0: para resolver a situação junto a um caminho, de forma a que não haja reativações. Os próximos, essencialmente durante esta semana, mais 4 dias, sabemos que serão desfavoráveis para aquilo que é o risco de incêndio florestal, rural, e portanto temos que limitar ao máximo aquilo que é o potencial que este incêndio, que tem uma área afetada já de cerca de 4 mil hectares e um perímetro de 40 quilómetros, e portanto temos que limitar ao máximo o potencial de reativação dele. E é isso que são os trabalhos que estão a ser feitos esta noite, através da utilização de máquinas de rastro em determinadas zonas, que nos permitem fazer esse trabalho, porque aqui também é uma zona em que há muita rocha e não é possível fazer todo o perímetro com máquina de rastro. E temos também a empenhar equipas, quer com recurso a material sapador, quer com recurso a linhas de mangueira, para efetivamente conseguir reduzir ou eliminar todos os pontos quentes no perímetro.
1: Um ponto de situação feito por João Rodrigues, comandante do Comando Subregional de Emergência e Proteção Civil das Beiras e Serra da Estrela, deste registro captado pela RTP. Continuam no local 659 bombeiros e 220 viaturas. Este incêndio já consumiu mais de 4 mil hectares. Pouco depois da meia-noite, a autoestrada A25 e a Estrada Nacional 16 já tinham sido reabertas depois dos cortes devido ao incêndio. E o incêndio de Valpaços, deste distrito de Vila Real, provocou esta noite 3 feridos, 2 bombeiros e 1 militar da GNR, uma informação confirmada à TSF pelo Comandante da Proteção Civil Nacional, José Miranda.
2: Até o momento temos 2 bombeiros feridos, ambos com ferimentos leves, e também 1 militar da Guarda Nacional Republicana. Não foi necessário proceder à interdição de qualquer via de circulação e mantemos as operações a desenrolar conforme a avaliação feita no momento.
1: E sabe dizer a natureza dos ferimentos? Foi inalação de fumo?
2: Um bombeiro por inalação de fumos, o outro por um trauma no membro inferior, assim como um militar também foi trauma do membro inferior, mas, como disse, ferimentos leves.
1: Os bombeiros continuam a tentar proteger as habitações que estão na linha de fogo. É um incêndio que está a preocupar os operacionais no terreno. Registra 3 frentes e já foi necessário retirar pessoas de um parque de campismo.
2: Apresenta 3 frentes ativas, decorrendo operações de combate e também defesa primérica da aldeia de Valdecasas, incluindo a proteção de habitações. Por medida de precaução, foi efetuada a evacuação do parque de campismo do Rabassal, onde estão a ser reforçadas também todas as ações de proteção de pessoas e bens e o respectivo combate, conforme os meios terrestres empenhados, assim que chegam ao teatro de operações, para também serem distribuídos conforme as necessidades que vão aparecendo.
1: Os bombeiros continuam a tentar proteger habitações. Estão no terreno mais de 360 operacionais e 110 viaturas. De acordo com a agência, o teatro de operações teve de ser reforçado esta noite. O Bloco de Esquerda quer saber qual foi o critério em que o Governo se baseou para definir o valor que vai pagar aos professores pela correção dos exames nacionais. O partido enviou uma série de questões ao Executivo, depois do Ministério da Educação ter anunciado na última noite que vai pagar 1 euro por cada resposta corrigida e 12 euros por cada prova reapreciada. Em declarações à TSF, o deputado Fábio Figueiredo diz que o Governo decidiu pagar aos docentes pouco mais do que um café.
3: Muitos representantes de professores classificaram até esse valor como sendo insultuoso e nós compreendemos a indignação, porque temos professores que trabalharam de madrugada porque a plataforma não funcionava, que trabalharam fim de semana porque a plataforma não funcionou durante a semana, professores que reorganizaram a sua vida, as suas férias, para garantir que, apesar do caos, os alunos não eram mais prejudicados, e o Governo decidiu oferecer pouco mais do que um café, pagar pouco mais do que um café a cada professor pelo trabalho que o Governo reconhece que é extraordinário.
1: Fábio Figueiredo espera respostas do Governo às perguntas enviadas pelo Bloco de Esquerda o mais rápido possível. Pede ao Ministro da Educação que ponha a mão na consciência e volte a apelar à admissão do governante. O Primeiro-Ministro de Israel diz que teve a melhor reunião de sempre com o Presidente dos Estados Unidos. Benjamin Netanyahu foi recebido por Donald Trump na Casa Branca e no final fez um balanço do encontro em que discutiram a situação no Irão.
4: Acabei de ter uma reunião excelente com o Presidente Trump e, quando digo isto, não são palavras vazias. Foi uma conversa sobre uma parceria total com apoio mútuo e a compreensão do objetivo comum de garantir que o Irão não tem armas nucleares para além de outros objetivos. Foi uma das melhores conversas que alguma vez tive com um Presidente dos Estados Unidos da América, o nosso amigo Donald Trump. Toda a equipa dele estava lá, assim como a nossa equipa, e foi também uma oportunidade de trocar ideias e de coordenar coisas que são importantes para a segurança e o futuro do Estado de Israel.
1: Declarações do primeiro-ministro israelita após o encontro com Donald Trump, que tinha ontem afirmado que ordenou a suspensão dos bombardeamentos sucessivos contra o Irão para dar mais uma oportunidade à diplomacia. Donald Trump, que recebeu também hoje em Washington o presidente ucraniano Volodymyr Zelensky, com quem discutiu as licenças para a produção de interceptores Patriot para a guerra com a Rússia. O Comando Central Militar dos Estados Unidos afirmou hoje que o Irão tentou um ataque surpresa contra as forças no Médio Oriente, mas que os mísseis balísticos da República Islâmica foram interceptados. O Irão e os Estados Unidos suspenderam os confrontos no fim de semana, após quase duas semanas de ataques aéreos, mas, entretanto, esta informação confirma este ataque surpresa, é o que diz o Comando Militar dos Estados Unidos esta noite.

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Passou esta semana mais um aniversário da morte de uma das grandes figuras da nossa guitarra e da nossa música. Carlos Paredes morreu no dia 23 de julho de 2004, aos 79 anos. Bom pretexto para lembrar a sua música, mas num outro instrumento de cordas e perceber como outra música, instrumentista e compositora, vive o legado de Paredes. Maria Sá Silva, a arpista, editou no início deste ano o álbum Entre Cordas, Eco de Paredes, numa homenagem que vamos conhecer melhor ao vivo neste concerto de bolso.

0: Entre Cordas, Eco de Paredes é um álbum de homenagem a Carlos Paredes, gravado e editado por uma arpista, Maria Sá Silva, que recebemos esta semana no Concerto de Bolso. Maria Sá Silva, bem-vinda. É raro termos aqui uma harpa e vamos querer conhecer melhor esse belo instrumento, mas também queremos conhecer a Maria e também esta ligação a Carlos Paredes, para lá da influência musical de Carlos Paredes. Quis estabelecer aqui também uma relação entre cordas?
1: Boa tarde, antes de mais, obrigada pelo convite. Sim, acho que sem dúvida esta palavra entre cordas surge aqui pela homenagem, claro, a Carlos Paredes, sendo um instrumento de guitarra e guitarra portuguesa, cujas músicas são desta vez interpretadas na harpa, e por isso esta ligação aos dois instrumentos de cordas, mas também pelo meu posicionamento no instrumento enquanto toco. Parece que estou entre as cordas. E por isso é também um álbum que pretende aqui dar uma voz a um instrumento que é bastante desconhecido do público, a harpa.
0: E já vamos tentar conhecer, ou conhecer melhor, esse instrumento, mas a influência de Carlos Paredes foi assim tão grande que achou que valia a pena o desafio?
1: Sem dúvida. Eu claro, desde sempre vi Carlos Paredes, mas acho que foi através de um documentário que vi na televisão com a minha família que percebi realmente o impacto que tinha tido a nível nacional e da sua música. Acho que Carlos Paredes é quem defende melhor a sua música, a sua forma de tocar. Realmente eu acho que Paredes viaja muito entre estes sons melancólicos e esta garra muito presente na música portuguesa de uma forma única, não é? Tem a sua forma, o seu ritmo próprio, a sua forma de tocar tão própria, e eu quis quase aprender com este grande compositor e músico.
0: E segundo as palavras da Maria Sá Silva, melodias simples e cativantes, com uma complexidade técnica e até um virtuosismo, ele elevou o papel da guitarra pela maneira como tocava e como compunha, não é?
1: Sem dúvida, era chamado, não é, o homem dos mil dedos, guitarrista dos mil dedos, acho, por este virtuosismo grande, mas para além do virtuosismo, claro que tento também mostrar através da escolha das obras para o álbum, acho que Paredes tinha esta forma de tocar, como dizia, que era realmente única e que tento aqui homenagear, claro, com o meu cunho pessoal, mas sempre não esquecendo este mestre que foi para mim através de ouvir as suas obras e de me espantar com elas e de procurar tentar reproduzi-las no meu instrumento.
0: E nessas obras, como diz, passou por 8 temas de Carlos Paredes, quase por toda a discografia, em termos até de cronologia, há também temas muito conhecidos, escolheu

0: de fora porque pelas suas especificidades técnicas, nomeadamente os cromatismos que têm, foi impossível poder tocá-las na harpa, mas ao mesmo tempo esta escolha destas 8 obras foi um bocadinho passar pelas várias sonoridades de paredes, ou seja, eu passo tanto pelas danças, com estes sons populares, motivos populares, pelas músicas mais nostálgicas, como a canção, a valsa, depois algo também de virtuosismo, procurei trazer aqui com a ação e as variações em si menor. E finalmente acabamos aqui nos Verdes Anos, que acho que é assim o grande hino de Carlos Paredes.
1: E que vamos ouvir também aqui ao vivo no Concerto de Bolso. Houve alguma que ainda assim tinha sido o maior desafio para tocarem na harpa?
0: Eu acho que, sem dúvida, não foi a nível técnico, mas sem dúvida o maior desafio, a obra que foi o maior desafio tocar na harpa foi os Verdes Anos. Porque é uma obra tão conhecida e por isso tentar trazer aqui um cunho diferente, acho que é a obra que consegui trazer algo mais diante daquilo que Paredes compôs, mas ao mesmo tempo conseguir ser fiel àquilo que Paredes queria. Por isso, sim, sem dúvida, acho que Verdes Anos foi o maior desafio.
1: Até pela maneira física com que Carlos Paredes tocava a guitarra?
0: Sem dúvida, acho que é uma obra muito, muito conhecida e por isso todos associamos à versão de Paredes e por isso foi aqui também trazer uma lufada de ar fresco a esta obra, sem esquecer aquilo que Paredes trazia quando tocava e nos fazia a nós emocionar quando ouvíamos.
1: E com o som da harpa podemos também descobrir um lado mais clássico de Carlos Paredes?
0: Sim, não sei se é mais clássico, acho que deixa cada um também atribuir aqui.
1: Ou de influências clássicas, vamos lá, quando ouvimos as danças palacianas ou quando ouvimos assim algum tema.
0: Sim, sem dúvida são sons diferentes, não sei se são clássicos para mim. É muito engraçado porque no mundo da harpa dizem que isto é tudo menos clássico. Se calhar quem ouve no mundo de Paredes, no mundo das músicas do mundo, música popular, ouve aqui também se calhar algo mais clássico, por isso eu acho que é trazer aqui dois mundos e juntá-los e poder aqui também oferecer uma música diferente na harpa, não é? Que nós estamos habituados a uma música mais clássica na harpa e poder aqui trazer algo diferente.
1: Então voltamos a este disco de Maria Sá Silva, este Entre Cordas, Eco de Paredes, para ouvir agora, Dança.

0: E uma harpista nos estúdios da TSF. E Maria Sá Silva, como é que escolheu uma harpa e porquê?
1: Eu tinha 6 anos quando escolhi tocar harpa. Os meus pais sempre incentivaram a mim e aos meus irmãos a tocarmos um instrumento. São pessoas que gostam muito de cultura, de música, de teatro. E um dia fomos a um concerto de orquestra, um concerto da Orquestra Sinfónica do Porto, que atualmente é da Casa da Música. Uhum. E eu ouvi a harpa, fiquei maravilhada. A minha mãe percebeu a minha reação e perguntou se eu gostava de tocar harpa. E eu disse que sim. E na altura fiz as provas para o Conservatório do Porto e entrei. Por isso foi assim um amor assim, ao primeiro ouvir, ou seja, a primeira escuta da harpa cativou muito este som muito especial que acho que a harpa tem.
0: Uhum. É um dos instrumentos mais antigos, segundo sei, tal como a flauta, por exemplo, mas o percurso não deve ser muito fácil de aprender a tocar. Para quem não conhece muito bem, uma harpa é um instrumento com 47 cordas?
1: Exatamente. Uhum. Claro que quando começamos a tocar harpa, quando comecei com 6, 7 anos, não era este o instrumento, uhum. Era um instrumento tão grande com 47 cordas, era um instrumento mais pequeno, mas sim, a harpa de orquestra, a harpa de concerto que conhecemos tem 47 cordas e 7 pedais.
0: Uhum. Esse também é um pormenor importante. As cordas são todas nylon?
1: Não, as cordas são, as de nylon são as mais agudas, uhum. As de tripa são as da tessitura mediana, digamos, uhum. E as mais graves são de aço.
0: E depois há cordas com cores diferentes porque são a referência, é isso?
1: Exatamente, as cordas vermelhas são os dós e as cordas pretas são os fás e a partir daí conseguimos descobrir as notas que temos que tocar.
0: E depois há esse pormenor que escapa a muita gente porque está a olhar para a harpista e para as mãos, mas há 7 pedais, portanto um por cada nota musical.
1: Exatamente, dó, ré, mi, fá, sol, lá, si, por isso 7 pedais, sendo que quando mexo em cada pedal, quando pressiono cada pedal, também mexo em todas as notas equivalentes àquele pedal. Uhum. Se mexo no pedal do dó, mexo em todos os dós da harpa.
0: Ah, a mão esquerda toca nos mais graves e a mão direita nos agudos, tal como, por exemplo, num piano, é isso?
1: Exatamente, sim.
0: Uhum. E a Maria Sá Silva, não há muitos harpistas, não conheço muitos harpistas, não é muito habitual termos harpistas aqui no Concerto de Bolso, mas também para conhecer melhor a Maria Sá Silva, foi a primeira harpista portuguesa a ser premiada no World Harp Competition na Holanda, que imagino que seja uma competição com muita reputação, não é?
1: Exatamente. É uma competição com várias fases. Neste caso foram 3 fases. É assim uma das grandes concursos de harpa do mundo. E foi uma competição com 3 fases. E é interessante porque foi mesmo este projeto de paredes, este projeto do concerto de paredes, que me levou a ser premiada. Por isso é um concurso de projetos musicais e concertos musicais com harpistas de todo o mundo e no qual fiquei em terceiro lugar, sim.
0: E portanto nem sequer foi com o repertório clássico, foi com o trabalho de paredes.
1: Sim, sim. É um concurso que pretende realmente premiar esta criatividade e esta vontade de não querer só dominar um instrumento a nível virtuosístico e a nível técnico, mas sobretudo criativamente, não é? Podemos ser mais do que músicos artistas, acho que esse é assim, o grande objetivo.
0: E por falar em criatividade, depois há também o lado da compositora que quer também fazer nascer novos temas a partir desse instrumento?
1: Sem dúvida, eu acho que este primeiro álbum é assim um álbum de apresentação, seja da harpa, seja desta grande ídolo e mestre, o Carlos Paredes, mas acho que este fazer estas transcrições de paredes me motivou a ser mais criativa e a querer realmente explorar o meu instrumento de outras formas e por isso, sim, tenho esta vontade de compor para este instrumento.
0: E então vamos conhecer um dos temas que a Maria Sá Silva é autora, no caso, vamos ouvir o tema Viver.

0: Uma harpa no concerto de bolso desta semana, a Maria Sá Silva, que tem um novo álbum, Entre Cordas, Eco de Paredes. Este é um tema autoral de Maria Sá Silva, não está no álbum, poderá estar num futuro trabalho, não sei. Quanto a espetáculos, Maria, para além do prémio que eu falei há pouco, também já recebeu outros prémios noutros países, e os espetáculos, não só a solo, mas com muitas orquestras, passam também por muitos países.
1: Exatamente, sim, já toquei em vários países, tive essa sorte, tocar na Turquia, no Brasil, no México, em Itália, em França, por isso tive esta sorte de também poder estar aqui, partilhar esta música, a música que é portuguesa, com outros públicos e com outros países.
0: E até explicando também, desde o sentimento da saudade até à música de paredes, a pessoas de outros países também, não é?
1: Sim, sim, e é muito interessante porque quando toco noutros países reconhecem, às vezes reconhecem cá as paredes, outros músicos também portugueses, como os Madre Deus, a Teresa Salgueiro, vêm falar comigo realmente porque acho que há esta vontade também de partilhar esta música e das pessoas também de reconhecerem esta música que é nossa e que partilhamos um bocadinho e que gostam tanto de ouvir.
0: Portanto, ir tocando aí a orquestra ou a solo, a música, por exemplo, de Carlos Paredes, ou a sua música, pretende continuar a criar mais temas para eventualmente gravar depois um disco?
1: Sem dúvida, sim, já estou a pensar nisso e a fazê-lo, por isso sim, também com outros músicos, por isso acho que também este é...
0: Portanto, o próximo álbum não é só harpa?
1: Não é só harpa, terá outras coisas, outras colaborações também, por isso muito, muito contente também por continuar a poder criar e a poder mostrar esta música portuguesa também na harpa, que acho que é algo bastante diferente.
0: O legado de Carlos Paredes, no dia também em que soubemos da morte de Luís Represas, fica também essa memória e a dedicatória a uma das vozes maiores da nossa música. Para o final do concerto de bolso, tínhamos que ouvir o hino quase de Carlos Paredes, neste concerto de bolso com a técnica do Abel Paiva, a harpa e a harpista Maria Sá Silva. Muito obrigado.

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0: 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Nas notas de autor, parceria TSF-SPA, Sociedade Portuguesa de Autores, esta semana, o escritor David Machado.
1: O meu livro mais recente chama-se A Rapariga que Falou com a Montanha. É uma narrativa juvenil. É o terceiro e último livro da trilogia do Furacão, começada com Não Te Afastes e depois seguida pelos Reis do Mar. Há pontos de ligação entre os três livros e quem ler as três histórias terá essa visão mais ampla das coisas, mas cada um dos livros pode ser lido separadamente. E tal como nos dois livros anteriores, neste terceiro volume, temos uma história de aventuras, de crescimento. Neste caso, três irmãs que vivem numa aldeia na montanha que é apanhada por este furacão tão destruidor e que terá um impacto profundo na vida das três irmãs.
0: 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Nesta madrugada, vamos agora ao espaço de humor na TSF. Parece mentira. 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
2: O Banco Central Europeu decidiu mudar a imagem das notas de euro. Não é por nada. Mas o problema das notas de euro não tem sido o boneco que lá está estampado. Tem sido ele correr mais do que nós. São muito difíceis de apanhar e também de conservar. A imagem atual está em circulação há 20 anos, é verdade, mas elas não permanecem tempo suficiente nas nossas mãos para sabermos o que lá está representado. Se estivesse lá um pirete, ainda não tínhamos dado por ele. Termos tempo de ver os números já é uma sorte. Aliás, é por isso que as notas também têm cores diferentes. É mais fácil identificar, funciona como um colete refletor. Querida, viste qual era a cor daquela nota que passou por nós? Pareceu-me azul. Pronto, lá foram 20 euros. A mexer-se em alguma coisa nas notas, eu mudava o papel para um que não fosse antiaderente. Estas que conhecemos mais ou menos, são em fibra de algodão puro. Se a moeda desvalorizar muito, pronto, não perdemos tudo. Juntamos todas e fazemos uma camisola. Talvez só dê para um colete. Mas o Banco Central Europeu é que sabe e concluiu que era preciso fazer alguma coisa. Poderá ter sido apenas alguém com tempo livre que se deteve a contemplar uma nota e chegou a uma conclusão. Já não posso com esta janela gótica. Talvez tenha sido a própria Christine Lagarde. A presidente do BCE afirmou, sobre este assunto, que as notas de euro são mais do que um meio de pagamento. Com desenhos que combinam beleza e significado, reforçarão a nossa identidade comum. Em geral, as pessoas de uma nota de 10 euros, por exemplo, só esperam os 10 euros. Ninguém conta com o reforço da nossa identidade comum. Mas percebam a ideia de Lagarde. Só pergunto-se por esta lógica, será que não podemos pagar com um desenho que combine beleza e significado? Ou mesmo uma tapeçaria? Talvez uma dança? Uma canção? Quanto é? 75 euros. Muito bem, isso vale um fado. Oh, gente da minha terra! Mais ou menos útil, certo é que está em marcha um concurso para as novas notas e os dois temas finalistas são a cultura europeia por um lado, rios e aves por outro. Por esta altura, imagino que esteja a pensar. Quem me dera poder participar neste processo, pois saiba que pode. Os europeus vão poder escolher os desenhos preferidos no site do Banco Central Europeu até 21 de setembro. Agora calma, não vamos mandar o site abaixo, um de cada vez. Atenção que só tem de escolher o desenho, porque os temas estão definidos. No da cultura europeia, Maria Callas foi escolhida para a nota de 5 euros. As notas da soprano sempre foram um pouco mais altas. Já na de 10 euros, o BCE propõe o compositor Beethoven, depois de 32 sonatas, uma só nota. Para a de 20 euros, pensou-se na física e química Marie Curie. Faz sentido, 20 euros. Ora ardem, ora se evaporam. Quanto à nota de 50 euros? A figura escolhida, Miguel de Cervantes, autor de Dom Quixote. Mais valor? Começa logo o drama, Turgo. É quixotesco sonhar com várias. Para de 100 euros, Leonardo da Vinci. Está matematicamente errado e são eles um banco. Para ser de 100, tinha de ser Leonardo da Vinci, 20, 20, 20, 20. Agora sim. E finalmente, para a nota de 200 euros, temos então a escritora e ativista Bertha von Suttner. Claro, 200 euros, já nem se consegue pronunciar. Os bonecos na categoria de rios e aves têm de ficar para outro dia. Mas é natural que vá do periquito no trancão. 5 euros ao abutre, 200 paus.
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4: Voltamos então a mergulhar Brasil Adentro com José Bourbon Ribeiro. Viva!
5: Viva, Judite.
4: E com Miguel Baumgartner. Viva!
6: Olá, olá, muito boa tarde.
4: E fechamos o último programa com uma pergunta: como brotou a semente da democracia no Brasil? Ou, nas palavras de Chico Buarque, água nova brotando. E é essa viagem que vamos fazer hoje, percorrendo a linha temporal desde o regime de toda a escuridão até ao Plano Real, já na década de 90, e passando pelos anos 80, o tempo da enorme euforia, quando se tornou impossível proibir o gesto contido, o amor reprimido, o samba no escuro.

0: de você, Chico Buarque, abrir esta viagem ao passado, aos anos de repressão, crescimento económico, mobilização popular e profundas transformações institucionais que vão dar pistas para o Brasil que temos hoje. Ainda antes de falarmos sobre o golpe militar de 1964, Miguel, o início da longa noite de toda a escuridão, como canta o Chico, é importante perceber qual era o estado das coisas, tanto na América Latina como nos Estados Unidos. Havia o receio de que o Brasil se pudesse tornar uma nova Cuba?
1: Bom, é um pouco isso, mas é importante que se calhar a gente olhe para os 10 anos anteriores, de 54 a 64, em que nós tivemos um presidente que se matou, Getúlio Vargas, um que construiu uma capital inteira, que é o Juscelino Kubitschek, um que renunciou porque achava que, ao renunciar, queria de alguma forma fazer movimentar essa massa silenciosa que ele acreditava que existia, e depois o outro que é deposto. Todos eles têm uma linha em comum, que é uma linha muito diferente ou muito oposta daquilo que era o nacionalismo de Getúlio Vargas. E atenção que Getúlio Vargas teve vários tipos de governo. Teve Estado Novo, teve ditadura, teve nacionalismo. É o homem que é o primeiro político conhecido no Brasil como o pai dos pobres. Mas depois chegamos a um Brasil que tem em Juscelino Kubitschek aquela ideia de fazer 50 anos em 5. E há uma abertura enorme, uma reindustrialização. Há, efetivamente, um Brasil que se aproxima muito mais dos Estados Unidos, nós estamos a falar dos anos 50, aquela ideia de MacArthur também nos Estados Unidos, de que o grande perigo agora era o comunismo e também aquela linha dura. Até porque nós tínhamos, por exemplo, um político na altura no Brasil, que era o Prestes, que fez a chamada coluna Prestes, que era o Partido Comunista no Brasil, também nessa altura começava a aparecer com força. Cabe lembrar que nessa altura os presidentes brasileiros não podiam ser reeleitos, ou seja, só podiam fazer um mandato de 5 anos. E era muito habitual que o vice-presidente fosse de alguma forma encaminhado para continuar. Nessa altura o Brasil tem 2 problemas sérios. Está envolvido muito próximo dos Estados Unidos e está muito envolvido nesta ideia de se tornar um segundo Estados Unidos, mas na América Latina, e tem uma grande dificuldade de sair daquela linha que nós tínhamos falado no primeiro episódio, que era a chamada a política de café com leite. Nós estamos a falar de Juscelino Kubitschek, que vem de Minas Gerais, nós estamos a falar de Jânio Quadros, que apesar de ser natural do Mato Grosso do Sul, tinha sido governador e tinha sido prefeito de São Paulo, e depois nós estamos a falar do presidente que acaba por ser deposto, que é João Goulart, que vem do Rio Grande do Sul, mas que tem uma tradição cultural muito próxima de São Paulo e Minas Gerais. E, portanto, nós estamos a falar de um Brasil que vem numa travessia de uma ditadura, primeiro, que vai de 32, 33 até à morte de Getúlio Vargas. Depois estamos a falar de um Brasil que tem uma transição enorme e cria uma ideia de modernidade com a construção de Brasília, mas que começa aí o jogo político entre as empreiteiras e também os governos. Portanto, não começa com Lula da Silva, mas começa já com Juscelino Kubitschek. E depois nós temos um período difícil que vem de uma coisa, que é que aqui em Portugal o Salazar também se apercebeu, mas apercebeu-se muito mais cedo, que é preciso dar palco aos políticos. Cabe lembrar que tudo isto vem daquilo que é a linha dos tenentes e da força que os tenentes tinham em 1920. Curiosamente, os mesmos tenentes de 1920 e que fazem aquela descida que vem de Minas Gerais, passa por São Paulo e chega ao Rio de Janeiro e que toma o poder, são os mesmos militares que em 64 não são tenentes, mas são generais, e são eles que, com a ajuda da direita conservadora, profundamente anticomunista, mas que também não sabia porque é que era anticomunista, mas muito influenciado nos Estados Unidos, que, junto com a comunicação social, muito forte no Brasil, fazem efetivamente a deposição do governo democraticamente eleito e instauram um período negro da história do Brasil, que é a ditadura.
0: Vi este retrato até nas igrejas, a reza de livrai-nos do comunismo. Isé, e por ti em Portugal, como é que fazemos aqui o paralelo?
2: É muito interessante Brasil? Porque Nossa. São... Em algum momento, na linha do tempo, coincidem, há aqui uma data-chave que é 74, e eu já lá vou, mas é muito interessante porque no Brasil foram os militares que implementaram e instituíram a ditadura, e em Portugal foram os militares que nos libertaram da ditadura. Essa é uma diferença que eu acho que é muito interessante. E por outro lado, Portugal, o regime do Estado Novo, assumiu um regime político musculado, forte, uma ditadura, e o Brasil sempre manteve abertas as instituições, o Congresso, etc.
0: Até eleições.
2: Com eleições, mas com eleições onde ganhassem quem o regime queria, com essencialmente dois partidos, que Nelson Rodrigues chamava o partido, a Arena era o partido Sim, e o MDB, que depois fez a transição para a democracia, era o partido do Sim Senhor. E portanto era uma democracia completamente fachada, em que, onde houve muitas vítimas, muita tortura, muitas mortes, mas que depois coincide em 74, Portugal em festa, com uma data muito objetivo, 25 de Abril, em que os capitães saem à rua e depõem o Estado Novo, e 74 é precisamente o ano em que se começa a haver aquilo que o Geisel chamava de uma abertura lenta, gradual e segura, e portanto uma transição até 88, uma transição suave.
0: Não há aqui paralelo com a nossa Primavera Marcelista anos antes, não é, há, diferente.
2: É diferente, é totalmente diferente, até porque esta foi, resultou de dentro do próprio sistema. Penso que logo a seguir ao Médici, que foi assim o período em que houve um maior músculo de perseguição aos adversários políticos no Brasil.
1: E é daí que vem o AI-5.
0: Talvez seja bom explicar o ato institucional 5.
1: Eu queria só voltar atrás, sim, só no complemento daquilo que só para as pessoas entenderem lá em casa. O Jânio Quadros era presidente, o Jânio Quadros era conhecido como a vassoura, não só por causa do bigode dele, mas também porque ele dizia que vinha para varrer com a corrupção. 64, João Goulart perde a mão com a maioria dos políticos conservadores, mas também com o exército. Quando ele faz um discurso maravilhoso, que eu convido, está no YouTube, que eu convido as pessoas a irem ouvir, porque muito desse discurso depois faz lembrar Lula mais à frente. Ele fala de algumas coisas que obviamente levam e criam a ideia, juntamente daquilo que era a sociedade civil, de que este homem vem para implementar o comunismo. Ele fala das reformas base da agricultura, da reforma tributária, da reforma urbana, da reforma universitária e do facto de que a mulher tem que ser reconhecida na sociedade brasileira a par com o homem. Tudo isto, e a proposta de reforma agrária que ele apresenta ao Congresso em 1964, faz com que os lados da sociedade, que Forças Armadas, o grande empresariado, os proprietários rurais, que obviamente num país como o Brasil, quando se fala de
2: tudo
1: reforma agrária...
2: Tudo isso é verdade. Uhum. Não podemos esquecer que há uma força externa, os Estados Unidos,
1: não, mas
2: que
1: é aí
2: querem
1: que
2: fazer alinhar... Pronto,
1: era
2: alinhar.
1: Aí que eu ia chegar, que é a chamada Operação Brother Sam, que é feita pelos Estados Unidos e com o apoio da CIA, que querem fazer efetivamente e que querem ter no Brasil um exemplo para o resto da América Latina para acabar com essa situação. Depois nós temos vários presidentes. E há efetivamente duas linhas. Há uma linha de moderados, que acha que vai estar ali para fazer uma transição de poder. Ou seja, enquanto nos garantirem de que todos os políticos que querem participar de uma forma democrática, por isso é que o Zé falava e é verdade, nós continuamos a ter eleições no Brasil até ao AI-5, que eu já vou explicar o que é. Até ao AI-5, tínhamos uma linha que era moderados, Castelo Branco e Gás, depois tínhamos a linha dura, que era uma linha mais próxima, que era, por exemplo, daquilo que era o entendimento dos Estados Unidos, que era não, o entendimento dos Estados Unidos, não fosse de centro-direita ou direita da força e centro-direita ou direita da força, podia estar católico. E, portanto, em 68 é decretado o AI-5, que é o ato institucional do AI-5, que é o ato na prática criava a ditadura brasileira, não a ditadura de 64, quando os militares tomaram, mas aquela ditadura linha dura, que é fecha-se o Congresso, retira-se todo o poder aos deputados, são suspensos os direitos políticos de todos os brasileiros, é suspensa um dos maiores princípios e que no Brasil funciona, que é o chamado habeas corpus, que é aquele documento jurídico que se pode pedir para salvaguardar os direitos de alguém. É instituída a censura prévia, como nós também tínhamos cá em Portugal, e é amplificado os poderes presenciais. E aí aparece a polícia também, que nós poderíamos entender como uma polícia política, mas era mojando uma PIDE brasileira, mas acima de tudo é neste momento, em 68, no AI-5, que aquela linha dura toma conta do Brasil e que todas as barbaridades, lá está, mais uma expressão tipicamente gaúcha do sul do Brasil, essa barbaridade que tomou conta do Brasil e que nos leva para o pior período daquilo que é a política ditadora brasileira, só comparável, por exemplo, com as estruturas que aconteceram na Argentina ou no Chile.
2: Só um parênteses, este AI-5 é muito relevante e para que os nossos ouvintes possam fazer ligação com o Brasil de hoje, porque este AI-5 foi inspiração da tentativa de golpe que condenou Jair Bolsonaro, havia minutas inspiradas neste AI-5 para instituir, em cima dos resultados eleitorais que deram a vitória a Lula, algum modelo parecido. E, portanto, está documentado no julgamento do Supremo Tribunal Federal que houve documentação a circular inspirada neste AI-5.
0: Deixa-me só lembrar, já agora, uma frase também que ficou na altura famosa, nomeadamente nesta sessão em que foi aprovado o AI-5, de, se não estou enganada, Jarbas Passarinho, quando disse: às favas os desculpas, mas no fundo aqui a ideia que querias passar no fundo, Miguel, de que valia tudo.
1: E a partir desse momento valeu mesmo tudo. Nós estamos a falar, por exemplo, que a partir desse momento era tudo decretado. Os prefeitos eram indicados pelos governadores, os vereadores, que são aqui os nossos deputados municipais, eram indicados. Não houve mais democracia. Nós estamos a falar que no Brasil, a partir de 26, 28, as mulheres começam a votar. Em 32, em plena ditadura dos Getúlio Vargas, ao chamado Estado Novo, as mulheres votavam. Aqui em Portugal nós não tivemos isso até 74. Tudo isso regrediu. E aquela ideia de Juscelino Kubitschek e daquele Brasil que em 54 rebenta e começa a fazer imensos negócios e começa a fabricar os seus próprios carros licenciados daquilo que eram as empresas norte-americanas, fechou-se totalmente. E o Brasil, por exemplo, em termos comerciais, só vai voltar a abrir no primeiro governo de Fernando Collor. Até aí as pessoas têm que tentar entender que era proibido importar um carro, era proibido importar um aparelho, por exemplo, de rádio, era impossível importar coisas. Portanto, esta ideia do contrabando, e do contrabando pessoalmente que vinha do Paraguai, aparece muito nessa altura. O país fechou-se, o atraso brasileiro, comparamente àquilo que era economicamente o Brasil dos anos 50, e depois que é o Brasil anos 60, 70 e até, vamos dizer, até 89, é um downgrading total, porque o Brasil, a partir deste AI-5, criou-se uma cápsula.
0: Vale lembrar que em 64 Jair Bolsonaro tinha cerca de 9 anos, Lula era mais velho, menos de 20, 19 anos. Qual foi o percurso deles durante este tempo?
2: É muito interessante porque são os dois resultado desta ditadura. Lula era um torneiro mecânico, tinha vindo de Garanhuns, em Pernambuco, no sertão pernambucano, 13 dias, salvo erro, de carrinha de caixa aberta.
1: Caixa aberta, claro, mas eles chamam qualquer coisa de virar a tripa porque eles vêm numas barras, assim, é uma coisa.
2: E Jair Bolsonaro era muito novo e só no final da ditadura entrou, e isso marcou profundamente, entrou na Academia de Formação de Oficiais do Exército, as negras, no Rio de Janeiro, e que moldou o caráter dele. Lula foi, de facto, impactado porque criou o PT em fevereiro de 80 e em abril de 80 foi preso, teve 31 dias preso e teve na organização em 78, 79 de greves e de plenários de trabalhadores que enchiam estádios de futebol. Portanto, Lula teve uma participação ativa, militante, liderante.
1: Lula está preso cerca de 30 dias numa delegacia, portanto delegacia é um posto policial no Brasil, preso por um delegado que se chamava Romeu Tuma. Romeu Tuma, que depois mais tarde foi deputado, foi também diretor nacional da Polícia da Polícia Federal, e que mais tarde, e estas coisas também são bonitas, Lula pode ter muitos defeitos e falaremos disso tudo, como todos temos, mas Lula tem uma capacidade, é que Lula nunca nutriu rancor por ninguém. A história é muito engraçada porque depois eles mais tarde contam quando Lula lhe atribui uma medalha de liberdade, porque considera que Romeu Tuma foi um daqueles. Na altura ele era delegado de polícia, portanto, e cumpriu o seu dever. Mas o mais interessante é que ele conta que durante esses 30 dias uma das coisas que eles assistiram foi aos jogos do Corinthians, que Lula e o Romeu Tuma são simpatizantes, e que diz que foi muito tratado, mas marcou muito esses 30 dias que ele esteve preso.
2: Jair Bolsonaro entra na Academia Militar em 73 e forma-se em 77. Já estava a começar o processo de morte lenta da ditadura, e em 86 ele tem um ato que parece sindicalista. Ele escreve na revista Veja um artigo a protestar contra o salário dos militares, é castigado e depois é suspenso e acusado de estar a planear colocar bombas na Academia das Agulhas Negras e foi expulso do Exército. E depois, para ser absolutamente correto, foi absolvido pelo Supremo Tribunal Militar, mas teve essa condenação. E, portanto, os dois, um moldado pelo espírito militar rigoroso, que até hoje transporta. Né? E o que estávamos a lembrar há pouco do torturador, ele, quando foi o impeachment da Presidente Dilma, ele evocou Brilhante Ustra, que foi o único torturador condenado por um tribunal brasileiro. Uhum. A ditadura brasileira, é bom que tenhamos noção disto, foi criada em 2014, Comissão Nacional de Verdade, e formalmente comprovadas, houve, reconheceu 434 vítimas mortais e quase 50 mil presos e torturados, não é? Comprovados, não é? E isto nos meios urbanos, isto era resultado de contestação.
1: Uma delas a presidente Dilma Rousseff.
2: Uma delas a presidente Dilma Rousseff, que foi torturada por Brilhante Ustra, e daí a suprema maldade de Jair Bolsonaro, uhum, no voto que tinha que dizer que sim ou que não ao impeachment, e faz um discurso de 2 minutos e meio ou 3 minutos, e que no fim evoca a memória de Brilhante Ustra para...
3: Dedica-lhe mesmo
2: o voto a favor do impeachment da presidente Dilma. Queria só dizer isto, estes números que são impressionantes, não é? Em 21 anos, não é? Muito condensado, são os números que foram comprovados, sobretudo na oposição que se dava nas cidades. Estão esquecidos nestes números, tudo o resto, que são números impressionantes também, de zonas mais afastadas dos meios rurais e, sobretudo, dos indígenas. A Comissão de 2014 estimou em 8.300, qualquer coisa como isso, indígenas mortos pela ditadura militar brasileira.
3: E neste cenário de repressão, que o regime fala também no milagre económico, estamos depois nos anos 70, o Brasil chega a ganhar a Copa, e isso também vem a ser aproveitado, no fundo, pelo regime. Tínhamos o Brasil, Miguel, a crescer mais de 10% por ano, acho que chegou até chegar aos 14% do ano, mas também a palha disto, uma dívida galopante que o Brasil também alimentava. Como é que era gerido pelo regime esta situação? Dependente do exterior também, não é?
1: No Brasil aproveita-se sempre muito o futebol. O futebol, como o Zé dizia no nosso primeiro episódio, a seleção é assim uma religião civil, e portanto, obviamente, ganhar a Copa é sempre um elan muito grande, como foi depois também na eleição do Lula em 2002. Mas há aqui uma coisa importante, que é, também é verdade que nos anos 60 foi a altura de maior crescimento de Portugal, e nós vivíamos numa ditadura também. O que é que nós tínhamos e o que é que eles tinham? Só em termos de comparação, nós cá em Portugal tínhamos as colónias, nomeadamente Moçambique e Angola, que ajudavam muito ao PIB português, e na altura é quando efetivamente as commodities, nomeadamente aquilo que são os hidrocarbonetos, carvão, o minério de ferro e efetivamente o petróleo, e isso dispara de uma forma brutal. Há um investimento também muito grande, quer da Europa, mas principalmente dos Estados Unidos, na economia brasileira, na produção automóvel, na produção do agronegócio, ou seja, o agronegócio presente em estados como Minas Gerais, o interior de São Paulo, Mato Grosso e Mato Grosso do Sul, e partes do Rio Grande do Sul, tem uma evolução e uma progressão também tecnológica no chamado agronegócio que cá nós chamamos de agricultura. Mas o que é que acontecia? Lá está, nós tínhamos efetivamente crescimentos de 10%, mas esses crescimentos de 10% ficavam naquilo que era na elite, nas grandes empresas. Nós continuávamos a bater muito na questão dos pobres, muito na questão de por exemplo, o Lula, quando aparece como um sindicalista no chamado ABC paulista, portanto no interior de São Paulo, e ele era metalúrgico, e ele aparece principalmente a defender duas coisas. As primeiras duas coisas que ele defende, que é direito, efetivamente, a uma pausa para almoço, e uma pausa que seja efetiva, e é efetivamente ser reconhecido as 8 horas de trabalho de segunda a sexta-feira. E a partir daí depois o resto é a história do Lula. Mas havia essa grande divisão, ou seja, uma coisa que existiu muito e que existe ainda no Brasil é esta divisão muito grande, ou se tem muito dinheiro ou se tem muito pouco dinheiro. E obviamente que no Brasil nunca existiu muito aquela classe média como existe aqui na Europa. E isso criava uma grande divisão. E depois, nós tínhamos aqui, por parte daquilo que era a ditadura militar, um investimento muito forte em infraestrutura de segurança, infraestrutura de escolas, de universidades, mas que depois limitavam o acesso à elite, digamos assim, do regime. E isso criou, mais uma vez, criou esse distanciamento. É nesta altura, isto é interessante, é nesta altura que aparece a Dilma Rousseff e outras pessoas também, outros depois militantes que tiveram em vários partidos, também no PSDB, mas depois também no PT, e aparecem quatro grupos de guerrilhas comunistas, esses sim comunistas, na altura de 64 até não existia, que é o AEL, o Varne Palmares, o MR8 e o PCdoB, a chamada Guerrilha de Araguaia. E estes quatro vão, em vários pontos do Brasil, vão criar efetivamente assaltos a bancos, ataques a delegacias de polícia, ataques aos militares, na tentativa de efetivamente fazer uma revolução, o que é normal nestas coisas de
3: e eliminando o regime, não é?
1: E eliminando o regime, mas o regime, a partir dessa altura, como o Zé falava há um bocado de Médici, é muito forte. Via-se no Brasil mesmo um regime policial, em que as pessoas tinham medo de falar de política, de alguma coisa, e as pessoas eram presas e perseguidas e agredidas na rua.
3: E neste cenário, Zé, como é que surge depois o tal movimento gradual, seguro, de Geisel? Como é que...
2: A partir de 74 começa-se a perceber, por parte do próprio regime,
3: o descontentamento já era visível.
2: Uma abertura, não é? Em 79 o descontentamento era visível e provavelmente erraram completamente a mão na força da violência. O Geisel sucede ao Médici, que foi assim o período mais negro da ditadura brasileira, e a seguir ao Geisel, o João Figueiredo, em 79, faz uma lei da amnistia, que é uma amnistia ampla, geral e restrita, e que liberta todos os presos políticos, e que também amnistia torturados e torturadores, não é? Uhum. Quer dizer, há uma pouca semelhança do que noutra dimensão, um pouco à semelhança do que Mário Soares quis fazer em Portugal com o 25 de Abril, um movimento de tentar pacificar com as FP25, de pacificação, com alguma distância, tentar pacificar um pouco
1: depois
2: a sociedade.
1: E nessa altura,
2: não é?
1: o regresso dos exilados também.
2: E há o regresso dos exilados. E, portanto, esse processo do João Figueiredo é um processo também relevante nesta cronologia. E em 84, o movimento das diretas, já que foi um movimento de amplo apoio popular, que é efetivamente a semente que irrompe, né, o cimento construído, do edifício construído pela ditadura.
3: 1, 2, 3, 4, 5 mil, queremos eleger presidente do Brasil.
2: Ainda que fossem sempre eleitos daquela forma.
1: Conhecida como a emenda Dantes de Oliveira, apresentada no Congresso Federal, e que não passa. E que é chumbado.
3: Por 20 e poucos votos.
1: 20 e poucos votos.
2: E portanto estamos entre 84 e 85, o movimento direta já, e inicia-se o processo formal de redemocratização do Brasil, através de Tancredo Neves, o avô de Aécio Neves, que não toma posse. Nenhum roteirista de novela brasileira poderia antever esse desfecho.
3: Dizem que foi o melhor presidente que o Brasil não teve.
2: Não tomou posse.
3: Exatamente.
2: E quem tomou posse, curiosamente, foi José Sarney, em março de 85, que tinha estado no partido, sim senhor, no MDP, que depois virou PMDB e agora voltou a ser MDB, e nunca foi oposição a nada no Brasil. Não. Esteve sempre do
1: com
2: lado
1: com toda a gente.
2: Quer dizer, o centrão dos interesses, e é de onde depois, mais tarde, sairá o PSDB, lá chegaremos, em 88, porque se tinha um papel na, ainda que de certa forma fictício, no tempo da ditadura militar, a partir da redemocratização e, sobretudo, depois da democracia, na nova república, passou a ter um papel completamente ligado a negócios, aos interesses, obscuro, àquilo que a política tem de pior, não é? Então, de 85 até 90, Sarney governa e nasce um dos pilares, até hoje, da democracia brasileira, que é a Constituição de 88, que é, o Ulisses Guimarães chamava-lhe a Constituição Cidadã.
1: Ulisses Guimarães, que era o presidente do Congresso Federal.
2: Isso, e que levantou simbolicamente no dia da aprovação o texto e disse Constituição Cidadã. É uma Constituição muito ambiciosa, esta, a brasileira, muito extensa. Mas que prevê saúde universal e gratuita, educação, direitos laborais, proteção dos indígenas, prevê tudo.
1: E, portanto, muito moderna, absolutamente, e muito avançada para a época.
2: Muito avançada para a época, muito extensa, muito detalhada e, portanto, muito passível de alterações. Nós tivemos 7 revisões constitucionais em Portugal, o Brasil já teve 100 emendas à Constituição. E, portanto, às vezes o ótimo é mesmo o inimigo do bom, e a Constituição, mas continua a ser um pilar fundamental daqueles sistemas que unem todos os brasileiros, não é? A bandeira, a seleção, o futebol, a Constituição é com certeza um deles. Depois da votação da Constituição de 88, que é curiosamente incontestada hoje, que o Brasil está politicamente polarizado a um extremo que nunca visto, ela é a Constituição de Bolsonaro, ou da família Bolsonaro, e é com certeza a Constituição de Lula. Portanto, é um fator mesmo de união e de unidade.
1: Eu aqui fazia só uma pequena divisão que eu acho que é importante, que é o seguinte: uma quantidade de detratores, eu vou utilizar esta expressão, detratores, pessoas que lutaram contra Lula, que acusaram Lula de tudo, que mesmo em redes sociais, em jornais, em revistas, em teses de doutoramento, consideraram que o grande problema naquele período do Brasil era o Lula, hoje votam e apoiam Lula, porque acham que Lula hoje representa, é muito mais do que o Lula, representa muito mais do que o Luiz Inácio, representa a democracia, representa a Constituição de 88, e portanto existe hoje um Brasil que olha para Lula. Muitos deles não o votaram nele antes, não o apoiaram, muitos deles festejaram, por exemplo, quando Lula foi preso, mas que neste momento reconhecem em Lula a única pessoa capaz de votar para manter a Constituição de 88, para manter a democracia. E é isso que hoje Lula tem, que é muito mais do que com aquilo que eu costumo dizer do Luiz Inácio Lula da Silva, e que é isso que hoje nós temos no Brasil e que nos próximos episódios haveremos de falar.
3: Ainda é fazendo um compasso à espera, estávamos em 88, em 89 temos as eleições, entre Lula e Collor de Mello, caçador de Marajás.
2: O caçador de Marajás é a primeira eleição desta nova democracia, né, entre o líder sindical que se tornou depois talvez o maior político brasileiro.
1: Sim, podes dizê-lo sem problema. Eu posso ser daquelas pessoas que hoje votaria Lula da Silva porque é o menor dos males, exatamente, mas que efetivamente reconhece que é na história do Brasil moderno, é efetivamente o grande político brasileiro.
2: É a primeira eleição direta em 29 anos, e a democracia jovem, mesmo na sua infância, escolhe um presidente de 40 anos que prometia, era o caçador de Marajás, como tu bem...
1: Mas explica porque era o caçador de Marajás.
2: Bem lembraste, muito telegénico, era muito boa aparência, e que prometia limpar o Estado.
3: Já vinha daí.
2: A corrupção.
3: As vassourinhas.
2: As vassourinhas e o salvar. Aqui Sim. temos uma versão.
1: Porque ele tinha sido governador do estado de Alagoas.
2: Sim.
1: E lá ele tinha acabado com os chamados Marajás.
2: E o Franco Collor de Mello governou 2 anos e meio. E foi um período terrível na história do Brasil, sobretudo pelo descontrole da inflação. Eu tenho a família que vivia no Brasil nessa altura, família muito próxima, que trabalhava em comércio, e a fixação de preços por conta da inflação fazia-se 2 vezes ao dia. Foi período de inflação de 40% ao mês. Quer dizer, houve confisco de poupanças, houve suicídios públicos na Avenida Paulista, infelizmente, pessoas a atirarem-se de prédios desesperadas porque o dinheiro tinha sido confiscado, não tinham nada. E portanto foi mesmo um período negro na vida do Brasil, numa tentativa de travar a inflação, mas com o sucesso a passar a quilómetros, né? E depois é sempre dentro de casa que aparecem os problemas. Franco Collor de Mello é acusado por um irmão, pelo Pedro, de corrupção.
3: Virou-se
2: o feitiço contra o feiticeiro. E
1: a campanha já tinha sido
2: um desalinhamento entre estes dois irmãos, que terminou num processo de impeachment de Collor de Mello, ao qual ele tentou fugir saindo antes, mas o Senado acabou por votar o impeachment mesmo, e a Collor de Mello sucedeu vice-presidente da República, Itamar Franco, que teve de facto um papel muito importante, e entrego aqui ao Miguel para explicar, sobretudo no combate a esta inflação,
3: hiperinflação, que era
2: assustador.
1: Eu só queria lembrar uma coisa que isso me parece importante e talvez seja uma curiosidade interessante para os nossos ouvintes. A primeira eleição de Lula com Collor é uma eleição brutal. em que há acusações de parte a parte que são gravíssimas, nomeadamente, por exemplo, a dois dias da eleição, a campanha de Collor aparece com a informação de que Lula teria pago para uma namorada sua, na altura, fazer um aborto, o que num país hipercatólico como o brasileiro caiu super mal. Uma coisa que depois, mais tarde, foi completamente provada.
2: Foi uma campanha muito curiosa, foi, só um parênteses, onde aparece uma figura, o professor Enéas, que é uma
1: Enéas
2: figura...
1: Carneiro.
2: Enéas Carneiro, que é uma figura bestial.
1: Bestial, exato.
2: Tinha muito pouco tempo e sempre dizia... Meu nome é Enéas.
1: Exato.
2: Ficou assim, o Enéas, que acusou o Lula num debate de não ter estudos. O Lula tem a quarta classe, se tiver a quarta classe. E era tema, foi tema de debate nessa campanha de 89.
1: E foi uma campanha muito dura, que depois só se volta a ver mais tarde... só entre efetivamente com Bolsonaro. O Brasil vinha efetivamente nessa construção da democracia. Em 91 é aberto o Brasil ao mercado internacional, com a primeira importação de automóveis, a primeira importação de frigoríficos, de máquinas de lavar, de tudo o que nós estamos a pensar. Mas efetivamente, como você explicou, em termos económicos foi um desastre. Foi implementado o chamado Plano Collor, que eram planos que eram apresentados para tentar controlar a economia e a moeda. Nesse período, as moedas cruzeiro, novo cruzado, havia uma coisa que era chamada o overnight, que as pessoas punham dinheiro e ganhava-se naquela transformação. As pessoas nos bancos ficavam a pôr zeros nas notas. Vamos imaginar aqui uma nota de 10 euros e que depois... Hoje nós utilizamos esta nota de 10 euros e amanhã, quando fôssemos ao multibanco, aparecia-nos essa nota de 10 euros, mas com mais uns 3 ou 4 zeros atrás.

0: não vem daquela linha típica das, como eu disse, Minas Gerais, Rio de Janeiro e São Paulo. Ele
1: e
0: vem
1: Rio
0: de São
1: Grande do
0: Luís
1: Sul,
0: do Maranhão.
1: Rio Grande do Sul, não te esqueças do teu Rio Grande do Sul.
0: Sim, não, exato. Do Rio Grande do Sul nós tivemos o Gaison, que inclusive vem da cidade que eu conheço bem, que é Bento Gonçalves, que ele é natural de lá. E é o primeiro presente que vem, e é super importante que ele, apesar de ser de uma família muito forte, com um imenso peso no Nordeste, faz uma transição da democracia e tem uma coisa, ele depois mais tarde vai para o Senado, é presidente do Senado durante muito tempo, mas até hoje é super respeitado. Mais tarde é um intelectual, o José Sarney é um intelectual, depois sentou-se numa das cadeiras da Academia Brasileira, e é extremamente respeitado. Itamar Franco aparece do nada. Vice-presidente de Collor. Collor que vinha, isso como o Zé disse, jovem, bonito, bem formado, com uma mulher muito bonita, um casal jovem que dava esta ideia de esperança ao Brasil, porque nós vamos olharmos para quem tinha sido Sarney, Figueiredo, Tancredo Neves, todos os ex-presidentes do Brasil, todos eles acima dos 60 e muitos anos.
2: Era uma espécie de Kennedy.
0: Exatamente, Judita. A melhor forma de descrever. Mas que, efetivamente, porque é que ele sofre o impeachment? Dinheiro de campanha. Ele é acusado pelo irmão num arrufo familiar, que depois é utilizado. Depois o secretário da campanha, ou o tesoureiro da campanha, é preso com uma quantidade de dinheiro. Portanto, isto também não é inédito. Depois aconteceu também na questão do Mensalão, mas, portanto, isto não é inédito. E a partir daquele momento há, acima de tudo, o seguinte. Ele não é destituído por essa questão. Ele é destituído porque há necessidade de se livrar do presidente, de trazer ar fresco. Porque o país tinha entrado quase num beco sem saída. Itamar Franco vem e vai buscar um senador de São Paulo que estava no Congresso e que dizia umas coisas
1: e tal.
0: Um sociólogo.
1: Exilado no Chile.
0: Exatamente.
1: Um homem de letras.
0: Um intelectual.
2: Passou por França também.
0: E vai chamá-lo para ser ministro das Finanças. Ou ministro da Fazenda, como se fala no Brasil. Fernando Henrique Cardoso olha para o estado de coisas e Itamar Franco dá-lhe uma coisa que eu achei que é extremamente importante, que é dá-lhe carta total para fazer. E acima de tudo ele faz uma reforma tributária, mas uma reforma económica e lança o chamado Plano Real. Com a transformação novamente, passamos a ter a moeda que hoje temos no Brasil, que é o Real. E nesse programa que ele faz uma coisa super importante, que é ele prepara a economia para aquilo que depois haveria de ser a presidência dele.
1: Fundamental. Eu queria só ir detalhar aqui um passo na construção do Plano Real, que fica como lição para a implementação de outras reformas, de outras políticas públicas, que há um período de transição em que é criada uma moeda fictícia, na altura chamada URV, que durante meses faz as pessoas habituarem-se a uma nova realidade. Essa moeda era indexada, tinha um indexador, e faz as pessoas habituarem-se a uma nova realidade. As pessoas estão habituadas a uma hiperinflação o resultado foi estrondoso. De uma inflação mensal de 50%, passaste a ter uma inflação perto dos 2% ou menos de 2% ao mês.
0: Incrível.
1: Mas com um período de transição, com um período de transferência, com um período de habituação, de explicação.
0: E há uma acalmia na política brasileira.
2: Então, mas, e exatamente aí, porque além deste combate à hiperinflação, também ficou conhecida esta era pela era dos 3/5, também nessa capacidade que o presidente teve de fazer uma enorme coligação, digamos assim.
0: Sim, nessa altura, e há um papel muito importante daquela chamada esquerda, da esquerda cooperante, que é assim que o Brasil lhe chama, que era efetivamente, chegou-se à altura, acho que isto depois era mais do que óbvio, de que ou havia essa reforma estrutural, e havia esse apoio no Congresso. No Brasil, o presidente, é o chefe de Estado, mas é também o chefe de governo. E precisa do Congresso. E é no Congresso, que tem duas câmaras, a Câmara dos Deputados e a Câmara dos Senadores, que tudo se decide. E nessa altura há uma grande, ampla maioria, porque se acreditava que logo a seguir há uma estabilidade económica, uma estabilidade política, uma estabilidade monetária, que aí a democracia de 88 tinha sido implementada por completo. E que a partir daí, as próximas eleições, que são outras eleições que Lula, e é a primeira eleição de Fernando Henrique Cardoso, extremamente disputada, aí acredita-se que, digamos assim, que a transição daquilo que foi o período militar e da ditadura militar para a verdadeira democracia estava completamente ultrapassado. E aí começa, em minha opinião, começa, digamos assim, a história moderna do final do século XX e do século XXI.

0: da política brasileira.
1: Zé, mesmo para fecharmos, temos este caminho longo que percorremos desde a ditadura até este momento em que Fernando Henrique Cardoso vence as eleições de 94, as 98, e depois consegue fazer uma transição pacífica democrática,
2: democrática
1: de poder.
2: Perdendo, fazendo com que o PSDB, ou o PSDB perdeu José Serra com Lula da Silva em 2022, à quarta tentativa de Lula, e falaremos isso no próximo episódio. Mas todo o plano, todo o esforço e engenho que Fernando Henrique Cardoso, seja como ministro de Itamar, seja depois com os dois mandatos como presidente, levou a empreitada do Plano Real, foram integralmente respeitadas por Lula e por quem sucedeu Fernando Henrique Cardoso.
1: Ao longo deste episódio vimos como em pouco mais de 30 anos o Brasil passou de uma democracia frágil para uma ditadura militar, atravessou a repressão, crescimento, iniciou uma abertura e até conseguiu criar um mecanismo para destituir um presidente eleito. Os próximos capítulos desta história levam-nos a Luiz Inácio Lula da Silva. Até para a semana.
2: Até para a semana.
0: Até para a semana.

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1: O restaurante Miraserra Lounge, em Gouveia, é espaço de gabarito distintivo. É palco frequente de mostras gastronómicas da região e, de certa forma, é também a sua consagração. Neste recanto do distrito da Guarda, puxa-se pelo brilho do moderno, solidamente ancorado no clássico. Aqui no Miraserra, sabe muito bem o hambúrguer camembert, composto por esse tipo de queijo francês, cogumelos e cebola caramelizada. Chego ao ponto de colocar uns pontos acima do serrano que leva queijo Serra da Estrela e é fantástico. É muito especial também o hambúrguer São Miguel. É claramente evocativo dos Açores e é feito com pão levedo, bifana, queijo mozzarella e bacon. Não tenho por hábito de ter-me no assunto culinário do hambúrguer, mas no caso vertente merece inteiramente referência e deferência. As brusquetas são absolutamente tentadoras e apetece sempre. Boas alternativas em relação aos torricados do Ribatejo. E a canícula? Sabe pela vida de salmão, que leva pasta de abacate, salmão fumado, cebolinho, azeite e pistache picado. Gosto muito da brusqueta de vinho do Porto. Mozzarella, cebola caramelizada, alcaparras, rebentos de soja e redução de vinho do Porto. A lista de petiscos é copiosa e apetece comer tudo. É um pequeno paraíso para os amantes da abundância à mesa. Exemplares ovos mexidos com farinheira, feitos com a melhor matéria-prima. Produz-se um pica-pau de grande nível. A salada de orelha é brilhante, melhor é impossível. As moelas estufadas são perfeitas, cozinhadas e temperadas a preceito. Há excelentes iscas de fígado. E a chouriça assada é de ir às lágrimas e comer sem parar. Este espaço glorioso em que nos encontramos foi um dos participantes num evento dedicado às tapas e aos petiscos e aconteceu aqui, com casas a marcar presença todas aqui da região. Confesso que foi a ocasião de conhecer o Miraserra Lounge e motivo da urgência em divulgar esta pérola restaurativa. Num capítulo do cardápio sugestivamente intitulado Refeições, encontramos várias sugestões. Há uma bifana no prato que satisfaz bem e corresponde ao que todo o português deseja. Vem, como todos os pratos, com ovo estrelado, batata frita e salada. O segredo está na excelsa qualidade dos produtos utilizados. Verdadeiramente viciante. Também há com um simples panado de frango como protagonista. Ou um incrível panado de pescada. Impossível não recomendar a alheira de Ortigas, ex-libris da região e que tão bem sabe. Termino docemente com uma das muitas sobremesas caseiras disponíveis. E volto muitas vezes.

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1: Mil nits de brilho máximo e mais de 20 mil zonas de iluminação local. Estas são as características estrela dos novos televisores topo de gama da TCL, os X11L. São um trio e utilizam a tecnologia SQD Mini LED, que, de acordo com a fabricante, é a que melhor faz a ponte entre os pretos profundos dos televisores OLED com a luminosidade elevada dos QLED. Vem em três tamanhos diferentes: 75, 85 e 98 polegadas. Painéis com tamanhos bastante generosos e que atingem uma taxa de atualização de 144 Hz. O sistema de som tem o selo da Bang & Olufsen e, ao nível do sistema operativo, também há boas notícias, uma vez que estes televisores vêm equipados com o Google TV. Ainda não existe data de lançamento ou preços confirmados para o mercado português, mas em Espanha já estão à venda. A mais barata, de 75 polegadas, custa 2.500 euros, a de 98 polegadas fica por mais de 10 mil.

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4: Uma das mais lendárias editoras norte-americanas é a Motown, aquela que, a partir de 1959, assumiu o papel de polo criador dos músicos negros dos Estados Unidos, que até aí eram normalmente secundarizados. Fundada por Berry Gordy, Motown, convém não esquecer, é um neologismo de motor e cidade. Motor mais Town. E tornou-se uma espécie de apelido para Detroit, o centro da indústria automobilística norte-americana do século XX. Para esta semana, mais do que recuperar alguns dos clássicos, e a Motown tem larguíssimas dezenas, a ideia é trazer várias histórias peculiares que estão ligadas a muitos deles. E acreditem que há quase uma história para cada canção. I Heard It Through the Grapevine é uma das mais célebres, mas também das que tem um historial incomum. Foi escrita por Norman Whitfield e Barrett Strong em 1966, mas a partir daqui o percurso foi deveras complicado. Os Miracles foram os primeiros a gravar a canção, mas esta versão só é publicada em 1968, quando foi incluída no álbum Special Occasion. Depois, a versão de Marvin Gaye foi a segunda a ser gravada, mas imaginem a terceira a ser lançada, pois só aparece no álbum In the Groove um ano e meio depois. Ao que parece, Berry Gordy achava que não teria grande impacto e foi retardando a edição. Enganou-se, claro. Conclusão, no meio disto tudo, os autores entregaram a Gladys Knight and the Pips uma das versões e, enquanto todos os outros adiavam e o próprio Berry Gordy tinha dúvidas, Gladys Knight avança com o single em setembro de 1967. Resultado, o sucesso mais retumbante da história da Motown até àquela altura, com uma exposição radiofónica considerada impensável naquele tempo. A frase I Heard It Through the Grapevine está associada aos escravos negros durante a Guerra Civil Norte-Americana.

O seu nome é referência ao estado onde nasceu, uma infância nómada, marcada pela solidão, nem Mato Grosso. Desde cedo teve vocação artística, cantava, pintava, ator de teatro. Em 1966, já no Rio de Janeiro, abraçou a filosofia hippie e o tropicalismo. Afirmou-se na criação, em 74, dos Secos e Molhados, gravou dois discos de apresentações ousadas, indumentárias exuberantes, em plena auge da ditadura militar. Canções lírica e musicalmente agitadoras que acrescentaram outros valores e visões totalmente descomprometidas das formas tradicionais. Em 75, inicia trajetória ao solo, extravagante, vanguardista, transgressor, nunca se encaixou em rótulos, como exemplo, o seu primeiro álbum, de forte fulgor político, Água do Céu, Pássaro. Na capa do vinil, que revejo, nem Mato Grosso veste chifres, pulseiras de anel de boi, crina de cavalo, que nos identifica com o conteúdo do álbum. As faixas são interligadas por barulhos e ruídos florestais que nos conduzem a uma atmosfera, eu diria que primitiva e selvagem, das raízes tropicais. O álbum integra a canção América do Sul, de Paulo Machado. No clipe aparece vestido de índio mexicano, exaltou a pele morena e o clima brasileiro, despertando as belezas de toda a América tropical. É uma forte mensagem de liberdade e identidade cultural no contexto de ditadura militar na América do Sul e também de resistência dos povos do continente latino-americano à colonização. Em agosto de 2024, nem Mato Grosso dizia ao Expresso: não carrego 83 anos na cabeça, portanto, atrevo-me. Aqui, há 50 anos atrás, nem Mato Grosso, América do Sul.

Voltemos ao histórico das lendas da Motown e também aos palpites errados do fundador da editora, Berry Gordy. For Once in My Life é outro exemplo de como uma pérola rara quase correu o risco de passar ao lado de uma grande carreira. A canção foi escrita por Ron Miller e Orlando Murden em 1965. A ideia inicial era fazer dela uma balada lenta, como sucedeu na primeira versão a cargo de Gene Duchon. O interessante da questão é que as versões não pararam, sempre na mesma linha da tal balada lenta, com as assinaturas de Nancy Wilson, dos Four Tops, Temptations, Diana Ross and the Supremes, Frank Sinatra e Tony Bennett. Aliás, Bennett foi o único que deu uma real visibilidade ao tema. Até que um tal de Stevie Wonder, já em 1967, pega em For Once in My Life e vira tudo do avesso. Ou seja, acabou com essa história da balada lenta. No entanto, Berry Gordy não gostou da versão de Wonder, uma interpretação que ele considerava animada demais para o objetivo. E não foi de modas, vetou o lançamento do single e a gravação foi arquivada. É então que Billie Jean Brown, a chefe do Departamento de Controlo de Qualidade da Motown, entrou em ação e finalmente convenceu Berry Gordy a permitir que a versão de Wonder fosse lançada em outubro de 1968. Claro que o palpite de Gordy estava totalmente errado, ao contrário do de Billie Jean, que notoriamente percebia mais do assunto do que o dono da Motown. E este For Once in My Life tornou-se numa autêntica bomba naquela época. Curioso, depois disto, a canção foi escolhida para tema de abertura do álbum homónimo, lançado por Stevie Wonder no ano seguinte.

Muitos episódios depois, retomo a Banda do Casaco, uma banda que eu diria enigmática, difícil de rotular, com diversas tendências, da raiz tradicional e rural até às linguagens mais próximas do jazz. Longe de serem consensuais, assumiram-se como não alinhados, numa época muito engajada na política e na música, em tempos de um país, anos 80, em rota de evolução política, social e cultural. Uma banda que se definia sem compromissos, de dinheiro, modas, editoras, palcos ou ideologias. Nasceram da fusão da Filarmónica Fraude, de António Pinho e Luís Linhares, com os plexos de Nuno Rodrigues e Celso Carvalho, a que se juntariam mais tarde Carlos Íngaro e Helena Afonso. Dividiram funções. Nuno Rodrigues era o compositor, António Pinho, o letrista. E nas décadas de 70 e 80, produziram discos marcantes e difíceis de rotular, deixando ainda hoje um rastro de mistério para descobrir. Tornaram-se um mito. Nunca tocaram ao vivo. Em entrevista, nos anos 80, à revista Música e Som, Nuno Rodrigues classificava-se como uma banda de catálogo, sem as preocupações de estar atualizados nem de vender muito. 2025 assinala os 50 anos da edição do álbum de estreia dos benefícios do vendido no reino dos Bonifácios, onde se revelam perturbadores e experimentalistas. Contas uma história de um personagem sem nome que recebe benesses como consequência de ter vendido a sua alma ao diabo. Cada faixa é uma viagem em letras satíricas, desmontam os comportamentos da sociedade. Desse álbum, Bonifácios, que trago para as memórias, satiriza a história de Portugal. Solidários no medo, grandes viajantes em fraldas de camisa. Nascemos na...

Dentro do universo da Motown que visitamos esta semana, encontramos várias canções facilmente identificáveis só pelos primeiros acordes. E é quase impossível pensar em My Girl sem imediatamente reconhecer aquelas primeiras notas de um riff de abertura icónico. Já agora, permitam-me sublinhar que a Motown, até por necessidade de afirmação de uma proposta que rompia com os cânones vigentes, vivia como uma comunidade criativa, ou seja, toda a gente escrevia para toda a gente e era normal verem-se grandes figuras da editora a gravarem em conjunto muito material. Ora, grande parte do sucesso de My Girl deve-se ao seu compositor, Smokey Robinson, que na época era um dos principais compositores e produtores da Motown, ele que também era o vocalista dos Miracles. É que, em vez de escrever My Girl para ele próprio, Robinson construiu toda a canção para ser interpretada pelos Temptations, pois todos os pormenores da composição foram concebidos propositadamente para as vozes e harmonias dos Temptations. A concorrência na Motown nem precisava de ser alimentada, porque era incrivelmente comum que todos trabalhassem juntos num esforço para conseguir cada vez mais singles de sucesso que rompessem com a tradição mais ou menos conservadora da indústria. Foi isso que aconteceu com Smokey Robinson. Ele escreveu My Girl para os Temptations de forma deliberada.

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1: Olá, bom dia, boa tarde ou boa noite, conforme a hora e o local onde nos esteja a escutar. Eu foco Artur Agostinho neste programa, que pode ser ouvido a qualquer altura, em qualquer lugar, por todas as gentes. E hoje estamos num país atravessado por 6 fusos horários, o segundo maior do mundo, com quase 10 milhões de quilómetros quadrados. Para termos uma noção da grandeza, falamos da nação com o litoral mais vasto, com a rua mais longa, a maior fronteira internacional, com a autoestrada mais extensa, a cidade mais multicultural do mundo e o assentamento humano mais a norte no planeta. A representá-lo está connosco alguém que também é esse apuro multiétnico de uma nação acolhedora, segura, educada, bem-humorada e extremamente democrata. Hoje, a distância aproxima-nos do Canadá.
2: Hello, my name is Mark Singh Davidson. I'm from Canada. Happy to be on the radio show of TSF, the distance that brings us closer.
1: Mark Singh Davidson, 39 anos, há 7 em Portugal, gerente do Senhor Uva, restaurante bem conhecido ali na Zona da Lapa, em Lisboa, escansão que importa e distribui vinhos. Ele e a mulher Stephanie Audet, também canadiana, ganharam nome na comunidade enogastronómica da capital, mas dentro de 2 semanas a vida vai mudar. O Senhor Uva vai fechar, mantém-se o Bar Pinot, ali perto, junto ao Jardim da Estrela, e o casal, à espera de um filho, vai mudar-se para um monte, no Alentejo. Já vamos saber disso tudo. Para já, Mark, bem-vindo. Diga-nos como chega cá, outubro de 2018, de Montreal para Portugal. Razões da mudança. Já tinha algumas ligações a este país, certo?
2: Em primeiro lugar, muito obrigado pelo convite. Sim, sempre teve uma ligação ao Portugal. Sempre foi um sonho para mim vir cá viver. A minha mãe, que é de Macau, nascida lá, de uma família indiana, do Punjab, do norte da Indiana, tinha a nacionalidade portuguesa. Eu sabia desde bastante cedo que havia possibilidade de ter essa nacionalidade. E eu acho que depois de uns anos na área da restauração e do vinho, que é um mundo multicultural, internacional, a curiosidade da vida europeia cresceu em mim e comecei desde que tinha 13 anos, mais ou menos, a perguntar e chegar ao consulado português em Montreal para ver o que é que eu tinha que fazer para conseguir essa nacionalidade.
1: Ok. E assim conseguiu e chegou cá finalmente. Nada arrependido.
2: Nunca. Demorou 6 anos. Tentei convidar a minha ex-namorada, que era mais jovem, não deu. E cheguei a encontrar a Stephanie, que é a minha mulher, que era já grande viajante do mundo, que já vivia em Hawaii, já fui trabalhar no Brasil e já tinha essa abertura de mudar a sua vida para Portugal.
1: E assim vieram os dois e fundaram o Senhor Uva. Fala-me então dessa nacionalidade portuguesa. A mãe nasceu em Macau, mãe que é sino-indiana, não é?
2: Exatamente.
1: E aqui este Davidson vem do pai de ascendência escocesa.
2: Exatamente. O meu pai é canadiano escocês e ele é a segunda geração a nascer no Canadá. Ele nasceu em Ontário, o estado ao lado oeste do Quebec. Então o nome Davidson ficou. Eu acho que antigamente no Canadá eu escrevia sempre o meu nome Mark Davidson, mas a sair do país, a ser mais longe da família, eu achava muito importante manter a história e a minha cultura, então adicionei o Singh, E agora que estou a ter um filho, eu acho que é ainda mais importante manter a linha da nossa família. E a nascer em Macau, a minha mãe, que é de origem indiana, uhum. A família infelizmente teve que sair de Macau pelos conflitos, por causa dos conflitos com Goa, e foram convidados a receber a nacionalidade portuguesa, que escolheram quase toda a família, e foram para Hong Kong para continuar a vida deles.
3: E daí para o Canadá?
2: Exatamente. O irmão mais novo, ouvi falar essa ideia de mudar para uma vida, um país mais acolhedor, digamos assim, para ter uma qualidade de vida melhor. O Canadá sempre foi o país aberto a convidar pessoas de todo o mundo para integrar a sociedade, integrar a cultura, e chegou em Edmonton, na província de Alberta, que é quase completamente ao oeste, perto do mar Pacífico.
3: Sim, só tem ali a British Columbia a separar.
2: Exatamente. Alberta é mais montanhas e o British Columbia é mais floresta.
3: Onde tem a capital Vancouver, também uma grande cidade canadiana. Mas estava a referir-se a isso, à receptividade do Canadá como nação acolhedora de imigrantes. Acho mesmo que é o país com mais imigrantes per capita do mundo, e o governo estimula mesmo o reagrupamento familiar, e o crescimento económico deve-se muito aos imigrantes também. É uma lição que se calhar muita gente deve tirar daqui, não é?
2: Eu acho que sim. Eu acho que é uma riqueza deste país, que sempre foi na base da construção daquele país. É um país tão grande, então é necessário de uma certa forma popular aquele país e este espaço, mas também criar estas fundações para integrar pessoas. E agora o Canadá é talvez um dos países onde a imigração funciona melhor. Agora, eu cresci com culturas completamente diferentes, então para mim é completamente normal ter pessoas do Vietnã, Haiti, a Algéria, a China, qualquer lado, e são amigos. E agora, com várias gerações que já estão no país, são pessoas completamente integradas, que falam perfeitamente a língua, são perfeitamente alinhadas com a cultura, são educadas, e elas contribuem perfeitamente ao crescimento deste país tão bonito.
3: E como é que olha para certas tendências políticas aqui na Europa e agora em Portugal também?
2: Eu acho que é uma tendência não só na Europa, mas no mundo inteiro, e é uma conversa muito atual que, para mim, traz muito medo, infelizmente, a ser imigrante em primeiro lugar, a ter muitos amigos de todo lado do mundo. Eu acho que iniciar aquela conversa da imigração e ter medo, eu acho que criar este medo da pessoa que é diferente é completamente errado, e podemos viver juntos num mundo pacífico e positivo de uma forma melhor.
3: Se alguém tiver dúvidas, olhe para o Canadá, explore um pouco como é que aquele país funciona, e um país belo, já lá vamos. Agora diga-me, ao longo destes 6-7 anos de restaurante, o Sr. Uva tornou-se uma referência da cozinha plant-based, à base de plantas ou vegetariana, e de vinhos naturais, mas para surpresa da clientela, a gerência anunciou na semana passada que a casa vai fechar portas a 16 de novembro. A que se deve esta decisão?
2: É uma grande decisão na nossa vida. Para nós, o Sr. Uva, aquele restaurante pequeno de bairro, com muita alma, era e é a nossa vida. Mas depois de 15 anos no Canadá a trabalhar arduamente nessa indústria, e agora transformar a nossa vida, integrar uma cultura, aprender uma nova língua e lançar um novo negócio, foi um caminho difícil, mas feliz também. Estamos muito orgulhosos do que conseguimos fazer aqui, sem compromisso, claramente. Mas agora que vamos ter um filho, agora que tudo o que se passa no mundo agora com a inflação, tudo o que falamos de imigração, eu acho que o poder de compra das pessoas, não só em Portugal, mas em todo lado, as pessoas que viajam, tudo isso está a mudar muito, e achamos que é um momento para nós deixar um pouco essa vida tão intensa, para tentar convidar e trazer o nosso filho no mundo de uma forma mais calma.
3: Sim. E há uma mudança para o Alentejo. É para, de facto, terem uma vida mais tranquila. Mas diga-me, também há na vossa mente a abertura de um espaço gastronómico aberto ao público?
2: Sim, claro, é a nossa profissão, é a nossa vida, então sempre vai ser ligado na hospitalidade e na restauração, na cozinha plant-based, como nós temos uma riqueza aqui em Portugal, que lá está no Canadá, tínhamos 2-3 meses de produtos frescos, então e vinhos na Europa e em Portugal também é incrível, então sempre vamos fazer aquele trabalho. Era também a nossa intenção quando chegávamos aqui, há 7 anos atrás, mas nem sabemos o que fazer numa quinta com animais, nem sabemos como é tratar da agricultura, então fomos na cidade, em Lisboa, para fazer o que é que nós sabemos fazer.
3: Porque já traziam essa experiência de cozinha no Canadá, não é?
2: Exatamente. Eu comecei há 17 anos, Stephanie aos 20, mais ou menos. Eu acho que é a única coisa que eu fiz, é a única coisa que eu sei fazer e é uma parte muito importante da minha vida e vou querer conseguir fazer isto para sempre.
3: Já podemos saber onde é que vocês vão ficar estabelecidos no Alentejo, em que concelho?
2: Eu acho que não posso dizer já. Agora temos uma ideia, já temos uns planos, mas a ideia agora é de ter 1-2 anos de calma. Ainda que vamos manter o balde de vinho, a garrafeira e a importação em Lisboa, já é bastante trabalho, então vamos tentar ver se dá para ter mais equilíbrio. Mas a ideia é mesmo instalar alguma coisa no Alentejo. Eu acho que Lisboa mudou também muito. A competição, o número de restaurantes, o custo de vida, o custo de operacionais. Investir nas regiões fora da cidade vale a pena mesmo. E Alentejo é um sítio incrível.
3: E vai poder fazer o seu próprio vinho, talvez.
2: Talvez, vamos lá ver. Eu não quero falar muito, mas é mesmo um sonho. Vamos lá ver.
3: Muito bem. Em Lisboa vai-se manter o Pinot Bar. Vocês vão estar a gerir à distância com o staff do Sr. Uva, não é?
2: Vamos continuar a trabalhar. A nossa intenção é de ter talvez 2-3 dias no campo e fazer 3-4 dias grandes aqui em Lisboa. Nunca vamos querer parar de trabalhar, mas também temos uma equipa de confiança muito talentuoso, que amamos, que são quase família, então temos toda a capacidade de tomar essas decisões e tirar um bocado de distância do trabalho enquanto a malta está a gerir o que é que se passa aqui em Lisboa.
3: Mark Davidson nasceu em Edmonton, no Canadá. Cresceu no chamado corredor Quebec City-Windsor, uma faixa de 1.200 quilómetros densamente povoada, onde está também Toronto e a capital Ottawa. Ottawa ou Ottawa?
2: Ottawa.
3: Ottawa. Este é um país bilingue, na maioria das províncias fala-se inglês. O francês é mais falado no Quebec e em partes de New Brunswick e Manitoba. O Mark e a Stephanie são dois dos cerca de 2.900 canadianos em Portugal, segundo números do mais recente relatório de migrações e asilo da AIMA, relativo a 2024. A imigração de cá para lá é muito maior, é desde há décadas um destino preferencial de portugueses, sobretudo açorianos, e segundo os últimos dados disponíveis, que são de 2016, nessa altura havia cerca de 550 mil luso-canadianos a residirem no Canadá, o que representa cerca de 1,5% da população do país. Mark, na altura lá no Canadá, tinha contacto com portugueses no país? É uma comunidade que está lá bem vista, a portuguesa?
2: Completamente. Eu acho toda a costa este do país e um bocado mais no sul, nos nossos vizinhos americanos, há uma população muito grande de portugueses, de facto açorianos, muitos. E agora voltamos a falar da integração das nacionalidades e dos imigrantes no Canadá. Cresci ao lado de português, que era o bairro mais acima de onde eu cresci. E íamos lá sempre para comer frango piripiri, comer pastéis de nata, e eu acho que em Montreal, que é ainda mais multicultural por causa das línguas diferentes, tinha mesmo bairros identificados, que onde podes ir no bairro grego, podes ir no bairro italiano, podes ir no bairro português, bairro chinês, e não só são portugueses a viver lá, são pessoas de todo lado, são canadianos, e todo mundo vive lado a lado. E é muito giro.
3: E quando chegou cá, já tinha então umas nuances, pelo menos da cozinha, da pastelaria portuguesa, não é?
2: Tinha. Também fiz a gerência de um restaurante português durante uns anos lá. Então era à minha primeira experiência com os vinhos portugueses e a comida portuguesa, que eu gostei muito.
3: Já agora, uma curiosidade, integra elementos da cozinha canadiana nas suas casas aqui em Portugal?
2: Eu acho que é muito difícil dizer isso. Eu acho que o Canadá ainda é um país bastante novo, então aquela história, essa cultura gastronómica tem identidade, mas também é criado pelas culturas diferentes. E a Stephanie sempre viajou.
3: Stephanie, que é a chefe do Sr. Hugo.
2: A minha esposa, exatamente, que faz toda a criação da comida. Ela cozinhou em Sri Lanka, Iceland, México, Brasil, Estados Unidos, em todo lado. Então a Stephanie, o que é que ela faz é cozinhar produtos locais que são disponíveis na estação, com uma influência de fora. E eu acho que talvez é isso, a identidade canadiana, é que não há padrão.
3: Sim. Vocês têm lá um prato que é o poutine, não é? Sei que leva batatas fritas e molho de carne.
2: Exatamente. E queijo fresco.
3: E queijo fresco. Pronto.
2: Que é muito bom, mas ainda
3: é um
2: não
3: prato fizemos. Canadiano, não é?
2: Ainda não. É um prato. Epá, no Quebec era também um estado bastante pobre para os nossos pais. E então comer batata e molho era normal. E também um país bastante frio. Então algo que traz calor.
3: Foi a criatividade a funcionar.
2: Exatamente.
3: Bom, a distância que nos aproxima tem sempre música. Eu pedi ao Mark Davidson algumas escolhas musicais. A primeira que ele nos traz aqui, por acaso, é francófona, do Jean Leloup, Balade à Toronto. Porque esta escolha?
2: Eu acho que eu tinha pediste para duas escolhas, então eu pensei, para dar uma identidade do país, temos que ter em duas línguas. O Jean Leloup é um personagem ainda vivo que traz muita cultura québécois, digamos,
3: do Quebec.
2: Lá do Quebec, e ele fala muito das dificuldades, amor, viagem, pena, drogas, e ele é um bocado, digamos assim, alternativo, mas é também uma pessoa da comunidade e também uma pessoa real, onde podemos ter uma ligação ao que ele está a dizer e às palavras das canções.
3: Uma canção bem gira, que naturalmente não conhecia, e vamos agora dar a conhecer ao auditório da TSF, Jean Leloup.

0: do Quebec. Toronto é uma cidade de 3 milhões de pessoas, mas se falarmos na Greater Toronto, vamos para os 7 milhões. Esta que é a maior cidade canadiana, com semelhanças com Nova York. Consta que algumas cenas de filmes supostamente gravadas em Nova York foram filmadas em becos e avenidas de Toronto, porque fica mais barato. De resto, a separar as duas regiões só está o Lake Ontario. O estado de Nova York é logo ali abaixo. Montreal tem uma população de quase 2 milhões de pessoas. Surge a seguir Vancouver, no extremo oeste, com 670 mil habitantes, e só depois Calgary, Edmonton e a capital Ottawa. Mark, fale-nos mais do seu país de origem. Por exemplo, no estado onde cresceu, a capital, Quebec City, é uma cidade muralhada, uma das mais antigas da América do Norte, faz lembrar cidades europeias, foi erguida por ingleses e franceses, claro está. Temos os imensos parques naturais de Banff, Jasper ou Wood Buffalo. Lagos são cerca de 300 mil. É o país com mais lagos do mundo. Metade do Canadá está coberto por florestas. Lá para cima, nos céus do Yukon, podemos ver a aurora boreal. Ou seja, há muito para contemplar, seja nas cidades ou na natureza, não é? É um país imenso.
1: É incrível aquele ponto desse país, que é tão diverso e tão grande. Infelizmente, ainda não consegui, aos 39 anos, fazer a volta toda. É tão complexo. Eu acho que a natureza e o que é que se passa dentro do país é incrível. Claramente estou mais habituado de viver do lado oeste, onde temos mais a influência atlântica, onde temos também muito frio. Sim. Mas eu acho que é um país a visitar. Uhum. De certeza.
0: Mas já foi aqui, por exemplo, a estes parques nacionais? Nasceu em Alberta, em Edmonton?
1: Nasci em Edmonton, e os parques de Banff e os lagos à volta são loucuras. São paisagens que...
0: Não, é mesmo magistral. Eu digo, eu faço este programa há um ano e tenho mesmo de fazer sempre uma investigação sobre os países dos quais falamos aqui. E pá, eu acho que o Canadá está a bater por beleza, está no topo. Eu convido mesmo as pessoas a investigarem, porque vale a pena.
1: Completamente. E a floresta da Colúmbia Britânica também é incrível.
0: Pois aqui para o outro lado, a ilha do Prince Edward também é qualquer coisa magnífico.
1: É incrível. São lugares mais pequenos, são um bocado mais difícil de acesso, mas eu acho que mantém-se essa puridade e essa natureza que não está abafado pela construção das grandes cidades.
0: Vamos andar aqui num ping-pong Canadá-Portugal. E aqui em Portugal? Já explorou o país de norte a sul? É bem mais pequeno, mas também é variado.
1: É muito mais pequeno, de certeza, mas é completamente variado. E já antes de viajar e mudar para aqui, eu pedi para a Stephanie, a minha esposa, de fazer uma viagem grande aqui em Portugal para ter a certeza que ela queria ver.
0: Para ela conhecer.
1: mudar para cá. E sim, alugamos uns carros e viajamos muito, a trabalhar com vinho. Passamos o nosso tempo, agora menos, com o criança a chegar a visitar produtores de vinho. Então temos a capacidade de viajar pelo trabalho e achamos o país lindíssimo.
0: Ainda por cima, por norma, as zonas que têm vinho e bom vinho são sempre belas. Seja do Alentejo ou Dão.
1: Sim. É verdade que as pessoas falam muito do Douro, do Dão e do Alentejo. Nós somos muito fãs dos vinhos de Lisboa também. Eu sei que não é tão comum, mas achamos que é o nosso conceito e a nossa mentalidade é o que é que mais perto de nós, e a proximidade é muito importante. E a influência do Atlântico traz vinhos muito frescos, muito salgados, que faz uma boa harmonização com a comida vegetariana da Stephanie.
0: Fala-me aqui de uma coisa que de certeza que os nossos ouvintes, muitos não sabem, eu não fazia ideia, do Ice Wine, que é a sobremesa canadiana.
1: Ice Wine, exatamente. Eu acho que é isto. Talvez é aquele produto vinico mais entendido, mais conhecido
0: do
1: Canadá, por causa do inverno. É como se faz ice cider também, é deixar as uvas sumaduras nas vinhas e apanhar durante o inverno quando são congeladas. E é perto de um sommelier, um vinho digestivo, tipo um moscatel, digamos assim.
0: Ah, ok, é um vinho doce. Muito bem. Ora, eu gosto sempre de fazer este paralelo com os nossos convidados, aquilo que acham do primeiro impacto que tiveram com os portugueses. Com um país tão multicultural como é o Canadá, é difícil talvez existir uma maneira de ser canadiana, mas pronto, digamos que é um bocadinho mais laid back, mais relaxada do que os americanos, de certeza absoluta.
1: Completamente, muito diferente.

0: Nesse aspecto, os portugueses são mais parecidos com os canadianos do que propriamente os canadianos com os americanos, talvez.
1: Eu acho que, para mim, há muita semelhança nos portugueses com os quebecois, digamos assim. Que é um estado pequeno que luta para manter a cultura, a língua e a identidade. É um povo da agricultura, é um povo trabalhador, um povo genuíno, honesto, e eu acho que a proximidade do povo português é muito, muito interessante aqui.
0: Mas de uma forma geral está bem integrado aqui em Portugal, e eu até desconfio que vocês já não querem sair daqui, não é?
1: Não, estamos aqui para ficar, já sou português, o meu filho é português, estamos aqui para continuar a nossa vida. Achamos que estamos integrados. Foi a nossa maior intenção de aprender a língua, adaptar, integrar a nossa vizinhança, manter e criar relações com as pessoas. Eu acho que, de certeza, sempre vamos ficar estrangeiros aos olhos de muitas pessoas, mas para nós, no nosso coração, somos portugueses.
0: É só quando as pessoas olharem para o bilhete de identidade ou ouvirem os nomes, os apelidos. Eu acho que é muito bonito manter o sing da mãe. Já agora pergunto-lhe se o filho vai ter nome próprio português.
1: Tínhamos aquela ideia, fomos a pensar muito, mas os meus pais faleceram já e estamos muito longe de toda a família. Então pensamos que era muito importante continuar a linha da nossa família, e era a ideia da minha esposa de dar o nome da minha mãe ao meu filho, que é Sant, S-A-N-T,
0: okay.
1: Que é um nome muito tradicional punjabi, indiano. Então ele vai se chamar Sant Singh Ode Davidson, que é um nome bastante misturado, mas achamos que também há proximidades com Santiago. Já estamos
0: é um nome agora muito popular.
1: Ainda não saiu, mas já estamos a dizer Santi em todo lado. Então eu acho que vai ser um nome bastante adaptado para ele.
0: Bem giro. Bom, agora vamos a uma escolha musical que eu trago aqui. De vez em quando também gosto de fazer a minha pesquisa musical pelos países que trazemos à distância, que nos aproxima. Do Akami Wailers. Eu não falei com o Mark sobre isto. É um quarteto que se dedica a recuperar algum do cancioneiro folk canadiano, especialmente da região de Ontario, em música ligada à herança madeireira. É uma imagem de um Canadá profundo, mais ligado à floresta. Estas cantorias mais folk, eu acho muita piada esta canção, The Lumber Camp Song, de Wakami Wailers.
1: Ok, never heard of that.
0: Vais ouvir no programa, e também para ficarmos com uma imagem não tão urbana do Canadá.

0: Da Wakami Wailers, e assim ficamos com mais umas cores canadianas. Escutou agora Mark Davidson, o nosso convidado na distância que nos aproxima. Isto traz assim uns acordes meio irlandeses, escoceses, dos primeiros povos europeus que chegaram ali àquelas costas, não é?
1: Acho eu. Os irlandeses foram os primeiros, depois os italianos, desculpa. Uhum. Mas eu acho que a ligação dessa música é muito parecida à música irlandesa.
0: Uhum. Este país da América do Norte tem a maior taxa de imigração per capita do mundo, impulsionada pela política económica do governo, que passa pelo reagrupamento familiar, como já dissemos no início. Toronto é mesmo a cidade mais multicultural do planeta, onde se falam cerca de 140 línguas. Já Montreal é a segunda maior cidade francófona do mundo, a seguir a Paris. E Ottawa é a segunda capital mais fria, a seguir a Moscovo. De resto, todo o centro e norte do Canadá são bastante frios, incluindo, claro, a província de Nunavut, do povo Inuit, indígenas que ali vivem há milhares de anos, os antigos esquimós, que agora penso não querem ser chamados assim de esquimós.
1: Se mudaram muita coisa e eles querem definir a história, mas eu acho que são palavras que não se usam muito. Não sei, nesses dias.
0: Acho que a tradução de esquimó era comedor de carne crua.
1: Mais ou menos, já.
0: Isso fica aberto a muitas interpretações e eles preferem ser chamados Inuit.
1: Mudaram nomes de cidades também, mudaram muitos nomes recentemente.
0: Como é que será possível viver aqui? Há temperaturas, por exemplo, aqui no Yukon, uma vila chegou a registar 63 graus negativos. Isto é preciso muita resistência humana.
1: Eu acho que as pessoas que nunca foram lá e nunca viveram um inverno canadiano, é difícil entender, mas é possível, é normal. Menos 60 é muito frio. Se vive dentro da casa, não dá para sair.
0: Sim.
1: Em Montreal chegamos aos menos 40. Fomos em Montreal
0: menos 40.
1: Em fevereiro. Caiu 3 dias seguintes 80 centímetros de neve e tínhamos menos 35 graus, que é muito difícil, mas as casas são quentes.
0: Casas são quentes, mas
1: isoladas.
0: Se tiverem de se deslocar para nem que seja da porta da casa até ao carro, deve ser um frio desgraçado.
1: Muito, mas o país está adaptado. Então as ruas são limpas, os carros são quentes, temos roupa adaptada também. Aliás, passámos muito tempo fora durante o inverno. É normal aparecer um canadiano, fazer esqui, hóquei, brincar na neve, faz parte da nossa cultura.
0: Há ali um rio, agora não sei precisar qual, se é perto de Toronto ou Montreal, que gela no inverno e depois torna-se uma imensa pista de gelo.
1: Há muitos. Isso também é um passatempo grande, brincar no gelo, que é incrível, que é lindíssimo.
0: O hóquei no gelo é o desporto nacional?
1: Grande desporto, sim. Eu acho que quase todos os canadianos jogaram isso. Eu acho que o futebol ainda está a crescer.
0: Por acaso, a seleção nacional de futebol do Canadá tem crescido bastante.
1: Mas eu acho que quando eu era criança, futebol não era uma opção. Era beisebol, futebol americano e hockey só.
0: E ainda há o lacrosse.
1: Sim, lacrosse e velar. É, também, completamente.
0: Também é um desporto bastante, bastante praticado. Bom, tanto que haveria por pegar aqui neste imenso Canadá, desde a folha de plátano na bandeira do país, é incrível, nota-se bem o cariz natural, porque tem uma folha de uma árvore entre as faixas vermelhas e branca. O telefone foi inventado no Canadá por Graham Bell.
1: Sim, é verdade.
0: Alexander Graham Bell. A cannabis está legalizada para fins medicinais e recreativos em todo o país, não é? Também se confirma.
1: Sim, isto é bastante recente também, mas isto mostra a abertura do governo e da população para entender que temos que avançar e temos que adaptar nos tempos novos. E eu acho que está a correr bem.
0: E está a correr bem, sem excessos.
1: Sem excessos. É uma maneira pelo governo ganhar mais dinheiro também, de certeza, mas é um país bastante civilizado e correto. Então os excessos não são tão visíveis, digamos assim.
0: Vamos voltar agora momentaneamente a Portugal. Continuamos aqui a saltar entre o Atlântico. O Mark Singh Davidson é ainda, pelo menos por mais 2 semanas, o gerente do Sr. Uva, com a esposa e chefe OD. O restaurante, tanto quanto sei, não vai mudar, desaparecer dali, vai ficar com outros gerentes, não é? Na Lapa?
1: Sim. É um irlandês que vai comprar as paredes. Nossa indústria, a restauração, é muito difícil ter segurança, então comprar o imóvel era um objetivo desde o início. Não temos muito dinheiro, mas conseguimos. Não vamos vender o nome, não vamos vender o conceito. É algo muito, muito significante para nós, mas vamos deixar o espaço, que era um espaço pequeno. Quando chegamos cá, não tínhamos dinheiro, não tínhamos muito conhecimento.
0: 50 metros quadrados, não?
1: Mais ou menos, mais ou menos. E chegamos a ter o espaço do outro lado da rua.
0: Senhor Manuel.
1: O senhor Manuel, que é o nosso grande amigo, que se reformou, que ainda está muito saudável e vivo e feliz, que liga muitas vezes para a Stephanie para ver como é que estão as coisas. E andamos a correr de cada lado da rua. O senhor Uva cresceu durante os anos e talvez o espaço não estava tão adaptado para o que queremos fazer.
0: E daí as mudanças. Mas, tanto quanto sei, a restauração em Lisboa hoje também já é diferente daquela que encontraram e ajudaram a construir há 7 anos, não é? Está mais complicado.
1: Muito diferente. Os tempos são mais difíceis, acho eu. Eu acho que a inflação, a economia está muito instável. Não há muita infraestrutura para ajudar e proteger a nossa profissão. Há demasiado restaurantes a abrir em todo lado. Uns que são bons, uns que talvez esperamos que eles vão sobreviver também, mas eu acho que nós lutamos através do Covid, lutamos através de tantas coisas e a realidade que nós temos com falta de trabalhadores. Talvez queremos deixar ver como é que corre as coisas nos próximos anos para entender melhor o que é que temos que fazer para adaptar e criar um novo conceito.
0: O sucesso conseguido até agora, não tenho dúvida que os vossos objetivos serão concretizados, certamente, e se têm a visão, muito mais ajuda. Agora, voltamos outra vez ao Canadá, porque eu tenho aqui esta ideia, sendo um país com baixa criminalidade, ótima qualidade de vida, gente simpática, às vezes aqui ficamos com a ideia de que se trata de uma versão mais segura, educada e limpa dos Estados Unidos da América. É justo fazer esta análise?
1: Eu acho que podemos. Talvez no Quebec não gostamos muito de ser comparados aos nossos vizinhos do Sul. Nós lutamos durante sempre para proteger o que é que nós temos e a nossa cultura, mas é um país limpo, é um país civilizado, é um país com muita cortesia, baixa criminalidade, e é muito bom viver lá. Tens que gostar do frio, mas é muito bom viver no Canadá, de certeza.
0: E quem quiser emigrar, imagina, há trabalho para todos?
1: Sempre, sempre. O país é tão grande, há tanto crescimento, o governo está muito, muito aberto e há trabalho. É um país que se desenvolve muito bem eles conseguem pensar no futuro e investir nas pessoas. Eu acho que é uma grande riqueza.
0: Ainda falando dos vizinhos de baixo, a ideia estapafúrdia de Donald Trump de querer anexar o Canadá. Por acaso nunca mais falou nisto, mas como é que vocês olharam para isso?
1: Eu acho que é ridículo de dizer coisas assim. Eu acho que nos Estados Unidos, nas cartas, nas escolas, não há Canadá. Ou é só uma pequena banda. Eu acho que os americanos não percebem que o Canadá é um país quase igual em tamanho aos Estados Unidos.
0: Até nós aqui percebemos e não estamos lá.
1: Exatamente, e nós fornecemos quase toda a energia pelo norte do país. Então eu acho que o Trump tem que ter cuidado, por causa que vai ser muito difícil se quebrem as relações políticas com o Canadá.
0: Se não, vocês podem desligar o interruptor e ficam às escuras.
1: Eu acho que Nova York é quase tudo o Canadá que traz a
0: energia. E ele falava também aqui nos vossos vizinhos da Groenlândia, também queria anexar, mas faz tempo que não fala nisso. Agora está mais empenhado em acabar guerras, vamos lá ver se consegue.
1: Exato, esperamos que sim.
0: Ora, Canadá e Estados Unidos da América partilham uma fronteira de quase 9 mil quilómetros. Pode acontecer-nos confundir pessoas de um lado e de outro, nomeadamente nas artes. Eis uma lista de nomes ligados ao cinema que talvez não soubesse ou não se lembra são canadianos. Keanu Reeves, Jim Carrey, Michael J. Fox, Pamela Anderson, Dan Aykroyd e os realizadores James Cameron e David Cronenberg. Também o Ryan Gosling, Donald E. Kiefer Sutherland, Ellen ou Elliot Page, enfim, e mais alguns. E na música, talvez saiba que Celine Dion, Alanis Morissette, Bryan Adams, Shania Twain, Neil Young ou os Rush são todos canadianos, mas e os seguintes? Repare bem, The Weeknd, Justin Bieber, Drake, Michael Bublé, Johnny Mitchell, Paul Anka, Katie Lang, Lorena McKinnitt ou Avril Lavigne nasceram todos no Canadá. Já para não falar nos luso-canadianos Nelly Furtado e Shawn Mendes. E há mais um, talvez o maior de todos eles na música contemporânea, pelo menos para mim e pelos vistos para o Mark também, que o escolheu para fecharmos o programa. Falamos de quem?
1: Leonard Cohen.
0: Exatamente.
1: Um grande nome canadiano.
0: Um grande senhor. Trazes-nos aqui a clássica Dance Me To The End Of Love. Tinha que trazer Leonard Cohen se viesse representar o Canadá.
1: Exatamente. Para mim é representar o Canadá, mas representar Montreal também. Que ele nasceu no bairro onde o meu pai vivia. E ele representa também a cultura judaica em Montreal, que é muito grande. E as canções dele são tão profundas, tão especiais, que não podemos esquecer o que é este homem fez. Uhum.
0: E sabe que esta canção tem mais ligação à comunidade judaica e àquilo que se passou na Segunda Guerra Mundial do que possa imaginar?
1: Possivelmente, possivelmente. Eu sou aqui para gostar do que ele faz, mas não posso dizer exatamente o que ele quer dizer. E eu posso dizer que ele vivia muito tempo num bairro português em Montreal.
0: Então eu vou contar aqui a história baseando numa entrevista que ele deu em 1995, porque falou aos jornalistas sobre a razão desta canção. Uma canção de 1984 do álbum Various Positions, que no próximo mês celebra 41 anos. Um tema que não é tão romântico como possa parecer à partida. Leonard Cohen era judeu e chegou a explicar que a letra de Dance Me To The End Of Love passa pelos campos de morte no regime nazi, refere-se ao cruel hábito que alguns militares alemães tinham de pedir a um grupo de músicos judeus que tocassem enquanto colegas prisioneiros eram mortos. E este verso explica isso. Dance me to your beauty with a burning violin. Bom, numa nota mais positiva, thank you very much ou merci beaucoup, caro Mark Davidson, por ter vindo à TSF.
1: Obrigado e merci beaucoup de m'avoir invité.
0: Hoje estivemos no Canadá, para a semana estaremos noutro continente. Volte connosco para saber onde e conhecer mais uma história de integração em Portugal. Até lá!

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A Annie Lennox é só a voz mais incrível que eu ouvi cantar. Lamento, há mais preciosismo, há mais perfeccionismo, há mais vozes mais agudas que chegam lá às notas altas, há outras, há pop, mas esta mulher tem uma intensidade emocional a cantar que me transporta completamente, em tudo, sempre, desde novo, que é uma voz que me enche, que me preenche. E depois tem uma coisa que é o que está para além da voz, a pessoa, não é? A pessoa que é a Annie Lennox, é a ativista, a pessoa que não, mesmo não cantando, continua a pôr a sua voz e a dar os seus testemunhos e a lutar por aquilo em que acredita. Eu pus aqui o Why, escolhi o Why da Annie Lennox. O videoclipe é incrível, que é de uma simplicidade ao mesmo tempo enorme, que é ela enfrenta um espelho, cá está a teatralidade também que eu procuro sempre, e a refletir no outro, não é? Porque que faz muita falta hoje em dia, essa empatia pelo outro. O Why Daniel Lennox.

Esta escolha desta grande, grande voz, que é a voz da Aretha Franklin, e deste tema, o Amazing Grace, remete para uma necessidade de encontrar uma salvação em algo. Seja na religião, eu não sou religioso, praticante, acredito nas minhas coisas, não é? Mas acredito que a humanidade ainda tem muito para dar e que podemos... Nós criamos coisas tão bonitas como o Amazing Grace, não é? Porque continuamos numa... Eu sei que parece utópico isto que eu estou a dizer, e se calhar é utópico, mas recuso-me também a ser sempre... Eu sou muito realista, mas recuso-me a ser negativo.

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Outra grande voz feminina. Eu sei que nesta playlist eu apresento muitas vozes femininas, se calhar mais do que até vozes masculinas, mas as vozes femininas de grande força para mim deslumbram-me. Beyoncé para mim é um caso, há outra que é a Jennifer Hudson também, mas a Beyoncé é absolutamente extraordinária. Se calhar agora nesta última fase acho que não gosto tanto, mas houve uma fase entre as Destiny Child e esta fase última que eu acho assim perfeitamente uma estrela, com um potencial de voz incrível, incrível, incrível. Ela ainda continua, mas as mensagens, não sei, gostava mais do que ela cantava antes. E o If I Were a Boy, para mim, é uma música muito importante dela, em que nos obriga a olhar para o outro, em nos pôr no lugar do outro. E eu acho que esta música é incrível. O poder vocal dela, não só nas músicas mais fortes, mas também quando quer passar uma mensagem mais profunda, eu acho que ela é incrível, para além de ser linda de morrer.

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1: Chico Buarque é um autor brasileiro, se calhar, juntamente com o Caetano. Por acaso não escolhi nenhuma música do Caetano Veloso, mas podia ter escolhido também. Mas preferi escolher o Chico Buarque. Eu acho que politicamente o cotidiano é incrível. Esta coisa de falar sobre a rotina e sobre o amor acomodado e sobre eu ter que fazer todos os dias a mesma coisa da mesma forma. Eu felizmente tenho uma profissão e um dia-a-dia que nunca tem rotina, quer dizer, e quando tem, obrigo-me a mudá-la. Mas isso tem a ver com o próprio estar no teatro, não é? O cotidiano tem outra coisa que é, mais uma vez, fala na mulher e no homem. O homem a trabalhar, a mulher em casa, que é uma coisa super machista e que tem que ser combatida.

Há uma letra de uma música, que é a música que eu vou falar agora, que é o Heroes, do David Bowie, em que ele diz: "We can be heroes just for one day." E eu acho que... eu às vezes sinto que não precisamos muito de ser heróis, mas com pequenas ações basta-nos ser humanos.

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1: Boa noite, amor, de Alice Regina. Para mim fala do amor no geral. De vez em quando obrigo-me a ir ouvir esta música para me alimentar, para pensar no amor. Acho que é bom nós alimentarmos de certos sentimentos. E acho que este é simples, é isto. É boa noite, amor. Faz-me pensar no amor e no ao longo do tempo.

Eu gosto quando os amigos me apresentam músicas. Ou músicos, ou temas, ou eu fico super feliz com isso. Já falei de alguns. E vou falar desta. Esta cantora é absolutamente espantosa. Eu tenho pena que eu ultimamente não tenha ouvido falar muito nela. É Emily Sandé. É outra mulher com um vozeirão incrível, com mensagens incríveis. Foi-me apresentada pela minha amiga Mónica Jardim. E eu fiquei apaixonado por esta mulher que... Fui ver, agora quando fiz a playlist, fui ver onde é que ela andava, fui ver o que é que ela andava a fazer. E anda a cantar, na verdade, e bem, mas perdeu um bocadinho aquele balanço grande, aquele salto de inicial. O Next to Me, para mim, é uma canção sobre fidelidade, sobre confiança e também sobre amizade. Ter alguém do lado em quem se pode confiar, acho que é importante, cada vez mais.

Esta música é a primeira música de que eu tenho memória de infância. Portanto, é uma música dos anos 70, portanto, eu nasci em 69, e isto é pouco depois do 25 de Abril. É uma música de uma série animada que ainda hoje, de vez em quando, me vem à memória. E é incrível que eram os desenhos animados, este Chapi Chapô, com a música de François de Roubaix, eram uns desenhos animados muito interessantes, porque eles aliavam o 2D com o volume, com o 3D, e ao mesmo tempo falavam da geometria e de cor. E isso, até hoje, eu identifico no meu trabalho como cenógrafo. Ainda hoje. E é incrível como é que eu, com 5, 6 anos, isso ficou na minha memória, não só visualmente, como também musicalmente. É muito interessante. François de Roubaix, Chapi Chapô.

O Killing Me Softly, dos Fugees e da Lauryn Hill, faz-me lembrar viagens de verão de há 20 e tal anos, 30 anos atrás, em que eu na carrinha do Teatro Experimental de Cascais, ou no meu carro, ia para a praia ou para o Arneiro com uma grande amiga minha, que ainda hoje somos como irmãos, que é a Flávia Guzmão, com quem eu trabalho frequentemente. E eu no outro dia até disse-lhe, olha, vou à playlist da TSF e disse-lhe, falei a música, uma das músicas que eu escolhi, ela disse logo, os Fugees, Lauryn Hill, o Killing Me Softly. E tenho essa memória de irmos longas viagens de carro a cantar e a celebrar essa amizade que ainda hoje é muito forte.

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1: A Quinta Sinfonia, o Adágio, portanto, o andamento Adágio da Quinta Sinfonia do Mahler, do Gustav Mahler, leva-me a uma pessoa que foi fundamental na minha vida profissional e pessoal, que foi o Carlos Avilés. É uma peça musical de uma beleza extrema, de uma sensibilidade incrível, e que era talvez uma das preferidas do Carlos Avilés, com quem eu trabalhei no TEC. Me ensinam tudo, na verdade, sobre teatro, ou quase tudo, e de quem eu tenho ainda recordações, e vou ter durante muito tempo, recordações muito fortes. Ele colocava esta música em inúmeras peças, em inúmeros espetáculos dele. E, portanto, era impossível não estar presente. Aliás, nós no TEC, sempre que se fala na Quinta Sinfonia, no Adágio da Quinta Sinfonia do Mahler, há sempre uma nostalgia, não é? Derivada dessa memória do Carlos Avilés e dos espetáculos que ele fez com esta música. E é realmente linda de morrer. É de uma emoção enorme. Portanto, Carlos Avilés é esta música para mim.

0: Jeff Buckley é só um dos grandes, grandes intérpretes de sempre. E é incrível como é que um artista que desaparece de uma forma tão precoce, não é? Como é que continua, hoje em dia, para mim, pelo menos, eu acho que não só para mim, continua como uma das grandes vozes, um dos grandes intérpretes da música mundial. Eu acho que muitas vezes fico a pensar sobre esta coisa da efemeridade de um artista, do desaparecimento precoce de alguém, não só de artistas, como é óbvio. Nós na vida vamos perdendo as pessoas, não é? É natural, não é? Mas também vamos ganhando outras. Eu agora sou um tio avô babado, por exemplo, e espero ensinar-lhes muita coisa e mostrar-lhes, dar-lhes muita música para eles ouvirem. E sem dúvida que o Jeff Buckley vai ser um dos selecionados. O Lila Quine, neste caso, podiam ser outras, mas o Lila Quine é para mim absolutamente extraordinário.
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Eu sou muito eclético nas minhas escolhas musicais, mesmo muito. E talvez isto até seja estranho, de repente, eu colocar esta música como uma das minhas preferências, ou de uma música que me diga algo, que é uma música do Lion King, da Disney, que é o Be Prepared, na versão original do cantada pelo Jeremy Irons. Cá está uma voz grave e um ator extraordinário. E eu escolhi esta música, quer dizer, eu poderia ter escolhido toda a banda sonora do Lion King, que acho que é absolutamente fenomenal. Acho que é só o melhor filme da Disney de sempre. E com uma mensagem poderosíssima, sem ser panfletário. Tratam-se de temas muito, muito importantes para os dias de hoje. Este leão ditador, este Scar, que diz às hienas para estarem preparadas para o golpe de Estado, não pode ser de maior atualidade. E quando eu ouço hoje em dia as notícias, eu muitas vezes lembro-me: olha, aqui está o Scar, olha, aqui está aquelas hienas. E eu acho que é absolutamente incrível como é que um desenho animado, não é, pode ter, que eu acho que se está a perder, esse lado político, no bom sentido, esse lado político de formar gente nova através de desenhos animados. O Be Prepared Lion King é, sem dúvida, para mim, a mais importante. 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

A primeira vez que eu trabalhei no TEC foi há 39 anos, portanto faço 40 anos de TEC para o ano que vem. Eu entrei a fazer, a abrir portas e a cortar bilhetes, etc. Portanto, passei por isso tudo, depois passei para o palco, para os bastidores, para mudar cenas e mudar adereços, etc. E tal. E comecei-me a apaixonar, estava ainda no 11º ano, comecei-me a apaixonar pelo teatro. E entretanto tive a oportunidade, passado um ano e meio, ou coisa que o valha, tive a oportunidade de fazer um pequenino papel numa peça. E a peça era só o Balcão do Jean Genet. Uma loucura. Eu ainda fiz mais três peças ou quatro e depois achei que Canastrões já havia muitos e então desisti. Mas esta Toccata e Fuga em Ré menor do Bach, que é um monumento, não é? Era a abertura do espetáculo. E ainda hoje eu me lembro dessa abertura monumental com o João Vasco vestido de bispo todo dourado. É uma memória visual incrível. Aliás, as músicas para mim têm muito essa coisa de visual. Não consigo separar muito bem uma música de um lado visual. Isso tem a ver provavelmente com a minha formação como artista e como cenógrafo e figurinista. E eu tenho essa imagem. Foi uma das coisas que o Carlos Avilés me ensinou, que é essa noção de dimensão na arte. E eu acho que isto é um dos exemplos, dimensão musical. Toccata e Fuga em Ré menor.

O Agente da Minha Terra, da Amália e do Tiago Machado, cantado pela Marisa, fala-nos, para mim, do que é ser português. Há duas frases que são lapidares para mim, que é o destino que nos amarra e lutar contra a tristeza. Eu gostava que o ser português... ser português é... Há uma certa melancolia, uma certa... Este fado, não é? E esta coisa, ao mesmo tempo, também messiânica do Dom Sebastião, que vai aparecer alguém que nos vai salvar de tudo, acho que é de uma atualidade enorme e acho que eu não acredito em Messias e não acredito que a tristeza resolva nada. Portanto, eu acho que eu adoro esta música, leva mais lágrimas, por pensar que ser português é só isto, e que poderia ser muito mais do que isto.

um dos grandes filmes que me inspirou em termos visuais para o meu trabalho, no meu trabalho, foi sem dúvida nenhuma um filme do Peter Greenaway, que é sempre ele próprio muito plástico, não é? Muito exuberante, né? E então o filme é o Cozinheiro, o Ladrão, a Sua Mulher e o Seu Amante. E a música é do Michael Nyman e é de uma força tão grande em termos plásticos, quando passam de um cenário para o outro. Num plano de sequência, passam do branco e depois, quando aparecem noutra sala, já estão vestidos de vermelho. Depois, quando passam para outra sala, já estão vestidos de verde. É tão forte essas imagens, são tão fortes essas imagens, que posso dizer que é uma das grandes influências para o meu trabalho, juntamente com o barroco daquilo tudo, todo aquele barroco. Que também tem a ver com uma fase também de trabalho com o Carlos Avilés. Também houve uma fase de trabalho com ele em que as encenações eram mais barrocas. Depois, com o tempo, as coisas foram ficando mais simples em termos plásticos. Mas isso sim, este filme, sem dúvida, foi uma grande influência para mim e no meu trabalho.

Eu vou falar agora da banda que eu mais gosto de sempre, que são os Muse. É uma banda que eu tenho uma paixão enorme, enorme, enorme, enorme. Eu escolhi o Uprising, de 2009, e eles escrevem isto a propósito da crise financeira mundial. E eu penso que a humanidade está num estado muito, muito estranho hoje em dia. Está ali num sítio qualquer que nós ainda hoje não conseguimos perceber qual é. Mas esta coisa do controle, da resistência, de lutar por qualquer coisa, que em conjunto de apelar às consciências, eu acho que é o grande trunfo desta banda, e portanto é impossível não estar aqui presente. Eu tenho, por incrível que pareça, os Muse vêm a Portugal todos os anos e eu nunca os vi ao vivo, porque estou sempre a trabalhar. Sempre, não consigo, é uma coisa estúpida, mas eu qualquer dia vou faltar ao trabalho, vou faltar a um espetáculo em que não tenha nada a fazer nos bastidores, e vou ver um concerto dos Muse. Tenho que ir. Vou obrigar a Mónica Jardim, minha grande amiga, a levar-me aos Muse. Portanto, Uprising, os Muse.

Black is the color of my true love's hair. Nina Simone. Nina Simone, esse gigante da música. Meu Deus, podia escolher tantas e tantas e tantas músicas com mensagens incríveis, mas escolhi esta. Escolhi esta por uma razão muito simples. Fala sobre o amor profundo. E como já devem perceber ao longo que se ouvirem esta playlist toda minha, eu acredito muito no amor e nesta, acho que estar aqui, viver, não é? Acho que, e não quero correr o risco de ser piroso a dizer isto, mas acho que hoje em dia temos que ser um bocadinho pirosos. E temos que nos abraçar mais e confrontar mais os outros de uma forma bonita, não de uma forma negativa e a insultar. E eu acho que eu tenho estado nesse caminho de cada vez mais abordar os outros de uma forma honesta, de uma forma profunda e amiga. Com amor. Acho que isso é o caminho.

Nino Rota é um compositor absolutamente fabuloso. Há várias músicas de vários filmes que eu tenho como influências e como inspiração, até para muitos cenários que eu faço para teatro. Um deles é a música do La Strada. Porque não é só a música do La Strada, não é? É aquela atriz maravilhosa, a Giulietta Massina, naquela personagem incrível. Porque eu gosto, e sempre desenvolvi muito com o Carlos Azeles no Teco, esta coisa destas personagens absurdas, clownescas, cheias de melancolia e de lágrima quase a cair e o La Strada é muito especial fala do artista e do estado do artista e da mulher, da condição da mulher, não, e da aquela subjugação da mulher à personagem do Anthony Quinn e isso são temas que a mim me dizem muito. Aliás, são temas que eu tenho recorrentemente, agora ultimamente tenho programado textos no Tec sobre este tema. Agora vamos estrear sobre isso precisamente, no aniversário do Tec, que é sobre que é o Amansar da Fera, que é sobre a subjugação ao poder patriarcal, ao homem, quer dizer, ao machismo, que continua, há muitos homens que dizem, e muitas mulheres, que falam do machismo e dizem, não, eu não sou machista, eu não sou... mas há coisas que estão tão enraizadas em nós, que nós nem nos apercebemos. Do que é que estamos a dizer ou a fazer. E portanto isto é o La Strada para mim é assim incrível, e aquela figura daquela mulher é uma figura que eu uso recorrentemente em algumas personagens, em alguns textos, em algumas peças que faço. Vou buscar aquela figura daquela mulher pequenina, com aqueles olhos enormes. É um clown autêntico, La Strada, do Nino Rota.

A minha música portuguesa, de sempre. Eu tenho várias, mas a minha música portuguesa preferida é o E Depois do Adeus, do Paulo de Carvalho. Pode parecer assim um clichê. E também eu não, também não sei explicar muito bem porquê. Sei que, para além do óbvio de estar da ligação óbvia à Revolução e ao 25 de Abril, como é óbvio, não é? A voz do Paulo Carvalho é uma voz que... Eu gosto de vozes muito fortes. E desde a primeira vez que eu ouvi. E é isso. Não tenho grande explicação para esta música. Sei que é, acho que é mais pela voz e pela personalidade do Paulo Carvalho. Que eu tive o gosto de o conhecer agora há pouco tempo.

It's a Sin dos Pet Shop Boys. É uma escolha muito fácil, rápida. Para mim foi um hino da adolescência, da afirmação juvenil. Ajudou-me a perceber-me a mim próprio na altura certa, no momento certo, e a combater certas coisas. Não tenho muito mais a dizer. Foi de uma importância fulcral para mim.

Nesta minha playlist, eu falo em muitas músicas que estão associadas a filmes. Uma delas é a música do Goran Bregovic nos filmes do Emir Kusturica, mas principalmente o Underground, o Tango, do filme Underground. Para quem não viu o filme, eu recomendo. É muito atual. É uma fábula sobre uma guerra num país em que alguém põe os seus conterrâneos numa cave e diz-lhes que o mundo está em guerra durante anos e anos e anos, mesmo depois da guerra ter acabado. É uma metáfora, eu acho que hoje em dia é uma metáfora para não só para um país, mas é para todo o nosso planeta. Acho que estamos todos numa cave, hoje em dia, com pessoas a dizerem-nos que está tudo mal, e está, na verdade, mas não há ninguém que nos tire da cave e que nos diga: força, vamos fazer outras coisas, vamos acabar com isto. E eu acho que é de uma beleza enorme visualmente este filme também, da noiva a voar numa cave. Underground, o Tango, do Goran Bregovic.

O Everybody Hurts dos R.E.M. é outra música da minha adolescência que faz parte de um período da minha vida em que aquele hold on constante da música em que faz-me lembrar algum sofrimento, algum bullying natural da adolescência, esta coisa de não desistir, de passar à frente. E que não estamos sozinhos nesse sofrimento e nessa passagem, que é uma passagem que faz parte do crescimento de todos. R.E.M. Everybody Hurts.

há músicas que nos marcam de uma forma positiva, outras que nos marcam de uma forma negativa, e há uma que eu gosto muito da música, acho uma música giríssima, fartei-me de dançar esta música, fartei-me de cantar, mas as músicas têm estas coisas que é, às vezes, pronto, fazem-nos lembrar alguém ou fazem-nos lembrar algum momento menos feliz da nossa vida. E a Rihanna, esta música da Rihanna, We Found Love in a Hopeless Place, foi uma coisa que me aconteceu, infelizmente. Mas está tudo bem resolvido. Mas pronto, é uma música que eu me lembro muitas vezes, quanto mais não seja para nunca mais faças estas asneiras. E pronto, é Rihanna com Calvin Harris, We Found Love.

O Voo à Borboleta, da Sara Tavares, é uma música... Eu nem sei se é uma música, eu acho que é tão transcende a música. Eu acho que a voz da Sara Tavares, que eu não tive a sorte de conhecer, infelizmente, mas que me foi apresentada... Esta música foi-me apresentada por um grande, grande amigo meu, o Bruno Uca. E a Sara Tavares com esta música faz-me acreditar que se pode voar. E não há coisa mais bonita e mais incrível de transmitir a alguém com aquela voz doce que alguém pode voar, que alguém pode criar, se acreditar, que alguém pode fazer aquilo que em que acredita, fazer aquilo que acredita, fazer aquilo que quer fazer na vida. Eu acho que é lindo. E depois, para já, cantado em crioulo, eu não percebo muito bem crioulo, mas percebo tudo o que está lá. Eu acho um tema absolutamente memorável. Sara Tavares com Voar Borboleta.

como pessoa do visual, não é? E da imagem, há um videoclipe que é absolutamente extraordinário e que me faz chorar cada vez que o vejo, que é o Opípola do Sigur Rós. O Sigur Rós foi uma descoberta incrível que o meu grande amigo Marco de Almeida me apresentou. Que eu acho que é importante os amigos oferecerem este tipo de coisas uns aos outros. Não é só a amizade pura e dura. Também faz parte de oferecermos estes bombons, não é? E fomos ver um concerto do Sigur Rós. E eu fiquei apaixonado logo na altura, ao vivo. E comecei a ver os videoclipes, que são incríveis. Eu aconselho toda a gente a ver os videoclipes do Sigur Rós, que são absolutamente imperdíveis. E o Opípola tem só pessoas idosas a brincar, a fazer partidas uns aos outros. Eu fui ver o que é que queria dizer Opípola. Em islandês quer dizer castelo insuflável, ou seja, é um brinquedo, não é? Onde se pode pular, onde se pode brincar e onde se pode travar lutas de brincar. E eu acho que é uma homenagem à terceira idade, aos idosos, incrível. Acho que remetemos os idosos sempre para um sítio longe e escuro e cada vez mais. Pronto, eu realmente estou com uma noção da humanidade hoje em dia um bocadinho escura. Eu sei, mas também tenho esperança, também tenho esperança. Mas eu acho que este videoclipe é extraordinário e a música é incrível. As sonoridades dos Sigur Rós são incríveis.

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0: Muito bom dia, são 6:30 da manhã, 5:30 nos Açores. Temperaturas a esta hora, 19 graus em Lisboa e no Porto, 22 em Faro, 21 graus em Ponta Delgada e 20 no Funchal. É o arranque desta manhã TSF de quarta-feira e Cláudia Patrício Silva, entretanto, o incêndio na Guarda entrou em fase de resolução.
1: Tal como os bombeiros previam, o incêndio na Guarda foi dominado durante a madrugada, por volta da 1 da manhã. O fogo atingiu os concelhos vizinhos de Almeida, Pinhel e Sabugal. Em declarações aos jornalistas ontem, o comandante João Rodrigues, do Comando Subregional das Beiras e Serra da Estrela, já dizia que o incêndio chegou a ter um perímetro de 40 quilómetros e queimou mais de 4 mil hectares. No terreno permanecem 500 operacionais para os trabalhos de rescaldo. Há ainda um outro incêndio a preocupar as autoridades. Deflagrou ontem na localidade de Cabeços, em Valpaços, distrito de Vila Real. Continua bastante ativo. O combate às chamas envolve mais de 400 operacionais e 130 veículos, mas estes meios estão a ser reforçados ainda esta manhã. Durante o dia de ontem, este incêndio fez 3 feridos, 2 bombeiros e um militar da GNR e obrigou à retirada de pessoas de um parque de campismo. Já são 13 as vítimas mortais do sismo de magnitude 7.1 que atingiu ontem o Japão. A primeira-ministra japonesa também confirmou que há 7 feridos graves. 9 mil pessoas dirigiram-se para os abrigos durante o dia de ontem. Muitos edifícios ficaram danificados, tanto pelo abalo como por causa dos incêndios provocados por explosões de gás. Continua a busca por desaparecidos. Ontem, 8 pessoas foram resgatadas de um centro comercial em que o primeiro andar desabou. 2 destas pessoas já foram encontradas sem vida. Na Venezuela, que também está a recuperar dos 2 sismos que atingiram o país há mais de um mês, Delcy Rodríguez anunciou que a banca pública e privada vai conceder créditos para a compra de habitação depois de milhares de pessoas terem ficado sem casa. Os imóveis com valor até 64 mil euros vão ser subsidiados pelo governo em 80%. Os restantes 20% ficam a cargo dos proprietários através de um crédito a 25 anos. A presidente interina da Venezuela prometeu também ficar atenta aos preços do mercado imobiliário, sublinhando que não há espaço para a especulação. E a partir de hoje é possível fazer uma viagem pelos tempos medievais em Santa Maria da Feira. Está de regresso o evento que recria os primeiros anos da Península Ibérica. A edição deste ano marca os 30 anos da iniciativa. Estão programados 88 espetáculos por dia. Paulo Paes, diretor-geral da empresa organizadora, adianta alguns dos espetáculos que os visitantes vão poder ver.
2: Desde os banhos públicos até o Terreiro das Guimbas, desde a Floresta Encantada, uma liça, são diferentes áreas temáticas. Então, cada ano nós apresentamos dezenas de espetáculos completamente inéditos. Nós teremos a Batalha de São Mamede, nós teremos também o Discurso do Rei.
1: Estima-se que mais de 40 mil pessoas passem pelos 12 dias da viagem medieval em Santa Maria da Feira.
0: Está aí uma quarta-feira que vai trazer céu em geral pouco nublado, com períodos de mais nebulosidade no litoral durante a manhã, descida da temperatura máxima, exceto no nordeste transmontano. Para hoje, as máximas vão chegar aos 36 graus em Évora, 37 em Beja, máxima de 36 graus para Castelo Branco, 38 para Bragança, 31 graus máxima em Lisboa, 28 em Faro e 23 no Porto. Os Açores com previsão de aguaceiros fracos em todas as ilhas, com máxima de 24 graus para Ponta Delgada. Para a Madeira, alguma nebulosidade, mas sem previsão de chuva. A máxima hoje no Funchal é de 27 graus.
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0: É já a seguir às 7, a economia simplificada com Nuno Correia da Silva nas contas que contam. Daqui a pouco temos as notas de autor, mais uma sugestão do escritor David Machado.

0: The Scarlet Thing in You, a música de Peter Murphy na manhã TSF, ante os espanhóis Darkways. Estamos a 15 minutos das 7 horas da manhã e agora vamos às notas de autor. É a sugestão desta quarta-feira do escritor David Machado.
1: A minha sugestão de hoje é o Museu Gulbenkian, que acaba de reabrir após mais de um ano de obras. A minha relação com a Fundação Gulbenkian é antiga e profunda. Eu passo muito tempo na Gulbenkian por várias razões. Gosto muito desta relação que há entre a arquitetura e a natureza que a envolve, e tenho a sensação de que os lisboetas muitas vezes não valorizam tanto como deveriam este espaço cultural único. Fico muito, muito contente por termos outra vez o museu aberto e podermos apreciar toda essa dinâmica entre a arte, a natureza, a arquitetura, etc.
0: Ficou o convite e a sugestão de David Machado, o escritor que esta semana assina as notas de autor, uma parceria entre a TSF e a SPA.

0: A música de Sara Correia na manhã da TSF. Bom dia, estamos a 8 minutos das 7. Vamos saber do trânsito. Um olhar muito rápido, porque nesta altura não há quaisquer problemas, quer em Lisboa, quer no Porto, até mesmo nas ligações à Ponte 25 de Abril, não há filas de trânsito nesta manhã.
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Angel de Jimi Hendrix, aqui recriado por Zayn. Estamos só 4 minutos das notícias das 7 da manhã. Ainda ouvimos, antes das notícias, o alarde da rede do mar com o trator na janela para o mundo desta manhã.

0: 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Muito bom dia, são 6h58, menos uma hora nos Açores e está no ar amanhã TSF de quarta-feira.
1: É no Conselho de Valpaços que estão as grandes preocupações dos bombeiros esta manhã, e mais um dia de brasas e também de vento um pouco por todo o país. O terremoto de ontem no Japão já causou 13 mortos, mais de 36 mil casas continuam sem eletricidade. Acaba hoje o prazo para os candidatos à compra de uma participação minoritária na TAP formalizarem as propostas finais. São dois os consórcios concorrentes que manifestaram interesse nesta compra. E em Santa Maria da Feira, volta a festa medieval, desta vez uma viagem aos tempos do condado portucalense, que vai permitir um contacto da população nos próximos tempos com a Condessa Dona Teresa e com o futuro rei de Portugal, Afonso Henriques.
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0: Ter uma quarta-feira com o céu em geral pouco nublado, com períodos de mais nebulosidade no litoral, sobretudo durante a manhã. Descida da temperatura máxima, exceto no nordeste transmontano. Ora, é precisamente para Bragança que se espera hoje a máxima mais alta, que deve chegar aos 38 graus. 36 máxima para Castelo Branco e também para Évora. 37 máxima para Beja. 34 para Porto Alegre. 28 graus máxima para Faro. 31 para Lisboa, 24 para Aveiro e 23 para o Porto. Nos Açores esperam-se aguaceiros fracos em todas as ilhas, máxima hoje em Ponta Delgada 24 graus. Para a Madeira, bons períodos de sol, mas também com alguma nubosidade, 27 de máxima para o Funchal. Vamos para o Jornal das 7 da manhã, a edição de Nuno Domingues.
1: Foi por volta da uma da manhã que foi dominado o incêndio que começou na segunda-feira na zona de Rochoso, na Guarda. O fogo chegou a atingir os concelhos vizinhos de Almeida, Pinhel e Sabugal. Foram consumidos 4 mil hectares de terra. Estão ainda no local quase 600 operacionais e mais de 180 veículos que estão a garantir as operações de estabilização deste incêndio e também de rescaldo. Mas em Valpaços, no distrito de Vila Real, o incêndio que começou no lugar de Cabeço, permanece ativo e a mobilizar mais de 500 operacionais. A Proteção Civil confirmou esta manhã à TSF que estão a ser enviados meios de combate para o local. O incêndio começou ontem por volta das 3 da tarde. Chegaram a estar no local aviões e helicópteros, 9 no total, que deixaram de operar ao anoitecer e que devem regressar durante esta manhã. Nesta altura, este incêndio mantém-se ativo e fora de controle, com 3 frentes de combate às chamas. Pela segunda noite consecutiva, França e Espanha fazem um balanço positivo do combate aos incêndios. As autoridades nos dois países descrevem esta como uma noite calma. O incêndio em Gironda, perto de Bordeaux, no sudoeste de França, continua ativo, mas sem alargar o perímetro do fogo. A Proteção Civil diz que a área queimada não foi alterada. No entanto, as condições meteorológicas permanecem desfavoráveis, com a tal onda de calor, mais uma. As temperaturas vão subir hoje até aos 41 graus. Estão também previstos ventos secos com rajadas de 45 km por hora. Em Espanha, o cenário não é muito diferente. O incêndio que está a afetar a província de Madrid e Ávila está sob controle. 44 mil pessoas vão poder regressar hoje a casa. 11 mil continuam deslocadas. Só em Madrid,
5: Mais de 100 quilómetros de estrada foram, entretanto, já reabertas. Para hoje está agendada uma reunião do Governo Regional de Madrid. Isabel Dias Ayuso vai presidir este encontro de emergência para avaliar a situação dos incêndios. Se tudo correr como estava previsto, é provável que a equipa de emergência enviada por Portugal para combater este fogo em Ávila possa regressar hoje a casa. No Japão, pelo menos 13 pessoas morreram até agora, 7 registaram ferimentos graves por causa do terremoto de ontem em Kumamoto, na ilha de Kyushu, no sul do país. As autoridades não revelaram até agora o número de desaparecidos, mas admitem que 9 trabalhadores de uma fábrica de papel estão, neste momento, por contactar. As operações de resgate continuam, envolvem mais de 30 operacionais, aliás, de 3 mil operacionais. O governo japonês está a liderar esta operação. Um terremoto que provocou o colapso de vários edifícios, também pontes ruíram. Uma das situações mais preocupantes é a de um centro comercial que ruiu e que deixou aprisionados nos escombros pelo menos 9 pessoas, que entretanto foram resgatadas, 5 delas com ferimentos. Houve roturas nas estradas, incêndios em edifícios residenciais e industriais por causa das roturas das condutas de gás. Há mais de 36 mil casas que permanecem sem eletricidade. A rede de comboios de alta velocidade japonesa continua parada. O aeroporto de Kumamoto esteve encerrado durante a tarde, mas reabriu ontem à noite. Em Washington, o primeiro-ministro de Israel diz que teve a melhor reunião de sempre com Donald Trump, o presidente dos Estados Unidos. Benjamin Netanyahu foi recebido por Trump na sala oval da Casa Branca e no final fez um balanço do encontro em que foi discutida a situação no Irão.
6: Acabei de ter uma reunião excelente com o presidente Trump e, quando digo isto, não são palavras vazias. Foi uma conversa sobre uma parceria total com apoio mútuo e a compreensão do objetivo comum de garantir que o Irão não tem armas nucleares para além de outros objetivos. Foi uma das melhores conversas que alguma vez tive com um presidente dos Estados Unidos da América, o nosso amigo Donald Trump. Toda a equipa dele estava lá, assim como a nossa equipa, e foi também uma oportunidade de trocar ideias e de coordenar coisas que são importantes para a segurança e o futuro do Estado de Israel.
5: Declarações de Benjamin Netanyahu depois do encontro na Casa Branca com Donald Trump. Trump que tinha antes dito que ordenou a suspensão dos bombardeamentos sucessivos contra o Irão para dar mais uma oportunidade à diplomacia. Só que essa oportunidade, pelos vistos, está no mínimo tremida. Há sinais que estão a chegar da zona do Golfo e que mostram operações conjuntas dos Estados Unidos e da Arábia Saudita no Iraque, respondendo a ataques de grupos alinhados com o Irão. Sem muito mais detalhes, sabe-se também que os Houthis no Iémen estão a reclamar o abate de um drone de reconhecimento da Arábia Saudita sobre Sada, uma das zonas do Iémen. Também nas últimas horas há aqui alguma informação de ações do Irão que poderão estar a atingir zonas controladas pelas forças dos Estados Unidos na Jordânia. Também em relação a isto, a informação não é ainda muito clara. O certo é que este calar das armas dos últimos dias poderá ter sido interrompido na última noite. De acordo com o calendário definido pelo governo para a venda de pouco mais de 49% do capital da TAP, hoje acaba um prazo e amanhã vai começar outro. Os dois concorrentes que passaram à segunda fase do processo de privatização têm até hoje para formalizar uma proposta concreta de investimento que inclua uma estratégia e também o valor a pagar pela compra da participação acionista. A Lufthansa, da Alemanha, e o consórcio franco-neerlandês Air France KPLM são os dois candidatos que resistem neste processo. Em rigor, está à venda 44,9% do capital da TAP, já que os restantes 5%, que também estão à venda, só estão a acessíveis para já para os trabalhadores da empresa. Só no caso de não haver procura suficiente para comprar os tais 5% por parte dos trabalhadores, este pedaço da empresa ficará disponível também para o concorrente vencedor do processo de privatização. A decisão entre a Lufthansa e a Air France KPLM poderá ser anunciada já em setembro. A partir da manhã, a par pública, a empresa que gera as participações do Estado nas empresas, tem 30 dias para elaborar um relatório final que deve ser entregue ao Governo entre o final de agosto e o início de setembro. E será a partir desse relatório técnico e financeiro que o Governo tomará a decisão política, que ficará depois sujeita à aprovação das autoridades reguladoras, tanto de Portugal como da União Europeia, especialmente da direção da concorrência da Comissão Europeia. Há, pelo meio, a hipótese do processo ser atrasado de alguma maneira se o Governo português requerer um período de negociação direta com o consórcio que for declarado vencedor neste concurso de privatização. E há pouco mais de um mês de entrar em vigor a proibição da circulação de veículos pesados na via de cintura interna no Porto, há ainda muito por saber sobre a forma de fiscalizar esta medida que foi anunciada pela Câmara do Porto e pelo Ministério das Infraestruturas. Uma das medidas poderia passar pela instalação de pórticos dissuasores em todos os ramos de acesso à VCI e a utilização de uma plataforma semelhante à que é usada no acesso às zonas condicionadas dentro das cidades. A medida de proibição vai ser válida entre as 7 da manhã e as 9 da noite, de segunda a sexta-feira, e entra em vigor a 15 de setembro. O Jornal de Notícias conta esta manhã que há um sinal que pode ser considerado preocupante. Uma das medidas dissuasoras do trânsito de pesados na VCI já está em vigor desde março e prevê a devolução do valor pago pelas portagens na A41, a circular regional externa do Porto, que liga Matosinhos a Espinho, passando por Penafiel, Valongo, Gondomar, Maia e Vila Nova de Gaia. E, neste caso, se é verdade que o trânsito na circular regional exterior cresceu 6% em relação a fevereiro, no mês de março, também é certo que houve mais 3% de veículos a rodar na VCI em março. Estes números revelados esta manhã pelo Jornal de Notícias são da responsabilidade do Instituto de Mobilidade e Transportes, mas não distinguem entre ligeiros e pesados. Uma outra coisa que está por saber é quantos pedidos de devolução das portagens foram feitos desde março às concessionárias nos diversos troços da A41. Começou ontem à noite a viagem medieval de Santa Maria da Feira, o evento que recria os primeiros anos da Península Ibérica e que celebra já 30 anos. As visitas ao recinto começam hoje à 1 da tarde. Um dos momentos altos todos os dias vai ser a saída às ruas do cortejo da Condessa Dona Teresa e do filho Afonso Henriques, representados por atores, neste caso por Custódio Galego e Tiago Aldeia. Tudo se passa no Condado Portucalense, nos anos que antecederam a criação do Reino de Portugal. Estão programados 88 espetáculos por dia, promovidos pela comunidade de Santa Maria da Feira, num espetáculo que tem a dimensão de 30 campos de futebol. E é isso, são esses detalhes que agora vão ser contados na TSF por Paulo Paes, o diretor-geral da empresa organizadora desta viagem medieval.
7: Nós fazemos um percurso no tempo, com muitas áreas temáticas, uma delas é a Feira Medieval, mas também temos inúmeras áreas temáticas, nós, até, desde os banhos públicos até o Terreiro das Guimbas, desde a Floresta Encantada, uma liça, são diferentes áreas temáticas. Então, cada ano nós apresentamos dezenas de espetáculos completamente inéditos. Nós teremos a Batalha de São Mamé, nós teremos também o Discurso do Rei com o confronto, entre aspas, entre Afonso Henriques e a mãe Dona Teresa, torneios medievais, temos um às 19h30, temos outro às 22h30, cortejos, temos um cortejo rumo a São Mamé diariamente às 22h, com mais de 250 figurantes.
5: Vão ser 12 dias de viagem medieval em Santa Maria da Feira, numa viagem ao passado que é também uma promessa para o futuro.
7: Todos os infantes que nascem no Hospital de São Sebastião, no Hospital de Santa Maria da Feira, durante o tempo em que decorre a viagem medieval, terão entrada vitalícia, porque eles são os verdadeiros infantes da terra de Santa Maria e serão sempre embaixadores. O seu nascimento fica marcado e associado, e queremos que eles sejam também embaixadores deste evento que tem ajudado a mudar Santa Maria da Feira.
5: Esta é uma viagem que custou mais de 2 milhões de euros a construir. Ontem foi o primeiro ato com a festa de abertura. As portas vão começar a abrir hoje à hora do almoço. Paulo Paes espera que o número de visitantes diários ultrapasse os 40 mil.
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0: 7h13, agora vamos ao trânsito numa altura em que há apenas algumas paragens no IC19, na zona de Queluz. De resto, tudo a andar, até mesmo para a Ponte 25 de Abril. Não há filas nesta manhã. Nos acessos ao Porto, cenário idêntico, também tudo calmo esta hora nas principais ligações à cidade.
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0: E vamos já seguir para as contas que contam a economia simplificada com Nuno Correia da Silva.
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3: Portugal continua a ter no turismo o maior impulsionador do PIB. Os últimos dados indicam que toda a fileira do turismo, considerando os impactos diretos e indiretos, tem uma contribuição de 12% para o PIB nacional. Não há nenhum outro setor com um peso tão significativo. É o único setor que permite a entrada de divisas sem necessidade de exportar bens. O consumo é efetuado pelos turistas em Portugal e é contabilizado como exportação de serviços. Ao invés de enviar muitos produtos para o estrangeiro, são os consumidores que vêm até Portugal. Por isso, tratar bem quem chega não é apenas uma questão de cortesia e boa educação, é também um imperativo económico. Infelizmente, quem chega de avião tem sido muito mal recebido. Isso tem um forte custo reputacional e consequências económicas. Em 2025, Portugal ganhou um estatuto que seria bastante dispensável. Fomos considerados líderes europeus nos atrasos aéreos da Europa. Nos aeroportos portugueses, os passageiros perderam milhões de horas. Cerca de um terço dos passageiros foram afetados por cancelamentos ou atrasos. Em 2025, registámos 81 mil voos com perturbações nos horários, num total de 227 mil ligações aéreas. O impacto atingiu mais de 11 milhões de passageiros, correspondendo a 33% do total de viajantes. O expoente da incapacidade de receber bem quem nos visita revelou-se com as enormes filas associadas ao novo sistema de controle de fronteiras, o designado EES, Entry Exit System, onde a espera chegava a demorar mais de 4 horas, com os turistas em pé, sem qualquer assistência, mesmo que acompanhados por crianças. O aeroporto de Lisboa está há muito tempo fora de prazo. Neste momento é um atrofio para a indústria de turismo. A discussão sobre a sua localização, o modelo de financiamento e a estrutura da exploração já cansa. Coloca à evidência a pior versão da administração portuguesa. Perde-se em pormenores, fica refém de interesses em conflito e quem paga sempre o preço é a economia e todas as atividades que dependem do turismo, desde a restauração à animação turística, passando pelos transportes privados e pelos serviços de limpeza. São centenas de milhares de postos de trabalho.
0: As reflexões que deixa no ar Nuno Correia da Silva, jurista e gestor que assina as contas que contam diariamente a esta hora na manhã da TSF. Nesta página de economia vamos agora para o Negócios e Empresas. Hoje em destaque está a Brico Depot, Ana Maria Ramos.
4: Hoje é dia da Brico Depot cortar a fita da nova loja do Seixal, que abre amanhã ao público. Este é um investimento na ordem dos 9,3 milhões de euros que prevê a criação de 74 postos de trabalho num espaço com soluções para clientes domésticos e profissionais. Carla Marques, diretora regional para Portugal, justifica o projeto com a necessidade de reforço da cobertura na área metropolitana de Lisboa pela forte dinâmica do mercado na margem sul do Tejo.
5: O investimento aqui no Seixal rondou os 9,3 milhões. Aproximadamente. O Seixal era uma localização prioritária para a Brico Depot, porque aqui permite-nos, por um lado, reforçar significativamente a nossa cobertura na área metropolitana de Lisboa e também aproximar-nos daqui desta zona com forte densidade populacional, que é muito dinâmica. Esta margem sul de Lisboa é mais um passo importante na estratégia de crescimento que temos para Portugal. Criamos 74 postos de trabalho diretos, mas estimamos mais ou menos 10 indiretos, sendo que este setor é muito dinâmico. E quando digo muito dinâmico é que estes são os postos iniciais. Prevemos que com o crescimento possamos depois aumentar também aqui o número de postos de trabalho, adaptado àquilo que são as nossas expectativas de venda. É uma loja que está pensada tanto para o cliente particular como para o cliente profissional. e a nível daquilo que é o acompanhamento do cliente no seu projeto total.
4: O plano de expansão vai agora além destas 4 lojas em Portugal e também olhar para além de grandes centros urbanos para capitais de distrito.
5: Por ordem de aberturas, Louros, Vila Nova de Gaia, Sintra e Seixal. Temos o plano de expansão, mas não temos nenhuma data concreta. Portanto, estamos a trabalhar no plano de expansão para Portugal. Temos algumas localizações já identificadas. Portugal tem três grandes áreas mais dinâmicas, que são o Grande Lisboa, o Grande Porto e o Algarve. Mas temos também projetos ou vontade de crescer para mercados que são, neste caso temos as capitais de distrito, que são também bastante atrativas, mesmo que sejam mercados mais pequenos, têm também muita potencialidade e temos formatos que se podem adaptar também a estes mercados não tão grandes, mas com outros formatos de negócio.
4: Com um centro logístico em Valência, o grupo com sede no Reino Unido, mas gestão ibérica própria, também espera em breve abrir um suporte logístico em Portugal, numa altura em que parte das vendas já vem do canal online.
5: Neste momento, o nosso armazém logístico está em Valência, em Espanha, e temos dois pequenos armazéns em Portugal que nos ajudam aqui à operativa das lojas, e também temos em estudo a criação de um armazém para Portugal, para que possamos de alguma forma também agilizar aqui a operativa em Portugal. A nossa cota de mercados é uma cota bastante interessante. A nossa ambição é ganharmos cada vez mais visibilidade, reforçarmos esta cota de mercado no nosso país. Como disse, temos também uma aposta muito forte na nossa omnicanalidade, através da venda online. Temos o serviço de click and collect para os clientes que compram online e recolhem na loja, que está disponível para recolha em 30 minutos. E temos neste momento entregas em todo o país, portanto que conseguimos, para além das lojas físicas, dar também serviço a todo o país.
4: Com estes planos, a Brico Depot estima continuar a crescer a 2 dígitos em Portugal.
0: A Brico Depot.

0: A música nesta manhã TSF de quarta-feira, Got to Have Love dos Pulp, e agora Modern Love, a recordação de David Bowie. Vamos a seguir para a síntese das 7:30.
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0: Chegámos às 7h30 da manhã, bom dia, 6h30 nos Açores. Nesta manhã TSF de quarta-feira voltamos a olhar os temas que marcam a atualidade. Cláudia Patrício Silva, a privatização da TAP entra hoje na última etapa.
1: A Air France, KLM e a Lufthansa têm até hoje para apresentar as propostas vinculativas no processo de privatização da TAP. É a terceira e última etapa obrigatória. Depois da entrega das propostas a par pública, a gestora das participações do Estado terá 30 dias para apresentar ao Governo o relatório final. A EDP Renováveis teve lucros de 184 milhões de euros no primeiro semestre do ano, mais 96% do que nos mesmos meses de 2025. A empresa de energia do grupo EDP atribui os lucros no primeiro semestre aos ganhos com as vendas de ativos. É mais um alerta da Federação Portuguesa de Dadores Benévolos de Sangue. Nas últimas semanas, tem-se registado uma diminuição das dádivas, em parte devido ao calor extremo e ao período das férias de verão, mas a Federação aponta um outro problema: as dificuldades na resposta devido à escassez de recursos humanos para assegurar as colheitas. Em comunicado, a Federação de Dadores de Sangue pede um reforço das equipas, o alargamento dos horários de recolha durante o verão e a valorização dos profissionais, propostas que a Federação diz terem ficado para já sem resposta. Portugal necessita, em média, de cerca de 1.100 unidades de sangue por dia para responder às necessidades dos hospitais. O incêndio na Guarda foi dominado durante a madrugada de hoje, por volta da 1 da manhã. O fogo atingiu os concelhos vizinhos de Almeida, Pinhel e Sabugal, chegou a ter um perímetro de 40 quilómetros e queimou mais de 4 mil hectares. Há também um outro incêndio a preocupar as autoridades neste momento. Flagrou ontem na localidade de Cabeços, em Valpaços, distrito de Vila Real. Continua bastante ativo. O combate às chamas envolve mais de 400 operacionais e 140 veículos a esta hora. Os meios serão reforçados esta manhã. Durante o dia de ontem, este incêndio em Valpaços fez 3 feridos, 2 bombeiros e 1 militar da GNR. E os incêndios em França e Espanha voltam a dar tréguas esta noite. É já a segunda consecutiva, mas ainda estão longe de estarem dominados. O incêndio em Gironda, no sudeste de França, continua ativo, sem alargar o perímetro de fogo. No entanto, esperam-se temperaturas muito altas para hoje. Podem chegar aos 41 graus, acompanhadas de rajadas de vento de 45 km/h. Em Espanha, o cenário é muito idêntico. O incêndio que está a afetar a província de Madrid e Ávila está sob controle. 44 mil pessoas vão poder regressar a casa e mais de 100 km de estrada foram, entretanto, reabertas. A partir de hoje, é possível fazer uma viagem pelos tempos medievais em Santa Maria da Feira. Está de regresso o evento que recria os primeiros anos do Condado Portucalense. A edição deste ano marca os 30 anos da iniciativa. Estão programados 88 espetáculos por dia. Paulo Dias, diretor-geral da empresa organizadora, adianta alguns desses espetáculos que os visitantes vão poder ver.
2: Desde os banhos públicos até o Terreiro das Guimbas, desde a Floresta Encantada, uma liça, são diferentes áreas temáticas. Então, cada ano nós apresentamos dezenas de espetáculos completamente inéditos. Nós teremos a Batalha de São Mamé, nós teremos também o Discurso do Rei.
1: Estima-se que mais de 40 mil pessoas passem pelos 12 dias da viagem medieval em Santa Maria da Feira.
0: Esta é uma quarta-feira que vai trazer céu em geral pouco nublado, com períodos de mais nebulosidade no litoral durante a manhã, descida da temperatura máxima, exceto no nordeste transmontano. Ora, é precisamente para Bragança que se espera a máxima mais alta, vai chegar hoje aos 38 graus, 36 de máxima para Castelo Branco e para Évora, 37 para Beja, 28 graus máxima em Faro, 31 em Lisboa e 23 no Porto. Os Açores com água, seres fracos em todas as ilhas, máxima para Ponta Delgada 24 graus. Para a Madeira, espera-se um dia com alguma nebulosidade, mas sem chuva. 27 graus é a máxima hoje para o Funchal. Vamos ao trânsito e depois ao desporto, já a seguir.
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0: Estamos a 24 minutos das 8 horas da manhã. Vamos ao trânsito, agora com algumas paragens na segunda circular, sentido Sacavém-Benfica, sentido Pinamanique-Sacavém, assim é que é. Há paragens a seguir às Torres de Lisboa e até à zona do Campo Grande. O IC19 tem já alguma demora antes de Tercena até à zona de Queluz e para a Ponte 25 de Abril, apenas abrandamentos a partir da zona do Pragal até à Praça da Portagem. Aqui nada de muito demorado nesta manhã. Por enquanto, continua tudo com sinal verde nos principais acessos ao Porto.
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0: Faltam 23 minutos para as 8 horas, vamos ao desporto. Começas esta página num domingo pelo Benfica, que joga amanhã para a Liga Europa.
2: E que já sabe quem será o adversário se cumprir a parte que lhe toca de apurar-se para a terceira pré-eliminatória da Liga Europa. O Arts da Escócia foi eliminado ontem pelo Sturm Graz da Áustria e nas pré-eliminatórias da Liga dos Campeões e por isso caiu para a pré-eliminatória da Liga Europa. O sorteio já tinha sido feito e por isso o Benfica já sabe que será o Arts o adversário na terceira pré-eliminatória de acesso à Liga Europa, se amanhã cumprir aquilo que lhe cabe, ou seja, dar a volta à desvantagem na eliminatória com o St. Gallen da Suíça. O jogo é às 8 da noite no Estádio da Luz, tem relato na TSF. Esta manhã a equipa do Benfica vai treinar no Seixal, o último treino antes do jogo de amanhã, com Marco Silva a contar com quase todo o plantel que já está disponível, inclusive aqueles que estiveram no último campeonato do mundo. Por exemplo, Tomás Araújo já poderá ser opção para o centro da defesa amanhã. Ontem foi apresentado outro defesa central, o reforço Gabriel Índio, defesa brasileiro, que fez já alguns jogos na pré-temporada dos Encarnados, ainda com 17 anos. Agora, já completou os 18 anos, já é maior de idade e, por isso, a apresentação aconteceu ontem. Diz que vem para ajudar e que a adaptação tem sido boa.
3: Muito feliz, né? Tá fazendo parte da história desse clube imenso, né? Na Europa, no mundo, né, para falar a verdade. Eu e minha família ficamos muito felizes com a minha vinda para cá e espero contribuir da melhor forma possível. E às vezes é um pouco difícil, né, país diferente, clube novo e tem a euforia, né, de jogar num clube muito grande como esse, e realizando um sonho na minha vida. Mas eu acho que até que estou conseguindo me adaptar o mais rápido possível para entrar nos planos do nosso treinador.
2: Gabriel Índio, Gabriel é nome próprio, Índio é alcunha que vem desde os tempos de mais novo, quando tinha o cabelo mais comprido, além disso é descendente dos indígenas brasileiros. Agora, Gabriel Índio, na BTV, apresenta-se.
3: Tenho as minhas qualidades, né? Como sou um zagueiro muito rápido, agressivo e uma boa bola aérea, uma boa saída de bola também, mas eu vim do Brasil pronto para ouvir e para aprender com os centrais mais experientes aqui dentro. E espero evoluir o mais rápido possível. Espero ganhar muitos títulos, né, aqui e dar uma alegria imensa para a torcida do Benfica, que é uma das maiores do mundo, e causar uma boa impressão, né, pela minha chegada.
2: Está apresentado o central de 18 anos, Gabriel Índio, um dos reforços do Benfica 2026-2027. O Benfica joga amanhã, às 8 da noite. Também às 8 da noite joga o Sporting de Braga com o Zeleznikar Pančevo, da Sérvia, também com relato na TSF. É um jogo da segunda mão, da segunda pré-eliminatória, de acesso à Liga na Conferência. No Porto, fala-se agora de Sousa, lateral brasileiro do Tottenham, mas a notícia do dia é mesmo o regresso ao trabalho de Diogo Costa, guarda-redes, capitão da equipa. Tudo indica que chega a tempo de ser titular na Supertaça no próximo sábado à noite, frente ao Torriense na Coimbra. Extracampo, há polémica na arbitragem e a divulgação de conversas gravadas nas reuniões de Pedro Proença com clubes há 2 anos, antes mesmo de ser presidente da Federação Portuguesa de Futebol. São gravações que estão a causar algum ruído nesta pré-temporada do futebol profissional. Isto já depois do caso da arbitragem, que está a ser investigado pelo Ministério Público e que levou a pedidos de suspensão do Conselho de Arbitragem da Federação Portuguesa de Futebol. E a propósito de árbitros, já é conhecido o árbitro para a Supertaça Cândido de Oliveira, de sábado, no próximo fim de semana, como assistentes de André Narciso, que é o árbitro escolhido. Estarão Vasco Marques e André Botelho, David Silva será o quarto árbitro e Luís Ferreira será o vídeo árbitro. Este é um jogo que está marcado para o estádio Cidade de Coimbra, começa às 8:15 da noite e que tem relato na TSF.

0: Está concluída esta página de desporto, a edição de Nuno Domingos.
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0: E daqui a pouco vamos ao mundo digital, ainda também um minuto sabe-segue, antes das 8 da manhã.

0: Temos estado em português da manhã TSF com Samuel Lúria, agora o GNR. Faltam 11 minutos para as 8 horas. O mundo digital passa em reposição durante todo este verão com Rui Tucayana.
1: O novo microfone sem fios e de lapela da Insta360 destaca-se imediatamente pelo aspecto. O Mic Pro conta com um ecrã e-ink que cobre quase toda a sua superfície. Através de uma aplicação, os utilizadores podem personalizar a imagem que aparece no ecrã, exibindo logotipos ou palavras. Em termos de áudio, o dispositivo traz melhorias significativas face ao modelo anterior. Cada unidade está equipada com 3 microfones internos e um processador para o cancelamento de ruído. Suporta também gravação a 32 bits flutuantes, o que evita distorções no som captado, mesmo que se grite para o microfone. O sistema oferece 3 opções de captação, cada uma pensada para um ambiente específico, como entrevistas ou reuniões. Outra boa notícia é que o Mic Pro liga-se diretamente às câmaras de ação mais recentes da Insta 360, sem necessidade de um receptor externo, ao mesmo tempo que grava áudio a 48 kHz. Para evitar azares, o equipamento traz 32 GB de armazenamento interno para gravação independente. A bateria, diz a marca, chega para 10 horas de gravação. O carregamento é feito diretamente por USB-C. O Mic Pro é vendido em vários conjuntos. O básico, que inclui apenas o microfone, custa 100€.
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0: Às 8 da manhã, o jornalista Nuno Domingos atualiza toda a informação nesta manhã TSF de quarta-feira. O secretário-geral do PS pediu uma investigação rápida ao alegado ato de vandalismo no gabinete do líder do Chega, mas sublinhou que fecha sempre à chave o seu local de trabalho no Parlamento quando não está presente. Um tema que pode conferir em detalhe em tsf.pt.

0: Bandoleiro, Ney Mato Grosso, na manhã TSF, estamos a 5 minutos das 8 horas. Vamos já seguir para o Minuto Sabe-Segue.
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0: Muito bom dia, 7h58, menos uma hora nos Açores, e está no ar amanhã TSF de quarta-feira.
1: Há um alerta que chega da Junta de Freguesia de Benfica, em Lisboa, sobre os pedidos de ajuda de munícipes que estão já há muitos meses à espera do subsídio municipal de arrendamento prometido pela Câmara Municipal de Lisboa. É no Conselho de Valpaços que estão as grandes preocupações dos bombeiros esta manhã. É mais um dia de brasas e de vento. A notícia boa da madrugada chegou da Guarda, onde foi controlado o incêndio que durava desde segunda-feira. Hoje é dia para olhar para uma polémica das bicicletas. A Volta a Portugal em Bicicleta tem este ano uma etapa agitada no Parque Nacional da Peneda Gerês. Vai mesmo entrar em território espanhol, mas há uma polémica ambiental porque os grupos ambientalistas estão a duvidar da legitimidade de fazer-se uma corrida de bicicletas e todo o impacto que isso provoca dentro de uma zona protegida. Vamos escutar o Presidente da Câmara de Terras do Bor esta manhã.
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0: Esta quarta-feira vai trazer céu em geral pouco nublado, mas com períodos de mais nebulosidade no litoral durante a manhã. Descida da temperatura máxima, exceto no nordeste transmontano, é para Bragança, que se esperam hoje 38 graus de máxima, 37 máxima para Beja, 36 Évora e Castelo Branco, 28 graus temperatura máxima esperada em Faro, 31 em Lisboa, 23 no Porto e 24 em Aveiro. Nos Açores, conto com aguaceiros fracos em todas as ilhas, máxima em Ponta Delgada 24 graus. Para a Madeira, alguma nebulosidade, mas sem previsão de chuva, 27 de máxima hoje na cidade do Funchal. E agora vamos para o Jornal das 8, na manhã da TSF, edição de Nuno Domingos.
1: A Junta de Freguesia de Benfica está a receber centenas de pedidos de ajuda de munícipes de Lisboa que estão há 6 meses à espera que a Câmara Municipal lhes atribua o subsídio municipal de arrendamento. As últimas candidaturas deram entrada na autarquia no passado mês de janeiro, mas ainda não têm resposta. A deputada municipal do Partido Socialista, Carla Rodes, conta à TSF que há inquilinos a pedir empréstimos para conseguir pagar as rendas.
3: Começa a ficar difícil porque nós ajudamos as pessoas a fazer as candidaturas entre o mês de janeiro e o mês de fevereiro, e até à data de hoje, as pessoas simplesmente não receberam resposta. As pessoas fizeram contratos de arrendamento, as pessoas têm estado a pedir empréstimos a familiares, a amigos, fazerem cartões de crédito, empréstimos daqueles com juros elevadíssimos. Porquê? Porque de boa fé confiaram que a Câmara Municipal iria despachar, como foi sendo habitual, de forma mais célere. No entanto, estão há 6 meses à espera deste subsídio.
1: Ao contrário do que acontece com o programa de renda acessível, que sorteia casas a preços mais baixos para os munícipes, este subsídio municipal de arrendamento não é sujeito a sorteio. Carla Rodes explica que a compensação deve ser atribuída no prazo de 2 meses, sempre que o candidato cumpra os requisitos que estão previstos nos regulamentos camarários.
3: O que acontece com o subsídio municipal de arrendamento é que ele é um direito, ele não é um concurso. Desde que as pessoas tenham, é como o abono de família e outros instrumentos de apoio às famílias. Se a pessoa satisfaz os critérios e está dentro do teto, a pessoa tem o direito. Ora, as pessoas não têm que estar a implorar pelos direitos. Cumprem as regras, fazem os procedimentos, entregam a documentação, têm que, num prazo razoável, conseguir ter resposta. Aliás, devo dizer que já tivemos situações aqui em Benfica em que as pessoas, ao final de 4 meses, acabaram por ter que abdicar das casas e voltaram à situação de estarem a viver com familiares ou com amigos. E isto realmente é uma coisa que não se consegue compreender.
1: À espera de explicações para o atraso na atribuição deste apoio, o subsídio municipal de arrendamento, que é um direito dos munícipes de Lisboa, Carla Rotes é deputada socialista do na Assembleia Municipal de Lisboa. E agora, um barómetro de conjuntura económica atualizado hoje pela Confederação Empresarial de Portugal, pela CIPO e também pelo ISEG. Ora, a edição de julho deste barómetro dá sinais de recuperação da confiança do setor empresarial, mas também dos consumidores. Apesar da continuação da guerra no Golfo Pérsico, as exportações portuguesas estão a aumentar, a produção industrial encolheu ligeiramente nos últimos tempos, a subida do preço do petróleo continua também a manter a pressão sobre as empresas. Mesmo assim, os números deste barómetro apontam para um crescimento ou uma taxa de 0,4% no segundo trimestre deste ano. Os números oficiais vão ser conhecidos nos próximos dias, mas para já este barómetro da CIP e do ISEG apontam para um sinal de recuperação. Houve alguma estagnação no início do ano, mas agora a economia está a entrar nos eixos e a registar alguma melhoria. Apesar de tudo, na comparação com o crescimento do ano passado, 2025, há uma redução de 2,2% no primeiro trimestre e de 2% no segundo trimestre. Sinal, o valor essencial a reter nesta previsão do barómetro da CIP e do ISEG é uma previsão de crescimento do PIB em cadeia de 0,4%. Um dos primeiros sorrisos desta manhã deve ser o dos acionistas do grupo catalão CaixaBank, o dono do BPI. Nos primeiros seis meses deste ano, os lucros foram de 3.200 milhões de euros. Valores conhecidos esta manhã, é um aumento de 8,5% na comparação com o primeiro semestre do ano passado, e há um contributo nestes 3.200 milhões de 218 milhões, um contributo vindo das contas do BPI em Portugal. O presidente da Câmara Municipal de Terras de Boro defende que a volta a Portugal em bicicleta deve mesmo passar pelo Parque Nacional da Peneda-Gerês. A sétima etapa da edição deste ano da volta está marcada para 13 de agosto, vai começar em Vieira do Minho e vai garantir duas passagens pelo coração do Parque de Peneda-Gerês. A Associação Zero já tinha pedido esclarecimentos ao Instituto da Conservação da Natureza e das Florestas, que tutela o Parque Nacional da Peneda-Gerês, sobre a passagem pelo parque, que está naturalmente e todos os dias sujeito a regras específicas de circulação. Ora, o presidente da Câmara Municipal de Terras de Boro, Manuel Tibo, não vê problemas neste percurso.
4: Neste percurso que passa, é onde já passam carros, e onde passam motas, e onde passam carrinhas, onde passam tratores, onde passa tudo aquilo que é uma estrada normal que possa passar. Porquê que a volta a Portugal não pode lá passar? É uma pergunta que se interroga toda a gente, e principalmente todos os terraborenses e principalmente o Presidente da Câmara.
1: E apesar de tudo, foram feitas algumas alterações na forma como a etapa pode ser acompanhada de forma a minorar os efeitos no ambiente. Manuel Tibo diz que há vários quilómetros de prova que não vão ter público à beira da estrada.
4: O que é que a Câmara Municipal tem estipulado com a Federação e que tem essa sensibilidade e não admitimos lições de moral de ninguém? É que em certo determinado percurso da prova não vai ter público, não vai ter trânsito, não vai ter público, não há resíduos. Não é um assunto. A volta passa, que é profissional, ao fim de 10 minutos, um quarto de hora, a volta está resolvida.
1: O autarca desconhece qual é o estado do parecer do ICNF que está a ser solicitado por parte dos ambientalistas, mas diz que vai respeitar qualquer decisão que seja tomada. A TSF tem tentado, junto do Instituto da Conservação da Natureza e das Florestas, ter esclarecimentos sobre este processo desde a semana passada, mas até agora sem sucesso. Foi dominado por volta da 1 da manhã um incêndio que desde segunda-feira estava a destruir mato e floresta no distrito da Guarda. Um fogo começou no concelho da Guarda, perto de Rochoso, e que depois atingiu os concelhos vizinhos de Almeida, Pinhel e Sabugal. Foram consumidos 4 mil hectares de floresta e mato. No local estão ainda mais de 500 bombeiros e 180 veículos, mas para operações de estabilização e rescaldo. Em Valpaços, no distrito de Vila Real, está a maior das preocupações da Proteção Civil ainda esta manhã. Um incêndio que começou ontem à tarde está ativo, mobiliza mais de 500 operacionais, começou no lugar de Cabeço, A Proteção Civil confirmou esta manhã à TSF que continuam a ser enviados meios de combate para o local. O incêndio começou por volta das 3 da tarde de ontem. Chegaram a estar no local vários meios aéreos, helicópteros e aviões, coisa que deverá voltar a acontecer esta manhã, uma vez que estes meios não podem operar durante toda a noite. E é por isso que, a qualquer hora, a qualquer momento, devem ser reforçados os meios de combate a este incêndio, que é a maior das preocupações da Proteção Civil, num dia que volta a ser quente e que volta a ter-se vento forte em algumas zonas de Portugal continental. Pela segunda noite consecutiva, França e Espanha fazem um balanço positivo do combate aos incêndios. As autoridades dos dois países descrevem esta noite como tendo sido calma. O incêndio em Gironda, perto de Bordeaux, continua ativo. Não alargou o perímetro de fogo. A Proteção Civil local está a adiantar que a área queimada não mudou. No entanto, as condições meteorológicas permanecem desfavoráveis. As temperaturas vão subir hoje, podem chegar aos 41 graus. Estão também previstos ventos secos com rajadas de 45 km/h. Em Espanha, o cenário é semelhante. O incêndio que está a afetar a província de Madrid e ainda a Ávila está sob controle. 44 mil pessoas vão poder hoje regressar a casa. 11 mil continuam deslocados. Só em Madrid, mais de 100 km de estrada foram, entretanto, reabertas. Para hoje está agendada uma reunião do Governo Regional de Madrid com Isabel Díaz Ayuso, a Presidente do Governo, a dirigir o encontro de emergência para avaliar a situação causada por estes incêndios. No Japão, são ainda operações de rescaldo e de resgate que estão a acontecer depois do violento terremoto que ontem atingiu a ilha de Kyushu, no município de Kumamoto, uma das zonas históricas do Japão. 13 pessoas morreram, 7 ficaram feridos com gravidade. Há um número indeterminado de desaparecidos, pelo menos 9, numa fábrica de papel, mas há também vários edifícios que colapsaram e por isso é de estimar que possam ainda surgir novos casos de pessoas que estão debaixo dos escombros. O governo japonês tem estado a liderar a operação de resgate, com mais de 3 mil operacionais no terreno. Ruíram edifícios, ruíram também pontes. Uma das situações mais preocupantes aconteceu num centro comercial que ruiu e deixou aprisionados nos escombros várias pessoas. 5 foram retiradas com alguns ferimentos. Houve rupturas também nas estradas, incêndios em edifícios residenciais e industriais porque houve ruptura nas condutas de gás. Há mais de 36 mil casas que continuam sem eletricidade. A rede de comboios de alta velocidade foi imediatamente suspensa e ainda não foi retomada a circulação. No aeroporto de Kumamoto houve encerramento total das operações durante a tarde de ontem, mas à noite os aviões voltaram a poder aterrar e descolar neste que é um dos maiores aeroportos da zona mais a sul do Japão, não muito longe da cidade de Nagasaki. Em Washington, a figura de ontem foi Benjamin Netanyahu, primeiro-ministro israelita. Há muito que não ia à sala oval da Casa Branca para encontros com Donald Trump. E a reunião de ontem serviu para fazer um ponto da situação na operação de guerra contra o Irão, que nos primeiros meses contou com os bombardeamentos também dos israelitas. Netanyahu, pelos vistos, saiu satisfeito.
5: Acabei de ter uma reunião excelente com o presidente Trump e, quando digo isto, não são palavras vazias. Foi uma conversa sobre uma parceria total com apoio mútuo e a compreensão do objetivo comum de garantir que o Irão não tem armas nucleares para além de outros objetivos. Foi uma das melhores conversas que alguma vez tive com um presidente dos Estados Unidos da América, o nosso amigo Donald Trump. Toda a equipa dele estava lá, assim como a nossa equipa. E foi também uma oportunidade de trocar ideias e de coordenar coisas que são importantes para a segurança e o futuro do Estado de Israel.
1: Benjamin Netanyahu, o primeiro-ministro de Israel, depois do encontro com Donald Trump ontem na sala oval da Casa Branca. Entretanto, esta noite foi um pouco mais agitada que as últimas. Já não se pode falar de trégua, no sentido em que houve ataques dispersos em alguns locais, não no Irão, aparentemente, não no Kuwait nem no Bahrein, mas há indicação de uma ofensiva conjunta dos Estados Unidos e da Arábia Saudita contra grupos paramilitares no norte do Iraque, que terá provocado 20 mortos, de acordo com as últimas informações. Há também notícia de um ataque iraniano contra interesses norte-americanos na Jordânia. Aqui não há ainda um balanço desta da operação. E há também notícia de um ataque dos rebeldes Houthis contra um drone da Arábia Saudita que terá sido abatido. É também uma informação ainda por confirmar. Hoje acaba o prazo para a entrega das propostas finais dos consórcios concorrentes à compra de 44,9% do capital da TAP. O processo de privatização está em curso, esta data é fundamental, são dois os candidatos que estão no terreno, a Lufthansa na Alemanha, o consórcio franco-neerlandês Air France KPLM. O prazo termina hoje, as propostas financeiras vão ser entregues depois à empresa par pública, a holding estatal que gera as participações do Estado nas diversas empresas e que terá 30 dias para elaborar uma análise que deve ser entregue ao Governo. A privatização da TAP teve várias fases até agora. Sabe-se que o Governo pretende vender 44,9% do capital a um consórcio internacional, 5% do capital aos trabalhadores e manter os restantes 50,1% do capital. Se os prazos forem respeitados, daqui a 30 dias o relatório final estará pronto e será entregue ao Governo, que depois tomará uma decisão política. Mas isso não significa que a decisão seja conhecida logo em setembro, porque o Governo português pode pedir ao consórcio que for declarado vencedor para um processo adicional de negociação direta, cláusula a cláusula da proposta que for apresentada. E depois da decisão tomada, ainda haverá uma decisão que terá de ser submetida à Comissão Europeia, à Direção da Concorrência e também às autoridades reguladoras de Portugal e da União Europeia. Esta manhã estamos a conhecer dados que apontam para um aumento do tráfego de veículos durante o mês de março na via de cintura interna e também na circular regional exterior do Porto. Este mês de março foi importante porque foi o mês em que entrou em vigor o encaminhamento dos veículos pesados para a CREP. Significa que os caminhões que, entretanto, começaram a circular na Circular Regional Exterior do Porto puderam recuperar, pedindo esses valores às concessionárias, os valores pagos pelas portagens. Uma forma de desviar o trânsito da VCI. Só que os números que estão a ser noticiados esta manhã pelo Jornal de Notícias mostram um aumento de 3% do tráfego de veículos na VCI em março, em relação a fevereiro, e de 6% na Circular Regional Exterior, também em relação a fevereiro e também no mês de março. Os números não distinguem entre pesados e ligeiros, é certo, são números do Instituto da Mobilidade e dos Transportes. Também não há notícia de pedidos de devolução das portagens feitos pelos donos dos veículos pesados às concessionárias dos diversos troços da A41. Há, no entanto, uma data que é importante reter. A partir de 15 de setembro entra em vigor a proibição de circulação de pesados na VCI entre as 9 da noite, aliás, entre as 7 da manhã e as 9 da noite de segunda sexta-feira. Esta medida vai ser aplicada, como disse, a partir de 15 de setembro. O JN toma também nota esta manhã que nenhuma das medidas de fiscalização que serão necessárias para aplicar esta regra foram ainda adotadas, tanto pela Câmara do Porto, tanto também pelo Ministério das Infraestruturas. E agora vamos até Santa Maria da Feira. Começou ontem à noite a Viagem Medieval, um evento que recria o Condado Portucalense, ou seja, aquele território que serviu de base para a criação do Reino de Portugal. As visitas à Viagem Medieval de Santa Maria da Feira deste ano começam hoje à 1 da tarde. Um dos momentos altos todos os dias vai ser a saída às ruas da Condessa Dona Teresa e do filho Afonso Henriques, Dona Teresa, que será interpretada pela atriz Custódia Galego, Afonso Henriques por Tiago Aldeia. Tudo se passa, como disse, no Condado Portucalense. Nos anos que antecederam a criação do Reino de Portugal, estão programados todos os dias 88 espetáculos promovidos pela comunidade de Santa Maria da Feira, num espaço que tem a dimensão de 30 campos de futebol. É o que agora vai contar na TSF Paulo Paes, o diretor-geral da empresa organizadora.
6: Nós fazemos um percurso no tempo, com muitas áreas temáticas, uma delas é a feira medieval, mas também temos inúmeras áreas temáticas, nós, desde os banhos públicos até o Terreiro das Guimbas, desde a Floresta Encantada, uma liça, são diferentes áreas temáticas. Então cada ano nós apresentamos dezenas de espetáculos completamente inéditos. Nós teremos a Batalha de São Mamede, nós teremos também o Discurso do Rei com o confronto entre aspas entre Afonso Henriques e a mãe Dona Teresa, torneios medievais, temos um às 19h30, temos outro às 22h30, cortejos, temos um cortejo rumo a São Mamede diariamente às 22h, com mais de 250 figurantes.
1: Paulo Paes descreve esta como uma viagem de 12 dias, uma viagem ao passado, mas que também inclui o futuro, uma vez que aqueles que nascerem em Santa Maria da Feira por estes dias, durante estes 12 dias, vão ter acesso às futuras viagens medievais.
6: Todos os infantes que nascem no Hospital de São Sebastião, no Hospital de Santa Maria da Feira, durante o tempo em que decorre a viagem medieval, terão entrada vitalícia, porque eles são os verdadeiros infantes da terra de Santa Maria e serão sempre embaixadores. O seu nascimento fica marcado e associado, e queremos que eles sejam também embaixadores deste evento que tem ajudado a mudar Santa Maria da Feira.
1: Caso para dizer que os infantes já nascem com a pulseira real. A edição deste ano custou mais de 2 milhões de euros, começou ontem. Paulo Paes espera que o número de visitantes diários ultrapasse os 40 mil.
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0: E agora olhamos o trânsito às

0: A5, na segunda circular, sentido Pina-Manique se acabem. Há paragens entre a Escola Alemã e as Calvanas e no Eixo Norte-Sul, na zona de Telheiras, em direção a Campolide. No Porto, o trânsito já está lento na A1 para a VCI, a partir da zona da Afurada até à saída para a Avenida da Boa Vista. A via de cintura interna, sentido Freixo Rábida, tem paragens entre as Antas e o Noda A3 e a A28 já com demora desde o Noda A4 até à Rotunda AEP.
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0: música nesta manhã TSF de quarta-feira com Rosalía e Carminho e agora Billie Eilish. Vamos para a edição das 8h30. Já a seguir, daqui a pouco, temos humor com Zé Pedro Silva em Parece Mentira.
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0: E assim chegamos às 8h30 da manhã. Bom dia, 7h30 nos Açores. Temperaturas a esta hora, 21 graus em Lisboa, 20 no Porto, 24 graus em Faro e 21 nas Ilhas, Ponta Delgada e Funchal. Cláudia Patrício Silva é uma das notícias da manhã. Em Lisboa, centenas de pessoas esperam pelo subsídio municipal de arrendamento.
1: Os atrasos na resposta às candidaturas ao subsídio municipal de arrendamento estão a levar centenas de pessoas a pedir ajuda à Junta de Freguesia de Benfica. As últimas candidaturas deram entrada na autarquia em janeiro. A resposta deveria chegar em 2 meses, o que ainda não aconteceu. O subsídio é atribuído sempre que o candidato cumpra os requisitos previstos pela Câmara. A deputada municipal do Partido Socialista, Carla Rotes, conta à TSF que já há inquilinos a passar dificuldades.
2: As pessoas fizeram contratos de arrendamento, as pessoas têm estado a pedir empréstimos a familiares, a amigos, fazerem cartões de crédito, empréstimos daqueles com juros elevadíssimos. Porquê? Porque de boa fé confiaram que a Câmara Municipal iria despachar, como foi sendo habitual, de forma mais célere. No entanto, estão há 6 meses à espera deste subsídio.
1: No noticiário das 9, ouvimos o testemunho de alguém que viu a vida virar do avesso por causa da falta de resposta da Câmara Municipal de Lisboa à candidatura ao subsídio municipal de arrendamento. O primeiro-ministro do Iraque convocou uma reunião de emergência do Conselho de Segurança Nacional depois do ataque conjunto da Arábia Saudita e dos Estados Unidos contra milícias pró-Irão no Iraque. Um ataque que matou pelo menos 20 pessoas. As Forças Armadas norte-americanas anunciaram ontem que lançaram uma série de mísseis e atuaram em conjunto com as forças da Arábia Saudita para atacar locais no Iraque, de onde partiram ataques das milícias apoiadas por Teherão. A Air France KLM e a Lufthansa têm até hoje para apresentar as propostas vinculativas no processo de privatização da TAP. É a terceira e última etapa obrigatória. Depois de entrega destas propostas, a par pública, a gestora das participações do Estado, terá 30 dias para apresentar ao Governo o relatório final. O presidente de Terras de Boro defende que a volta a Portugal deve passar no Parque Nacional Peneda Gerês. A 7ª etapa da competição, marcada para 13 de agosto, arranca em Vieira do Minho e passa pela Mata da Albergaria, uma zona especial de conservação sujeita a regras específicas de circulação. A Associação Zero contesta a realização da prova neste local, pediu esclarecimentos à Federação de Ciclismo e ao Instituto da Conservação da Natureza e das Florestas, mas o presidente da Câmara de Terras de Boro, Manuel Tibo, não vê problema no percurso.
3: Neste percurso que passa, é onde já passam carros e onde passam motas e onde passam carrinhas, onde passam tratores, onde passa tudo aquilo que é uma estrada normal que possa passar. Porquê que a volta a Portugal não pode lá passar? É uma pergunta que se interroga toda a gente e principalmente todos os terraborenses e principalmente o presidente da Câmara.
1: De modo a atenuar os efeitos no ambiente, Manuel Tibo afirma que vários quilómetros desta prova não vão ter direito a público.
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0: E agora olhamos o trânsito a 25 minutos das 9 horas da manhã, numa altura em que chega a indicação de acidente em Lisboa, na A5, é na zona de Linda Velha, sentido Cascais-Lisboa. Há já demora a partir do Estádio Nacional, com tendência para aumentar. Mais à frente há também fila entre Monsanto e a zona das Amoreiras. No IC19 continuamos com fila na zona, entre a zona de Terceira e Queluz, e depois também na chegada à Pinamanique. Para a ponte 25 de Abril, a fila na A2 está a começar na descida para a Baixa de Almada, vai até à Praça da Portagem. A segunda circular também com demora no sentido Pinamanique-Sacavém, entre a Escola Alemã e as Calvanas, e o Eixo Norte-Sul tem paragens entre Telheiras e as Laranjeiras, no sentido Camarate-Campolide. No Porto, a VCI com demora no sentido Arrábida-Freixo, entre o Campo Alegre e a saída para a Avenida da Boa Vista, e no sentido contrário, as habituais paragens entre as Antas e o Noda A3. Na A28, continuamos com trânsito lento desde o Noda A4 até à Rotunda AEP. O final da A3 para o Porto tem fila na saída para a circunvalação e depois também no acesso à via de cintura interna.
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0: Já vamos daqui a instantes à crónica diária de Zé Pedro Silva. Temos também daqui a minutos o TSF Pais e Filhos. Faltam 23 minutos para as 9. Está aí uma quarta-feira que vai trazer céu em geral pouco nublado, com períodos de mais nubosidade no litoral durante a manhã, descida da temperatura máxima, mas o tempo continua quente no interior norte e centro, com máximas para hoje de 38 graus para Bragança, 36 graus máxima em Castelo Branco, 37 em Beja, máxima de 28 graus para Faro, 31 para Lisboa, 23 para o Porto e 28 para Braga.

0: Lavender, o álbum Misplaced Childhood, 1985, os Marillion na manhã TSF, faltam 19 minutos para as 9. E agora parece mentira, Zé Pedro Silva na manhã TSF, título da crónica de hoje, Lomba Donald Trump.
1: Marrocos vai dar o nome de Donald Trump. Marrocos vai dar o nome de mil quilômetros. Entre são mais de mil quilômetros. Entre se levar a conquistar a seguir a nível de dar o território à base comunal e a deixar de território ao forte. Já devia deixar de ser isso. Não foi mesmo estar. Já devia ser o mesmo do Zânia. Já devia ser o segundo dia. Não havia desenvolvido um território que não havia de ser a boca dos graus dos pais. Como se Trump se regalasse? Ai não, mas que se retomasse? Sou incapaz, não me vou meter nisso, que seria... Vão construir uma autoestrada e vai custar cerca de 880 milhões de euros, mas continuará a ir tudo pelas dunas. Não é por razões políticas que os automobilistas não querem saber nada disso. É só porque uma autoestrada chamada Trump sabe-se lá quanto custa a portagem. Pode mudar todos os dias e também pode depender do automóvel e do condutor. Tu pagas 500 dirhams, tu não pagas, para ti são 250. É o próprio presidente norte-americano a fazer-te portageiro. E umas vezes a autoestrada está aberta, outras fechada. Pelas dunas, não falha. O anúncio foi feito, não é difícil adivinhar, pelo próprio Trump, que agradeceu ao rei de Marrocos e até aproveitou para lhe perguntar onde é que fica o seu país. Quando percebeu mais ou menos, lá lhe disse que é uma grande honra e espera poder fazer todo aquele percurso em breve, com cuidado, claro, para não acertar em nenhum pinguim. Não são boas notícias para aquela infraestrutura? Trump querer percorrê-la vai acabar a autoestrada com uma piscina do Lincoln Memorial, depois de lá ter passado a comitiva presidencial, ou seja, a escamar. Têm de fazer a autoestrada toda outra vez. Os marroquinos que se preparem já para fazer duas. E resta saber se não aparecem algas. Ainda se descobre que não são algas, é gosma. Estas homenagens de Marrocos aos Estados Unidos não são de agora. Repare-se que já lá têm uma Casa Blanca. A próxima simpatia é chamarem às poeiras do Norte de África Trump em pó. O que até fazia muito sentido, agora que penso nisso, porque nessa ocasião o céu fica todo laranja. O céu e os automóveis e tudo. Temos de falar ao rei de Marrocos nesta ideia. O Donald também vai adorar umas poeiras com o seu nome. Começamos nos fenómenos atmosféricos. Qualquer dia o El Niño passa a ser conhecido por El Anciano. Em honra de quem? Precisamente. Por cá é que ainda não se deu o nome de Trump a nada e acho mal, porque temos umas relações ótimas históricas. Devíamos ter sido os primeiros. No espírito construtivo de sempre, porque não pode ser só criticar, trago naturalmente algumas sugestões. Autoestradas imponentes não estamos por agora a construir, mas podíamos dar o nome de Donald Trump a uma lomba. Pode parecer pouco, mas chama muito mais a atenção. Então, se for uma lomba numa autoestrada, ninguém esquece. É uma pena o novo aeroporto já ter nome, mas a lomba Donald J. Trump pode ser na pista, ainda mais memorável. Ou então chamamos Donald Trump ao Somás de Almada, que está a precisar de um rebranding. Se ele tratar dos furos, naquele espírito de drill, baby drill, então aí nunca mais falta água. Temos é de fazer alguma coisa, porque estamos a ficar para trás. Se calhar temos de compensar e chamar Donald Trump a Paulo Rangel. Pois eu sei que é chato, mas calha ser o ministro dos negócios estrangeiros nesta altura. É pela pátria.
0: Parece mentira, Zé Pedro Silva na manhã TSF, disponível também em tsf.pt e nas plataformas de podcast. Bom dia, faltam 15 minutos para as 9. 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

0: Frank Sinatra na manhã da TSF e agora vamos para o TSF Pais e Filhos. As aulas só arrancam em meados de setembro, mas há coisas que têm de começar a ser preparadas já. Como, por exemplo, o processo para ter os manuais escolares gratuitos. Os pedidos podem começar a ser feitos no início já do próximo mês de agosto. Vamos ficar a saber mais nesta edição do TSF Pais e Filhos com Maria Ramos Santos e Paulo Jorge Guerreiro.
1: Os manuais escolares voltam a ser gratuitos, mas os vales para o próximo ano letivo não saem todos ao mesmo tempo, nem caem ao colo de ninguém. Os pedidos para ter manuais gratuitos arrancam nas próximas semanas. As datas variam conforme o ano de escolaridade da criança. Alunos do 1º ao 4º ano podem fazê-lo a partir de 3 de agosto. Do 5º ao 9º ano, a partir de dia 10 de agosto. Para os alunos do ensino secundário 10º, 11º e 12º anos, os pedidos para os manuais escolares podem ser feitos a partir de 13 de agosto. O pedido faz-se online, na plataforma Mega ou através da aplicação Edu Rede Escolar. Primeiro, tem de entrar na plataforma, selecionar a opção de encarregado de educação e, a seguir, preencher os dados pessoais. Registro concluído, basta consultar os vouchers disponíveis, escolher a livraria aderente ou a escola onde quer levantar os manuais. Os pedidos podem ser feitos presencialmente também na escola onde a criança ou o jovem está matriculado. Se já não é a primeira vez que recorre ao sistema, certifique-se ainda que entregou os manuais do ano passado. Só assim pode receber os novos de forma gratuita. Cada escola fixa o próprio calendário de devolução.
0: E amanhã temos Ciência Viva no Verão, TSF Pais e Filhos, Maria Ramos Santos e Paulo Jorge Guerreiro. Antes das 9, ainda fazemos uma viagem medieval em terras de Santa Maria da Feira.

0: Dual, a música dos Kasabian na manhã TSF. Estamos a 7 minutos das 9. Viajamos agora até Santa Maria da Feira, cidade que guarda um dos mais belos castelos de Portugal e onde a história ganha vida desde 1996. Embarque connosco no Minuto Medieval.
1: Inicia-se hoje a viagem medieval em terra de Santa Maria. Até 9 de agosto, Santa Maria da Feira convida-o a conhecer um dos maiores eventos de recriação histórica da Europa, com uma programação pensada para toda a família. São mais de 80 espetáculos diários distribuídos por 5 praças de animação, diversas áreas temáticas e 3 espetáculos de grande formato. Música, teatro, cortejos, torneios e atividades para todas as idades dão vida a uma experiência única que atravessa diferentes gerações. Na edição comemorativa dos 30 anos, a viagem medieval desafiou a desvendar os derradeiros capítulos que marcaram o condado portucalense e as histórias por trás dos seus protagonistas, Dona Teresa e Afonso Henriques. Preparado para fazer parte desta grande viagem? Esperamos por si. Viagem medieval em terra de Santa Maria, 30 anos a fazer história.

0: É a mais recente perturbação na indústria automóvel europeia. A BMW está a preparar um corte de 8 mil postos de trabalho até ao final do próximo ano devido a um programa de redução de redundâncias. Isto depois dos resultados comunicados no mês passado terem sido piores que o esperado. Valpaços, no distrito de Vila Real, é nesta altura maior das preocupações dos bombeiros. Um incêndio começou ontem à tarde, continua ativo com 3 frentes. Este é mais um dia quente e com vento forte. Está a ser atualizado o balanço das vítimas do terremoto de ontem no sul do Japão. O número de mortos disparou nas últimas horas. Foram encontrados vários trabalhadores de uma fábrica já mortos. Os trabalhos de resgate estão neste momento ainda em curso.
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2: Vamos à edição das 9 da manhã, Nuno Domingos.
0: A BMW está a preparar um corte de 8 mil postos de trabalho até ao final do próximo ano. Para já, a medida é apresentada como uma forma de reduzir redundâncias através de rescisões negociadas com os trabalhadores. A empresa emprega em todo o mundo 150 mil trabalhadores. O plano de cortes surge depois de, no mês passado, ter sido revelado um encolher dos resultados do grupo alemão, especialmente pelo não cumprimento das expectativas no negócio que estava planeado para a China. Nos primeiros 6 meses deste ano, os lucros do CaixaBank foram de 3.200 milhões de euros, 200 milhões deles vindos do mercado português através do BPI, é um aumento dos lucros na ordem dos 8%. A Junta de Freguesia de Benfica está a receber centenas de pedidos de ajuda de munícipes que estão há 6 meses à espera que a Câmara Municipal de Lisboa lhes atribua o subsídio municipal de arrendamento. As últimas candidaturas deram entrada na autarquia em janeiro, continuam sem resposta. A deputada municipal do Partido Socialista, Carla Rodes, contou à TSF que há inquilinos a pedir empréstimos para conseguir pagar as rendas.
3: Começa a ficar difícil porque nós ajudamos as pessoas a fazer as candidaturas entre o mês de janeiro e o mês de fevereiro e até à data de hoje eles simplesmente não receberam resposta. As pessoas fizeram contratos de arrendamento, as pessoas têm estado a pedir empréstimos a familiares, a amigos, fazerem cartões de crédito, empréstimos daqueles com juros elevadíssimos. Porquê? Porque de boa fé confiaram que a Câmara Municipal iria despachar, como foi sendo habitual, de forma mais célere. No entanto, estão há 6 meses à espera deste subsídio.
0: As informações dadas à TSF pela deputada municipal socialista Carla Rodes, ela lembra que, ao contrário do programa de renda acessível que sorteia casas a preços mais baixos para os munícipes, este subsídio municipal de arrendamento não é sorteado. Carla Rodes explica que a compensação deve ser atribuída no prazo de 2 meses, sempre que o candidato cumpra os requisitos previstos pela Câmara.
3: O que acontece com o subsídio municipal de arrendamento é que ele é um direito, ele não é um concurso. Desde que as pessoas tenham, é como o abono de família e outros instrumentos de apoio às famílias. Se a pessoa satisfaz os critérios e está dentro do teto, a pessoa tem o direito. Ora, as pessoas não têm que estar a implorar pelos direitos. Cumprem as regras, fazem os procedimentos, entregam a documentação, têm que, num prazo razoável, conseguir ter resposta. Aliás, devo-lhe dizer que já tivemos situações aqui em Benfica em que as pessoas, ao final de 4 meses, acabaram por ter que abdicar das casas e voltaram à situação de estarem a viver com familiares ou com amigos. E isto realmente é uma coisa que não se consegue compreender.
0: Um dos casos que chegou à Junta de Freguesia de Benfica é o de Georgina Matos, é técnica superior, tem 60 anos, viveu durante 14 numa casa arrendada. No último ano foi despejada e obrigada a encontrar uma nova casa para ela e para o filho. Conta à TSF que está desde fevereiro à espera de subsídio municipal de arrendamento.
4: Eu tenho estado todos estes meses com uma dificuldade enorme no pagamento, até porque, por causa da ação de despejo da casa anterior, eu tenho a minha conta com uma penhora, assim como o meu ordenado. Portanto, eu, apesar de ser técnica superior, estou a receber, desde janeiro, estou a receber só o correspondente ao ordenado mínimo nacional, porque o resto está bloqueado para pagamento da antiga casa. E posso dizer que aos 60 anos, numa situação que nunca pensei, estou dependente de um banco alimentar para poder ter o que comer, porque não tenho dinheiro para mais despesas. E, portanto, continuamos nesta fase de não conseguir chegar a este subsídio de arrendamento, municipal de arrendamento, que nos era dado por direito, não é? Supostamente, no meu caso, desde fevereiro, nas outras pessoas, desde janeiro.
0: A TSF está, nesta altura, a tentar contactar a Câmara Municipal de Lisboa para esclarecer o motivo do atraso na atribuição do subsídio municipal de arrendamento aos candidatos que já há muito apresentaram esse pedido de acesso ao subsídio. O segundo trimestre deste ano trouxe um ligeiro aumento da confiança das empresas e dos consumidores. O barómetro CIPE e ZEG, atualizado esta manhã, antecipa um crescimento em cadeia do produto interno bruto português de 0,4% nos meses de abril a junho, isto depois de uma estagnação nos primeiros três meses do ano, especialmente com o impacto das tempestades em Portugal. Apesar dos efeitos na guerra do Irão, a confiança está a aumentar, mas ainda com muitas pressões por causa dos preços da energia. O barómetro CIPE e ZEG compara os números e a situação com o ano passado e antecipa um abrandamento da economia. Na comparação, será de 2,2% do ano passado para 2% este ano no crescimento homólogo. O presidente da Câmara Municipal de Terras de Boro, no Alto Minho, defende que a volta a Portugal em bicicleta deve mesmo passar no Parque Nacional Peneda-Jerez, como está previsto. A sétima etapa da competição está marcada para 13 de agosto, vai arrancar em Vieira do Minho, vai passar pelo meio do parque, termina na localidade de Jerez, mas pelo meio ainda tem uma passagem por território espanhol. Mas é a passagem pelo coração do Parque Nacional da Peneda-Jerez e especialmente pela Mata da Albergaria, que está a preocupar as associações ambientalistas. A Zero pediu esclarecimentos ao Instituto de Conservação da Natureza e das Florestas sobre esta passagem pelo parque, porque é sujeita a regras específicas de circulação. Ora, o presidente da Câmara Municipal de Terras de Boro, Manuel Tibo, ouvido pela TSF, não vê problemas neste percurso.
5: Neste percurso que passa, é onde já passam carros, e onde passam motas, e onde passam carrinhas, onde passam tratores, onde passa tudo aquilo que é uma estrada normal que possa passar. Porquê que a volta a Portugal não pode lá passar? É uma pergunta que se interroga toda a gente, e principalmente todos os terraborenses e principalmente o Presidente da Câmara.
0: De modo a minorar os efeitos causados no ambiente pela passagem da caravana das bicicletas, Manuel Tibo diz que há vários quilómetros desta prova que não vão ter público.
5: O que é que a Câmara Municipal tem estipulado com a Federação e que tem essa sensibilidade e não admitimos lições de moral de ninguém? É que em certo determinado percurso da prova não vai ter público, não vai ter trânsito, não vai ter público, não há resíduos. É um não assunto. A volta passa, que é profissional, ao fim de 10 minutos, um quarto de hora, a volta está resolvida.
0: Manuel Tibo, o presidente da Câmara Municipal de Terras de Boro, o autarca desconhece qual é o parecer do ICNF em relação à realização desta etapa no meio do Parque Nacional da Peneda-Jerez, mas afirma que irá respeitar qualquer decisão que seja tomada. A TSF tem tentado nos últimos dias obter um esclarecimento do ICNF e do Parque em relação a esta matéria, mas até agora ainda não chegou a uma resposta. Em Valpaços, no distrito de Vila Real, há cerca de 500 operacionais que estão no terreno a combater um sinistro que começou ontem, um incêndio que está ativo com três frentes e que está a preocupar os bombeiros. A Proteção Civil confirmou à TSF esta manhã que estão a ser reforçados os meios de combate no local e esta manhã já avançaram para o terreno vários reforços que passam, por exemplo, pela existência neste momento de 6 aviões e helicópteros que já estão a ajudar as equipas que estão no terreno e que são compostas por cerca de 500 operacionais e mais de 140 viaturas. Na Grécia, esta manhã há um incêndio fora de controle na ilha de Paros, que está a obrigar à evacuação de várias localidades por questões preventivas. O vento é muito forte e as chamas muito altas estão a destruir vastas zonas do território grego, nesta altura muito pressionado também pelo turismo. Pela segunda noite consecutiva foi mais calma a situação em França e em Espanha. Nos dois sítios o balanço é positivo das autoridades em relação ao combate aos incêndios, que não estão ainda totalmente extintos. No caso do incêndio em Gironda, no sudoeste de França, continua ativo, mas sem alargar o perímetro do fogo. Em Espanha, o incêndio que afeta a província de Madrid e ainda Ávila está também sob controle e as pessoas, 44 mil, vão poder regressar já hoje a casa. 11 mil continuam deslocadas só em Madrid. Mais de 100 quilómetros de estrada foram, entretanto, reabertas. Hoje há uma reunião do Governo Regional de Madrid, presidida por Isabel Dias Ayuso, a presidente do Governo de Madrid, vai avaliar a situação causada por estes incêndios. Quanto a Ávila, a equipa da Proteção Civil de Portugal, que reforçou o combate a este incêndio e as operações de rescaldo nos últimos dias, deve hoje regressar a casa. No Japão, o número de mortes não para de aumentar depois do terremoto violento de ontem em Kyushu, uma ilha no sul do país, que afetou particularmente a autarquia de Kumamoto. Esta manhã falava-se em 13 mortos, agora há notícia de mais 5, presumivelmente 5 dos 9 trabalhadores de uma fábrica de papel que estavam desaparecidos. O número de feridos graves está também a aumentar e o número de réplicas não tem parado. Já são mais de 190 nas últimas 24 horas. As pessoas sem eletricidade em casa são também muitas. 36 mil casas continuam sem abastecimento de eletricidade. As operações de resgate continuam também em todo o país. Há 3.600 operacionais envolvidos no combate que está a ser coordenado pelo governo do Japão. Nas notícias deste dia, há uma data a reter. É o fim do prazo para a entrega das propostas finais dos candidatos à privatização da TAP. A privatização está a abranger, nesta altura, 44,9% do capital da TAP, mais 5% que serão vendidos aos trabalhadores. Hoje o prazo acaba para os consórcios Lufthansa, da Alemanha, e Air France KPLM, de França e Países Baixos, para entregarem as propostas finais. São os dois consórcios que restam nesta corrida, que já começou há vários meses. A ideia é que esta proposta final seja de imediato encaminhada para a par pública e que depois seja apresentado um relatório final até ao final de agosto. Nessa altura, o governo assumirá o controle da situação, vai fazer a avaliação política e tomar uma decisão, não que sem antes possa ter de exigir uma negociação mais aprofundada com o consórcio que for considerado vencedor. A venda da TAP estará ainda sujeita à aprovação por parte da Direção da Concorrência da Comissão Europeia. Ontem à noite começou a Viagem Medieval de Santa Maria da Feira. É um evento que coloca o tempo a andar para trás até ao Condado Portugalense, o território que serviu de base para a criação do Reino de Portugal. Por isso, todos os dias, a partir de hoje, tirando os domingos, vão sair à rua, em cortejo, a Condessa Dona Teresa e o filho Afonso Henriques. A Condessa Dona Teresa será a atriz Custódia Galego, o filho será Tiago Aldeia. Tudo vai passar-se nesse pequeno território, à volta de Guimarães e da zona do Porto, nos anos que antecederam a criação do Reino de Portugal. São 88 espetáculos por dia, promovidos pela comunidade de Santa Maria da Feira, num espaço com uma dimensão estimada em 30 campos de futebol. Vamos então à descrição de tudo com Paulo Paes, diretor-geral da empresa organizadora.
6: Nós fazemos um percurso no tempo, com muitas áreas temáticas, uma delas é a Feira Medieval, mas também temos inúmeras áreas temáticas, nós, até, desde os banhos públicos até o Terreiro das Guimbas, desde a Floresta Encantada, uma liça, são diferentes áreas temáticas. Então, cada ano nós apresentamos dezenas de espetáculos completamente inéditos. Nós teremos a Batalha de São Mamede, nós teremos também o Discurso do Rei com o confronto entre aspas entre Afonso Henriques e a mãe Dona Teresa, torneios medievais, temos um às 19h30, temos outro às 22h30, cortejos, temos um cortejo rumo a São Mamede diariamente às 22h, com mais de 250 figurantes.
0: Paulo Paes, o organizador da viagem medieval de Santa Maria da Feira, que se vai decorrer ao longo de 12 dias, com uma curiosidade, como tem acontecido nos últimos anos, durante estes 12 dias, os bebés que nascerem no Hospital de Santa Maria da Feira vão ter direito a uma pulseira real.
6: Todos os infantes que nascem no Hospital de São Sebastião, no Hospital de Santa Maria da Feira, durante o tempo em que decorre a viagem medieval, terão entrada vitalícia, porque eles são os verdadeiros infantes da terra de Santa Maria e serão sempre embaixadores. O seu nascimento fica marcado e associado, e queremos que eles sejam também embaixadores deste evento que tem ajudado a mudar Santa Maria da Feira.
0: Esta viagem no tempo é possível todos os dias, a partir da 1 da tarde, a partir de hoje. A edição deste ano custou mais de 2 milhões de euros. É estimado que todos os dias entrem no recinto mais de 40 mil visitantes.
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0: Voltamos à estrada nesta manhã de quarta-feira para olhar de novo o trânsito, ainda por resolver o acidente que ocorreu esta manhã na A5, na zona de Linda a Velha, sentido Cascais-Lisboa. Há paragens desde Porto Salvo, mais à frente, há fila também entre Monsanto e a ligação às Amoreiras. O IC19 continua demorado entre Terceira e Queluz e depois desde Alfragide até Pinamanique. Para a ponte 25 de Abril, a fila na A2 está a parar na zona do Feijó. A segunda circular tem fila no sentido Pinamanique-Sacavém, que vem entre o viaduto Oeste Norte-Sul e as Calafanas, e no sentido contrário, alguma intensidade com paragens entre o radar e a saída para o Oeste Norte-Sul. Eixo Norte-Sul, que também está difícil, em direção a Campolide, entre Telheiras e as Laranjeiras. Uma nota ainda para Acril, em direção à Ponte Vasco da Gama, tem fila entre Camarate e Sacavém, em direção a Algés, há demora entre Odivelas e os túneis de Benfica. No Porto há também um acidente, é na VCI, junto ao nó da Via Norte, em direção à Ponta Arrá. Há fila desde o Amial, antes também há demora entre Bonjoia e o nó da A3. A3 que na parte final em direção ao Porto tem fila na saída para a circunvalação. A28 continua difícil desde a ponte sobre o Rio Lessa até à rotunda AEP, e há trânsito lento também na A1 para a VCI, desde a Afurada até à saída para a Avenida da Boa Vista.
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0: Gunner na manhã da TSF, são 9h21, está aí um dia que vai trazer céu em geral pouco nublado, com períodos de mais nublado no litoral durante a manhã, descida da temperatura máxima, exceto no nordeste transmontano, espera-se por isso ainda uma temperatura bastante elevada em Bragança, 38 graus máxima hoje para essa cidade, 37 graus máxima em Beja, 36 em Évora e em Castelo Branco, máxima de 28 graus em Faro, 31 em Lisboa, 32 em Santarém, a máxima para o Porto é de 23 graus. Para os Açores, conto com aguaceiros em todas as ilhas e uma máxima de 24 graus em Ponta Delgada. Para a Madeira, céu parcialmente nublado, mas sem chuva, 27 graus é a máxima para o Funchal.
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0: as músicas de Tipo e antes António Zambujo. Vamos a seguir para a edição das 9:30 da manhã.
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0: Entramos na reta final desta manhã TSF de quarta-feira. Bom dia, são 9h30, 8h30 nos Açores. É um dos temas que estamos a desenvolver nesta manhã TSF. Cláudia Patrício Silva, a Câmara de Lisboa não dá resposta às candidaturas ao subsídio municipal de arrendamento há meses.
1: É uma situação que tem dificultado muito a vida a quem recorre a este subsídio. A TSF ouviu o testemunho de Georgina Matos, que se candidatou em fevereiro ao subsídio municipal de arrendamento e desde então que ainda não obteve uma resposta. Paga uma renda de 1.200 euros sem ajuda da Câmara, mas confessa que o ordenado não está a chegar para tudo.
2: Posso dizer que aos 60 anos, numa situação que nunca pensei estar, estou dependente de um banco alimentar para poder ter o que comer, porque não tenho dinheiro para mais despesas e, portanto, continuamos nesta fase de não conseguir chegar a este subsídio de arrendamento, municipal de arrendamento, que nos era dado por direito, não é? Supostamente.
1: À Junta de Freguesia de Benfica estão a chegar centenas de pedidos de ajuda parecidos com a situação de Georgina Matos. A resposta da Câmara deveria chegar em 2 meses após as candidaturas. Ainda não aconteceu. O subsídio é atribuído sempre que o candidato cumpre os requisitos previstos pela Câmara Municipal de Lisboa. A TSF está esta manhã a tentar contactar a autarquia para esclarecer o motivo do atraso na atribuição do subsídio municipal de arrendamento, mas ainda sem sucesso. A fabricante de automóveis BMW quer deixar cair 8 mil postos de trabalho até ao final de 2027. A empresa vai propor um plano de saída voluntária a cerca de 40 mil funcionários efetivos. Fonte da empresa adianta à AFP que os trabalhadores das linhas de produção não serão afetados por estes cortes. Desde o início do ano já foram detidas 114 pessoas por suspeitas de furto de veículos. É quase o dobro do que no mesmo período do ano passado. Em comunicado, a PSP adianta que se registaram 2.670 furtos de veículos motorizados, 17 roubos de máquinas industriais ou agrícolas, menos 37% do que no ano passado, e 115 roubos de viaturas, mais 19%. A PSP também destaca, nos dados totais de 2025, que a taxa de recuperação de veículos furtados ou roubados subiu para os 66%. O presidente de Terras de Boro defende que a volta a Portugal deve passar no Parque Nacional Peneda-Gerês. A 7ª etapa da competição, marcada para 13 de agosto, arranca em Vieira do Minho e passa pela Mata da Albergaria, uma zona especial de conservação sujeita a regras específicas de circulação. A Associação Zero contesta a realização da prova neste local, pediu esclarecimentos à Federação de Ciclismo e ao Instituto da Conservação da Natureza e das Florestas, mas o presidente da Câmara de Terras de Boro, Manuel Tibo, não vê qualquer problema no percurso.
3: Neste percurso que passa, é onde já passam carros, e onde passam motas, e onde passam carrinhas, onde passam tratores, onde passa tudo aquilo que é uma estrada normal que possa passar. Porquê que a volta a Portugal não pode lá passar? É uma pergunta que se interroga toda a gente, e principalmente todos os terraborenses, e principalmente o presidente da Câmara.
1: De modo a atenuar os efeitos no ambiente, Manuel Tibo afirma que vários quilómetros da prova não vão ter direito a público.
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0: E agora voltamos a olhar o trânsito. A A5 ainda está complicada no sentido de Cascais-Lisboa. Fila desde o Estádio Nacional até a Linda Velha devido a um acidente que foi resolvido há minutos. Mais à frente também há demora entre Monsanto e as Amoreiras. O IC19 tem intensidade entre Queluz e Amadora e depois fila mais compacta entre o Estado Maior da Força Aérea e o nó de Pinamanique. No final da A2 para a Ponte 25 de Abril, a fila caiu para a Baixa de Almada até à Praça da Portagem. Na segunda circular ainda há paragens no sentido Pinamanique-Sacavém entre o viaduto do Eixo Norte-Sul e as Calvanas. A Creu tem fila entre Camarate e a saída para a segunda circular em Sacavém, isto em direção à Ponte Vasco da Gama. No Porto, o trânsito mantém-se lento na A1 para a VCI, desde a Furada até à saída para a Avenida da Boa Vista. A via de cintura interna sentido Freixo Rábida tem fila entre Bonjoia e o nó da A3. Na A28 há fila entre a Ponte sobre Rio Lessa e a Rotunda AEP. O final da A3 em direção ao Porto também com demora na saída para a Circunvalação. O mesmo acontece na Via Norte em direção ao Porto. Há fila após o viaduto A4 até ao acesso à via de cintura interna.
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Temos estado em português, primeiro com os Fado Bicha, depois os Caretos, com Conan Osiris, Júlio Pereira, Isabel Silvestre e as Vozes de Manhoça em A Moleirinha, e agora a nova canção de Bárbara Bandeira. Vamos com os Smiths, a caminho das 10.

0: Os Smith e John Cale na manhã da TSF.
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0: É já a seguir às 10 e hoje voltamos à Finlândia. A emissão a seguir às notícias das 10 fica com Miguel Fernandes. Tenha um bom dia e até amanhã.

0: 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Bom dia, 9h58, menos uma hora nos Açores.
1: Esta manhã estamos a registar uma denúncia de atrasos na atribuição do subsídio municipal de arrendamento em Lisboa, atrasos que, em alguns casos, podem já chegar aos 6 meses. Também desta manhã, um estudo da Entidade Reguladora da Saúde que reconhece vantagens na aplicação dos últimos 3 anos do projeto Ligantes Salve Vidas, que recomenda a todos os doentes que contactem primeiro o Serviço Nacional de Saúde através da linha Saúde 24. Este sistema está a contribuir para uma redução do número de casos menos graves atendidos nas urgências, mas ao mesmo tempo está a causar maiores atrasos no atendimento telefónico. Para logo tarde está marcado um protesto junto ao município de Lisboa, uma concentração contra a linha circular do Metropolitano de Lisboa.
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0: E nesta quarta-feira, previsão do céu geral pouco nublado, com períodos de maior nebulosidade no litoral, também com descida da temperatura máxima, exceto no nordeste transmontano. A previsão para a Madeira é de um dia com muitas nuvens. Nos Açores, há previsão de períodos de chuva no grupo central e também no grupo oriental. Máximas de 23 graus para o Porto, máxima de 24 para Ponta Delgada, máxima de 27 graus para o Funchal, 28 é máxima para Braga e para Faro, 29 graus de máxima para Coimbra, 31 graus de máxima para Lisboa, mas pode chegar aos 37 em Beja e aos 38 em Bragança. Na TSF, a edição das 10 da manhã, Nuno Domingos.
1: Começamos com o caso que é denunciado esta manhã. A Junta de Freguesia de Benfica está a receber centenas de pedidos de ajuda de municípios de Lisboa que estão há 6 meses à espera que a Câmara Municipal lhes atribua um subsídio municipal de arrendamento. As últimas candidaturas deram entrada na autarquia em janeiro, mas continuam sem resposta. A deputada municipal do Partido Socialista, Carla Rhodes, conta à TSF que há inquilinos a pedir empréstimos para conseguir pagar as rendas.
2: Começa a ficar difícil porque nós ajudamos as pessoas a fazer as candidaturas entre o mês de janeiro e o mês de fevereiro e até à data de hoje as pessoas simplesmente não receberam resposta. As pessoas fizeram contratos de arrendamento, as pessoas têm estado a pedir empréstimos a familiares, a amigos, fazerem cartões de crédito, empréstimos daqueles com juros elevadíssimos. Porquê? Porque de boa fé confiaram que a Câmara Municipal iria despachar, como foi sendo habitual, de forma mais célere. No entanto, estão há 6 meses à espera deste subsídio.
1: Carla Rhodes diz que, ao contrário do programa de renda acessível que sorteia casas a preços mais baixos para os municípios, neste caso o subsídio municipal de arrendamento

0: não está sujeito a sorteio. A compensação deve ser atribuída no prazo de 2 meses a partir do momento em que é feito o pedido, desde que o candidato cumpra os requisitos que são previstos pela autarquia.
1: O que acontece com o subsídio municipal de arrendamento é que ele é um direito, ele não é um concurso. Desde que as pessoas tenham, é como o abono de família e outros instrumentos de apoio às famílias. Se a pessoa satisfaz os critérios e está dentro do teto, a pessoa tem o direito. Ora, as pessoas não têm que estar a implorar pelos direitos. Cumprem as regras, fazem os procedimentos, entregam a documentação, têm que, num prazo razoável, conseguir ter resposta. Aliás, devo dizer que já tivemos situações aqui em Benfica em que as pessoas, ao final de 4 meses, acabaram por ter que abdicar das casas e voltaram à situação de estarem a viver com familiares ou com amigos. E isto realmente é uma coisa que não se consegue compreender.
0: Um dos casos que já chegou à Junta de Freguesia de Benfica e que lhe contamos esta manhã é o de Georgina Matos, uma técnica superior de 60 anos que viveu durante 14 numa casa arrendada. No último ano foi alvo de despejo e foi obrigada a encontrar uma nova casa para ela e para o filho. Conta à TSF que está desde fevereiro à espera do subsídio municipal de arrendamento.
2: Eu tenho estado todos estes meses com uma dificuldade enorme no pagamento, até porque, por causa da ação de despejo da casa anterior, eu tenho a minha conta com uma penhora, assim como o meu ordenado. Portanto, eu, apesar de ser técnica superior, estou a receber, desde janeiro, estou a receber só o correspondente ao ordenado mínimo nacional, porque o resto está bloqueado para pagamento da antiga casa. E posso dizer que aos 60 anos, numa situação que nunca pensei, estou dependente de um banco alimentar para poder ter o que comer, porque não tenho dinheiro para mais despesas e, portanto, continuamos nesta fase de não conseguir chegar a este subsídio de arrendamento, municipal de arrendamento, que nos era dado por direito, não é? Supostamente, no meu caso, desde fevereiro, nas outras pessoas, desde janeiro.
0: A TSE tenta desde esta manhã contactar a Câmara Municipal de Lisboa para esclarecer o motivo do atraso na atribuição do subsídio municipal de arrendamento. A entidade reguladora da saúde reconhece a vantagem na aplicação nos últimos 3 anos do projeto Ligue Antes, Salve Vidas. O projeto lançado pela Direção Executiva do Serviço Nacional de Saúde está a contribuir para reduzir o número de casos menos graves atendidos nos serviços de urgência. A entidade reguladora da saúde faz mesmo assim notar que o número de idas às urgências e a procura por consultas não programadas nos serviços de saúde mantém-se muito elevada. E depois há também um efeito secundário. O sistema de atendimento telefónico, a linha Saúde 24, não estava preparado para o aumento de procura e por isso os tempos de espera aumentaram, em alguns casos, mais de meia hora. No estudo que está a ser revelado agora pela Entidade Reguladora da Saúde, é apontada uma recomendação que é feita às 27 unidades locais de saúde e também uma instrução aos serviços partilhados do Ministério da Saúde, que para todos sejam mais eficazes na referenciação dos doentes, na articulação entre as entidades e na garantia que destas relações não surjam obstáculos no acesso aos cuidados de saúde a quem deles precisa. Um acesso que deve acontecer de forma adequada e integrada e em tempo clinicamente aceitável. Hoje às 14h, na Praça do Município, em Lisboa, está marcada uma concentração contra a linha circular do Metropolitano de Lisboa. Além da concentração, os participantes esperam depois participar na reunião pública de Câmara e entregar uma petição que esta manhã já tinha mais de 1.600 assinaturas contra a opção atual de criação da linha circular do Metro de Lisboa. A iniciativa da petição e também a concentração de hoje é uma iniciativa do PCP de Lisboa, que quer desta forma pressionar o Ministro das Infraestruturas e também o Presidente do Conselho de Administração do Metro de Lisboa a alterar o projeto que deveria, na opinião do PCP, ser uma linha em laço em vez de a linha circular. Ou seja, a linha em laço permitiria haver ligações diretas entre Telheiras ou Odivelas e o centro de Lisboa. João Ferreira, vereador do PCP na Câmara Municipal de Lisboa, explicou há pouco à TSF porque é que considera esta uma melhor opção.
3: Em lugar de termos uma linha circular e depois uma espécie de ramal que se lhe junta, que faz o percurso apenas de Odivelas a Telheiras, nós vamos ter uma linha em laço que começa em Odivelas na atual linha amarela, vai às zonas centrais da cidade, faz o percurso da linha amarela e da linha verde e termina na estação de Telheiras. tem uma enorme vantagem face à linha circular, é que não quebra a ligação direta que hoje existe e que é por causa pela linha circular das populações de toda a coroa periférica norte da cidade. Estamos a falar da freguesia mais populosa da cidade, de Lumiar, que tem também a zona de Telheiras, mas também de Santa Clara, Ameixoeira e concelhos adjacentes, dos quais há movimentos pendulares muito significativos, diários, nomeadamente Odivelas e Telouros. As populações que hoje têm uma ligação direta por metro a partir de Odivelas às zonas centrais da cidade não perdem essa ligação direta.
0: O vereador do PCP avança também que este projeto de linha circular foi rejeitado por diversos especialistas.
3: Há hoje um consenso técnico muito alargado em torno das desvantagens da linha circular. A linha circular resultou sobretudo de uma obstinação política mais do que de recomendações técnicas. De resto, o consenso técnico aponta para o abandono da linha circular. Foi isso que aconteceu noutras cidades europeias. Infelizmente, em Lisboa não se atendeu a esse alargado consenso técnico.
0: Esta é uma iniciativa que já vem do tempo dos governos socialistas. As obras na linha circular custaram 380 milhões de euros, mais 80% em relação à previsão inicial. A linha vai criar duas novas estações, na Estrela e também em Santos, ligando o Cais do Sodré ao Rato. O presidente da Câmara Municipal de Terras de Boro defende que a volta a Portugal em bicicleta deve passar pelo interior do Parque Nacional da Peneda-Gerês. A 7ª etapa da competição está marcada para 13 de agosto, vai arrancar em Vieira do Minho, vai atravessar o parque duas vezes, também em território espanhol, vai terminar nas Termas do Gerês. A Associação Ambientalista Zero foi das primeiras a pedir esclarecimentos ao Instituto da Conservação da Natureza e das Florestas sobre a passagem da caravana das bicicletas num parque que é sujeito a regras específicas de circulação, mas o Presidente da Câmara de Terras de Boro, Manuel Tibo, não vê nenhum problema no percurso.
4: Neste percurso que passa, é onde já passam carros e onde passam motas e onde passam carrinhas, onde passam tratores, onde passa tudo aquilo que é uma estrada normal que possa passar. Porquê que a volta a Portugal não pode lá passar? É uma pergunta que se interroga toda a gente, e principalmente todos os terraborenses e principalmente o Presidente da Câmara.
0: Manuel Tibo, Presidente da Câmara Municipal de Terras de Boro, de modo a reduzir os efeitos no ambiente da passagem da caravana do pedal. Manuel Tibo diz que vários quilómetros da prova não vão ter público. O autarca desconhece neste momento o estado do parecer do ICNF em relação a esta etapa, mas diz que vai respeitar qualquer que seja a decisão que venha a ser tomada. A Ilha de Paros, na Grécia, está a arder, é um dos paraísos turísticos do arquipélago das Cíclades, no Mar Egeu. Esta manhã, preventivamente, pelo menos 10 localidades foram evacuadas. O fogo está a ser combatido com a ajuda de aviões Canadair e também de helicópteros, mas a situação de combate ao fogo está a ser muito complicada devido ao muito calor e, acima de tudo, devido ao vento forte que está a fazer-se sentir naquela zona.

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3: Dez e treze, bom dia. A distância que nos aproxima para ouvir já a seguir nesta manhã de quarta-feira, com trânsito lento em Lisboa no IC19, fila a partir do Estado-Maior da Força Aérea até ao nó de Pinamanique. Também no viaduto Duarte Pacheco em direção às Amoreiras e afeta o final da A5. Trânsito muito intenso com abrandamentos no final da A2 entre o viaduto do Pragal e a Praça da Portagem da Ponte 25 de Abril. No Porto também há lentidão ainda na VCI no sentido Rábida Freixo entre o Campo Alegre e a saída para a Avenida da Boa Vista, no sentido contrário, Freixo a Rábida, à fila entre as Antas e o nó da A3. Também há lentidão na A28. A fila está à passagem pelo nó A4 e depois também no final da Avenida AEP, em direção à VCI e também para a Avenida Sidónio Paes.
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3: 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E nesta manhã agora a reposição de mais um programa à distância que nos aproxima, onde ficamos a conhecer a história de vida de um imigrante integrado em Portugal e o país de origem. Hoje, em destaque, a Finlândia, com um construtor de instrumentos musicais, um programa originalmente emitido a 9 de novembro do ano passado. A edição é de Nelson Santos.

0: Olá a todos, estamos prontos para mais uma viagem pelo mundo e uma história de vida nómada. Hoje chegamos à Escandinávia, terra dos mil lagos, país do Pai Natal, céu de auroras boreais e sol da meia-noite. Supostamente o país mais feliz do mundo e pelo 8º ano consecutivo. Há igualdade social, um sistema robusto de bem-estar e uma cultura baseada na confiança. Um dos estados com a menor densidade populacional da Europa, Suomi, para os locais, onde há mais saunas que carros e o ar e a água são dos melhores do mundo. Guia-nos por esta terra fria e repleta de florestas, mas muito desenvolvida, um construtor de instrumentos musicais que se apaixonou por Portugal. Hoje, a distância aproxima-nos da Finlândia.
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0: Anders Perander, 49 anos, há 12 em Portugal, é luthier, ou seja, um artesão especializado em construir e reparar instrumentos de cordas. No caso do nosso convidado, a especialização é o cavaquinho, mas também o pandeiro, pois cedo se interessou pela música brasileira, principalmente chorinho. Nasceu em Helsínquia, aos 14 anos já tocava guitarra elétrica e começou a trabalhar nas madeiras há uns 25 anos, primeiro na arte da lutaria e depois na construção de barcos e carpintaria. O Anders viveu 4 anos na Holanda, estudou música, tocou profissionalmente e quando chega a Portugal monta logo um ateliê na própria casa. Olá, Anders, bem-vindo à TSF. Vou ter de começar com a clássica Como Chega a Portugal, para percebermos a ligação a este país, ainda distante do seu. É porque o português é a língua do chorinho?
1: Não tinha nada a ver. Quer dizer, tinha a ver talvez pela familiaridade da língua.
0: Da língua.
1: Mas de resto não tinha nada a ver, porque foi um pouco por acaso. Mas a verdade é que eu sempre gostei de Portugal. Eu visitei Portugal várias vezes antes de cá viver e a sensação era boa. Nunca pensei

0: e nunca imaginei que ia ficar aqui a viver.
1: Uhum.
0: Mas depois de passar os 4 anos na Holanda, a Holanda é um país um pouco transitório, digamos. Uhum. É um país onde pouca gente põe as raízes e eu também não senti que as minhas raízes não vão crescer aqui. Era preciso mudar de lugar e as portas estavam todas abertas. Não sabia bem para onde ir, nem sequer se queria voltar para a Finlândia.
1: Uhum.
0: E foi de repente que eu vi um anúncio no Facebook do primo meu que vive em Lisboa.
1: Uhum.
0: A anunciar a casa dele para aluguer.
1: Ok.
0: E deu-me logo a ideia, uau, Lisboa, nunca tinha pensado em Lisboa.
1: Uhum.
0: Mas por que não? Então decidi vir experimentar. Fiz uma mochila, pensei, ok, vou ver um mês, que tal, e depois decide-se.
1: Mas desde cedo agradou-lhe logo a ideia de Lisboa porque tinha sol e, por exemplo, o custo de vida não é dos mais caros. Era interessante.
0: Sim, mas não era tanto pelo custo de vida. Era mais... eu tinha três ingredientes que eu queria na minha vida nova, digamos.
1: Uhum.
0: Era melhores vistas,
1: okay.
0: Uma vida mais calma e um bom café. E eu não demorei duas horas para perceber que, olha, é tudo aqui.
1: Sim. E depois de se estabelecer cá, não se arrependeu de todo e tem sido sempre um crescendo, conhecer novos amigos, conhecer o país. Está a gostar desta experiência de Portugal até agora?
0: Sim, sim. Claro, os primeiros anos eram um namoro. Eu cheguei numa altura em que Lisboa estava numa transição.
1: Uhum.
0: Ainda não estava tão explorado como talvez hoje em dia pelo turismo. E era mágico. Os bares estavam abertos até amanhã e era incrível. Por isto, vários anos passei não acreditando na minha sorte. Como pode ser aqui? Como a vida aqui é tão boa? Tinha também a sorte de ter já alguns amigos cá.
1: Sim.
0: E mais vieram. Vieram mais amigos da Holanda para cá viver. Uns ficaram, outros foram depois embora.
1: Uhum.
0: Mas tínhamos uma comunidade de tanto estrangeiros como portugueses. E senti-me logo como dentro de uma família.
1: Muito bem.
0: E por isto, aquilo foi realmente foram 5 anos que foram incríveis. Claro, depois de 5 anos, uma pessoa começa a perceber também as dificuldades em cada sítio e...
1: Sim, mas para muita gente Portugal não é um país fácil, mas outros, como o Anders, adaptam-se perfeitamente. E agora, pronto, entretanto já constituiu família, tem 2 crianças novas, não é? Pelo que sei.
0: Sim, eles têm 3 e 5.
1: 3 e 5, já são filhos de Portugal.
0: Já são filhos de Portugal, exato. Sim, sim.
1: Ora, na altura ainda tocava música profissionalmente, ainda dividia o seu tempo com bandas, com projetos, mas agora está perfeitamente concentrado só apenas na construção dos seus cavaquinhos brasileiros, que atenção, uhum. Há diferença para com os portugueses, não é?
0: Claro.
1: Os pandeiros também não são iguais à pandeireta portuguesa. Como é? Tem ali uma bela oficina onde faz instrumentos para todo o mundo?
0: Sim, eu tenho uma... A oficina é pequenina.
1: Bela? Porque é
0: bela, é exatamente bela. É prática, eu faço todo tipo de instrumentos também, guitarras, coisas mais fora do comum.
1: Uhum.
0: Porque realmente quem quer um instrumento comum é fácil de conseguir, mas quem quer uma coisa mais específica, em geral para isto servimos nós os luthiers, que depois inventamos maneira de realizar a ideia do músico. Mas também são muitas reparações e isto tem sempre indo aumentar, uhum. Obviamente, quando a palavra passa e...
1: É porque o produto é bom, o serviço
0: sim,
1: fica bem feito, não é?
0: Sim, não vale a pena fazer um produto mal.
1: Exato. Vendo para... Faz encomendas para todos os continentes. Vi comentários ao seu trabalho de Singapura, de Austrália, de todo lado, não é?
0: Sim, os pandeiros, principalmente, que é um instrumento mais pequeno e também não é tão caro. E isto já em todos os continentes foram enviados pandeiros nossos. Depois os instrumentos de corda são não vou tão longe. Muitos ficam em geral na Europa, mas já enviei para os Estados Unidos.
1: Mas conte-nos lá, satisfaça-nos aqui esta curiosidade do gosto pela música brasileira. Um finlandês, norte da Europa, lá está, a música é global. Como é que aparece este seu gosto pelo chorinho, pelo samba? Apareceu ainda quando estudava o curso do bacharelato de música tradicional na Sibelius Academy, certo?
0: Não, foi ainda antes.
1: Foi
0: quando comecei a estudar a lutearia, em 2000.
1: Uhum.
0: Eu mudei-me de cidade para uma cidade mais pequena do que Helsínquia. E lá na escola um aluno disse que existia uma escola de samba.

0: Então em ensaio, apareci lá e puseram-me logo a tocar na bateria. Eu toquei a gogó no primeiro dia, mas eu tinha já tocado muitos instrumentos, por isso já sabia tocar música, por isso conseguia me integrar.
1: Claro.
0: Mas o som daquela bateria, eu não conseguia dormir duas semanas depois, porque foi encantador o som, eu era como, uau, que é isto, estou incrível. E daí comecei a frequentar esta escola de samba, principalmente primeiro tocando percussão, todos os instrumentos das escolas de samba. Eles na Finlândia, eles fazem os desfiles como no Rio de Janeiro. Eles imitam aquela cultura,
1: assim?
0: De tradição de desfiles de samba como do Rio de Janeiro. Olha, fazem no verão, sim, em junho, porque no inverno não dá.
2: Nós aqui fazemos em fevereiro no carnaval e muitas vezes os dançarinos molham-se todos.
0: Exato, não, ali não dá.
2: Não tenho ideia que havia desfiles sambistas na Finlândia.
0: Sim, são mais ou menos de 10 escolas de samba, mas por todo lado do país. E depois juntam-se e fazem. Por isso era uma subcultura pequenina, mas existe este interesse. Sim. Não fui só eu. Tem alguma conexão?
2: Já havia um núcleo.
0: Sim, havia já, sim.
2: Mas a certa altura tornou-se irresistível aquele acorde, aquele ritmo do chorinho também, não é?
0: Pois.
2: E começa a tocar, e daí para a construção dos cavaquinhos foi um passo.
0: Sim, exatamente. Foi numa festa de Natal na escola de samba. E um dos colegas de bateria, ele diz: olha, Anders, vem cá, eu quero te mostrar uma coisa. Porque eu sabia que eu tocava também cavaquinho, estava a estudar. Eu tocava guitarra, estava a estudar. Sim, então ele levou-me lá para trás, num quarto, eu abri um estojo pequenino e ele tirou de lá um instrumento que era de facto um cavaquinho brasileiro. Olha, este é um cavaquinho, este é o cavaquinho da escola. Toma lá, e ele deu-me aquilo. Esqueci a festa. Eu fiquei lá a noite toda a tentar perceber como isto funciona. Sim. Qual é a afinação daquilo, fiquei encantado. E depois do fim da festa ele disse: olha, vamos perguntar se tu podes levar isto para casa. E ele foi lá falar com os gerentes da escola e deram-me o permisso. De 4 da noite, na neve e tudo, fui andando com aquilo para casa.
2: Engraçado.
0: E dali começou a minha paixão pelo cavaquinho.
2: Aí começou uma persona nova do Anders.
0: Sim.
2: Ligado completamente ao cavaquinho brasileiro, que é diferente do português. Assim, em notas gerais, quais são as diferenças? O brasileiro é ligeiramente maior. A
0: Sim.
2: afinação também é diferente.
0: É, principalmente a afinação é completamente diferente. É mais parecido a uma guitarra. Daí também tem a tensão, é completamente diferente. As cordas têm muito mais tensão e a construção tem que ser diferente para aguentar aquela tensão. E também o que se faz com o cavaquinho brasileiro, apesar de ser principalmente um instrumento de acompanhamento, mas também existem artistas que tocam melodias naquilo, que não é tão comum no caso do cavaquinho português.
2: O português começou por ser usado no Minho e em Coimbra, também acompanha fado, depois foi levado para a Madeira e daí para o Havaí, que inspirou o ukulele, acho que podemos
0: Exato.
2: Dizer isto.
0: Sim, não? Sim, sim, sim. O ukulele, o cavaquinho brasileiro, vem do cavaquinho português, tem essa razão.
2: Se lhe pedirem para fazer um ukulele ou um cavaquinho português, também faz?
0: Faço.
2: Ok, é só adaptar as medidas e as particularidades disso tudo. Estamos a falar de música, já vamos promenorizar um pouco mais a Finlândia e tentarmos conhecer melhor esse país, que para nós aqui, talvez porque os opostos se atraem, é um país exótico e também gostamos sempre muito de saber sobre a Escandinávia. Mas antes ainda vamos à música, e para fechar este capítulo musical e das construções do Anders, temos aqui a drum box que ele trouxe. É outra das coisas que o Anders Perander faz, que é uma caixinha de ritmos. Os agudos são feitos por uma carica, exatamente uma cápsula de cerveja. Ele diz-me aqui que a Sagres Boémia é que tem a melhor carica. Vamos ter aqui uma demonstração, assim, só para os nossos ouvintes saberem o som da drum box. Isto é outro produto que também constrói e exporta, não é?
0: Exatamente. Eu próprio inventei isto. Achei logo a ideia. Olha, isto é uma boa ideia. Tenho que fazer isto para poder vender e para outras pessoas poderem ter acesso também a um instrumento pequenino. Este tal pequenino, este cabe numa mão, mas tem um som, tem um microfone aqui que depois ligado dá para tocar num palco. Parece um pouco uma bateria, mas só para mostrar um pouco como soa.
2: Esta é a versão acústica da drum box. Pode ser amplificada, pode ser ligada a uma...

0: Mas mesmo assim, nesta versão acústica, dá bem para acompanhar um duo de cordas, uma festa, como viram, uma caixinha, quantos centímetros? Tem 10 por 6, uma coisa assim?
1: Tem 8 por 14.
0: Pronto. É, 8 por 14. É um instrumento que pode estar à mão para se recriar o ritmo brasileiro, sobretudo estes ritmos mais sambados. Vamos então à sua primeira escolha musical, a música finlandesa. Também tem as suas referências desde o compositor Jean Sibelius na transição entre os séculos XIX e XX até à pop rock dos The Rasmus ou Him, a folk do Kimmo Pojonen ou heavy metal, estilo forte no país dos Nightwish, Apocalíptica ou Children of Bodom. Bom, e como este programa tem sempre dois, três momentos musicais, a primeira escolha do Anders vai para Tero Hivaluoma, um colega de faculdade, violinista, numa peça de ambiente bem finlandês, intitulada Italati. Porquê esta escolha, Anders?
1: Esta escolha é porque esta pessoa, Tero, ele é um músico incrível e eu estudei com ele e fiquei sempre surpreendido pela musicalidade dele e como ele consegue tirar de uma coisa folclórica um som moderno. Ele toca violino, mas ele tira às vezes um som como se fosse uma guitarra a distorcer. Ele tem uma capacidade brutal para assimilar outros sons e...
0: Uhum.
1: E pronto, veio logo à mente quando tinha que escolher uma música, veio logo a ele como uma pessoa que eu gosto e respeito, e depois também sabia que as músicas que ele faz são mesmo incríveis.
0: Uhum.
1: E depois fui ouvir e esta música tem um ambiente mesmo finlandês, parece tipo o vento que se pode passar na neve, assim, um silêncio, um minimalismo que é típico.
0: Já estamos a imaginar esse vento a passar por aquela neve que tapa estradas por entre os pinheiros, a típica Finlândia. Tero Hivaluoma, é assim?
1: Exato.
0: Italati. Voltamos dentro de alguns instantes.

0: Otero Hivaluoma estudou com o nosso convidado, Anders Perander, na Sibelius Academy, Faculdade de Música em Helsínquia, onde o Anders concluiu o bacharelato em Música Tradicional. Helsínquia é uma cidade com 630 mil habitantes, considerada uma das capitais mais desenvolvidas do mundo, que alia essa modernidade a um legado histórico, onde se insere, por exemplo, a fortaleza de Suomenlinna, uma fortificação do século XVIII em formato estrela, como defesa da coroa sueca contra o Império Russo. Nessa altura, o território finlandês fazia parte da Suécia e ainda hoje o sueco é a segunda língua oficial da Finlândia, falada por 5,5% da população, onde se insere, soube há pouco, o nosso caro convidado Anders Perander, também pertence a esse legado mais sueco da Finlândia. Em 1809, a Finlândia passa a grão-ducado autónomo do Império Russo. Em 1917, o país declara independência, mas as investidas soviéticas duraram mais algum tempo, e também as da Alemanha nazi, até que a Finlândia adere à ONU em 1955. Junta-se à União Europeia em 95 e até hoje tem desenvolvido um crescimento económico e uma qualidade de vida apreciáveis em todo o mundo. O que me leva a perguntar, Anders, se era mesmo bom viver na Finlândia e essa ideia do país mais feliz do mundo é verdadeira ou o frio também deprime um bocadinho?
1: A pergunta é válida e eu me questiono sempre com estas classificações, estatísticas. Porque qualquer país pode ser o melhor do mundo, depende da pessoa
0: que o aprecia.
1: Eu acho que tem uma coisa que sim, tem razão, e é a confiança nas outras pessoas. Isto é muito alto na Finlândia.
0: Uhum.
1: E quando confias nos outros em geral, isto dá uma sensação boa. Podes pedir ajuda a qualquer pessoa, eles fazem tudo para te ajudar, e acho que isto reflete num ambiente simpático. Mas, por outro lado, o frio do país também afeta as pessoas. Por exemplo, no inverno, nem sequer queremos falar uns com os outros, porque está tanto frio lá fora que é melhor fechar-nos dentro do gorro e tentar manter-nos quentes. Por isto, este lado sinto que é muito pesado, e não sou eu, muitos estrangeiros que lá vão viver sofrem com isto, inclusive os finlandeses.
0: E as pessoas ficam em casa tristes ou arranjam formas de se divertir? Senão as depressões eram muitas só por causa do frio.
1: Sim, há depressões, realmente há depressões, mas eu acho que a solução dos finlandeses são os hobbies.
0: Ok.
1: É como uma pessoa ter 5, 6 hobbies diferentes, e que todos, cada um exige muito tempo, e ali no inverno...
0: Enquanto está ocupado, não está a pensar.
1: Exatamente. Ocupa-se com isto, porque só estando em casa, não...
0: Sim. Não. A Suécia ali ao lado é um bocadinho mais depressiva, até aqui há alguns anos, e acho que se mantém, a taxa de suicídio é grande. Os finlandeses são um bocadinho mais alegres que os suecos.
1: Eu não sei, eu diria que é o contrário.
0: Ah, é?
1: É, os suecos têm um pouco fama de ser... têm uma personalidade um pouco mais leve. Eles tentam sempre... eles são muito diplomáticos e tentam encontrar o sorriso dentro de cada assunto. Os finlandeses não. Eles, se alguma coisa está mal, está mal. E não há nada a dizer.
0: Exato, não disfarçam. O Anders Perander, apelido de origem sueca, faz parte destes 5,5%, não lhe vamos chamar uma etnia porque não é o caso, mas é um produto ainda do domínio sueco que se exercia sobre a Finlândia. Portanto, há aqui uma percentagem que tem língua oficial sueca dentro da Finlândia, não é?
1: Exatamente. E tem a ver com o facto de Finlândia ter pertencido ao reino sueco durante 700 anos.
0: Uhum.
1: E foram os suecos que começaram a criar muita infraestrutura, já centenas de anos para trás, fazer estradas e igrejas e coisas destas. Também caiu o poder, caiu nas mãos deles. E isto depois, numa altura, começou a ser contraditório. Mas espera aí, somos aqui, todos os finlandeses vivem aqui, mas os suecos é que têm o poder. Isto foi antes da independência da Finlândia.
0: Sim.
1: E ali começou a crescer o movimento de nacionalista, que depois levou a Finlândia a ficar independente. E mais tarde, ainda nesta época da independência, a língua oficial era sueco.
0: Uhum.
1: A língua oficial do Estado.
0: Só depois é que foi o finlandês.
1: Sim, depois, bastante depois ainda. Houve muitos confrontos, mas era óbvio que tinha que ser.
0: Exatamente.
1: Tinha que se trocar.
0: Pessoas patriotas finlandesas que ainda falavam sueco, isso era uma confusão na cabeça. E na sua? Sente-se finlandês, mas não se sente também um bocadinho sueco?
1: Eu não me sinto sueco da Suécia.
0: Sim.
1: Mas sinto-me sueco da Finlândia.
0: Ok.
1: Mais do que finlandês da Finlândia.
0: Mais do que finlandês. Sim. Lá está. É essa particularidade. E agora estou-me a lembrar de uma banda folk, os Fintroll, que são finlandeses, mas que cantam em sueco.
1: Sim.
0: Histórias,
1: sim.
0: Não é? Conhece, não é?
1: Conheço.
0: Exatamente. Bom, já que falamos aqui nesta questão do poder, vocês partilham uma fronteira de alguns 1.300 quilómetros com a Rússia. A Rússia que também já dominou o território que é hoje conhecido por Finlândia, Rússia, que fez com que a Finlândia aderisse à NATO há 2 anos e meio. Como é que o Anders olha para esta situação? Os finlandeses têm bunkers para qualquer situação futura, bélica? Putin e a Rússia são uma ameaça real para a Finlândia?
1: Eu acho que muita gente acredita nisto e acham que por isso também aderiram ao NATO.
0: Uhum.
1: Mas eu pessoalmente não sei se... Eu não acredito que seja uma ameaça tão real.
0: Não acredito.
1: Mas neste momento.
0: Ok.
1: Mas sim, na Finlândia a Rússia foi sempre... Desde a Segunda Guerra Mundial, em que a Rússia tentou invadir a Finlândia,
0: uhum,
1: foi sempre considerado um risco e uma ameaça.
0: Sim, na União Soviética vocês tinham ali os países bálticos que foram todos absorvidos pela União Soviética. A Finlândia foi escapando entre os pingos da chuva, mas já pertenceu ao Império Russo e nunca se sabe o que está na cabeça dos líderes de outras potências, digo eu. Ora, hoje estamos a falar da Finlândia na distância que nos aproxima. Helsinki é a cidade mais conhecida, obviamente, a capital, mas há outras cidades importantes como Tampere, Turku, Oulu, Jyväskylä, Kuopio. Toda a Finlândia é mais ou menos homogénea, ou estas cidades, norte ou sul, lá para cima, a terra do Pai Natal, Rovaniemi? Como é que o Anders, um natural finlandês, olha para o país? Há aqui vários polos de interesse diferenciados?
1: Eu vivi em Helsinki, onde nasci, mas também em Tampere e em algumas cidades mais pequenas. E a minha pena foi ter mudado de cidade só quando era mais velho. Eu tinha 24 anos ou assim, quando saí de Helsinki. Porque realmente eu descobri uma Finlândia que não conhecia. É verdade que em termos de natureza não há tanta diferença como aqui em Portugal. Basta viajar 100 km e ver tudo de mar até as montanhas. Mas lá não, é muito plano e é muito bosque, tem muitos lagos, é bonito. Mas depois, assim, o que é interessante são as pessoas que vivem fora do capital. Realmente, são, em geral, são considerados muito mais faladores, muito mais simpáticas e acessíveis.
0: Sim. Estava agora a fazer lembrar aqui este povo que vive lá para cima já há tantos séculos ou milénios, não sei, os Sami, não é?
1: Uhum.
0: A etnia Sami. Eles fecham-se à modernidade, mantêm as tradições ou tentam entrar também nesta Finlândia progressista e cheia de conforto?
1: Eles, um pouco as duas coisas.
0: Uhum.
1: Eles têm uma parte, principalmente os mais velhos, querem manter as tradições.
0: Uhum.
1: Porque só agora é que eles começam a ter orgulho das suas tradições. Muito tempo foram gozados e até às vezes proibidos a exercer a sua tradição.
0: Então havia um certo racismo.
1: Sim.
0: Okay.
1: É um certo tipo de colonialismo, digamos.
0: Colonialismo, sim, sobre o Estado.
1: Nunca se falou na Finlândia do colonialismo, mas é verdade que existe.
0: Interno.
1: Existe em relação a este povo.
0: Uhum.
1: E também faz parte de. Eles também ocupam territórios na Suécia, na Noruega e Rússia.
0: Então é a nação Sami, lá está. É mais um daqueles casos.
1: Exato.
0: Sem país, mas com uma cultura própria. Agora vamos aqui para Portugal. E realmente disse uma coisa que é engraçadíssima. A Finlândia é enorme, mas se calhar é mais homogénea, mais igual entre si do que o próprio Portugal de 100 a 100 quilómetros. Isto muda muito do Alentejo para o Ribatejo, para as Beiras, para o Norte. Conhece bem o país todo? Quais são as regiões que mais gosta aqui?
1: Eu fiz um esforço para conhecer e tinha muito interesse, muita uhum. curiosidade. E comprei uma moto aqui e viajei pelo país. E encontro, sim, eu conheço muitos sítios que alguns portugueses nem conhecem.
0: É
1: mas mesmo assim, sei que há imensa coisa para conhecer.
0: Sim.
1: O que mais exploramos foi o Alentejo.
0: Uhum.
1: Por ser... é mais acessível, é mais aberto.
0: Sim.
1: E chega-se mais rapidamente um lado ao outro. O que menos conheço é realmente o Norte-Norte.
0: Norte-Norte.
1: Mas tenho curiosidade em conhecer, sem dúvida.
0: A propósito disso, a ideia agora é permanecer aqui por Portugal. Já não vai ser mais nómada ou não sabe o que o futuro trará?
1: Eu acho que talvez não vou ser tanto nómada.
0: Uhum.
1: Agora, estamos aqui muito bem, os filhos gostam. Eu acho que o clima social aqui é ótimo. Eu sinto-me muito confortável. Mesmo assim, às vezes idealizo um sítio, um país onde tudo
0: encaixa melhor.
1: Encaixava, porque claro, às vezes sinto que isto é muito distante da Finlândia, por isto várias coisas sinto ainda estranhas.
0: Sim, sim, claro.
1: E eu imagino um meio termo, não sei se até geograficamente, mais ou menos na França, seria mais ou menos meio termo entre Finlândia e Portugal, se,
0: uhum.
1: Porque também tem muito a ver com a natureza. Eu vivi tanto na Finlândia que eu me conecto com aquele tipo de natureza. E aqui sim. Ainda sinto que eu não...
0: Ainda não está totalmente, não digo realizado, mas parece que ainda falta aí qualquer coisa por conhecer, sim.
1: Sim, sem dúvida.
0: Uhum.
1: E perceber como funciona. E
0: uhum.
1: Agora estou a tentar cultivar ervas e coisas na varanda para perceber também como que as coisas crescem. Para
0: ter acesso à terra. Isso aí é mais possível no Alentejo. Estou-me agora aqui a lembrar de uma zona portuguesa que talvez faça um pouco mais a ponte aqui aquática da Finlândia e insular, que são as ilhas. Não sei se ainda já conhece os Açores e a Madeira, mas acho que iria gostar.
1: Os Açores eu conheço, sim.
0: Uhum.
1: Um bocadinho.
0: Ok. É uma possibilidade para esse meio termo.
1: Sim.
0: Há muito estrangeiro a viver no arquipélago. Bom, eu tenho também sempre uma escolha musical nos programas sobre os países que investigo e trago aqui à TSF. E no que respeita à Finlândia, escolhi o Kimmo Pojonen, um acordeonista de 61 anos, nascido na cidade de Viala, conhecido pela sua abordagem experimental à folk. Toca com instrumentos também custom-made, ele também os constrói, ele pede alguém para construir, e acordeões eletrificados. Já veio várias vezes a Portugal, é um nome da folk alternativa que prezo bastante. Vamos escutar 3 minutos de Kalmuki, Kimmo Pojonen.

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0: Kalmuki, Kimmo Pojonen, a música da Finlândia na distância que nos aproxima. Hoje estamos com Anders Perander, o nosso convidado finlandês no programa. Este país foi o primeiro do mundo a declarar o acesso à internet um direito legal. Isto aconteceu em 2010. A tecnologia é muito avançada naquela região. Já tínhamos falado há umas semanas disso no programa dedicado à Estónia. A separar estes vizinhos está só o Golfo da Finlândia. A Finlândia é o país dos telemóveis Nokia. Quem usou aqueles aparelhos de primeira geração quase certeza teve um. Uma empresa fundada na cidade com o mesmo nome, Nokia, um polo industrial já com 150 anos perto de Tampere. Ainda sobre a tecnologia, foi na Finlândia criado o sistema operativo Linux. O Angry Birds, por exemplo, é um videojogo finlandês, assim como muitos outros desenvolvidos por produtoras de software deste país. Um país que está cá representado em Portugal por 1.424 pessoas, segundo o relatório Migrações e Asilo da AIMA, o último que é relativo a 2024. Portanto, para além de si, Anders, há mais 1.423 finlandeses em Portugal. Tem contacto com a vossa comunidade? Conhece outros concidadãos?
1: Conheço alguns, sim. Uhum. Conheço alguns, mas em geral não tenho contacto. Não nos reunimos nem nada.
0: Sim, não estão organizados em Portugal?
1: Não.
0: Talvez só na internet?
1: Escala, não. Tem alguns que se organizam mais, mas eu não faço parte, talvez, destes. Só nas eleições é que encontramos na embaixada. Uhum. Mas sim, temos uma família, por exemplo, que também tem uma filha mais ou menos na idade das nossas e com eles.
0: Aí sempre é bom comunicarem com eles para sentirem uma certa proximidade.
1: E falam sueco também, por isso.
0: Ah, falam sueco.
1: Para as crianças ouvirem alguém a falar igual a eu. Eu falo sueco com os meus filhos.
0: Falo sueco com os seus filhos. E já os ensina a falar português também?
1: Eu não preciso.
0: É difícil. Para 3, 5 anos, duas línguas deve ser...
1: Eles aprendem português com a mãe e com o resto do...
0: A mãe é portuguesa?
1: É.
0: Ah, muito português. Bem. Muito bem. Mas se quiser falar finlandês, na Finlândia, ou noutro lado qualquer, também consegue, sabe finlandês?
1: Sim.
0: Ok. Claro, sim. Portanto, neste momento, inglês, sueco... Português do Brasil, foi o primeiro português que começou a conhecer, uhum. Trabalhar conhecimento, foi quando se apaixonou pelos ritmos brasileiros do chorinho e do samba ainda na Finlândia. Depois teve de adaptar o sotaque português do Brasil aqui ao português de Portugal, não é?
1: Sim, ou quer dizer, foi desaparecendo o sotaque brasileiro. Algumas pessoas ainda notam algum toque, mas,
0: sim,
1: foi natural.
0: É muito engraçado. Nota muita diferença entre as pessoas, entre os norte-europeus da Finlândia, da Suécia, da Estónia e aqui os mais sulistas, espanhóis, gregos, portugueses, italianos. Há mesmo diferenças entre a maneira de ser das pessoas, não é?
1: Sim, há muitas diferenças, sim. Isto ficou óbvio na Holanda, porque estudamos numa escola de música com pessoas de toda a Europa. E havia uma grande comunidade de espanhóis e também gregos. E... realmente era um mundo diferente. Eu me integrei bem com os espanhóis, eles são muito simpáticos e eu gostei daquela proximidade que era fácil de criar com os espanhóis, que na Finlândia demorasse 10 anos. Ah, ali sim. Era em 2 semanas, éramos amigos.
0: É curioso porque há confiança na Finlândia, mas aquela confiança para nos darmos mais, para nos aproximarmos mais do outro, demora mais tempo.
1: Demora muito tempo, sim. Este é o problema de muitos estrangeiros que vão lá viver. Eles não conseguem, num tempo curto, fazer estas ligações mais profundas. Sim, se uma pessoa tem um problema, vai ser resolvido. Mas a criar aquelas coisas que realmente, na minha opinião, são o que nos alimenta a alma, são as conexões humanas e os amigos e conviver com as pessoas na nossa volta. Isto demora lá tempo para as pessoas acreditar.
0: E se as culturas não estão tão abertas, mais difícil é.
1: Sim, a primeira coisa é que o finlandês não pode acreditar que alguém queira ir lá viver. Por isso estão sempre um pouco desconfiantes. Mas esta pessoa vem cá porquê?
0: Sim.
1: Não é que queiram mandar embora, mas não percebem.
0: Fica desconfiado. Tipo, as árvores são quase todas iguais. É neve por todo lado.
1: Porque é que o verão é curto, tem um frio do caraço. Porquê? Eu conheci pessoas que adoram. Estrangeiros que estão lá a viver e adoram.
0: Sim.
1: Por isso não...
0: Porque lá está, dentro das próprias culturas as pessoas também são muito diferentes entre si e depois também o nível de vida também é chamativo. Deve ter o Anders uma noção daquilo que se ganha aqui em Portugal. Uma pessoa pode facilmente talvez ganhar 3 ou 4 vezes mais lá e faz-se o esforço.
1: Há de ser mais ou menos isto, sim. Mas eu não, isto não quer dizer que lá se vive melhor.
0: Exato.
1: Isto não quer dizer. Melhor não é minha opinião, não.
0: Não é Aliás, temos aqui a prova do Anders.
1: É que não.
0: Está cá e não está lá. Bom, a Finlândia é conhecida no mundo inteiro por várias valências, aqui desde a parte mais tecnológica a que já aludimos, até mesmo ao desporto. Penso que ainda é dos poucos países em que todos os Jogos Olímpicos ganham pelo menos uma medalha importante. Pilotos, nós conhecemos aqui muito os finlandeses através dos pilotos automobilistas, os chamados finlandeses voadores. Ari Vatanen, Hannu Mikkola, Marko Allen, Juha Kankkunen, o Kalle Rovanperä nos rallies, e o Mika Häkkinen, Kimi Raikkonen, Keke Rosberg na Fórmula 1. O Anders é uma pessoa particularmente desportiva e orgulha-se dos nomes nacionais, ou nem por isso?
1: Nem tanto. Eu, o que mais dá orgulho, que eu acho que é o mais comum também, é o hockey de gelo.
0: Ah, o hockey no gelo.
1: E isto também ganhamos várias vezes. Estamos sempre ali nos primeiros 4 nos mundiais.
0: Sim.
1: Isto, se calhar, é uma coisa que é mais interessante, puxa mais por.
0: Aqui, o hockey no gelo é quase. Pronto, além de ser inexistente, também não ligamos muito às notícias que vêm dos outros países. Mas sabemos, por exemplo, na semana passada tive um convidado do Canadá, que também é um país forte no hockey no gelo, e pelos vistos a Finlândia também. Tem saudades de vez em quando da Finlândia? Volta lá com que regularidade? Tem lá família ainda, certo?
1: Tenho lá uma irmã com a família, sim, e depois muitos primos. Eu tenho 17 primos, cada um com a família. E numa altura éramos muito próximos, agora já, claro, cada um com o seu núcleo, já não convivemos tanto, mas eu tenho ligações à Finlândia e muitos amigos. Mas, apesar disto, só costumamos ir agora uma vez por ano, só no verão. Realmente a logística é complicada, já com crianças. O problema no inverno, costumávamos ir às vezes, é que eu ficava sempre doente.
0: Okay.
1: E depois não vale a pena estar ali doente e depois ainda voltar com gripe, com qualquer coisa.
0: Se calhar porque o seu corpo já estava habituado mais aqui a Portugal e quando chegava lá o choque era maior, não é?
1: Exato. E ali também, por ter que estar dentro da casa mais pelo tempo, os bichos também circulam com mais facilidade.
0: Pois é.
1: Depois viemos nós de um país diferente, com bactérias diferentes, é fácil de apanhar coisas. Então no final não compensa. Se fosse 2 meses, sim, compensa, mas ir para uma semana e estar doente aquela semana toda, não vale a pena. No verão isso não acontece.
0: No verão. Sim, e hoje em dia temos já temperaturas altas devido a esta mutação climática toda. De vez em quando recebemos notícias das capitais escandinavas também com 30 e tal graus, se for necessário, não é?
1: Sim. Já tivemos, este verão, tivemos quase 30 graus o tempo todo.
0: O tempo todo?
1: Bem, sim, era sim. Tipo 2 semanas e meia. Estava quase melhor tempo lá do que cá. Era em julho e aqui ainda não tinha começado o verão, daquele verão quente.
0: Já viu como tudo isto mudou tanto nos últimos anos. Bom, vamos fechar o programa com outra escolha musical do Anders Perander, que nos traz aqui um cantor, um músico português, o Diogo Picão, num álbum em que o Anders participa juntamente com mais gente conhecida. Estou-me a lembrar do Salvador Sobral e outros tantos. Porque aqui o Dá ao Dente do Diogo Picão.
1: O Diogo, com o Diogo Picão, toquei na primeira versão da banda dele, que gravamos um álbum anterior a este álbum. Depois ele foi mudando de pessoal e eu também já não tinha tanta disponibilidade. Eu saí da banda numa altura para dedicar-me mais à loteria. Mas depois, quando ele quis fazer este álbum, o segundo álbum, esta era uma música que já tínhamos tocado logo no início. E por isso ele perguntou-me a mim se eu tinha interesse em fazer, programar uma parte eletrónica nesta música. E é um rap, basicamente, era um rap. Então, ficava bem com uma coisa eletrónica.
0: Sim.
1: E nesta altura eu estava metido nas máquinas de ritmo, sintetizadores e coisas. Então eu fiz com ele, fizemos o arranjo disto e além da eletrónica, estou com um pouco de guitarra também nesta música.
0: Exatamente, vamos escutá-lo em guitarra e na programação eletrónica neste tema do Diogo Picão por Anders Perander, que foi hoje o nosso convidado na distância que nos aproxima. É luthier, artesão de instrumentos musicais, nomeadamente cavaquinho brasileiro e o pandeiro. Caro Anders, quitos, obrigado por ter vindo à TSF.
1: Obrigado.
0: Hoje estivemos mais perto de uma cultura, de um país, de uma pessoa. Para a semana, conto consigo para mais uma edição de A Distância que Nos Aproxima, o programa onde todos somos vizinhos, num planeta de muitas cores e feitios, mas uma coisa temos em comum, a fala e a empatia. Basta querermos. Até domingo.

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1: Bom dia, 10h58, menos uma hora nos Açores.

0: O incêndio no concelho de Valpaços já obrigou ao corte de estradas e envolve, nesta altura, no combate mais de 400 bombeiros e também 7 meios aéreos. O PCP não desiste e esta tarde há um novo protesto contra a linha circular do metro de Lisboa.
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2: E nesta quarta-feira as máximas podem chegar aos 38 graus em Bragança, 37 graus máxima para Beja, 36 é máxima para Castelo Branco e para Évora, máximas de 31 para Lisboa, 29 para Coimbra, 28 para Braga e para Faro, 23 é a máxima para o Porto. Na TSF, a edição das 11 da manhã, Paula Dias.
0: O incêndio que começou ontem em Ervões, no concelho de Valpaços, já levou ao corte da Estrada Nacional 206, entre Valpaços e Boça, já no concelho de Mirandela. A GNR indica à agência Lusa que, neste caso, o trânsito está a ser desviado para a Estrada Nacional 315. Esta fonte da Guarda Nacional Republicana adianta também que o fogo obrigou ainda ao corte da Estrada Municipal 544, entre as localidades de Poçacos e Fornos do Pinhal, no concelho de Valpaços. É alternativa nesta situação a Estrada Municipal 543. Neste fogo, no concelho de Valpaços, estão nesta altura empenhados mais de 400 bombeiros e ainda 7 aeronaves. A Junta de Freguesia de Benfica tem estado a receber centenas de pedidos de ajuda de munícipes que estão há 6 meses à espera que a Câmara Municipal de Lisboa lhes atribua o subsídio municipal de arrendamento. As últimas candidaturas deram entrada na autarquia em janeiro, continuam sem resposta. A deputada municipal do Partido Socialista, Carla Rotes, conta à TSF que há inquilinos que estão a pedir empréstimos para conseguir pagar as rendas.
3: Começa a ficar difícil porque nós ajudamos as pessoas a fazer as candidaturas entre o mês de janeiro e o mês de fevereiro e até à data de hoje as pessoas simplesmente não receberam resposta. As pessoas fizeram contratos de arrendamento, as pessoas têm estado a pedir empréstimos a familiares, a amigos, fazerem cartões de crédito, empréstimos daqueles com juros elevadíssimos. Porquê? Porque de boa fé confiaram que a Câmara Municipal iria despachar, como foi sendo habitual, de forma mais célere. No entanto, estão há 6 meses à espera deste subsídio.
0: Ao contrário do programa de renda acessível, que sorteia casas a preços mais baixos para os munícipes, o subsídio municipal de arrendamento não é sorteado. Carla Roth explica que a compensação deve ser atribuída no prazo de 2 meses, sempre que o candidato cumpra os requisitos previstos pela Câmara.
3: O que acontece com o subsídio municipal de arrendamento é que ele é um direito, ele não é um concurso.

0: desde que as pessoas tenham, é como o abono de família e outros instrumentos de apoio às famílias. Se a pessoa satisfaz os critérios e está dentro do teto, a pessoa tem o direito. Ora, as pessoas não têm que estar a implorar pelos direitos. Cumprem as regras, fazem os procedimentos, entregam a documentação, têm que, num prazo razoável, conseguir ter resposta. Além de dizer que já tivemos situações aqui em Benfica em que as pessoas, ao final de 4 meses, acabaram por ter que abdicar das casas e voltaram à situação de estarem a viver com familiares ou com amigos. E isto realmente é uma coisa que não se consegue compreender.
1: Um dos casos que chegou à Junta de Freguesia de Benfica é o de Georgina Matos, é técnica superior, tem 60 anos de idade, durante 14 anos viveu numa casa arrendada. No último ano foi despejada e obrigada a encontrar uma nova casa para ela e para o filho. A Georgina Matos conta à TSF que está desde fevereiro à espera do subsídio municipal de arrendamento.
2: Eu tenho estado todos estes meses com uma dificuldade enorme no pagamento, até porque, por causa da ação de despejo da casa anterior, eu tenho a minha conta com uma penhora, assim como o meu ordenado. Portanto, eu, apesar de ser técnica superior, estou a receber, desde janeiro, estou a receber só o correspondente ao ordenado mínimo nacional, porque o resto está bloqueado para pagamento da antiga casa. E posso dizer que, aos 60 anos, numa situação que nunca pensei, estou dependente de um banco alimentar para poder ter o que comer, porque não tenho dinheiro para mais despesas. E, portanto, continuamos nesta fase de não conseguir chegar a este subsídio de arrendamento, municipal de arrendamento, que nos era dado por direito, não é? Supostamente, no meu caso, desde fevereiro, nas outras pessoas, desde janeiro.
1: A TSF tem procurado desde manhã o contacto com a Câmara Municipal de Lisboa, no sentido de esclarecer o motivo do atraso na atribuição do subsídio municipal de arrendamento, mas até este momento não conseguimos qualquer esclarecimento. Mais logo à tarde, a partir das 2 horas, há uma concentração na Praça do Município em Lisboa contra a linha circular do Metropolitano. Além desta concentração, há a expectativa dos manifestantes poderem participar também na reunião pública da Câmara de Lisboa e entregar ainda uma petição que esta manhã já tem mais de 1.600 assinaturas. O objetivo destas iniciativas é conseguir, junto do Ministério das Infraestruturas e também da Administração do Metro de Lisboa, que seja alterado este projeto e que se opte por uma linha em laço, para continuar a haver uma ligação direta entre Telheiras ou Odivelas e o centro da cidade de Lisboa. João Ferreira, vereador do PCP na Câmara Municipal de Lisboa, explicou esta manhã à TSF que esta é mesmo a melhor opção.
3: Em lugar de termos uma linha circular e depois uma espécie de ramal que se lhe junta, que faz o percurso apenas de Odivelas a Telheiras, nós vamos ter uma linha em laço que começa em Odivelas na atual linha amarela, vai às zonas centrais da cidade, faz o percurso da linha amarela e da linha verde e termina na estação de Telheiras. Tem uma enorme vantagem face à linha circular, é que não quebra a ligação direta que hoje existe e que é posta em causa pela linha circular das populações de toda a coroa periférica norte da cidade. Estamos a falar da freguesia mais populosa da cidade, do Lumiar, que tem também a zona de Telheiras, mas também de Santa Clara, Ameixoeira, e concelhos adjacentes, dos quais há movimentos pendulares muito significativos, diários, nomeadamente Odivelas e Telouros. Essas populações que hoje têm uma ligação direta por metro a partir de Odivelas às zonas centrais da cidade não perdem essa ligação direta.
1: Vereadora Comunista, lembra que o projeto da linha circular do Metro de Lisboa foi rejeitado por vários especialistas.
3: Há hoje um consenso técnico muito alargado em torno das desvantagens da linha circular. A linha circular resultou sobretudo de uma obstinação política mais do que de recomendações técnicas. De resto, o consenso técnico aponta para o abandono da linha circular. Foi isso que aconteceu noutras cidades europeias. Infelizmente, em Lisboa não se atendeu a esse alargado consenso técnico.
1: João Ferreira, vereador do PCP na Câmara Municipal de Lisboa, as obras para a linha circular do metro custaram 380 milhões de euros, mais 80% em relação às contas iniciais. Com esta linha surgem novas estações no metro de Lisboa, na Estrela e em Santos, ligando o Cais do Sodré ao Rato. Nesta altura, o PCP acaba de atualizar, numa indicação à TSF, o número de assinaturas que já juntou nesta petição contra a linha circular do Metro de Lisboa. São, nesta altura, já 4 mil assinaturas. A Polícia Judiciária apreendeu no aeroporto de Humberto Delgado, em Lisboa, mais de 60 quilos de cocaína e deteve duas pessoas por suspeita de tráfico de droga. Em comunicado, a Judiciária adianta que a droga é proveniente de um país da América Central por causa da extrema pureza, e esta droga apreendida, ao todo 61 quilos de cocaína, daria para pelo menos 610 mil doses individuais. Os dois detidos nesta operação da Judiciária têm 35 e 54 anos de idade e aguardam agora o fim da investigação em prisão preventiva. Estão confirmados pelo menos 18 mortes, consequência do sismo de ontem no Japão. Além das 13 mortes que deu conta à primeira-ministra japonesa, outras 5 pessoas morreram no colapso de uma chaminé de uma fábrica. E nesta altura as autoridades admitem que mais 4 pessoas possam estar soterradas nos escombros. O tremor de terra causou o colapso de vários edifícios e as equipas de resgate ainda estão a trabalhar na tentativa de encontrar sobreviventes. Há ainda cerca de 37 mil casas sem eletricidade. Existem também falhas no abastecimento de gás e dificuldades nas redes de comunicação.
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0: A memória de elefante já a seguir, 11:11.
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0: Paula Cordeiro, por vir mais logo no Tem a Palavra. Agora temos a memória de elefante em compacto diariamente ao longo do verão com o Mário Fernando e Manuel Costa Monteiro.
2: Sem espaços adequados, os pavilhões foram o palco de muitos concertos ao vivo nos anos 80, pavilhões desportivos. O Vento Sagres, por exemplo, no Porto, recebeu mais de 60 concertos de grandes bandas e músicas. Iron Maiden, Iggy Pop, Joe Jackson, Elvis Costello e Duran Duran, e ainda Peter Gabriel. Um virtuoso, dos músicos mais originais e criativos, obcecado pela perfeição, em 21 anos, produziu apenas 12 álbuns. Lançava discos sem pressas, só quando tinha algo a dizer e sem a pressão do mercado. Fundou o Genesis em 70, aos 18 anos. Após várias tensões internas, em 76 seguiu uma carreira a solo. Trabalhava cerca de 100 horas por semana. Alterou a sua filosofia e ritmo de vida com o avançar dos anos. Agora livre, aos fins de semana, ocupa os dias úteis com a música, direitos humanos e ambientais. Peter Gabriel, um estudioso da psiquiatria, confrontou em canções a teoria com a sua experiência. Em outubro de 80, da setlist do concerto no Infante Sagres, recolhi I Don't Remember, a história de um homem que sofreu de amnésia numa vida sem objetivos, amor e conforto, e como diz a canção, com aquela sensação de vazio no estômago, cabeça e coração, e de uma cama também ela vazia.

Durante este mês, a minha proposta continua à volta dos clássicos, mas daqueles que, por alguma razão, acabaram por marcar um caminho para muita gente.

que veio depois. Walk On By é uma das lendárias canções escritas por Burt Bacharach e Al David, só que esta feita propositadamente para Dionne Warwick em 1963. Um dos tais rasgos de gênio de Bacharach que entrou diretamente na lista dos melhores registros de sempre de Rhythm and Blues. Curiosamente, a versão original de Walk On By foi gravada nos estúdios nova-iorquinos Bell Sound na mesmíssima sessão de Anyone Who Had a Heart, que muita gente aponta ainda hoje como a primeira referência na projeção de Warwick. Ora, Walk On By foi o single seguinte àquele e acabou por assumir um papel tão relevante que integra o inventário das 500 melhores músicas de todos os tempos selecionadas pela Rolling Stone. Dionne Warwick foi, sem qualquer dúvida, a voz preferida de Burt Bacharach. Aliás, foi ele que a resgatou das gravações como voz de apoio nas sessões em Nova York. Assim que a ouviu pela primeira vez, não hesitou um segundo em contratá-la para gravar originais escritos por ele e Al David.

Concertos ao vivo fazem parte das memórias de muitos de nós. Nos anos 80, as melhores bandas portuguesas, por exemplo, atuavam em pavilhões desportivos. Recordo-me, por exemplo, Antas, Lima, Dramato de Cascais, Bonenses e também Infante Sagres. Numa época particularmente agitada, política, social e musical, e com o rock a fervilhar, três amigos da Andino de Roma, em Lisboa, Nuno Cruz, Rodrigo Leão e Paulo Oliveira, deram os primeiros passos no que seria a 7ª Legião. No palco vestiam gabardinos, indumentário usual das bandas de Manchester, sons que, aliás, eles inspiravam. Era passagem para um som diferente em Portugal, um novo rock, novas linguagens, desenharam pontes de modernidade e vanguarda, juntaram instrumentos da música tradicional portuguesa, gaitas de folas, adufe, violoncelo e acordeão. Recordo a noite de novembro de 87, na setlist da 7ª

Ora, desta vez é tempo de Feeling Good, tema que Nina Simone tornou num clássico. Mas o interessante da questão é que a origem é britânica e não americana. Trata-se de um original escrito pelos compositores ingleses Anthony Newley e Leslie Bricus para um musical de 1964, The Roar of the Grease Paint, The Smell of the Crowd. Quem o interpretou pela primeira vez, precisamente naquele ano, foi Cy Grant, durante uma digressão pelo Reino Unido. Esta versão de Nina Simone, a melhor feita até hoje, foi concebida para o álbum de 1965, I Put a Spell on You. É verdade que a canção também foi regravada por muita gente, desde Sammy Davis Jr.

0: banda de rock inglesa Traffic, passando pelo mestre do saxofone, John Coltrane, entre muitos outros. Mas Feeling Good continua a ser um tema impossível de separar da voz de Nina Simone. Talvez por isso foi utilizada em vários filmes, com especial destaque para a escolha de Wim Wenders, que optou por Feeling Good para a cena final do filme Dias Perfeitos, de 2023.
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Termina a viagem desta semana pelos meus concertos ao vivo num pavilhão que recebeu Late Golland Commotion, banda formada em Glasgow, 82, e uma das mais elegantes da história da música. Separaram-se em 89, Late Golland seguiu uma carreira a solo. Antes, deram o seu primeiro concerto em Portugal, março de 88, no pavilhão Infante Sagres. Late Golland, o líder, compositor e vocalista discreto, estilo sofisticado, dizia-se mais escritor que cantor. Um trovador solitário, letras cheias de romantismo, de contínuas e veladas referências literárias. Uma mente inquieta, mergulhava em livros e filmes onde buscava a sua inspiração. No álbum Rattlesnakes, uma mistura combinada de Lou Reed, Cohen Lydon e Velvet Underground. O título foi inspirado na escritora e jornalista norte-americana Joan Didion, e em particular na frase: a vida é um jogo de dados e há cobras debaixo das pedras. A canção, carregada de metáforas, tem como personagem Jodie, uma mulher complexa, ansiosa, misteriosa, que navega na complexidade da vida moderna.

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0: Estamos a 24 minutos do meio-dia das notícias na TSF. Depois temos também o prato do dia. O trompetista franco-libanês Ibrahim Malouf regressa a Portugal. Espetáculo marcado para o próximo ano, no dia 4 de junho, no Campo Pequeno, em Lisboa. Vimos-lo aqui também com uma cantora libanesa, neste Jardim d'Hiver.

0: Não é normal, mais uma das músicas para o novo disco de Rita Red Shoes, antes o mais novo de Seu Jorge, Luz na Escuridão, do álbum The Other Side, e também o encontro do trompetista franco-libanês Ibrahim Malouf com a cantora libanesa Iba Tawaji. Ibrahim Malouf, que vai celebrar 20 anos de música ao vivo em Lisboa, dia 4 de junho, no Campo Pequeno.
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0: 4. Onze e 58, bom dia, 10:58 nos Açores.
1: Uma neblina intensa está a dificultar o combate ao fogo em Valpaços. Não permite que os meios aéreos possam trabalhar no terreno. Os bombeiros lutam para evitar que o fogo chegue ao distrito de Bragança, em Espanha. O primeiro-ministro Pedro Sánchez acredita que os incêndios de Madrid e Ávila estão mais perto de cederem e Pedro Sánchez considera que as próximas 12 horas são decisivas. O combate ao fogo em Ávila envolveu mais de uma centena de operacionais portugueses no regresso a Portugal. Escutamos o comandante sub-regional de Emergência e Proteção Civil do Médio Tejo, David Lobato. Ele dá conta do trabalho que foi feito pelos portugueses que chegaram ao terreno no sábado.
2: 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Estão 21 graus em Ponta Delgada, estão 22 no Porto, 24 no Funchal, 25 graus em Lisboa e em Faro. Daqui a pouco temos o prato do dia, hoje é em maçã. Daqui a pouco a proposta de Fernando Melo, a seguir à edição do meio-dia na TSF, agora com Paula Dias.
1: As condições do tempo não estão a ajudar os bombeiros no terreno, no combate ao incêndio em Ervões, no concelho de Valpaços, distrito de Vila Real. O comandante sub-regional do Alto Tâmega e Barroso, Artur Mota, ouvido há minutos pelas televisões, lamentou que as aeronaves não estejam a conseguir trabalhar.
3: Nós estamos com muito pouca visibilidade. Só temos ali uma parte no flanco esquerdo que temos alguma visibilidade. Conseguimos empenhar lá os meios aéreos que estavam destinados para este teatro de operações. Estão todos a fazer combate nessa zona, porque é a única que é possível neste momento. Mesmo assim, tínhamos mais meios aéreos já previstos e a caminho do TO tivemos que lhe dar volta porque não conseguem atuar, não há condições de segurança. Temos esperança que agora, a seguir ao almoço, que isto que levante um bocadinho a nulina e que se consiga meter os meios a combate. Tem poucos acessos para meios terrestres e daí estarmos ali com alguma dificuldade. Se conseguíssemos empenhar os meios aéreos, seria mais fácil de o controlar. Assim, teremos que aguardar agora com a... Está previsto um aumento do vento. Por um lado vai nos prejudicar no combate, mas por outro lado pode ser que nos disperse alguma da neblina e que nos facilite as operações de combate.
1: São dificuldades acrescidas neste combate ao incêndio. O comandante Artur Mota sublinha que o maior esforço nesta altura é conseguir que o fogo não ganhe caminho no sentido de Bragança.
3: E neste momento preocupa-me em confinar o incêndio e evitar que ele passe o rio Rabassal para o lado de Bragança, porque senão vamos ter incêndio por mais uns dias. E há outro ponto ativo, junto, que é no limite, que era onde estávamos a priorizar as descargas dos meios, que tem alguma continuidade e que, se o vento nos pegar ali a sério, pode nos ainda causar ali problemas.
4: Mas então é um dia difícil, porque há previsão de vento para a tarde?
3: Com estas condições, se a neblina não levantar, vai ser complicado na medida em que não conseguimos empenhar os meios aéreos.
1: Comandante Artur Mota, os trabalhos que estão a decorrer nesta altura para travar este fogo no concelho de Valpaços começou ontem, já levou ao corte da Estrada Nacional 206 entre Valpaços e Boça, no concelho de Mirandela. A GNR indica à Agência Lusa que neste caso o trânsito está a ser desviado para a Estrada Nacional 315. A GNR acrescenta também que o fogo obrigou ainda ao corte da Estrada Municipal IML 544 entre as localidades de Pussacos e Fornos do Pinhal, no concelho de Valpaços. Neste caso, a estrada municipal 543 é a alternativa. E sobre este fogo que está nesta altura a acontecer no concelho de Valpaços, há agora uma outra indicação. A Junta de Freguesia de Vilarandelo, a Presidente da Junta, está a apelar à população que não faça regas com água da rede pública, alertando a autarca que o caudal de abastecimento da vila do concelho de Valpaços se encontra no limite. Este apelo à população feito pela Junta de Freguesia de Vilarandelo. Depois de uma luta de muitos dias, a Espanha está hoje mais perto de vencer o fogo em Madrid e Ávila. É o que garante o Primeiro-Ministro Pedro Sánchez, adianta que o combate às chamas continua a ser favorável e as próximas 12 horas são decisivas.
5: Agora mesmo temos 10 incêndios.
6: Neste momento temos 10 incêndios ativos em Espanha. O incêndio de Ávila e também o de Madrid passaram a estado de emergência nível 3. É a primeira vez que isto acontece. A evolução do incêndio continua a ser favorável, com máxima prudência, muita cautela e com todas as prevenções possíveis. Mas continua a ser favorável. Estamos a realizar trabalhos de contenção das chamas, como refrescar os terrenos, para evitar que o fogo reacenda. As próximas horas vão ser muito importantes. Vão ser decisivas para a consolidação do trabalho e resultados que tivemos. É o principal objetivo e a principal prioridade.
1: Pedro Sánchez, o Primeiro-Ministro espanhol, considerando que neste espaço de tempo, as próximas 12 horas, vai ser possível ganhar ainda mais esta luta contra o fogo em Madrid e também em Ávila. E foi aqui, na região de Ávila, que esteve envolvida no combate ao fogo uma força operacional portuguesa, mais de uma centena de bombeiros. Eles estão hoje de volta a Portugal. O Comandante Subregional de Emergência e Proteção Civil do Médio Tejo, David Lobato, coordenou o grupo. Em declarações à TSF, ele considera que a ajuda portuguesa fez a diferença.
7: Nós chegámos aqui no sábado, ao final do dia, iniciámos logo os trabalhos, eram aproximadamente 1 da manhã, de sábado para domingo, começámos logo a trabalhar nesse período todo, e sim, o balanço que fazemos é muito, muito, muito positivo. Portanto, viemos ajudar aquilo que era um incêndio extremamente complicado, complexo, que muitas vezes esteve fora da capacidade de extinção. Fizemos um trabalho noturno, esse trabalho foi muito apreciado pelas autoridades espanholas, o trabalho noturno que fomos fazendo, e na terça-feira começámos só quase com ações de consolidação, de rescaldo e vigilância, ainda que tivéssemos ali 2 ou 3 reativações um pouco fortes, mas resolvidas.
1: Nestes tempos em que os incêndios se tornaram cada vez mais violentos e imprevisíveis, o comandante David Lobato considera que um país sozinho, só com os meios que tem, não consegue resolver a situação e vai precisar sempre de ser acionado o mecanismo europeu de proteção civil.
7: Teremos que ter um mecanismo cada vez mais forte, se não tenho dúvidas nenhumas. Efetivamente, cada vez temos situações, fenómenos climatéricos extremos, e não falo só de incêndios e de temperaturas altas, temos ventos fortes, Portugal tem sido atingido nos últimos tempos por isso, e temos cada vez mais estar mais preparados, e logicamente que acho que cada país, todos os países, nenhum país tem a capacidade de conseguir resolver os seus problemas resolvidos sozinhos, não é? Portanto, acho que tem que ser cada vez mais robustido, isso não tem dúvidas. Agora, isso são decisões que, logicamente, cabem aqui às nossas estruturas superiores e estrutura operacional e estrutura política que tem que fazer essas decisões, e a nível superior fazerem essas decisões.
1: Na despedida, os 128 operacionais portugueses receberam os agradecimentos das autoridades espanholas. O comandante David Lobato afirma que deixam agora esta região de Ávila com o sentimento de dever cumprido.
7: Pelo menos este incêndio de Ávila e de Madrid estão neste momento dominados, como costumo dizer. O de Ávila já, em alguns dos seus setores, já entrar na fase mesmo de extinção, e aquilo que falávamos de manhã também ali com o delegado do governo e com o comandante da Unidade Militar de Emergência, era que estavam a tentar levar novamente as coisas à normalidade. Quando eu digo normalidade, as pessoas retornarem às suas casas e começarem a fazer uma vida normal, se é que podemos chamar, temos muitas áreas ardidas, uma situação normal. Mas, pelo menos, as pessoas foram deslocadas das suas casas, que voltam agora para uma fase mais normal das suas vidas.
1: Tudo vai regressando à normalidade neste dia em que Espanha espera uma nova onda de calor. A Junta de Freguesia de Benfica, em Lisboa, acaba de informar a TSF que a Câmara Municipal enviou esta manhã o contrato para formalizar o apoio à renda a Georgina Matos. Ela esperava a resposta da Câmara Municipal desde fevereiro, o mês em que fez o pedido para ter subsídio municipal de arrendamento. O caso de Georgina Matos é um entre centenas de pedidos que têm chegado à Junta de Freguesia de Benfica. As últimas candidaturas deram entrada na autarquia em janeiro e continuam sem resposta da Câmara Municipal. Esta manhã, na TSF, Georgina Matos deu o testemunho dela. Os problemas que têm enfrentado depois de 6 meses à espera deste subsídio de arrendamento.
8: Eu tenho estado todos estes meses com uma dificuldade enorme no pagamento, até porque, por causa da ação de despejo da casa anterior, eu tenho a minha conta com uma penhora, assim como o meu ordenado. Portanto, eu, apesar de ser técnica superior, estou a receber, desde janeiro, estou a receber só o correspondente ao ordenado mínimo nacional, porque o resto está bloqueado para pagamento da antiga casa. E posso dizer que, aos 60 anos, numa situação que nunca pensei, estou dependente de um banco alimentar para poder ter o que comer, porque não tenho dinheiro para mais despesas. E, portanto, continuamos nesta fase de não conseguir chegar a este subsídio de arrendamento, municipal de arrendamento, que nos era dado por direito, não é? Supostamente, desde no meu caso, desde fevereiro, nas outras pessoas, desde janeiro.
1: A denúncia deste caso e de centenas de outros que têm chegado à freguesia de Benfica foi feita esta manhã na TSF pela deputada municipal do Partido Socialista, Carla Rotes. Ela conta que, nesta altura, há mesmo quem esteja a pedir empréstimos para conseguir pagar as rendas enquanto espera pelo subsídio municipal de arrendamento.
9: Vai ficar difícil porque nós ajudamos as pessoas a fazer as candidaturas entre o mês de janeiro e o mês de fevereiro, e até à data de hoje as pessoas simplesmente não receberam resposta. As pessoas fizeram contratos de arrendamento, as pessoas têm estado a pedir empréstimos a familiares, a amigos, fazerem cartões de crédito, empréstimos daqueles com juros elevadíssimos. Porquê? Porque de boa fé confiaram que a Câmara Municipal iria despachar, como foi sendo habitual, de forma mais célere. No entanto, estão há 6 meses à espera deste subsídio.
1: Ao contrário do programa de renda acessível, que sorteia casas a preços mais baixos para os munícipes, o subsídio municipal de arrendamento não é sorteado. Carla Rote explica que a compensação deve ser atribuída no prazo de 2 meses, sempre que o candidato cumpra os requisitos previstos pela Câmara.
9: O que acontece com o subsídio municipal de arrendamento é que ele é um direito, ele não é um concurso. Desde que as pessoas tenham, é como o abono de família e outros instrumentos de apoio às famílias. Se a pessoa satisfaz os critérios e está dentro do teto, a pessoa tem o direito. Ora, as pessoas não têm que estar a implorar pelos direitos. Cumprem as regras, fazem os procedimentos, entregam a documentação, têm que, num prazo razoável, conseguir ter resposta. Aliás, devo dizer que já tivemos situações aqui em Benfica em que as pessoas, ao final de 4 meses, acabaram por ter que abdicar das casas e voltaram à situação de estarem a viver com familiares ou com amigos. E isto realmente é uma coisa que não se consegue compreender.
1: A TSF pediu pela manhã esclarecimentos à Câmara Municipal de Lisboa, mas ainda sem resposta. A partir das 2 da tarde, há uma concentração marcada para a Praça do Município em Lisboa, um protesto contra a linha circular do Metropolitano. Além desta concentração, há também a expectativa dos manifestantes poderem participar na reunião pública da Câmara Municipal de Lisboa e ainda entregar uma petição que já tem mais de 4 mil assinaturas. O objetivo destas iniciativas é conseguir, junto do Ministério das Infraestruturas e também da Administração do Metro de Lisboa, que seja alterado este projeto e se opte por uma linha em laço para continuar a haver uma ligação direta entre Telheiras ou Odivelas e o centro da cidade de Lisboa. João Ferreira, vereador do PCP na Câmara Municipal, explica à TSF que esta é mesmo a melhor opção.
10: Em lugar de termos uma linha circular e depois uma espécie de ramal que se lhe junta, que faz o percurso apenas de Odivelas a Telheiras, nós vamos ter uma linha em laço que começa em Odivelas na atual linha amarela, vai às zonas centrais da cidade, faz o percurso da linha amarela e da linha verde e termina na estação de Telheiras. Tem uma enorme vantagem face à linha circular, é que não quebra a ligação direta que hoje existe e que é posta em causa pela linha circular das populações de toda a coroa periférica norte da cidade. Estamos a falar da freguesia mais populosa da cidade, de Lumiar, que tem também a zona de Telheiras, mas também...

0: de Santa Clara, Ameixoeira, e concelhos adjacentes, dos quais há movimentos pendulares muito significativos, diários, nomeadamente Odivelas e Telouros. Essas populações que hoje têm uma ligação direta por metro a partir de Odivelas às zonas centrais da cidade, não perdem essa ligação direta.
1: O vereador comunista na Câmara de Lisboa dá um outro argumento para exigir que neste protesto contra a linha circular do metro, este projeto foi rejeitado por vários especialistas.
0: Há hoje um consenso técnico muito alargado em torno das desvantagens da linha circular. A linha circular resultou sobretudo de uma obstinação política mais do que de recomendações técnicas. De resto, o consenso técnico aponta para o abandono da linha circular. Foi isso que aconteceu noutras cidades europeias. Infelizmente, em Lisboa não se atendeu a esse alargado consenso técnico.
1: As obras para a linha circular custaram 380 milhões de euros, mais 80% em relação às contas iniciais. Com esta linha surgem novas estações no metro de Lisboa, na Estrela e em Santos, ligando o cais do Sodré ao Rato. As autoridades no Japão atualizaram o balanço em relação ao número de vítimas causado pelo sismo de ontem. Estão confirmados 18 mortos, além das 13 mortes que deu conta à primeira-ministra japonesa. Outras 5 pessoas morreram no colapso de uma chaminé de uma fábrica e, nesta altura, as autoridades admitem que mais 4 pessoas estejam soterradas nos escombros. O tremor de terra causou o colapso de vários edifícios e as equipas de resgate ainda estão a trabalhar na tentativa de encontrar sobreviventes. Há ainda também cerca de 37 mil casas sem eletricidade. Existem falhas no abastecimento de gás e dificuldades nas redes de comunicações.
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1: O desporto é já daqui a pouco, agora vamos ao prato do dia. Proposta diária de Fernando Melo, guia TSF Evasões. Hoje a proposta é a emação, o budinho.
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1: 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Meio-dia e 20, antes do desporto, ainda os negócios em português. Ana Maria Ramos.
3: A Avitec Hub aterrou em Lisboa há 2 anos. Instalou um centro tecnológico no Cais 5 do Cais de Sodré, com um investimento na ordem dos 200 milhões em infraestrutura e em projetos baseados em análise preditiva e automação inteligente, proporcionando a expansão e a contratação de talento na capital portuguesa. A multinacional de Supply Chain marca presença já em Cracóvia, na Polónia, também em Kuala Lumpur, na Malásia, mas foi no berço onde nasceu há mais de 30 anos, na cidade norte-americana de Chicago, que recebeu uma comitiva portuguesa que ajudou a erguer este projeto nacional e que já dá emprego a mais de 120 pessoas, continuando a contratar. É o que garante Daniela Ribeira, diretora para a área da transformação tecnológica.
4: Esta visita a Chicago é o nosso headquarters, não é? É em Chicago o headquarters da Havi. E nós tivemos muito gosto em receber o Secretário de Estado e as pessoas da AICEP, que foram tão importantes para nós e na nossa decisão de investir em Portugal e de fazer este Tech Hub em Portugal. A Havi é uma empresa de supply chain, presente globalmente, com presença global, e nos últimos 3 anos teve um processo muito grande de transformação da sua área de tecnologia. E nessa transformação, quando tomamos essa decisão que queríamos fazer estes hubs globais, tivemos que escolher uma localização e Lisboa era uma das localizações que estávamos a apontar, para a qual estávamos a apontar. A decisão final de abrir o hub de tecnologia em Lisboa tem muito a ver com o talento disponível em Portugal e teve também muito a ver com o apoio que tivemos da AICEP e do governo e de todas as instituições associadas a esta atração de investimento estrangeiro, que foram mesmo fundamentais na nossa decisão de investir em Portugal. Começamos com uma equipa bastante pequena, num espaço de co-working ali no Marquês de Pombal e entretanto fomos evoluindo e nesta altura temos mais de 140 pessoas a trabalhar connosco e temos um escritório definitivo numa localização da qual gostamos muito, no Cais de Sodré, e por isso esta visita foi quase o culminar deste esforço de desenvolvimento e de localização em Lisboa. E tem muito a ver com infraestrutura e com pessoas, não é? O nosso

0: mesmo a nível de contratações, teríamos à volta de 10, 15 posições para ser contratadas. O que não quer dizer que sejam as únicas posições que temos para ser contratadas este ano, mas é as que temos mais ou menos em aberto e será talvez o dado que lhe posso dar nesta altura.
1: Sem adiantar valores, a Avitec Hub garante estar a crescer a um ritmo acelerado em Portugal, a dois dígitos, e com planos de expansão, quer na Malásia, quer em Lisboa.
2: Os negócios em português, todos os dias, com Ana Maria Ramos. 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Daqui a pouco temos Ansiedade Crónica, as crónicas de Afonso Reis Cabral, mais daqui a pouco, ao 12:30, à Jornal do Desporto. Antes, os parabéns ao produtor norte-americano Danger Mouse, que hoje faz 49 anos. Lembramos esta Season 3 com a voz de Norah Jones, até perto.

norte-americano Danger Mouse com o italiano Daniele Lupi e a voz de Norah Jones nesta Season's Threes, antes do Jornal do Desporto ao meio-dia e meia. À hora do almoço, ficamos a conhecê-los melhor através da música.

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Porto já a seguir nesta quarta-feira, com máximas previstas pelo Instituto Português do Mar e da Atmosfera de 23 graus para o Porto, 24 para Ponta Delgada, 27 para o Funchal, 28 para Braga e Faro, 29 graus de máxima para Coimbra, acima dos 30. Lisboa, máxima prevista de 31 graus, 32 é máxima para Viseu, Guarda, Santarém e para Setúbal, 33 é máxima para Vila Real.

0: 34 para Porto Alegre, 36 máxima hoje para Castelo Branco e para Évora, 37 graus é a máxima para Beja, 38 máxima para Bragança. 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

0: Meio-dia e meia, 11:30 nos Açores.
1: Leandro Barreiro está de regresso. O Benfica está perto da máxima força na véspera do jogo decisivo com o St. Gallen. Jaden Umé já foi operado e com sucesso. Neste jornal ainda Irã Kunda, o ponto de situação. E espreitamos amanhã do Sporting Braga.
0: São temas para o Jornal do Desporto, edição do meio-dia e meia, com Bruno Sousa Ribeiro.
1: Leandro Barreiro está recuperado da infecção respiratória e treina por esta hora no Seixal, naquele que é o último treino do Benfica antes do jogo com o St. Gallen. Os primeiros 15 minutos foram abertos à comunicação social e Tiago Santos, o treinador encarnado, tem a equipa praticamente na máxima força.
2: Marco Silva já conta com todos os jogadores do plantel, incluindo Frederik Kausnes e também André Schöldrup, Richard Rios ou Luque Bacchio, os jogadores que estiveram no Campeonato do Mundo de Futebol e regressam agora aos treinos com a equipa principal do Benfica a acelerar para poderem dar algum contributo neste encontro diante do St. Gallen. Boa notícia para o treinador no Seixal. Leandro Barreiro está de regresso, pode mesmo ir a jogo. Ele já está a treinar, pelo menos foi aquilo que se pôde perceber dos 15 minutos de treino das Águias à vista dos jornalistas no Seixal. Barreiro que deve saltar diretamente para o 11 inicial do Benfica, no lugar que era de Miguel Figueiredo. Miguel Figueiredo que se estreou na equipa principal na última semana contra o St. Gallen na Suíça e, entretanto, passou a treinar com a equipa B do Benfica, orientado por Nelson Veríssimo, e por isso não entra nas contas para este segundo jogo oficial da temporada. Ele, Miguel Figueiredo, mas também Rui Silva e ainda os médios Gonçalo Moreira e João Rego, jogadores despromovidos, entretanto, por Marco Silva num corte no plantel do treinador das Águias. Apesar deste corte, desta redução do número de jogadores no plantel, o treinador Marco Silva mantém a aposta em Daniel Banjaki ou José Neto, os jogadores jovens que continuam como alternativas no plantel principal para as laterais, tanto do lado direito como do lado esquerdo. O último reforço da equipa, John Duran, continua a treinar-se, está a ganhar ritmo e pode mesmo estrear-se diante do St. Gallen. Treina integrado no Seixal com os restantes jogadores às ordens de Marco Silva. Este foi um dia diferente para Jaden Umé, que deu mais um passo na recuperação do problema físico que o afasta deste arranque de temporada. Ele sofreu uma lesão diante do Flamengo, foi operado e começou hoje a recuperação, a fisioterapia, que lhe vai permitir daqui a uns meses regressar à competição. O jogador de 18 anos que foi aposta de Marco Silva no primeiro jogo particular, com público nas bancadas, mas lesionou-se ainda no primeiro tempo desse encontro.
1: Reportagem de Tiago Santos, em mais um treino do Benfica, que continua a preparar o jogo de amanhã frente ao St. Gallen. Jogo que não vai contar, o Benfica não conta com Prestiani, está suspenso, Gabriel Índio também não é opção, não está inscrito e vamos ouvi-lo dentro de instantes. Benfica que se eliminar os suíços, já sabe que quem é o próximo adversário. Os encarnados, caso avancem para a terceira pré-eliminatória da Liga Europa, vão defrontar o Hearts, equipa escocesa que lutou pelo título da Escócia até à última jornada. Hearts que conta com um português, o avançado Cláudio Braga. Já vamos falar de Umé. Como ouvimos na reportagem do Tiago Santos, já foi operado e com sucesso. Vamos recuperar também essas declarações de Gabriel Índio, reforço dos encarnados. Primeiro, o Sporting de Braga. Os arsenalistas entram em cena também amanhã, depois de vencerem na Sérvia o Zeleničar Pančevo por 1-0. Daqui a pouco em Braga fala Carlos Vicens aos jornalistas. É lá que está o repórter Tiago Barquinha Gonçalves. Tiago, a principal expectativa é tentar perceber se há novidades na convocatória e no 11 inicial.
3: Um dos candidatos a entrar na equipa titular é Mário Dorgelés, após cumprir castigo. A hipótese para a posição de ala esquerdo, no lugar de Gabri Martínez, que saiu ao intervalo no último jogo. Quem pode regressar à convocatória é Gustavo Lagerbilk, que falhou a deslocação à Sérvia por não estar nas melhores condições físicas, já que tinha acabado de regressar de férias. De fora, com toda a certeza, fica outro defesa central, Sikunja Kate, que continua lesionado. O jogo será lançado em conferência de imprensa pelo treinador Carlos Vicens e pelo capitão Ricardo Horta, no auditório da Cidade Esportiva do Sporting de Braga, daqui a pouco menos de meia hora. A conferência está marcada para a 1 da tarde. o último treino do Braga antes do jogo contra o Zelenichar Pančevo está marcado para as 5:30.
1: Amanhã, Braga, Zelenichar e Benfica, Santo Galo, dois jogos que começam às 8 da noite, são à mesma hora e têm ambos relato garantido aqui na TSF. Jaden Umeh, como ouvimos, preparava-se para ser uma das surpresas na pré-época do Benfica. Lesionou-se com gravidade e a equipa encarnada, o clube encarnado, informa hoje que a operação à coxa direita do jovem extremo irlandês decorreu com sucesso. O jogador começa agora, informa o Benfica, o processo de recuperação. Recorde-se que Jaden Umeh, tal como recordava o Tiago Santos, lesionou-se nos instantes iniciais, nos primeiros 30 minutos do particular que o Benfica fez no Algarve com o Flamengo. Gabriel Índio, depois de atingir a maioridade, já tem 18 anos, garante que está a adaptar-se bem ao Benfica.
4: Muito feliz, né? Está fazendo parte da história desse clube imenso, né? Na Europa, no mundo, né? Para falar a verdade. Eu e minha família ficamos muito felizes com a minha vinda para cá e espero contribuir da melhor forma possível. E às vezes é um pouco difícil, né? País diferente, clube novo e tem a euforia, né? De jogar num clube muito grande como esse e realizando um sonho na minha vida. Mas eu acho que até que estou conseguindo me adaptar o mais rápido possível para entrar nos planos do nosso treinador.
1: Gabriel Índio jogava no Atlético de Minas Gerais, na 2ª Divisão Brasileira. O Benfica paga cerca de 4 milhões de euros para ter o jogador.
4: Tenho as minhas qualidades, né? Como sou um zagueiro muito rápido, agressivo e uma boa bola aérea, uma boa saída de bola também. Mas eu vim do Brasil pronto para ouvir e para aprender com os centrais mais experientes aqui dentro. E espero evoluir o mais rápido possível. Espero ganhar muitos títulos, né, aqui e dar uma alegria imensa para a torcida do Benfica, que é uma das maiores do mundo, e causar uma boa impressão, né, pela minha chegada.
1: Em declarações ao canal do clube, à PTV, o defesa central confessa porque escolheu o Benfica.
4: Eu tinha outras opções, né, mas com o Benfica vindo, essa opção já foi por água abaixo, muito rápido. E eu e minha família ficamos muito felizes e eufóricos com isso. E rapidamente, né, optamos pela minha vinda aqui.
1: O jovem reforço do Benfica chama-se Gabriel dos Santos Queiroz. Mas ele explica de onde vem o nome Índio.
4: Quando eu era menor, eu tinha um cabelo muito grande e era muito próximo de um índio mesmo. Mas eu também sou descendente e por isso tenho esse apelido.
1: Está explicado e está apresentado o jovem reforço do Benfica, que fez 18 anos no último domingo. O Watford avisa o Sporting que não quer perder Iran Kunda, mas admite a saída do extremo australiano. Ora, como se sabe, os dois clubes estão a negociar. O presidente e diretor executivo do clube inglês revela ao jornal local britânico Watford Observer que falou com Iran Kunda, disse que o melhor para a carreira dele é ficar no Watford, mas não fecha completamente a porta a uma saída do jogador. O líder do clube inglês assegura que não gostava de perder nenhum jogador, mas a TSF sabe que Iran Kunda está entusiasmado em poder jogar a Liga dos Campeões e o Sporting continua a tentar convencer o Watford a aceitar uma verba a rondar os 20 milhões de euros. Ainda no que toca ao mercado, para o Casa Pia, chega Alassane Jata, ponta-de-lança internacional gambiano de 27 anos. Jata chega do quarto escalão inglês para representar o clube Casa Piano. No Futebol Clube do Porto, dia importante para Diogo Costa, o guarda-redes dos Dragões, regressa hoje ao trabalho, começa por fazer os exames e testes físicos, para depois começar a trabalhar às ordens de Francesco Farioli, que continua a preparar o jogo de sábado, frente ao Torriense, a contar para a Supertaça Cândido Oliveira. O presidente de Terras de Pouro defende que a volta a Portugal em bicicleta deve passar no Parque Nacional Peneda Gerês. A sétima etapa da competição, marcada para 13 de agosto, e que a TSF mais uma vez vai estar na estrada a acompanhar a volta, arranca em Vieira do Minho, passa pelo Parque e termina em Espanha. A Associação Zero já pediu esclarecimentos ao Instituto de Conservação da Natureza e das Florestas sobre a passagem pelo Parque, que é sujeito a regras específicas de circulação. A TSF, o Presidente da Câmara de Terras de Boro, Manuel Tibo, não vê problema no percurso.
5: Neste percurso que passa, é onde já passam carros, e onde passam motas, e onde passam carrinhas, onde passam tratores, onde passa tudo aquilo que é uma estrada normal que possa passar. Porquê que a Volta a Portugal não pode lá passar? É uma pergunta que se interroga toda a gente, e principalmente todos os terraborenses, e principalmente o Presidente da Câmara.
1: De modo a minorar efeitos no ambiente, Manuel Tibo afirma que vários quilómetros da prova não vão ter público.
5: O que é que a Câmara Municipal tem estipulado com a Federação e que tem essa sensibilidade e não admitimos lições de moral de ninguém? É que em certo determinado percurso da prova não vai ter público, não vai ter trânsito, não vai ter público, não há resíduos. É um não assunto. A volta passa, que é profissional, ao fim de 10 minutos, um quarto de hora, a volta está resolvida.
1: O autarca de Terras de Boro desconhece qual é o estado do parecer do Instituto de Conservação da Natureza e das Florestas, mas afirma que vai respeitar qualquer decisão que seja tomada. A Tunísia, após a desilusão no Campeonato do Mundo, confirma um novo selecionador. Moine Chabani vai suceder ao francês Hervé Renard. E por causa da polémica da venda dos mundiais, alguns países europeus ameaçam boicotar o Mundial Feminino. A UEFA quer que a FIFA retire de imediato a proposta de entregar a privados a exploração dos direitos comerciais das competições.
0: Jornal do Desporto, edição de Bruno Sousa Ribeiro. 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

poucos dias de agosto, algum país já está de férias e mais de metade da população aguarda na linha de partida para desatar em corrida para o Algarve. Sazonais como as andorinhas, os andorinhões e outras aves de que ninguém fala, migramos para as praias, habitat onde a espécie humana tem outros hábitos. Mudamos de pena, passamos aquáticos, quase desenvolvemos guelras e compramos mancheiras, transportamos o farnel e praticamos a fotossíntese. Também nos tornamos mais gregários, preenchendo o areal ombro a ombro, pé com cabeça e cabeça com pé. É isto a praia, cansarmo-nos para descansar. De tal maneira que o único verdadeiro descanso, se me permitem, é o dom da ubiquidade. Continuar na praia estando noutro sítio em simultâneo. Quer dizer que chegou à altura tradicional de sugerir livros. Para não estragar a única hipótese de ubiquidade com más sugestões, costuma-se sugerir livros já lidos. Este ano, prefiro indicar livros que ainda não li. Eu já os sugeri a mim mesmo. Não me custa nada expor os leitores ao mesmo risco. Primeiro, vou resolver uma contenda antiga. Desde os meus 8 anos tento ler O Diabo dos Números, de Hans Magnus Enzensberger. Era suposto a literatura ter tamanho poder em mim que até os números podia redimir. Só através das palavras eu conseguiria suportar o pesadelo da matemática. Mas nunca cheguei ao fim do livro. Talvez na praia vingue as minhas falhas e descubra, finalmente, que 2 + 2 = 4. Depois sigo para as obras que esperam na minha mesa de cabeceira, por norma, acabadas de sair da gráfica. Na Tua Mão, de Hélder Teixeira Aguiar, vai levar-me para a travessia de 2 irmãos numa selva que nada tem que ver com praia. Ruben e Gonzo chamam-me para esse romance que venceu o último prémio literário a Cristina Bessa Luís. Eu levo-os para o Algarve. Em troca, eles levam-me para o interior venezuelano. Em tempos, escrevi aqui sobre a vida sexual do tamboril, que é exuberante. Relembro que tem contornos escabrosos e que acaba mal para o macho. Agora, quero descobrir em que aventuras andam as outras espécies, que perigos correm no galho, no ar, na montanha e na toca. Enfim, que riscos correm na cama. 30 milhões de orgasmos, escrito por Min Tran Hun e ilustrado por Jules, promete ser uma incursão pela vida sexual de dezenas de espécies. Se não contar a do tamboril, dou o meu dinheiro por mal gasto. Por último, não era má ideia levar de férias calhamaços como o Ulisses de James Joyce ou a Montanha Mágica de Thomas Mann. Mas, por um lado, talvez não fique bem confessar que ainda não os li. Por outro, migrar para a praia e cansar-me para descansar já exige esforço suficiente. Com os livros, bem posso estar em vários lugares ao mesmo tempo, mas escuso de levar excesso de bagagem.

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Estão 20 graus em Ponta Delgada, estão 23 no Porto, 25 em Faro e no Funchal, estão 26 graus em Lisboa. 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
1: Meio-dia 58, menos uma hora nos Açores.

0: Vai ser uma tarde política intensa. O Ministro da Administração Interna marcou uma conferência de imprensa para as 6 da tarde, uma hora antes, às 5, em São Bento. E por causa das polémicas que envolvem Luís Neves, o Primeiro-Ministro vai receber o Secretário-Geral do Partido Socialista. Por causa do incêndio em Valpaços, a Presidente da Junta de Freguesia de Vilarandelo está a apelar às pessoas para que não desperdicem água.
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2: Agora estão 20 graus em Ponta Delgada, estão 23 no Porto, 25 em Faro e no Funchal, estão 26 graus em Lisboa. Daqui a pouco, a Escuta do Mundo, edição semanal de Nuno Artur Silva, com dois convidados, escritores José Carlos Barros e Dinis H. Machado, para ouvir já daqui a pouco, para já a edição da Uma na TSF, com Paula Dias.
0: O Ministro da Administração Interna vai dar mais logo, às 6 da tarde, esclarecimentos sobre as polémicas que o envolvem. Casos ainda no tempo em que Luís Neves foi Diretor Nacional da Polícia Judiciária. Ontem o Primeiro-Ministro garantiu que o Ministro da Administração Interna iria dar explicações nos próximos dias. Luís Neves não tardou a agendar esta conferência de imprensa para as 6 da tarde no Ministério da Administração Interna. Uma hora antes, às 5, e por causa destes casos que envolvem Luís Neves, o Primeiro-Ministro vai receber em São Bento o Secretário-Geral do Partido Socialista, uma reunião que acontece a pedido de José Luís Carneiro. Os socialistas têm exigido ao Ministro da Administração Interna esclarecimentos sobre todos os factos que o envolvem e, em função disso, José Luís Carneiro já afirmou que tomará uma decisão sobre a posição do Partido Socialista. E em relação a Luís Neves, aguardam-se esclarecimentos sobre as obras que fez na casa no Alentejo, a cargo de um empreiteiro, amigo dele, que já tinha feito obras na Polícia Judiciária quando Luís Neves era diretor nacional. Depois há ainda o caso do Atrelado, apreendido num processo de tráfico de droga, que foi encontrado atracado a um camião da empresa que fez essas obras na propriedade de Luís Neves. Numa altura em que continuou o combate ao fogo, a Presidente da Junta de Freguesia de Vilarandelo, no Conselho de Valpaço, está a fazer um apelo à população. É preciso que haja bom senso no uso da água. Ontem já houve cortes no abastecimento e a Presidente da Junta, Sónia Barreira, considera que toda a água é pouca.
3: Os bombeiros deixaram de poder abastecer aqui nas nossas bocas de incêndio porque já não estão a ter capacidade de utilização, estão a ir a Valpaços. Estamos a tentar apelar à população para que não haja regas, para que não desperdicem água, para que pelo menos aqui a população não fique sem água, né, para poderem consumir, para poder fazer as suas coisas. Cortes efetivos houve ontem à noite e hoje estamos a ter alguns vazamentos de água e rebentamentos de condutas.
4: Isso devido ao fogo também?
3: Não, eu acredito que seja por causa da pressão da água, uma vez que estão a ser abertas as bocas de incêndio, e se calhar devido à pressão da água estão a rebentar condutas na vila.
0: Autarca de Vilarandelo conta que naquele local o incêndio parece estar a ser controlado, só que o fumo está a impedir os aviões de ajudarem neste combate. A população também está a ajudar os bombeiros, trazendo alimentos até ao pavilhão onde está assediado o posto de comando.
3: As pessoas estão a trazer maioritariamente fruta, água, pão, que também é necessário. E agora, neste momento, aquilo que eu mais estou a pedir são barras de cereais, porque os bombeiros estão a pedir que é muito mais fácil para comerem, barras de cereais, sumos, algo com mais açúcar que lhes consiga dar energia.
4: E as pessoas estão a ser solidárias?
3: Sim. Desde ontem que as pessoas estão a chegar de forma contínua aqui ao pavilhão e alguns até nem são habitantes de Vila Arandelo, ou seja, estão a chegar gente que eu não conheço, que eu nunca vi. As pessoas estão a ser bastante solidárias, sim.
0: Todos querem ajudar, os bombeiros. Escutámos declarações de Sónia Barreira, presidente da Junta de Freguesia de Vila Arandelo, ouvida pela jornalista da TSF Maria Augusta Casaca, no concelho de Valpaços. Este fogo continua a avançar. O comandante sub-regional do Alto Tâmega e Barroso, Artur Mota, ouvido pelas televisões, lamentou que nesta altura as aeronaves não consigam ajudar os bombeiros, não conseguem fazer o trabalho que lhes compete por causa do fumo.
5: Nós estamos com muito pouca visibilidade. Só temos ali uma parte no flanco esquerdo que temos alguma visibilidade. Conseguimos empenhar lá os meios aéreos que estavam destinados para este teatro de operações. Estão todos a fazer combate nessa zona porque é a única que é possível neste momento. Mesmo assim, tínhamos mais meios aéreos já previstos e a caminho do TO tivemos que lhe dar volta porque não conseguem atuar, não há condições de segurança. Temos esperança que agora, a seguir ao almoço, que isto que levante um bocadinho a nulina e que se consiga meter os meios a combate. Tem poucos acessos para meios terrestres e daí estarmos ali com alguma dificuldade. Se conseguíssemos empenhar os meios aéreos, seria mais fácil de o controlar. Assim, teremos que aguardar agora está previsto um aumento do vento. Por um lado vai nos prejudicar no combate, mas por outro lado pode ser que nos disperse alguma da neblina e que nos facilite as operações de combate.
0: O comandante Artur Mota assegura que tudo está a ser feito para impedir o avanço do fogo.
5: Neste momento preocupa-me em confinar o incêndio, evitar que ele passe o rio Rabassal para o lado de Bragança, porque senão vamos ter incêndio para mais uns dias. E há outro ponto ativo, junto, que é no limite, que era onde estávamos a priorizar as descargas dos meios, que tem alguma continuidade e que, se o vento nos pegar ali a sério, pode nos ainda causar ali problemas.
6: Vê-se então um dia difícil, porque há previsão de vento para a tarde?
5: Com estas condições, se a neblina não levantar, vai ser complicado na medida em que não conseguimos empenhar os meios aéreos.
0: E esta barreira de fumo é uma dificuldade para estes bombeiros nos esforços para tentar travar as chamas no concelho de Valpaços. Por Espanha, o país está hoje mais perto de vencer o fogo em Madrid e em Ávila. Foi o que garantiu esta manhã o primeiro-ministro. Pedro Sánchez adiantou que o combate às chamas continua a ser favorável e que as próximas 12 horas vão ser decisivas.
7: Agora mesmo temos 10 incêndios.
8: Neste momento temos 10 incêndios ativos em Espanha. O incêndio de Ávila e também o de Madrid passaram a estado de emergência nível 3. É a primeira vez que isto acontece. A evolução do incêndio continua a ser favorável, com máxima prudência, muita cautela e com todas as prevenções possíveis. Mas continua a ser favorável. Estamos a realizar trabalhos de contenção das chamas, como refrescar os terrenos, para evitar que o fogo reacenda. As próximas horas vão ser muito importantes. Vão ser decisivas para a consolidação do trabalho e resultados que tivemos. É o principal objetivo e a principal prioridade.
0: Pedro Sánchez, o primeiro-ministro espanhol, e na região de Ávila. O combate ao fogo nos últimos dias envolveu uma força operacional portuguesa, mais de uma centena de bombeiros que estão hoje de volta a Portugal. O comandante sub-regional da Emergência e Proteção Civil do Médio Tejo, David Lobato, coordenou este grupo. Ele considera que a ajuda portuguesa fez a diferença.
9: Nós chegamos aqui no sábado, ao final do dia, iniciamos logo os trabalhos, eram aproximadamente 1 da manhã, de sábado para domingo, começámos logo a trabalhar nesse período todo, e sim, o balanço que fazemos é muito, muito, muito positivo. Portanto, viemos ajudar aquilo que era um incêndio extremamente complicado, complexo, que muitas vezes é fora da capacidade de extinção. Fizemos um trabalho noturno, esse trabalho foi muito apreciado pelas autoridades espanholas, o trabalho noturno que fomos fazendo. E na terça-feira começámos só e quase com ações de consolidação, de rescaldo e vigilância, ainda que tivéssemos ali 2 ou 3 reativações um pouco fortes, mas resolvidas.
0: Com os incêndios cada vez mais violentos e imprevisíveis, David Lobato considera que um país sozinho, com os meios que tem, não consegue resolver a situação e vai precisar sempre de ser acionado o mecanismo europeu de proteção civil.
9: Teremos que ter um mecanismo cada vez mais forte, isso não tenho dúvidas nenhumas. Efetivamente, cada vez temos situações, fenómenos climatéricos extremos, e não falo só de incêndios e de temperaturas altas, temos ventos fortes, portanto, nós Portugal tem sido atingido nos últimos tempos por isso, e temos cada vez mais estar mais preparados, e logicamente que acho que cada país, todos os países, nenhum país tem a capacidade de conseguir resolver os seus problemas resolvidos, sozinhos, não é? Portanto, acho que tem que ser cada vez mais robustido, e não tem dúvidas. Agora, são decisões que, logicamente, cabe aqui às nossas estruturas superiores, e estrutura operacional e estrutura política, que tem que fazer essas decisões, e a nível superior fazerem essas decisões.
0: Na despedida, os 128 operacionais portugueses receberam os agradecimentos das autoridades espanholas. O comandante David Lobato afirma que eles deixam agora esta região de Ávila com o sentimento de dever cumprido.
9: Pelo menos este incêndio de Ávila e de Madrid estão neste momento dominados, como costumo dizer. O de Ávila já, em alguns dos seus setores, já entraram na fase mesmo de extinção. E aquilo que falávamos de manhã também ali com o delegado do governo e com o comandante da unidade de militar de emergência, era que estavam a tentar levar novamente as coisas à normalidade. Quando eu digo normalidade, as pessoas retornarem às suas casas e começarem a fazer uma vida normal, se é que podemos chamar, temos muitas áreas ardidas, uma situação normal. Mas para pelo menos as pessoas que foram deslocadas das suas casas, que voltam agora para uma fase mais normal das suas vidas.
0: Tudo vai regressando à normalidade depois da intensidade do fogo em Ávila e também na região de Madrid. A Garantia do Estado já financiou este ano 14 mil casas de jovens. A informação disponibilizada pelo Banco de Portugal indica que o montante dos contratos com garantia ascendeu a 3.203 milhões de euros nos primeiros 6 meses deste ano. Ao todo, desde que os jovens puderam aceder a este incentivo em que o Estado presta uma fiança que cobra até 15% do valor da transação da casa, a partir de janeiro de 2025 foram celebrados mais de 40 mil contratos com garantia. A Confederação Nacional da Agricultura enviou ao Ministério da Agricultura várias propostas. Há duas preocupações em relação ao aumento dos custos de produção e também em relação aos prejuízos causados pelas tempestades no início do ano. Os agricultores estão cansados de esperar pelos apoios anunciados pelo governo, que não estão a chegar ao terreno, 6 meses depois da tempestade de Cristina. Em declarações à TSF, Pedro Santos, dirigente da CNA, confessa que os agricultores não estão contentes com o governo.
10: Este governo e este ministro da Agricultura têm prometido muito, mas o facto é que o dinheiro tarda em chegar. No caso das tempestades, há muitos agricultores que ainda não receberam os apoios e já fizeram os seus investimentos, já reconstruíram. Alguns estão ainda à espera para acabar de fazer algumas reconstruções. O ministro da Agricultura, 2 dias depois da tempestade que assim ter ocorrido, referiu que tudo ia ser muito rápido e passaram 6 meses e há agricultores que ainda estão à espera de receber. Na questão dos fertilizantes e da questão energética, há medidas nacionais que também tardam a chegar, supostamente vai haver um pagamento amanhã por causa da questão do gasóleo, que mesmo quando chegarem vão ser escassas. Pois ainda há aquelas medidas europeias. Por exemplo, foi atribuída através da reserva de crise 30 milhões de euros para a questão também da tempestade de Cristina e o governo tarda em operacionalizar esta medida. Não percebemos porque é que esta medida, nem sequer ainda não há uma proposta.
0: A Confederação Nacional da Agricultura considera que é preciso que exista mais transparência na entrega dos apoios aos agricultores afetados pelas tempestades.
10: Há aqui um dever de prestar contas, de demonstrar aquilo que está a ser feito, que o governo não está a cumprir. Não se percebe como é que não há em lado nenhum se consegue encontrar o número de candidaturas entradas, por exemplo, na ajuda simplificada, que é aquela até aos 10 mil euros, que foi a que teve uma maior adesão. Quantas candidaturas entraram no PCCDR, quantas estão analisadas, quantas faltam analisar, quantas já foram pagas. Isso não existe em lado nenhum, o que é muito estranho.
0: Sem estas ajudas, Pedro Santos afirma que os agricultores se sentem abandonados. O dirigente da CNA deixa por isso um pedido ao Ministro da Agricultura, José Manuel Fernandes.
10: Claridade, ou seja, botar as CCDRs dos meios necessários para pagar os apoios. Isso é a questão mais rápida, mais urgente neste momento. Os apoios que estão previstos, ainda que alguns sejam insuficientes, mas têm que chegar aos agricultores. Há aqui um conjunto de instrumentos que podem ser utilizados e que não podem estar desgarrados uns dos outros. Falta uma visão global que o Ministério da Agricultura não está a ter, até para podermos chegar a todos os agricultores, para podermos chegar aos setores mais afetados, utilizando aqui os vários mecanismos. Mas neste momento o apelo é: façam chegar o dinheiro aos agricultores, até porque eles estão a contar com isso para poder sobreviver e exercer a sua atividade.
0: O apelo de Pedro Santos, dirigente da CNAL, ministro da Agricultura. A Confederação Nacional da Agricultura queixa-se ainda da agenda ocupada do ministro, que até agora nunca teve tempo para se reunir com os agricultores. O preço do cabaz essencial de produtos alimentares voltou a subir. O valor de 63 alimentos, que são acompanhados pela DEC Proteste, custa esta semana mais 2,18 euros relativamente à semana passada, no total 253,47 euros. Desde o início do ano que este cabaz subiu mais de 11,5 euros. Em comunicado, a DEC Proteste revela que há 4 anos era possível comprar este mesmo cabaz de 63 produtos essenciais por menos 65 euros. As salsichas Frankfurt, o atum posta em azeite e o peito de peru fatiado embalado foram os produtos que tiveram o maior aumento relativamente ao última semana.
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0: Boa tarde, até perto das duas. 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
2: Se puderes ouvir, escuta. Se puderes escutar, atenta. Bem-vindos à Escuta do Mundo. Hoje são nossos convidados José Carlos Barros, escritor, e o Dinis H. Machado, que é escritor e editor. Bem-vindos os dois. Hoje vamos falar, claro, de livros, de literatura, do vosso trabalho. José Carlos Barros, ganhaste o prémio Leia com um romance que era As Pessoas Invisíveis. Isso deu-te uma grande notoriedade, imagino, mas tu já eras um escritor de diversos formatos, digamos assim, diversos géneros, e escrevias poesia regularmente, pelo menos há, sei lá, 20 e tal anos, 30 anos por aí, não é? E também contos, e portanto foste escrevendo desde sempre. És arquiteto paisagista, é essa a tua profissão, e vives no Algarve, o que não é de menor importância quando falamos, por exemplo, dos teus poemas. Como é que tu te movimentas aqui entre géneros? Quando te sentas para escrever, dizes agora é o romance, agora os poemas, ou as coisas vão acontecendo ao mesmo tempo?
3: Bem, eu diria, como um comentador desportivo aqui há muito tempo, que às vezes remato com o pé que tenho mais à mão. Ou seja, infelizmente, eu gostaria que isso me acontecesse, não posso dar ao luxo de me sentar de manhã a uma mesa e dizer agora vou começar um romance e durante o próximo ano vou estar a escrever. Gostaria que isso fosse possível, mas não é assim. Uhum. Não é? E portanto, é por isso que eu às vezes até fico com algum incómodo quando me tratam por escritor, porque escritor é alguém que tem como atividade principal, ou deveria ter, a escrita. E o que acontece é que acabamos por escrever no que sobra daquilo que é a necessidade que temos de ganhar a vida.
2: Certo.
3: E, portanto, não há propriamente um plano relativamente à escrita. Eu diria que comecei a escrever mais tarde os romances e escrevi menos em prosa. Penso que por uma razão essencial que não tem a ver com mais nada, que não seja o facto de a poesia, apesar de tudo, possibilitar alguma indisciplina. Uhum. E o romance exigir mais essa disciplina. Não é por acaso que esse livro que venceu o Prémio Leia, andei com ele 10 ou 11 anos comigo, não porque demorasse muito tempo de escrita, mas porque se perde a mão quando não se consegue estar a escrever com essa disciplina.
2: Esse livro escreveste é sobre o quê? Esse livro, As Pessoas Invisíveis.
3: Esse livro é curioso como começa. Começa em 2011, eu estava em São Tomé e Príncipe, de férias, fui a uma bienal, a Cacau, do João Carlos, que continua a ser um grande animador cultural em São Tomé e Príncipe, e vi uma coisa que, no meio da pintura e da escultura, que me surpreendeu imenso. Uns painéis, aliás, da Fundação Mário Soares, sobre uma coisa que era o massacre de Batepá, onde terão morrido mais de 1000 nativos foros. E aquilo, enfim, mexeu imenso comigo por várias razões, como se calcula, não apenas pela dimensão do que estávamos a falar, mas por uma questão que era como é que eu não conheço, como é que eu nunca ouvi falar disto, e depois percebi-me que os meus amigos, nenhum deles também tinha ouvido falar disto, e que ninguém falava, e que era uma história completamente desconhecida. E, no entanto, extremamente importante, até porque marca uma espécie de estrutura da escravatura, do processo de escravatura em Portugal. A escravatura não acabou quando os decretos disseram que acabava, ela continuou sobre outras formas, como se sabe. E, portanto, eu pensei que teria que escrever sobre esse episódio. Mas, ao pesquisar sobre isso, obviamente, sou levado à história da escravatura, à nossa história colonial, ao Estado Novo, e, portanto, resultou num romance em que, ficcionando e nunca falando em São Tomé e Príncipe, nem no episódio em concreto, para que ele pudesse ser, digamos, mais universal, foi um pretexto para fazer uma viagem pelo Estado Novo que me levou até ao 25 de Abril.
2: E concorres ao concurso da Leia,
4: imagino, sempre com aquela esperança, mas que são muitas pessoas a concorrer. Foi uma enorme surpresa ganhar, não é?
3: Sim, que ficaria mal dizer que se alguém concorre, seja o que for, terá um mínimo, uma esperança mínima de que lhe pode... Mas, quer dizer, as probabilidades estão completamente... Não era contra mim, é contra toda a gente que concorre, não é? Estão entre 700 a 1000 concorrentes, que é o que geralmente acontece, salvo erro, no Prémio Leia. Achamos que nunca nos vai acontecer isso e, portanto, foi uma surpresa imensa, uma surpresa boa.
4: E isso traz uma notoriedade, nem que seja episódica, digamos, pelo menos nos anos que se seguem, há um interesse pelo teu trabalho.
3: Sim, quer dizer, quem vive como eu naquilo que chamaremos por baixa densidade, para não falar do mundo rural, que é uma coisa que já não existe, não é? Ou para não falar no interior, porque às vezes é muito perto do mar, a verdade é que nessa baixa densidade, quem vive aí nunca poderá aspirar a grande notoriedade, porque estamos sempre, de facto, afastados da coisa. Não me queixo por isso, pelo contrário, gosto muito de...
4: Sim, há vantagens em viver num sítio maravilhoso como é Vila Nova de Cacela, não é? E que está, aliás, muito presente nos teus poemas e nos teus contos. Já vamos falar dos dois livros que saíram agora. Um deles chama-se Vocação para os Desastres, e o título é todo um programa, e é o livro de contos. E depois um que saiu há um pouco mais de tempo, mas que é um belíssimo livro, uma antologia, poemas escolhidos, que se chama Taludes Instáveis. José Carlos Barros, já vamos continuar a falar, mas temos também hoje connosco o Dinis H. Machado. Dinis Machado remete para um nome de um grande escritor que me é particularmente caro, porque foi meu amigo e de quem eu gostava muito, e que escreveu um livro, na minha opinião, absolutamente genial, chamado O Que Diz Mulher. Este H do Dinis Machado remete para...
5: Remete para uma diferenciação e para Henrique, que é um segundo nome.
4: Exato. Portanto, Dinis H. Machado, que começaste por ser advogado, mas já há uns anos trocaste a advocacia por esta vida instável e fascinante, que é a vida dos livros.
5: A vida dos livros, sim. Já
4: porque é escritor e editor.
5: Anos. Sim, eu costumo dizer que sou editor e depois nos tempos livres sou escritor. Uhum. É um pouco mais essa orgânica. Mas sim, há 5 anos que deixei a advocacia e que me dedico a tempo inteiro ao trabalho da editora.
4: A editora leva o curioso nome. Em Portugal, a editora chama-se The Poets and Dragons Society. Como é que surgiu esta ideia?
5: Acabo por ser simples. O nome surgiu-me... Não tinha a palavra dragon,

0: Society, que remete para os poetas e para os dragões, para o imaginário, e acaba por ser um pouco essa a mecânica, digamos, do nome.
1: E o facto de ser inglês, porque publicam livros em inglês também, não é?
0: Também, mas tem a ver com a sonoridade. Nós os dois temos uma grande ligação a Londres, à Inglaterra, à literatura inglesa, e acabou por ser quase uma coisa natural. Mas também foi um pensamento a longo prazo, que, digamos, para uma editora, em Portugal temos o nome que temos, mas no estrangeiro podemos ter alguma vantagem. Nós já sentimos essa vantagem porque já nos reconhecem quando vamos a festivais, a feiras.
1: E vão a festivais com livros portugueses e livros em inglês?
0: Não, só com os livros em português.
1: Com os livros em português.
0: Com os autores portugueses.
1: Publicação infantil, ficção, como disseste, e poesia. Aliás, começaram pela poesia e depois foram para a ficção.
0: Para a ficção, exatamente. E agora também temos ensaio e ensaio crítico. Também temos uma coleção específica de crítica literária.
1: E para uma editora que tem 5 anos, que é muito recente, a produção já é vastíssima, não é?
0: Sim.
1: Como é que tem corrido?
0: Tem corrido muito bem, e por isso é que também permite esta aposta nos autores portugueses. E tem sido realmente um amor e uma paixão que nos faz chegar aos livros e ter esta atividade. É uma loucura, é non-stop.
1: Sim,
0: nós só costumamos parar para dormir, basicamente.
1: Tem publicado autores portugueses, por exemplo, Luís Filipe Sarmento, por exemplo, António Cabrita, por exemplo, Jana Varro de Andrade, Pedro Teixeira Neves, vários autores. Mais recentemente publicaram André Gá, que é um ator que agora escreve também, enfim, já mas que editou agora o romance manuscrito de Alexandria, ou Alberto Pereira, que editou Beckett. São livros recentes, como são recentes também dois romances que saem no intervalo de um mês, que são os dois romances teus.
0: Sim.
1: When Marilyn Met Jack, que é um romance que parte da história real da Marilyn Monroe e do...
0: O objetivo foi outro.
1: Sim.
0: Esse livro basicamente quase que foi uma encomenda da minha esposa, que disse, já tinha dito há uns anos, gostava tanto que escrevesse um romance entre a Marilyn e o Jack. E aquilo ficou a remoer, e porque eu não sabia por onde é que deveria de começar. Não sabia como é que queria abordar duas figuras que são dois mitos e que têm uma história por trás que é do conhecimento de todas as pessoas. Como é que eu vou abordar um romance? Então, só quando decidi que seria uma abordagem íntima e pelo interior, ou seja, pela vida privada, aquela vida que ninguém conhece, e em que os grandes eventos que todos nós conhecemos são acessórios e são vistos de fora, só aí é que eu decidi, ok, já sei qual é o caminho, e só aí é que...
1: Portanto, imaginar como é que seria a vida, digamos, íntima deste casal tão público.
0: Exatamente, porque eles conhecem-se quando são jovens, não mereceria, de uma forma ocasional, e a partir daí, o que eu quis manter foi a personalidade de cada um deles.
1: Mas isso é um dado real, que eles conhecem nessas circunstâncias?
0: Teorias. Não, nessas circunstâncias não, não é.
1: Não, isto tem um aviso logo a dizer, isto é ficção, e portanto, parte, do, digamos, das figuras reais, mas tem o aviso que remete
0: para... Sim, tem um disclaimer para...
1: Sim, disclaimer.
0: Exatamente. E tem a ver com isso, é verificar o que é que se passa numa vida que é só deles dois, em que mais ninguém tem acesso. Aquilo que todos nós temos na nossa casa, e é explorar esses momentos, sabendo que ela é a Norma, Jean, a Marilyn, e que ele irá ser o JFK.
1: Uhum.
0: E é explorar a parte íntima deles os dois, não querendo dizer agora, mas não sabendo se os grandes eventos que lhes aconteceram também irão acontecer nesse livro. Mas acaba por ser esse romance.
1: Ok. E o outro, a gramática da guerra, que saiu um mês depois?
0: Sim, basicamente, sim.
1: É um romance que fala sobre o Médio Oriente, a guerra...
0: Sim, tem como base um trabalho que eu fiz há muitos anos, porque eu noutra vida, quando era advogado, mas também tinha outras ocupações, eu estudava terrorismo, Médio Oriente, acima de tudo, o Irão, e fiz um trabalho há muitos anos, 16, 17 anos talvez, e agora quando começou a guerra, 28 de Fevereiro, e eu estava a ver as notícias e aquela linguagem típica quando se fala de guerra voltou novamente aos canais, e tinha a ver mesmo, o meu trabalho tinha a ver com a gramática da guerra, com a linguagem que é utilizada pelos meios de comunicação social para falar da guerra e da forma como isso muitas vezes torna a guerra mais limpa, mais acessível para quem vê e quem ouve, mas não mostra a verdade da guerra. E o trabalho tinha a ver com isso. Então eu precisava de criar um mecanismo, porque eu tinha o pensamento, mas precisava de um mecanismo para um romance. E fui criar um antigo correspondente de guerra em inglês, cujo pai é diplomata, e que depois

0: descobre que tem ligações, digamos, ao golpe de Estado do Irão, em 53 com o Mossadegh, ou seja, foi só criar um enredo, mas para que o pensamento ficasse presente nas várias guerras em que ele foi correspondente. E acho que é um romance muito atual no sentido em que chama a atenção para a forma como as guerras hoje em dia são feitas. Desde a Primeira Guerra do Iraque, em que eu recordo-me que estava a ver o RTP2 e começa a Guerra do Iraque, quando o Iraque invadiu o Kuwait, e a partir daí a guerra passou a estar na televisão. E a forma como a televisão começou a tratar essa informação, houve uma grande mudança na forma como se fala.
1: Sim, nessa Primeira Guerra a CNN praticamente ganha existência mundial.
0: Exatamente, sim.
1: E em certo sentido, os média nunca deixaram de estar ligados às guerras, não. Mas aí é o momento em que a guerra passa a ser televisionada em direto, não é?
0: Exatamente, e quando foi o 11 de setembro apareceu um novo vocabulário, a questão do terrorismo, ou seja...
1: O que me admira, confesso muitíssimo, é, por um lado... o facto de saírem dois romances na mesma altura.
0: Estão diferentes um do outro.
1: Muito diferentes, mas do ponto de vista até editorial e da, digamos, da... Normalmente, digamos, aquilo que o editor faz em relação aos escritores é trabalhar um romance, depois outro. Tu optaste aqui como editor e como escritor na situação dupla, sem os dois ao mesmo tempo.
0: Porque um já estava pronto para sair, que era o da Marilyn e do Jack. O da Guerra surgiu por necessidade,
1: Pela atualidade.
0: Pela atualidade, sim. E na altura eu falei até com o José Mário Silva e perguntei a opinião dele, o que é que achas que eu faço com este livro. Eu disse, é para sair já.
1: Portanto, aí a atualidade...
0: Forçou esse livro saísse. Sim. Forçou a escrita e necessariamente a sua publicação.
1: Nós estamos aqui com dois escritores, que já há muitos anos estão na atividade literária, embora o José Carlos resista à designação escritor, mas de facto é um momento em que se fala muito do livro, do futuro do livro, do que é que vai acontecer com a leitura, e vejo até nas vossas declarações aqui há algum tipo de atitude relativamente diferente. No caso do José Carlos, pelo que eu percebo, É uma leitura um bocadinho que observa que os rituais da literatura têm o seu tempo e que muitas vezes o viver da literatura é difícil. E no caso do Dinis, pelo contrário, aqui uma certa euforia de estamos a publicar, está a correr bem. Como é que conciliamos isto? Aqui a conversa é para os dois.
2: Não, eu digo que é muito difícil em Portugal ser escritor, se calhar noutras partes do mundo também, mas é isso que eu digo. De resto, eu acredito na literatura e acredito no do futuro da literatura, e acredito, se calhar com alguma inocência, não sei, portanto não tenho dados nenhum objetivos relativamente a isso, acredito no papel e acredito que nós estamos a desmaterializar tanto na nossa sociedade e no nosso dia-a-dia. Aliás, eu ando aqui com um disco, não sei se ainda se chamam discos ou CDs, não é?
1: Definitivamente, mas é um disco ainda.
2: Mas ando com um disco que me começa por atrair e por fascinar, por ser um objeto onde regressamos, de facto, a essa, ao toque e à caligrafia e à possibilidade de utilizar uma máquina de costura para servir, para juntar estes cartões. E portanto, eu acredito, sou muito otimista relativamente a isso, se calhar inocente, mas sou otimista.
1: Esse disco, livro que estás a falar, isto é rádio, teremos que o descrever, estás a falar do disco da Garota Não, não é? Que se chama Ferry Gold, e que é o último trabalho dela. Imagino que vamos falar dele mais à frente, mas este formato, uma das características da editora Poets and Dragons Society é o formato e, digamos, o design de todas as publicações, que são todas formato de bolso quase, não é?
0: Sim, o objetivo do formato é que seja transportável.
1: Sim.
0: E que seja facilmente manuseável com uma mão só. Hoje em dia somos todos muito ocupados, mas uma coisa que se vê em Inglaterra, vê-se mais pessoas com livros na mão, nos cafés, nos transportes, do que em Portugal. E tem a ver com o formato do livro típico em Portugal, que em regra é maior. Em Inglaterra os livros são mais... É o paperback também, o B ou C, e são mais manuseáveis, são mais fáceis de transportar. Esse é o principal, digamos, fundamento para que os livros tenham esse formato. Uhum. E também porque, pessoalmente, considero que seja um formato bonito. Sim. Pois acaba por também se chegar a essa simplicidade.
1: Os livros infantis é uma exceção, porque os livros infantis são, de facto,
0: têm formatos que
1: todos os formatos possíveis.
0: Temos que nos aceitar e não podemos dizer nada. O livro já vem com um certo formato, o ilustrador tem um papel muito importante, uhum, na forma, no formato do livro, porque a ilustração é que diz como é que qual é o formato do livro.
1: Uhum.
0: E nós temos na nossa editora livros que, eu costumo dizer na brincadeira, que temos que falar com a IKEA para fazer móveis para que os nossos livros possam todos lá caber.
1: Porque isto que o José Carlos estava a falar do lado tátil do livro, num livro infantil isso ainda é maior, ou seja, os livros para crianças têm essa beleza logo de terem um papel sempre diferente, o formato, a textura, tudo isso.
0: Sim,
1: conta,
0: e,
1: não é?
0: E também há aqui um pormenor na nossa editora relativamente ao mercado do livro infantil em Portugal. Nós somos, muito possivelmente, a única editora a fazer capa mole, paperback, uhum, no livro infantil, porque nós temos a tradição do livro infantil francês, capa dura.
1: Uhum. Vocês fazem da capa mole?
0: Fazemos capa mole.
1: Como os ingleses?
0: Como os ingleses.
1: Essa influência, como editor, muito influenciado pelos ingleses, como escritor, muito marcado pela cultura americana. Tinhas feito um romance sobre o Elvis?
0: Sim, mas é coincidência, porque a minha influência, digamos, máxima, são de dois escritores ingleses. Um deles, originalmente o T.S. Eliot, que nasceu nos Estados Unidos, mas o vemos como um inglês, e o Shakespeare, que
1: sim,
0: não me consigo afastar.
1: Em relação aos quais também fizeste livros.
0: Sim, e continua, neste momento, a fazer um sobre o Shakespeare, que me está a tirar a sanidade. Mas essas são as duas influências.
1: Tinhas feito um sobre o Hamlet, creio, não é?
0: Tenho um que é o Autorretrato enquanto Hamlet,
1: uhum,
0: que eu considero que é a peça mais atual do Shakespeare, hoje em dia.
1: Uhum.
0: E tenho a Lady Macbeth, que digamos que é uma peça que é a mesma peça do Shakespeare, Macbeth, mas vai por outros caminhos.
1: Portanto, dialogas regularmente com,
0: sim,
1: essas,
0: sim,
1: figuras,
0: sim,
1: grandes da literatura anglo-saxónica. E esses livros circulam digamos, não receias que a publicação que vais fazendo, que são muitos livros, que não circulem como poderiam circular?
0: Não, é um processo. Nós somos uma editora jovem, mas a circulação e a distribuição dos livros começa a chegar a todo lado.
1: Uhum.
0: E nós temos, ou seja, começamos a criar os nossos leitores. E que é a paixão pela escrita, é a paixão pelos livros.
1: Mas aquilo que se fala de que as pessoas não leem, de que os livros se acumulam nas prateleiras, que há muitos dados recentes que mostram que se publica muito, mas que depois as pessoas nem sempre compram, os livros são devolvidos. Não estou a falar neste caso, mas estou a falar dos livros em geral.
0: Da percepção que se tem.
1: Sim.
0: Assim, nós não temos essa percepção, até porque o nosso modelo de negócio é diferente. Os livros, quando vão, já não regressam. Mas na literatura infantil, os livros, as edições, são várias. Temos
1: não
0: várias
1: regressam
0: edições,
1: no sentido em que
0: não são devolvidos.
1: E vocês compram-vos os livros?
0: Exatamente,
1: é
0: sim.
1: À cabeça?
0: Nós temos uma forma de trabalhar diferente. E no caso do livro adulto, que não sai com a mesma facilidade que o livro infantil, as edições também esgotam. Ou seja, não temos o armazém cheio de livros por vender, não. Tudo vai saindo.
1: Mas têm a noção de que são uma editora, então, contracorrente e com um êxito que não é o
0: não
1: que acontece normalmente.
0: Não que seja êxito, porque isso depois é tudo muito relativo.
1: Uhum.
0: Mas é trabalho. Acreditamos neste modelo de negócio, porque é um modelo de negócio sustentado.
1: Uhum.
0: E vemos, digamos, que a venda dos livros permite que possamos trabalhar desta forma.
1: Uhum.
0: E realmente a ideia que nós temos é que realmente não há uma crise no livro.
1: Sim.
0: Nós trabalhamos muito com professores e educadores e com as crianças, e percebemos que a criança gosta do livro e estabelece uma relação física com o livro, que eu acho que é uma das coisas
1: até
0: mais importantes.
1: Até uma certa idade, e depois não perde?
0: Até aos 8, depois é difícil, sim. E depois cada criança é uma criança, em regra, sim, perdem o contacto com o livro.
1: Os dados dizem que, sim, até aos 8, 9 há uma relação com o livro.
0: Sim.
1: Depois entra o telemóvel, entram os ecrãs e é difícil recuperar. Confirmas?
0: Confirmo, mas acredito que o trabalho que fazemos até aos 8, 9 anos é importante o suficiente para que depois, mais tarde, surja novamente.
1: Uhum.
0: E haja essa religação, digamos, ao objeto livro.
1: José Carlos, vamos então falar deste livro, Vocação para os Desastres. É um livro de contos, alguns contos mínimos, às vezes quase poemas, não é?
2: Sim.
1: O género conto interessa-te, claro, como escritor, mas a fronteira às vezes é mesmo muito tenue. Tiveste dúvidas, às vezes este podia quase ir para o livro...
2: Sim, é verdade, não é? É verdade. É verdade. Eu acho que as fronteiras são sempre muito ténues, ou é bom que sejam na literatura. Não gosto muito dessa compartimentação. De qualquer modo, o que acontece é que eu escrevi contos desde muito cedo, que talvez, enfim, a par da poesia que se vai escrevendo sempre, ao longo do tempo, os contos foi, por razões até mais ou menos óbvias, de ser de um autor começar por escrever textos mais curtos e não se aventurar de imediato ao romance. Depois havia uma coisa muito interessante, que era a chamada imprensa regional, não é? Para quem vivia nesse mundo afastado das grandes cidades, a possibilidade de enviar os seus textos para os jornais que havia pela província.
1: Fizeste muito isso?
2: Fiz muito isso. Publiquei imensos contos e em vários jornais.
1: Ainda fazes?
2: Disso. Não, também já não há propriamente
1: jornais regionais.
2: Jornais regionais e de facto isso já não acontece. Aliás, quando houve este desafio de se fazer uma coletânea de contos, o que saía é uma pequeníssima parte dos contos que fui publicando e que fui escrevendo, mas havia que arranjar aqui algum equilíbrio e alguma unidade entre, enfim, textos que são muito diversificados do ponto de vista da cronologia, da geografia e até do estilo, até da linguagem. E portanto, eu próprio fui percebendo que havia duas coisas que se iam repetindo e que acabam por dar o que eu desejaria que fosse alguma unidade e equilíbrio a este livro, que é, por um lado, essa ideia de que as personagens têm, como diz o título, têm uma espécie de vocação para os desastres, estão sempre muito próximos da queda, do desequilíbrio, e por outro lado, a ideia de que é uma escrita sobre lugares, uma escrita dos lugares. Nem tinha percebido que, de facto, de repente havia um texto que, sobre um conto que se passava em Odmira, outro em Havana, outro em Chaves, outro no Sotavento Algarvio, e portanto achei que fazia algum sentido que essas aparentes diferenças pudessem acabar por dar equilíbrio e unidade.
1: E temos contos muito diferentes, desde encontros com extraterrestres até jovens que vão... enfim, para o futuro, mas antes tem que resolver aquele problema daquela curva da estrada e não e depois acabam por não resolver. Isso é também uma metáfora, digamos.
2: É uma metáfora da vida, não é? Da política e das coisas também, porque nós próprios fomos passando ao longo da vida.
1: Sim,
2: não é?
1: Até nem sequer aquela que foi para a ministra conseguiu resolver a questão da curva da estrada.
2: É verdade, quer dizer, esse conto é curioso, enfim, essa ideia de que vamos mudar o mundo, não é? E depois ver como depois dos 8 anos, quando começamos a perder o contacto com os livros, se calhar vamos perdendo a mão por aí fora, neste caso mais tarde, obviamente. Mas sim, e depois a partir de certa altura, quem tem o poder de resolver o problema, parece que já está cansado, ou que o mundo à volta...
1: Ou então contos tão pequenos, como este que se chama O Coração, e que diz apenas... Tarde aprenderam que o coração não é de fiar, ou nos leva a caminhos sem retorno, ou não nos leva a lado nenhum. Este é um daqueles que podia estar no taludes instáveis.
2: Sim, podia estar, sim. Nem sempre a diferença entre a separação entre um poema e um texto em prosa é muito nítida. Aliás, eu que peso muito as palavras, com melhor ou pior resultado, mas que, para mim, quando estou a escrever, cada sílaba conta e cada palavra conta, muitas vezes a própria prosa está de mãos dadas com a poesia, porque a poesia também é feita desse grão a grão, não é? Dessa minúcia, dessa atenção. Há a diferença que existe, por exemplo, em novembro com um inicial maiúscula ou novembro com um inicial minúscula, que podem falar de coisas completamente diferentes e levar-nos por caminhos completamente diferentes.
1: Este livro de poemas, Taludes Instáveis, reúne 12 livros.
2: Sim, vamos lá ver. Eu nunca tive editor até muito tarde e nem procurei nunca editor, mas ia escrevendo poesia e a maneira de ir publicando era enviar para aqueles prémios que sempre havia, muitos deles municipais, não é? E portanto, lá vencia um prémio e editava-se um livro. Eu imagino que o livro, no dia seguinte a ser apresentado, iria para umas caves ou para uns armazéns muito fundos lá nos espaços do concelho, porque eram livros que não tinham praticamente a mínima circulação. E, portanto, até a um livro que se chama O Uso dos Venenos e que foi editado pela Língua Morta, juntando, de facto, procurando recuperar um conjunto de poemas que andavam por esses livros, era como se a minha poesia fosse, de facto, estivesse escondida e, não, e não, verdadeiramente não existisse, a não ser em grupos muito restritos, que, aliás, é uma boa característica da poesia, passo muito bem com isso.
1: Não? Sim. Vou-te pedir que leias um livro à escolha, enquanto procuras, vou falando também com o Dinis, que também escreves poemas.
0: Sim.
1: E sentes isto que o José Carlos estava a dizer também, em relação à diferença poesia. E a escrita do romance.
0: Para mim também é bastante diferente. Eu estou há 3 anos a trabalhar num livro de poesia e não consigo acabar. E um romance, se calhar, consigo fazê-lo em 3 meses.
1: Trabalho, se queres um texto mais curto, vai demorar mais tempo.
0: Sim, porque lá está o tal grão a grão, é quase lapidar ali a pedra bruta. E a poesia, realmente temos que pesar cada palavra, cada
1: também
0: sílaba.
1: Também te vou pedir, não sei se sabes de cor algum, se trouxeste
0: algum poema?
1: Sim, não, se trouxeste
0: posso,
1: algum.
0: Mas posso procurar.
1: Enquanto procuras, vamos ouvir então o José Carlos Barros a ler um dos seus poemas, está incluído nesta antologia editada pela Dom Quixote, que se chama Taludes Instáveis. É um belo título para uma antologia de poemas. Que poema é que vais ler?
2: Vou ler um poema sobre os poemas. Acontece muito na literatura e nos meus poemas acontece também muito falarmos sobre o próprio poema, sobre, enfim, que coisa é essa. E, portanto, é um poema sobre os poemas. Se o poema... Se o poema pudesse ser um número ou uma pedra de calcário, se o poema fosse uma arte produtiva, se pudesse não apenas descrever a obscura luz de um poço, mas simultaneamente mover os rolamentos da máquina hidráulica que traz o balde de zinco do mais fundo dos veios da água, se o poema alinhasse um bloco desacertado e depois outro, erguendo em linhas a direito os muros das propriedades, se o poema derruísse os taludes instáveis das áreas de risco ou delimitasse os tão desejados perímetros de segurança nas manifestações da polícia, se curasse as doenças de pele, se tivesse os efeitos de um protetor de ecrã total quando nos expomos ao rumor impressível do levante, se o poema fosse uma farmácia ou uma oficina de bicicletas, se disparasse balas verdadeiras contra os fascínoras e o seu eco nos acompanhasse nas noites de insónia revertidas dos espelhos dos anos bissextos, se o poema nos acordasse quando os exércitos precisam de reforços, se um poema ganhasse as eleições intercalares, oh, isso era dinheiro em caixa.
1: E daí o... Onde foste buscar o título foi aqui.
2: Apercebi-me agora.
1: É mesmo o poema que fala dos taludes instáveis.
2: Apercebi-me agora.
1: E esta coisa dos poemas que, de facto, não resolvem as questões práticas. Resolvem as questões, como diria o Manuel de Barros, não é? É um inutensílio.
2: Pois, eu revisitei recentemente a poesia da Luísa Neto Jorge e fui parar, obviamente, àquele conhecido poema que tem também por título O Poema Ensina a Cair.
1: Que é o nome da rubrica da Raquel Marinho, que ela tem divulgado.
2: E foi uma revelação, quer dizer, é como no sentido do Virgílio Ferreira, que falava na diferença entre uma coisa que se olhou durante muitas vezes e que só vimos verdadeiramente uma vez, em alarme, em aparição. Não é? Aliás, um bocado esta diferença que eu penso que tu também fazes aqui entre escutar e ouvir, não é? Quer dizer, entre essas camadas diferentes, não é? E o poema Ensina a Cair foi uma revelação que eu próprio passei a olhar para a poesia de outra maneira, enquanto significado, uhum. para que serve a poesia, não é? Já sabíamos que a poesia não serve para salvar o mundo, nem para nos livrar dos fascínoras, para uhum. usar o termo do outro poema. Já sabemos que não é pela poesia que vamos conseguir abrir em permanência ao Estreito de Hormuz, uhum. certamente. Mas esta ideia de que a poesia nos ensina a cair e de que nos acompanha na queda e de que nos dá a consciência da queda é uma verdadeira revelação, não é? Uhum. Porque é como se a poesia, de facto, não mudando o mundo, marcasse uma espécie de um espaço de resistência e de humanidade quando tudo parece estar a desmoronar-se. Uhum. Não é? Uhum. E, portanto, desse ponto de vista, foi uma revelação esta releitura do poema, porque me senti muito essa ideia da importância do poema nos ensinar a cair.
1: E acontece, de vez em quando, redescobrir assim um poeta, uma pessoa que já conhecias, ou descobrir de repente alguém e ficares obcecado até ler tudo o que essa pessoa
2: fez. Pode ser uma descoberta de nova, mas essa ideia de revisitação agrada muito, não é? Agrada. Agrada muito a ideia de regressar, de repente, se ia arrumar os meus livros, não é? E de repente regressar ao Rui Belo, não é? E há tantos anos que eu não li ao Rui Belo e de repente sentar-me e dizer, bem, tenho que ficar aqui.
1: Isso é uma das grandes diferenças entre a poesia e os outros géneros, é que a poesia é muito revisitável, não é? Porque, como são textos mais curtos. Dinis, não sei se já encontraste o poema que nos queres ler, então diz-nos como se chama e onde podemos encontrá-lo.
0: É um dos poemas do autorretrato enquanto Hamlet. Não tem um nome, porque aquilo é tudo, digamos, uma confissão de um homem que fala com o tempo. Uhum. Então escolhi o mais pequenino. Normalmente tenho tendência a não escrever poemas pequenos. Como posso eu fixar um ponto no espaço? Não no horizonte ou no vasto e antigo céu, mas num preciso e determinável lugar e momento. Talvez posicioná-lo na terra estéril e sedenta, aconchegá-lo entre os ossos destituídos de carne, destituídos de água e das memórias que o tempo afugenta. Memórias que despontam, mas não dão flor. Memórias que o silêncio da noite ousa impor. Como posso eu fixar um ponto no espaço? Um ponto fixo e imutável na sua composição. Um ponto que ignora as coisas mais simples. Como um peão de porte rústico e ponta de aço, que rodopia constituindo, confluindo tudo à sua beira, ou uma folha caduca que se agarra ao ramo mais alto e resiste ao vento que atiça e revolve a fina poeira. Repito, como posso eu fixar um ponto no espaço? Torná-lo impermeável às estações e ao ouvi-lo anoitecer, sem que o fogo o consuma como um longo abraço. Dirijo-me a Queen's Lane, nas pedras sofridas, o muro enegrecido e proibitivo do New College. Atrás de mim, os castanheiros em flor e o estalido metálico dos sinos da St. Mary, no final da tarde, repicando na aquantina das empenas e zimbórios, uma quietude de claustro que acalenta o clamor intruso. Siga em frente, sim, em frente, sempre em frente, entre os muros crescidos de uma tonalidade mais quente, os passos arrepiados que a respiração não comporta, até onde há uma porta que não é uma porta. Esta porta ou não porta não tem batente, nem maçaneta, nem fechadura, nem uma pequena e solitária portinhola. Apenas silêncio, apenas a quietude do tempo que não passa e nos atormenta com uma perene mordaça. Esta porta ou não porta não conhece o tempo. Nem o tempo do lado de cá, nem o tempo do lado de lá. Ali, ou aqui, ou além, está uma porta que não é porta. Como se a sua composição fosse um repositório de todas as memórias do tempo que passou por nós, sem distinguir o princípio do fim, o antes do após. Talvez ali, junto àquela porta ou não porta, eu possa fixar, por fim, um ponto no espaço. Entre as aquileias que crescem lentamente e enchem de ironia as amenas tardes de verão, dando abrigo ao canto inocente de um estorninho. Talvez ali, junto àquela porta ou não porta, onde o tempo, diante dela, é igualmente curioso, tem por costume descansar um pouco, eu possa sorrir e separar-me deste tempo ocioso, onde tudo parece ter o padrão do agora, do sempre, contraindo-me como se tudo fosse apenas e só presente.
1: Então, esse é do livro
0: Autorretrato enquanto Hamlet.
1: E tem as referências, de facto, mais uma vez, inglesas.
0: Sim, neste caso de Oxford.
1: Cultura inglesa, Oxford. Muito bem, a pergunta habitual aos convidados é o que é que têm estado a escutar. É para os dois, não sei quem quer começar.
2: Bem, eu ando a escutar o Ferry Gold, da Garota Não, E escutar, não apenas no sentido de ouvir ou de ser receptor de sons, de canções, mas escutar com essa busca de podermos participar do próprio processo criativo. Acho que a procura de uma sintonia, que eu acho que é muito importante. E neste caso é muito possível também, porque mais, não é bem, eu não olho para este álbum como um álbum de canções, mas mais como uma peça, não é uma peça que faz sentido ouvir do princípio ao fim, e portanto é isso que eu estou a escutar.
1: Sim,
2: e não apenas a ouvir.
1: Conceptual nesse sentido.
2: Sim, um bocadinho conceptual,
1: E fica aqui então a recomendação, que eu até sublinho com todo o gosto, o Ferry Gold, o disco da Garota Não, disco que também aqui é um livro. Diniz H. Machado, o que é que andas a escutar?
0: Eu estou a escutar e estudar, porque as variações de Goldberg, tocadas pelo Glenn Gould, e estou a estudar as gravações de 55 e as de 81, que ele gravou quando tinha 20 e poucos anos, e depois em 81 voltou a gravar, e consegui uma coisa maravilhosa, que é um álbum que tem todos os takes que ele fez até conseguir fazer a gravação. E cada um dos takes até tem uma nota a dizer que, por exemplo, a mão esquerda escapou, espirrei, ou seja, tem a nota que o levou a parar.
1: E estás a escutar e a ler essas anotações ao mesmo tempo?
0: Estou, digamos, a estudar um futuro romance que tem a ver com as gravações de 55.
1: Tu já tinhas escrito um sobre Rachmaninoff, não é? Que, aliás, abre a coleção
0: de ficção.
1: Da ficção da tua editora. Também, para dar este fascínio também pela música. E...
0: Sim, naquele caso, no Rack 3, o Rachmaninoff, na altura, ia fazer uma digressão nos Estados Unidos e queria escrever um novo concerto. Ele tinha acabado de ter o sucesso enorme com o concerto número 2 e queria escrever um concerto que mostrasse aos americanos o que era a Rússia, a grandeza da Rússia, uma Rússia que na altura já estava em convulsão e que depois deu origem à Revolução, e tem a ver com a escrita do do concerto durante um período conturbado da história da Rússia.
1: Ok, muito bem. E aqui aparece a designação sempre Drip by Pollock, que é um quadro que
0: é uma técnica de pintura do Pollock, e o Drip by Pollock é basicamente é uma coleção onde tudo pode entrar.
1: E portanto remete para esse método de trabalho do Pollock, que é o atirar
0: a tinta sem tocar na tela, exatamente, com a tela no chão. Ou seja, e esta coleção é mesmo, ou seja, é uma coleção onde, em princípio, poderá caber o conto, o romance.
1: Portanto, é esse gesto do Pollock.
0: Exatamente.
1: De atirar as coisas, tu atiras os títulos, digamos assim.
0: Não é dessa forma tão ligeira, mas sim, é uma coleção onde tudo faz sentido. Muito onde bem. Tudo é bem recebido. Sim.
1: Muito bem. Bom, como habitualmente, este programa teve a sonoplastia de João Félix Pereira, José Guerreiro, Alexandre Lima e Abel Paiva. O vídeo é da Ana António e o patrocínio é do âmbito cultural do El Corte Inglês. Ficamos então com as sugestões de leitura para este verão. Neste caso, a coleção The Poets and Dragons Society, que tem múltiplos títulos, e em particular os dois últimos romances de Diniz H. Machado, que são When Marilyn Met Jack, o romance sobre a vida íntima que não sabemos, mas que é aqui ficcionada, de Marilyn Monroe e de Jack Nicholson, de Jack Kennedy, o Nicholson é o outro, e A Gramática da Guerra, uma coisa completamente diferente, um romance sobre o Médio Oriente. São os dois últimos romances de Diniz H. Machado, editados pela sua editora, The Poets and Dragons Society. Também a sugestão de leitura, José Carlos Barros, Taludes Instáveis, poemas escolhidos e editados pela Dom Quixote, uma antologia que reúne 12 livros de poesia, e o livro de contos Vocação para os Desastres, também editado pela Dom Quixote, o livro de contos de José Carlos Barros. Resta-me agradecer a vossa presença. Obrigado por terem vindo. A Escuta do Mundo continua como habitualmente, nos horários habituais e sempre em podcast, fazendo umas férias em agosto e regressando em setembro.
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1: Boa tarde, 1h58, meio-dia e 58 nos Açores.
2: O Ministro da Administração Interna vai dar esclarecimentos esta tarde sobre as polémicas que o envolvem. A conferência de imprensa de Luís Neves está marcada para as 18h, uma hora antes, às 17h, em São Bento. E por causa destas polémicas com Luís Neves, o Primeiro-Ministro recebe o Secretário-Geral do Partido Socialista. Numa altura em que se mantém o combate ao fogo no Conselho de Valpaços, a Presidente da Junta de Freguesia de Vilarandelo está a apelar às pessoas que poupem água.
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0: Daqui a pouco as escolhas musicais de Carla Nobre Sousa. Voltamos às escolhas da diretora artística do Alcântara Festival, para ouvir nesta hora, entre as 2 e as 3, antes ainda a edição das 2. E lembro que, por causa do incêndio em Valpaços, fonte da GNR adiantou à TSF que a Estrada Nacional 206, entre Valpaços e Bolsa, e também a Estrada Municipal 544, entre Poçacos e Fornos do Pinhal, continuam ambas cortadas, Nacional 206 e Municipal 544. Na TSF, edição das 2, Paulo Dias.
1: O Ministro da Administração Interna vai dar mais logo às 6 da tarde esclarecimentos sobre as polémicas que o envolvem, ainda no tempo em que Luís Neves foi Diretor Nacional da Polícia Judiciária. Ontem o Primeiro-Ministro Luís Montenegro garantiu que Luís Neves iria dar explicações nos próximos dias e o Ministro não tardou a agendar esta conferência de imprensa para hoje, às 6 da tarde, uma conferência de imprensa no Ministério da Administração Interna. Uma hora antes, e ainda por causa destas polémicas que envolvem Luís Neves, o Primeiro-Ministro recebe em São Bento o Secretário-Geral do Partido Socialista, uma reunião que acontece a pedido de José Luís Carneiro. Em relação ao Ministro da Administração Interna, aguardam-se esclarecimentos sobre as obras que ele fez na casa que tem no Alentejo, obras a cargo de um empreiteiro, amigo do Ministro, que já tinha também feito obras na Polícia Judiciária quando Luís Neves era diretor nacional. Depois há ainda o caso do atrelado apreendido num processo de tráfico de droga. O atrelado foi encontrado atracado a um camião da empresa que fez essas obras na propriedade de Luís Neves. A Polícia Judiciária encontrou indícios de eventuais crimes de abuso de poder e descaminho relacionados com a movimentação do atrelado. As suspeitas foram comunicadas ao Procurador-Geral da República, que determinou a abertura de um inquérito. Na questão política, os socialistas têm exigido ao Ministro da Administração Interna esclarecimentos sobre todos estes factos e, em função disso, José Luís Carneiro garantiu que o PS tomará uma posição sobre este caso. O Chega já anunciou uma comissão parlamentar de inquérito aos mandatos de Luís Neves à frente da Polícia Judiciária entre 2018 e 2026. Aguardam-se agora os esclarecimentos do Ministro da Administração Interna nessa conferência de imprensa marcada para as 6 da tarde, uma conferência de imprensa que a TSF vai acompanhar em direto. Numa altura em que continua o combate ao fogo, a Presidente da Junta de Freguesia de Vilarandelo, no Conselho de Valpaços, está a fazer um apelo à população. É necessário que haja bom senso no uso da água. Ontem já houve cortes no abastecimento e a Presidente da Junta de Freguesia, Sónia Barreira, ouvida esta tarde pela jornalista da TSF Maria Augusta Casaca, sublinha que toda a água é pouca.
2: Os bombeiros deixaram de poder abastecer aqui nas nossas bocas de incêndio porque já não estão a ter capacidade de utilização, estão a ir a Valpaços. Estamos a tentar apelar à população para que não haja regas, para que não desperdicem água, para que pelo menos aqui a população não fique sem água, né, para poderem consumir, para poder fazer as suas coisas. Cortes efetivos houve ontem à noite e hoje estamos a ter alguns vazamentos de água e rebentamentos de condutas.
3: Isso devido ao fogo também?
2: Não, eu acredito que seja por causa da pressão da água, uma vez que estão a ser abertas as bocas de incêndio e se calhar devido à pressão da água estão a rebentar condutas na vila.
1: A autarca de Vilarandelo conta que naquele local o incêndio parece estar a ser controlado, só que o fumo tem estado a impedir os aviões de ajudarem neste combate. A população de Vilarandelo também está a ajudar os bombeiros, trazendo bens alimentares até ao pavilhão onde está instalado o posto de comando.
2: As pessoas estão a trazer maioritariamente fruta, água, pão, que também é necessário. E agora, neste momento, aquilo que eu mais estou a pedir são barras de cereais, porque os bombeiros estão a pedir que é muito mais fácil para comerem, barras de cereais, sumos, algo com mais açúcar que lhes consiga dar energia.
3: E as pessoas estão a ser solidárias?
2: Sim. Desde ontem que as pessoas estão a chegar de forma contínua aqui ao pavilhão e alguns até nem são habitantes de Vila Arandelo, ou seja, estão a chegar gente que eu não conheço, que eu nunca vi. As pessoas estão a ser bastante solidárias, sim.
1: Solidariedade em relação aos bombeiros que estão a combater este incêndio no concelho de Valpaços, distrito de Vila Real. O comandante sub-regional do Alto Tâmega, Gaí Barroso, Artur Mota, em declarações às televisões ao início desta tarde, lamentou que as aeronaves não possam dar a ajuda que deviam por causa do fumo que existe.
4: Nós estamos com muito pouca visibilidade. Só temos ali uma parte no flanco esquerdo que temos alguma visibilidade, conseguimos empenhar lá os meios aéreos que estavam destinados para este teatro de operações. Estão todos a fazer combate nessa zona, porque é a única que é possível neste momento. Mesmo assim, tínhamos mais meios aéreos já previstos e a caminho do TO tivemos que lhe dar volta porque não conseguem atuar, não há condições de segurança. Temos esperança que agora, a seguir ao almoço, que isto que levante um bocadinho no Linei, que se consiga meter os meios a combate. Tem poucos acessos para meios terrestres e daí estarmos ali com alguma dificuldade. Se conseguíssemos empenhar os meios aéreos, seria mais fácil de o controlar. Assim, teremos que aguardar agora com a... Está previsto um aumento do vento. Por um lado, vai nos prejudicar no combate, mas por outro lado, pode ser que nos disperse alguma da neblina e que nos facilite as operações de combate.
1: O comandante Artur Mota sublinhava nestas declarações que o maior esforço era tentar conseguir que o fogo não passasse para o distrito de Bragança.
4: Neste momento preocupa-me em confinar o incêndio e evitar que ele passe o rio Rabassal para o lado de Bragança, porque senão vamos ter incêndio para mais uns dias. E há outro ponto ativo, junto, que é no limite, que era onde estávamos a priorizar as descargas dos meios, que tem alguma continuidade e que, se o vento nos pegar ali a sério, pode nos ainda causar ali problemas.
5: Deve ser então um dia difícil, porque há previsão de vento para a tarde?
4: Com estas condições, se a neblina não levantar, vai ser complicado, na medida em que não conseguimos empenhar os meios aéreos.
1: Uma nuvem de fumo que está a dificultar o trabalho dos bombeiros neste incêndio no concelho de Valpaços. A Espanha está hoje mais perto de conseguir vencer os incêndios em Madrid e também em Ávila. É essa a ideia que já deixou o Primeiro-Ministro espanhol. Pedro Sánchez adiantou que o combate a estes incêndios continua a ser favorável e as próximas 12 horas vão ser determinantes.
6: Agora mesmo temos 10 incêndios.
7: Neste momento temos 10 incêndios ativos em Espanha. O incêndio de Ávila e também o de Madrid passaram a estado de emergência nível 3. É a primeira vez que isto acontece. A evolução do incêndio continua a ser favorável, com máxima prudência, muita cautela e com todas as prevenções possíveis. Mas continua a ser favorável. Estamos a realizar trabalhos de contenção das chamas, como refrescar os terrenos, para evitar que o fogo reacenda. As próximas horas vão ser muito importantes. Vão ser decisivas para a consolidação do trabalho e resultados que tivemos. É o principal objetivo e a principal prioridade.
1: Pedro Sánchez, o primeiro-ministro espanhol. Na região de Ávila, o combate ao incêndio envolveu uma força operacional portuguesa, mais de uma centena de bombeiros. Eles regressam hoje a Portugal. À frente desta missão esteve o comandante sub-regional de Emergência e Proteção Civil do Médio Tejo, David Lobato. Ouvido pela TSF, ele considerou que a ajuda portuguesa fez diferença.
8: Nós chegámos aqui no sábado, ao final do dia, iniciámos logo os trabalhos, eram aproximadamente 1 da manhã, de sábado para domingo, começámos logo a trabalhar nesse período todo, e sim, o balanço que fazemos é muito, muito, muito positivo. Portanto, viemos ajudar aquilo que era um incêndio extremamente complicado, complexo, que muitas vezes esteve fora da capacidade de extinção. Fizemos um trabalho noturno, esse trabalho foi muito apreciado pelas autoridades espanholas, o trabalho noturno que fomos fazendo, e na terça-feira começámos só quase com ações de consolidação, de rescaldo e vigilância, ainda que tivéssemos ali 2 ou 3 reativações um pouco fortes, mas resolvidas.
1: Os incêndios estão a tornar-se cada vez mais violentos e também imprevisíveis. David Lobato entende que um país sozinho, com os meios que tem, não consegue dar resposta. Vai ser sempre necessária a ajuda do Mecanismo Europeu de Proteção Civil.
8: Teremos que ter um mecanismo cada vez mais forte, se não tenho dúvidas nenhumas. Efetivamente, cada vez temos situações, fenómenos climatéricos extremos, e não falo só de incêndios e de temperaturas altas, temos ventos fortes, nós, Portugal tem sido atingido nos últimos tempos por isso, e temos cada vez mais estar mais preparados, e logicamente que acho que cada país, todos os países, nenhum país tem a capacidade de se conseguir resolver os seus problemas resolvidos sozinhos, não é? Portanto, acho que tem que ser cada vez mais robustido, e isso não tem dúvidas. Agora, isso são decisões que, logicamente, cabem aqui às nossas estruturas superiores, e estrutura operacional e estrutura política, que tem que fazer essas decisões, e a nível superior fazerem essas decisões.
1: O comandante David Lobato contou também à TSF que os 128 operacionais portugueses receberam os agradecimentos das autoridades espanholas na hora da despedida. David Lobato afirma que deixam agora esta região de Ávila com o sentimento de dever cumprido. Cansada de esperar por uma reunião que nunca mais acontece, a Confederação Nacional da Agricultura enviou ao ministro José Manuel Fernandes um conjunto de propostas. Tem a ver com o aumento dos custos de produção e ainda com os prejuízos causados pelas tempestades no início do ano. Os agricultores continuam à espera dos apoios prometidos pelo governo e que não estão a chegar ao terreno. Em declarações à TSF, Pedro Santos, dirigente da CNA, mostra o descontentamento dos agricultores com o governo.
9: Este governo e este ministro da Agricultura têm prometido muito, mas o facto é que o dinheiro tarda em chegar. No caso das tempestades, há muitos agricultores que ainda não receberam os apoios e já fizeram os seus investimentos, já reconstruíram. Alguns estão ainda à espera para acabar de fazer algumas reconstruções. O ministro da Agricultura, 2 dias depois da tempestade que assim ter ocorrido, referiu que tudo ia ser muito rápido, e passaram 6 meses e há agricultores que ainda estão à espera de receber. Na questão dos fertilizantes e da questão energética, há medidas nacionais que também tardam a chegar. Supostamente vai haver um pagamento amanhã por causa da questão do gasóleo, que mesmo quando chegarem vão ser escassas. Pois ainda há aquelas medidas europeias. Por exemplo, foi atribuída através da reserva de crise 30 milhões de euros para a questão também da tempestade de Cristine, e o governo tarda em operacionalizar esta medida. Não percebemos porque é que esta medida, nem sequer ainda não há uma proposta.
1: A Confederação Nacional da Agricultura considera que é preciso que exista mais transparência na entrega dos apoios aos agricultores afetados pelas tempestades. Sem essas ajudas, os agricultores sentem-se abandonados. O dirigente da CNA, nestas declarações à TSF, aproveitou para deixar um pedido ao ministro da Agricultura.
9: Claridade, ou seja, botar as CCDRs dos meios necessários para pagar os apoios. Isso é a questão mais rápida, mais urgente neste momento. Os apoios que estão previstos, ainda que alguns sejam insuficientes, mas têm que chegar aos agricultores. Há aqui um conjunto de instrumentos que podem ser utilizados e que não podem estar desgarrados uns dos outros. Falta uma visão global que o Ministério da Agricultura não está a ter, até para podermos chegar a todos os agricultores, para podermos chegar aos setores mais afetados, utilizando aqui os vários mecanismos. Mas neste momento o apelo é: façam chegar o dinheiro aos agricultores, até porque eles estão a contar com isso para poder sobreviver e exercer a sua atividade.
1: A Confederação Nacional da Agricultura queixa-se ainda que o ministro tem uma agenda ocupada e até agora não arranjou espaço para se reunir com os agricultores. O preço do cabaz essencial de produtos alimentares voltou a subir mais 2,18 euros relativamente à semana passada, e o valor total dos 63 produtos alimentares acompanhados pela DEC Proteste custa esta semana 253,47 euros. Desde o início do ano, o cabaz alimentar subiu mais de 11,5 euros. Em comunicado, a DEC Proteste adianta que há 4 anos era possível comprar o mesmo cabaz essencial por menos cerca de 65 euros. Neste caso, dos produtos alimentares, as salsichas Frankfurt, o atum posta em azeite e também o peito de peru fatiado, embalado, foram os produtos que tiveram um maior aumento relativamente à última semana. A garantia do Estado já financiou este ano 14 mil casas de jovens. A informação disponibilizada pelo pelo Banco de Portugal indica o montante dos contratos com garantia, que ascendeu a 3.203 milhões de euros nos primeiros 6 meses deste ano. Ao todo, desde que os jovens puderam aceder a este incentivo, em que o Estado presta uma fiança que cobre até 15% do valor da transação do imóvel, a partir de janeiro de 2025 foram celebrados mais de 40 mil contratos com garantia. A Câmara Municipal de Lisboa anuncia que aprovou um apoio extraordinário de 216 mil euros aos bombeiros voluntários da cidade. A proposta foi discutida e aprovada por unanimidade numa reunião privada de vereadores. A Agência Lusa adianta a informação, citando fontes da Câmara Municipal de Lisboa. Aqui em causa está um apoio extraordinário às associações humanitárias de bombeiros voluntários da Ajuda, Beato e Penha de França, também Cabo Ruivo, Campo de Ourique, Lisboa e Bombeiros Lisbonenses. Cada associação vai receber um apoio de 36 mil euros. A ajuda destina-se a custos logísticos, operacionais e de manutenção, sobretudo de veículos de socorro, a aquisição de combustível e ainda consumíveis operacionais e a compra e manutenção de equipamentos de proteção individual.
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Boa tarde, 2:18. 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
1: Há vários anos atrás, antes da pandemia, fui a um festival de música em Nova Iorque com uma amiga brasileira que vive lá, a Bel. Fomos ao festival sem conhecer as bandas que iam estar presentes. Era janeiro, estava frio, mas esta banda palestiniana, 47 Soul, pôs toda a gente a transpirar. E a compor esta playlist pensei nisso, no prazer de encontrar uma banda pela primeira vez ao vivo, sem ser na rádio ou através de uma playlist online, mas de realmente não conhecer uma banda até aquele momento do espetáculo ao vivo e como isso foi especial. A música chama-se Sham Step.

Há músicas nesta playlist que não têm uma grande história pessoal, são só músicas que eu gosto e pronto. Esta é uma delas, Andorinhas, de Ana Moura, que canto no duche e ouço enquanto cozinho e que me deixa feliz. Posso

Quando fiz 30 anos, já passou uma década, mas quando fiz 30 anos, os meus amigos combinaram e cada pessoa ofereceu-me um disco. E eu faço anos em agosto, então o grupo que consigo reunir para festejar os meus anos é sempre um grupo eclético, que são basicamente as pessoas que não foram de férias. E então recebi coisas muito diferentes. Recebi um disco do Prince, recebi um disco da Laurie Anderson, recebi um disco do Jacques Brel e, claro, como são vinis, recebi muitos discos de música soul, que na verdade adoro e é o

mais me apetece ouvir em casa. Então vamos ouvir mais um clássico, desta vez da música soul. A canção é Ain't No Sunshine, de Bill Withers. Ain't no

Há cerca de um mês atrás apresentamos a programação do Alcântara Festival em conjunto com a inauguração de uma exposição do artista indígena Danilson Baniwa na Galeria Quadrum. Nessa inauguração houve um mini concerto de Brisa Flow, que eu não conhecia, e durante esse concerto a Brisa ofereceu flores a várias pessoas do público, incluindo à minha filha, que ficou muito, muito, muito envergonhada, mas muito feliz. Nós secamos essa rosa e ela está agora na nossa colinha. O tema é Rosas Brancas, de Brisa Flow.

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1: Eu acho que toda a gente tem aquela amiga que ouve imensa música e que tem uma voz linda e sabe dançar e é só cool. No meu grupo de amigas de toda a vida, essa pessoa é a Dina. Era cool quando era adolescente e continua a sê-lo agora, na meia-idade. E de vez em quando ela partilha uma nova playlist no nosso grupo WhatsApp, para as amigas menos ligadas, tipo eu, e há sempre boas descobertas. Na lista mais recente, ela partilhou uma música que se chama Zamilu, de um artista sírio que eu desconhecia, mas que tenho gostado de ouvir. Ele chama-se Bu Kulthum.

0: Eu acho que todas as playlists precisam de uma música do Caetano Veloso, não é? A que eu escolhi é If You Hold a Stone, que é uma música do álbum Qualquer Coisa, de 1975, que é o álbum do Exílio, e por isso tem estas músicas também cantadas em inglês. Escolhi esta música porque também está associada a uma memória que eu tenho de um espetáculo que apresentamos no Alcântara Festival em 2018, do artista brasileiro Wagner Schwartz. E é o momento da peça em que esta música toca. Ele está sozinho no palco com uma pedra na mão. E lembro-me do desenho do braço dele no espaço, lembro-me da forma como ele olha diretamente para o público e da sensação de estar a escutar profundamente uma música que eu já conhecia, mas que nunca tinha ouvido assim. A imagem ficou para sempre e a canção também.
1: If you hold a stone.

Esta playlist revela dois dos meus guilty pleasures, que são aqueles prazeres que nos deixam um bocadinho envergonhados. Eu gosto de musicais. Gosto dos musicais clássicos. Gosto de sapateado. Gosto de musicais mais recentes. Gosto de musicais grandes. Gosto de musicais íntimos, de escala mais pequena. Gosto de musicais. Cresci a cantar essas músicas na escola e a ouvir essas bandas sonoras e ainda hoje gosto. Escolhi uma música do musical Company, de Stephen Sondheim, na sua versão original. Mas onde mais gostei de ouvir esta música foi no final do filme A Marriage Story, de Noah Baumbach, com Adam Driver e Scarlett Johansson. Numa das cenas finais do filme, Adam Driver faz uma interpretação espantosa desta música, que fica melhor neste filme, que é a história de um divórcio, um final um bocadinho triste, do que no musical original, que é um final talvez demasiado simples para a história que se está a contar. Infelizmente, essa música não faz parte da banda sonora editada do filme, por isso deixo a versão original interpretada por Dean Jones da música Being Alive.

0: Que angústia ter que escolher uma só música da Elis Regina. Podiam estar aqui tantas nesta lista. Para desempatar, escolhi esta Tiro Álvaro porque é uma música brincalhona, divertida e porque Álvaro é o nome do meu pai.
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À hora do almoço, ficamos a conhecê-los melhor através da música.

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0: Boa tarde, são 2h58, menos uma hora nos Açores.
1: É esta tarde que o Ministro da Administração Interna vai quebrar o silêncio. A conferência de imprensa de Luís Neves está marcada para as 6 da tarde, uma hora antes em São Bento. E por causa destas polémicas que envolvem Luís Neves, o Primeiro-Ministro vai receber o Secretário-Geral do Partido Socialista. Neste noticiário, análise da comentadora de Política Nacional da TSF, Margarida Davim. O novo sistema de ação social no ensino superior vai ser aplicado de forma gradual, já a partir do próximo ano letivo. No entanto, o Ministério da Educação anuncia já que as bolsas de incentivo para os alunos mais carenciados começam a ser entregues já em setembro.
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0: Temperaturas nesta tarde. Agora Lisboa com 29 graus, 26 no Funchal, 25 em Faro, Ponta Delgada com 21 graus e no Porto 23. Notícias às 3 TSF, edição de Paulo Dias.
1: É daqui a 3 horas, numa conferência de imprensa que está marcada para as 6 da tarde no Ministério da Administração Interna, que Luís Neves vai dar esclarecimento sobre as polémicas que o envolvem, ainda no tempo em que ele foi diretor nacional da Polícia Judiciária. O ministro tem insistido que falaria no tempo certo, depois de reunir a documentação necessária. E esta conferência de imprensa, que a TSF vai acompanhar em direto, acontece depois do primeiro-ministro ter afirmado ontem que Luís Neves iria dar explicações nos próximos dias. Uma hora antes desta conferência de imprensa do Ministro da Administração Interna, às 5 da tarde, e ainda por causa das polémicas à volta de Luís Neves, o Primeiro-Ministro vai receber em São Bento o Secretário-Geral do Partido Socialista, reunião que acontece a pedido de José Luís Carneiro. Em relação ao Ministro da Administração Interna, aguardam-se em concreto explicações sobre as obras que fez na Casa do Alentejo, obras a cargo de um empreiteiro, amigo do ministro, que já tinha feito também obras na Polícia Judiciária, na altura em que Luís Neves foi diretor nacional. Depois há ainda o caso do atrelado, apreendido num processo de tráfico de droga, que foi encontrado atracado a um caminhão da empresa que fez obras nessa casa de Luís Neves. A Polícia Judiciária encontrou indícios de eventuais crimes de abuso de poder e descaminho relacionados com a movimentação do atrelado. As suspeitas foram comunicadas ao Procurador-Geral da República e Amadeu Guerra determinou a abertura de um inquérito. Nesta altura, e não se sabendo ainda que explicações é que Luís Neves vai dar, Margarida Davim, comentadora de Política Nacional da TSF, destaca que o ministro tem muitos esclarecimentos a dar.
2: Luís Neves vai ter de dar um dossiê muito grande de documentos, além das explicações que vai dar, porque, efetivamente, há muitas pontas soltas que se acumulam. Começou por ser só aqui entre aspas, uma dúvida sobre a sua relação com um empreiteiro que também tinha contratos com a Polícia Judiciária no tempo em que Luís Neves era diretor da instituição, e depois a coisa foi-se avolumando. No início, provavelmente bastariam uns comprovativos de pagamento ao empreiteiro que nunca chegaram a aparecer. Entretanto, Luís Neves também tem de explicar estas próprias contratações, a extra, esta empresa do seu amigo, feitas maioritariamente sem concurso público, com uma empresa com um rastro de insolvências. Vai ter depois também de explicar bem e documentar esta saída de um atrelado, de um caminhão que estava apreendida pela Polícia Judiciária e que aparece nas instalações da empresa do seu amigo.
1: Antes da conferência de imprensa de Luís Neves, começa a reunião entre o Primeiro-Ministro e o Secretário-Geral do Partido Socialista. A comentadora de Política Nacional da TSF acredita que o Primeiro-Ministro está a tentar, juntando tudo no mesmo dia, esvaziar as polémicas com Luís Neves.
2: É uma reunião que foi pedida por José Luís Carneiro, que, ao que sei, estava marcada ontem, quando José Luís Carneiro ainda não sabia desta conferência de imprensa do Luís Neves.
3: E o que é que Montenegro e Carneiro têm para falar antes desta conferência de imprensa?
2: Portanto, quando sei, a reunião foi pedida por José Luís Carneiro a Luís Montenegro, numa altura em que Carneiro entende que as dúvidas que impendem sobre Luís Neves afetam já a credibilidade da Polícia Judiciária. Portanto, não é já um problema só do Ministro da Administração Interna, mas é um problema que afeta uma instituição importantíssima para o país e com, até agora, uma reputação praticamente inabalável. Vamos ver se isto também não é uma forma de se juntar estas duas coisas que estavam prometidas, uma ao PS, outra ao país, pela voz do próprio Luís Neves. Estava prometida uma explicação ao país sobre os vários casos. Vamos ver se efetivamente o facto de estarem concentradas estas duas iniciativas no mesmo dia e num espaço de poucas horas é uma forma de conseguir esvaziar um tema que começa a ser muito complicado.
1: Nesta altura, olhando para a posição que o Partido Socialista pode tomar, depois das palavras do Ministro da Administração Interna, Margarida Davi não acredita que o PS acompanhe o Chega numa comissão parlamentar de inquérito aos anos em que

0: Luís Neves esteve à frente da Judiciária entre 2018 e 2026.
1: Vendo aquilo que foram as declarações do líder parlamentar do PS, Eurico Brilhante Dias, aquilo que foi também o posicionamento do Fernando Medina, o comentador da NAU, sobre Luís Neves, tem havido no Partido Socialista a ideia de que estes casos que envolvem Luís Neves são de facto graves e têm de ser justificados, mas que há aqui uma presunção de inocência a salvaguardar. O que parece ter havido aqui uma gota d'água, enfim, que fez encher o balde socialista, foi esta ideia de que a própria Polícia Judiciária já estava em causa. Não sei como é que o PS votará ou não uma comissão parlamentar de inquérito proposta pelo Chega, também depende dos termos em que ela é proposta, mas para já, segundo as últimas declarações de Eurico Brilhante Dias, não parece que haja muito alinhamento na estratégia da oposição entre PS e Chega no que toca ao Ministro da Administração Interna.
0: Análise de Margarida Davim, comentadora de Política Nacional da TSF, nesta tarde que promete ser politicamente intensa, desde logo com a conferência de imprensa do Ministro da Administração Interna às 18h e também com a reunião que acontece antes entre Luís Montenegro e José Luís Carneiro, uma reunião em São Bento. Nesta altura, continuam os esforços dos bombeiros no terreno para travar o fogo no Conselho de Valpaços, um incêndio que começou ontem. A presidente da Junta de Freguesia de Vilarandelo, no Conselho de Valpaços, tem vindo a fazer um apelo à população para que tenha bom senso no uso da água. Ontem já houve cortes no abastecimento e a presidente da Junta de Freguesia, Sónia Barreira, entende que toda a água é pouca.
2: Os bombeiros deixaram de poder abastecer aqui nas nossas bocas de incêndio porque já não estão a ter capacidade de utilização, estão a ir a Valpaços. Estamos a tentar apelar à população para que não haja regas, para que não desperdicem água, para que pelo menos aqui a população não fique sem água, né, para poderem consumir, para poder fazer as suas coisas. Cortes efetivos houve ontem à noite e hoje estamos a ter alguns vazamentos de água e rebentamentos de condutas.
3: Isso devido ao fogo também?
2: Não, eu acredito que seja por causa da pressão da água, uma vez que estão a ser abertas as bocas de incêndio, e se calhar devido à pressão da água estão a rebentar condutas na vila.
0: A autarca de Vilarandelo contou à jornalista da TSF, Maria Augusta Casaca, que naquele local o incêndio parece estar controlado, só que o fumo que tem estado a impedir os aviões de ajudarem no combate tem sido uma dificuldade. E a população de Vilarandelo tem estado a ajudar os bombeiros, trazendo alimentos até ao pavilhão onde está montado o posto de comando.
2: As pessoas estão a trazer maioritariamente fruta, água, pão, que também é necessário. E agora, neste momento, aquilo que eu mais estou a pedir são barras de cereais, que os bombeiros estão a pedir, que é muito mais fácil para comerem, barras de cereais, sumos, algo com mais açúcar que lhes consiga dar energia.
3: E as pessoas estão a ser solidárias?
2: Sim. Desde ontem que as pessoas estão a chegar de forma contínua aqui ao pavilhão e alguns até nem são habitantes de Vilarandelo, ou seja, estão a chegar gente que eu não conheço, que eu nunca vi. As pessoas estão a ser bastante solidárias, sim.
0: Declarações de Sónia Barreira, presidente da Junta de Freguesia de Vila Landero. E em relação a este incêndio em Valpaços, a vice-presidente da Câmara Municipal, Teresa Pavão, ouvida há instantes pela TSF, afirma que a situação deste fogo está a complicar-se por causa da força do vento.
4: A situação neste momento é preocupante porque a intensidade do vento aumentou e está a mudar a direção do fogo, dirige-se para uma localidade que estava até o momento protegida. De manhã não foi possível os meios aéreos operarem, dado o nível de fumo e não havia visibilidade absolutamente para eles operarem em condições de segurança. De momento já começaram a operar os helicópteros, insuficientes porém para a dimensão do fogo e das frentes que estão ativas. Vão juntar-se agora mais meios aéreos para reforçar aqui o combate ao incêndio. Aguardamos sensivelmente 15 minutos para eles estarem aqui no terreno.
0: A todo momento aguarda-se que chegue ao local mais dois aviões para combater o fogo. O incêndio de Valpaços, que começou ontem, tem agora três frentes ativas e ainda outros focos muito dispersos neste incêndio que, como escutámos, está agora a complicar-se. O fogo dirige para a localidade de Santa Valha. O novo sistema de ação social no ensino superior vai ser aplicado de forma gradual, já a partir do próximo ano letivo. No entanto, as bolsas de incentivo, no valor de 1.075 euros, para os alunos mais carenciados, vão começar a ser entregues já em setembro. Em comunicado, o gabinete do Ministro da Educação, Fernando Alexandre, adianta que considerou não estarem reunidas as condições para que novo sistema de bolsas fosse concretizado na íntegra em 2026 e 2027, tal como estava definido. Em causa está o facto do processo legislativo que define o novo modelo de ação social coincidir com o início da primeira fase da apresentação de candidatura ao Concurso Nacional de Acesso ao Ensino Superior. Este apoio de 1.075 euros vai ser entregue aos estudantes beneficiários do primeiro escalão do Abono de Família logo no primeiro ano da matrícula. A Notícias Ilimitadas e a Intercampus assinaram hoje um acordo para criar os Prémios Excelência Local, uma iniciativa nacional que vai distinguir projetos autárquicos com impacto direto na qualidade de vida das pessoas. O documento assinado entre o grupo que detém títulos como a TSF, o JN e o Jogo e a empresa especializada em estudos de mercado e sondagens de opinião quer fazer um retrato aos municípios em áreas como a habitação, a saúde, a cultura e também a sustentabilidade. A assinatura do acordo aconteceu na redação do Jornal de Notícias no Porto. Foi acompanhado pela jornalista da TSF, Inês Cortes.
5: Os Prémios de Excelência Local visam distinguir o impacto de projetos do poder local na vida das populações. O objetivo é avaliar o desempenho de diferentes estruturas municipais, como adianta o fundador da Intercampus, António Salvador.
6: Sejam municípios, sejam empresas municipais, sejam comunidades intermunicipais, sejam juntas de freguesia, que é uma hipótese que colocamos, é que, de alguma forma, se possa ter um reconhecimento deste projeto. Gostaríamos que fosse seguido com rigor.
5: A iniciativa resulta de uma parceria entre a Notícias Ilimitadas e a Intercampus. O administrador do grupo, que detém títulos como a TSF, o JN e o Jogo, Domingos de Andrade, sublinha que o projeto assinala os 50 anos do poder local democrático.
7: Permitiram, de facto, uma evolução da democracia e uma sustentabilidade que a democracia tem hoje deve-se muito ao exercício do poder local. Portanto, é nessas comemorações que se insere este acordo que fizemos com a Intercampus. A Intercampus é a melhor parceira para esta nossa iniciativa, porque tem também ela uma implantação territorial muito forte em país. E, portanto, para nós é com muita satisfação que abraçamos este acordo com a Intercampus, porque são duas empresas que têm um conhecimento profundo do território, das necessidades do território e daquilo que podemos fazer para ajudar as pessoas, no fundo, a fortalecer a democracia e a viverem melhor nos seus territórios.
5: A iniciativa inclui também um barómetro Intercampus, TSF-JN, sobre a qualidade de vida e os serviços públicos locais. Pedro Loureiro, da Intercampus, explica como vão ser realizadas as sondagens.
8: Este estudo tem especificidades técnicas próprias, é uma amostra bastante exigente em cada um dos distritos que vai ser analisado, composto por 1.000 entrevistas que vão representar aquela região. Depois, além disso, vamos ter para cada município que queira analisar o seu próprio território, vamos ter uma extensão também dessa amostra para avaliar depois a cada um dos municípios.
5: As primeiras sondagens são esperadas até ao final do ano.
0: É o essencial deste acordo assinado entre a Notícias Ilimitadas e a Intercampus.
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Agora, 3 da tarde com 16 minutos. Volta à música na antena TSF nesta emissão de quarta-feira. Avanço para o próximo disco dos U2, Streets of Dreams.

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1: Os Red Hot Chili Peppers na TSF, antes o regresso dos U2 às canções.
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1: Daqui a pouco, quando forem 3:30 da tarde, temos notícias em síntese. Agora vamos com música de Lola Young, Messy.

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0: Boa tarde, são 3h30, 2h30 nos Açores. Vamos fazer uma síntese da atualidade. Paulo Dias, na tarde em que se esperam as explicações do Ministro da Administração Interna.
1: O país aguarda essas explicações de Luís Neves. O Ministro da Administração Interna vai quebrar o silêncio e marcou uma conferência.

0: De imprensa para as 6 da tarde. Esperam-se esclarecimentos sobre os casos que aconteceram na altura em que Luís Neves era diretor nacional da Polícia Judiciária. Margarida Davim, comentadora de Política Nacional da TSF, sublinha que Luís Neves tem muita coisa para explicar.
1: Luís Neves vai ter de levar um dossiê muito grande de documentos, além das explicações que vai dar, porque efetivamente há muitas pontas soltas que se acumulam. Começou por ser só aqui entre aspas, uma dúvida sobre a sua relação com um empreiteiro que também tinha contratos com a Polícia Judiciária no tempo em que Luís Neves era diretor da instituição, e depois a coisa foi-se avolumando.
0: Nesta altura, olhando para a posição que o PS pode tomar, depois desses esclarecimentos do Ministro da Administração Interna, Margarida Davim não acredita que os socialistas acompanhem o Chega numa comissão parlamentar de inquérito aos anos em que Luís Neves esteve à frente da Judiciária entre 2018 e 2026. Antes desta conferência de imprensa do Ministro da Administração Interna, às 5 da tarde, começa a reunião em São Bento entre o Primeiro-Ministro e o Secretário-Geral do Partido Socialista. Margarida Davim acredita que Luís Montenegro está a tentar, juntando todos estes acontecimentos no mesmo dia, esvaziar as polémicas à volta de Luís Neves. Os helicópteros já começaram a ajudar os bombeiros no incêndio no concelho de Valpaço. Espera-se que cheguem mais 2 aviões. Durante a manhã, a nuvem de fumo não permitiu o apoio das aeronaves. Há minutos, a vice-presidente da Câmara Municipal de Valpaço, Teresa Pavão, contou à TSF que está a complicar-se a situação no terreno. O fogo dirige-se para a localidade de Santa Velha.
2: A situação neste momento é preocupante, porque a intensidade do vento aumentou e está a mudar a direção do fogo, dirige-se para uma localidade que estava até o momento protegida. De manhã não foi possível os meios aéreos operarem, dado o nível de fumo, e não havia visibilidade absolutamente para eles operarem em condições de segurança.
0: O incêndio de Valpaços, que começou ontem, tem 3 frentes e outros focos dispersos. O novo sistema de ação social no ensino superior não vai ser aplicado na íntegra no próximo ano letivo. No entanto, o Ministério da Educação, num comunicado enviado esta tarde às redações, assegura que as bolsas de incentivo de 1.075 euros para os alunos mais credenciados, estas bolsas vão começar a ser entregues já em setembro. E quem tiver boas notas tem prioridade se voltar a pedir esta ajuda no ano letivo de 2027-2028. O treinador do Sporting Braga quer uma equipa mais determinada e com mais energia no encontro da segunda mão, da segunda pré-eliminatória da Liga Conferência contra o Zvezdnikar Pančevo. Apesar da vitória da equipa portuguesa por 1-0 na Sérvia, Carlos Vicens destaca que há vários aspectos que devem ser melhorados.
3: Foi evidente que nos faltou alguma energia, contundência e determinação nos nossos ataques. Somos uma equipa habituada a criar ocasiões de golo através desses processos, e a verdade é que nos faltou alguma precisão. Trabalhamos para que, tanto intencionalmente como do ponto de vista enérgico, a próxima partida possa oferecer uma versão distinta do Braga nesse registro.
0: A segunda mão da segunda pré-eliminatória da Liga Conferência entre o Braga e o Zvezdnikar Pančevo está marcada para as 8 da noite de amanhã no Estádio Municipal de Braga. Tem relato na TSF. No primeiro encontro, os minhotos venceram na Sérvia por 1-0.
4: Uma síntese da atualidade com o jornalista Paulo Dias. Temas a atualizar às 4 da tarde, numa tarde que já registra 31 graus de temperatura em Lisboa, 25 em Faro e 23 no Porto.
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Nina Simone e Benjamin Clementine, a música na tarde da TSF, neste 29 de julho, dia de concerto de Sister Sisters, em Cascais, no AGA School Jazz, no Parque Marechal Carmona. Logo mais, hoje a atuação de Sister Sisters. Lembramos aqui Fire with Fire. 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
1: Agora com Bia Maria, do disco de 2024, qualquer um pode cantar a Marcha da Paridade.

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0: Boa tarde, são 13h58, menos uma hora nos Açores.
1: As explicações prometidas já têm hora marcada, 6 da tarde. Luís Neves, o Ministro da Administração Interna, vai apresentar justificações para as polémicas que o têm estado a envolver. É um momento que vamos acompanhar em direto aqui na TSF, na tarde, em que estas polémicas vão também ser tema da conversa entre o Primeiro-Ministro e José Luís Carneiro. Os alunos mais pobres vão receber já em setembro a bolsa de incentivo no ensino superior. O Ministério da Educação, em comunicado, confirma esta tarde que o novo sistema de ação social não vai ser aplicado na íntegra neste ano letivo. Marco Silva reconhece que o Benfica pode melhorar-se e para o jogo de amanhã o treinador acredita que os jogadores que entrarem em campo vão dar a resposta decisiva. A conferência de imprensa de Marco Silva ainda está a decorrer, mas vamos seguir em direto para o Seixal.
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0: uma tarde já com 30 graus de temperatura em Lisboa, 25 em Faro e 22 no Porto. Notícias às 4 da tarde na TSF, edição de Ana Cristina Henriques.
1: Marco Silva, o treinador do Benfica, espera que amanhã a equipa possa ser mais forte no segundo jogo da ronda a eliminar com o St. Gallen. Na primeira mão, o Benfica perdeu por 2-1 na Suíça, mas agora Tiago Santos, o treinador do Benfica, quer uma equipa com menos erros em campo para dar a volta a esta eliminatória.
2: E por isso capaz também de um resultado diferente. Vamos escutar Marco Silva.
3: Jogadores individualmente tendo melhores exibições ou exibindo-se a um nível diferente vão ajudar o coletivo e neste caso o Benfica a ser a melhor equipa.
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2: Marco Silva, ainda sobre este encontro dentro do St. Gallen, falando sobre as exibições individuais, vamos escutar mais uma pergunta.
5: A marca também se estreia como treinador em jogos oficiais em casa. Tem alguma expectativa nesse aspecto e se o Estádio da Luz pode fazer a diferença num jogo em que o Benfica vai atrás de uma reviravolta?
3: Eu acredito muito que vai fazer a diferença. A diferença não é que pode, vai fazer a diferença. Vai ter o gosto especial, sem dúvida, que é o meu primeiro jogo oficial como treinador do Benfica no Estádio da Luz. E espero aquilo que é habitual. À nossa dimensão e à dimensão da massa adepta que temos, um apoio constante à equipa, um estádio que consegue empurrar claramente a equipa para a frente e consegue fazer com que o adversário sinta esse mesmo ambiente estando a jogar fora de casa. E esses dois aspectos são muito importantes e é algo que é característico, independentemente de algumas questões que eu ouvi, que fazem sentido, da pressão, daquilo que é o não estarmos satisfeitos, e os adeptos naturalmente são insatisfeitos por natureza quando não se tem um bom resultado, e isso faz parte daquilo que é a nossa profissão, mas amanhã espero claramente um ambiente à Benfica no Estádio da Luz que nos permita fazer aquilo que nós queremos e que eu estou muito convido que vamos fazer, que é mudar a eliminatória a nosso favor e passar à próxima eliminatória. E o que eu espero, falando abertamente, é uma vitória do Benfica no primeiro jogo oficial em casa, e se pudermos aliar essa vitória a uma exibição melhor que a última, e teremos que o fazer para possamos ganhar, seria excelente para nós.
4: Obrigado a todos.
2: Marco Silva, nesta última pergunta na conferência de imprensa, o técnico do Sport Lisboa e Benfica espera da parte da equipa uma exibição melhor do que aquela que a equipa acabou por fazer na Suíça no jogo de estreia nesta temporada.
3: Acima de tudo temos que coletivamente ser mais fortes. Acho que este é o aspecto mais importante para o jogo. Um jogo que tem várias condicionantes e teve na primeira eliminatória, mas sermos mais fortes como. Acima de tudo temos que coletivamente ser mais fortes. Acho que este é o aspecto mais importante para o jogo.
1: Tiago Santos, estamos aqui com alguma dificuldade nesta tua ligação. Estamos a ouvir Marco Silva enquanto tu estás a falar também. Vamos tentar novamente.
3: Adversário jogar. Nós deixámos o jogo ir muito para duelos individuais, que naturalmente é um momento em que o adversário está muito confortável a jogar, e para isso temos de ter a capacidade de ter um domínio diferente no jogo, sermos uma equipa com posses mais longas também, que termos a capacidade depois de desorganizar o adversário e não deixar que o jogo entre sempre no perde e ganha. Foi um pouco aquilo que aconteceu no jogo, muitas transições, muitos momentos que não havia necessidade de forçar e nós forçámos ou por dentro ou por fora e não tivemos a capacidade de assentar o nosso jogo. Esse será o primeiro aspecto que nós temos que melhorar, sem dúvida, em relação ao jogo da primeira mão, e depois uma entrada como nos compete em casa, estando em desvantagem na eliminatória, para querer no começo dar um sinal também para os nossos adeptos. Naturalmente o apoio que vamos ter será fundamental, como acreditamos nós que tem sido fundamental sempre na história do Benfica, e será fundamental ao longo da época, mas nós sabemos que há momentos que temos que nós também a dar aquele primeiro boost aos nossos adeptos, e uma entrada forte no jogo fará com que o jogo fique mais para o nosso lado, e depois naturalmente mostrarmos a qualidade que temos que o fazer, criar oportunidades e naturalmente sermos capazes de marcar.
2: Marco Silva, e o desejo do treinador do Benfica antes de uma eliminatória, a qual o Sport Lisboa e Benfica têm de dar a volta, se quiseres continuar no caminho para a Liga Europa.
1: Tiago Santos a acompanhar a conferência de imprensa de Marco Silva a preparar o jogo de amanhã. O Benfica perdeu na primeira mão por 2-1 na Suíça e precisa de vencer amanhã no Estádio da Luz para alcançar a terceira pré-eliminatória da competição. Caso o Benfica consiga afastar estes suíços, a equipa encarnada vai encontrar o Hearts, é o clube da Escócia que foi despromovido à eliminatória da Liga Europa depois de ter perdido com o Strune Graz na eliminatória da Liga dos Campeões. Também a preparar o jogo europeu, o treinador do Braga diz que quer uma equipa mais determinada e com mais energia no jogo da segunda mão da segunda pré-eliminatória da Liga Conferência. A equipa minhota venceu por 1-0 na Sérvia na semana passada. No entanto, para Carlos Vicens, há vários aspectos que devem ser melhorados.
6: Foi também evidente que nos faltou algo de energia, contundência.
7: Foi evidente que nos faltou alguma energia, contundência e determinação nos nossos ataques. Somos uma equipa habituada a criar ocasiões de golo através desses processos. E a verdade é que nos faltou alguma precisão. Trabalhamos para que, tanto intencionalmente como do ponto de vista enérgico, a próxima partida possa oferecer uma versão distinta do Braga nesse registro.
6: Uma versão distinta de Braga nesse registro.
1: Estes são dois jogos que vai poder acompanhar amanhã com emissão especial na TSF depois das 7 da tarde. O Ministro da Administração Interna vai apresentar as prometidas justificações ao final desta tarde, 6 da tarde, numa conferência de imprensa que devemos seguir em direto na TSF. Uma hora antes acontece em São Bento a reunião entre Luís Montenegro e José Luís Carneiro. É uma reunião que o Secretário-Geral do PS considera decisiva para o posicionamento dos socialistas nas polémicas que têm envolvido Luís Neves. Ainda ontem, o secretário-geral do PS, quando confirmava que tinha pedido formalmente a reunião a Luís Montenegro e esperava ser recebido ainda esta semana, Carneiro lembrou que desde o início que o Partido Socialista tem considerado que são urgentes as explicações de Luís Neves e é sobre isso que vai falar esta tarde com Luís Montenegro. Margarida Devin, a comentadora da TSF em Política Nacional, espera na conferência de imprensa ver Luís Neves com muitos papéis, porque há muitas pontas soltas.
8: Luís Neves vai ter de levar um dossiê muito grande de documentos, além das explicações que vai dar, porque efetivamente há muitas pontas soltas que se acumulam. Começou por ser só aqui entre aspas, uma dúvida sobre a sua relação com um empreiteiro que também tinha contratos com a Polícia Judiciária no tempo em que Luís Neves era diretor da instituição, e depois a coisa foi-se avolumando. No início, provavelmente bastariam uns comprovativos de pagamento ao empreiteiro que nunca chegaram a aparecer. Entretanto, Luís Neves também tem de explicar estas próprias contratações, esta empresa do seu amigo, feitas maioritariamente sem concurso público, com uma empresa com um rastro de insolvências. Vai ter depois também de explicar bem e documentar esta saída de um atrelado, de um caminhão que estava apreendida pela Polícia Judiciária e que aparece nas instalações da empresa do seu amigo.
1: São temas que vão ser conversados, como já lhe disse, na reunião que está marcada para as 5 da tarde, antes da conferência de Luís Neves, temas para a conversa entre Luís Montenegro e o secretário-geral socialista. Margarida Davin sublinha que José Luís Carneiro pediu esta conversa com urgência quando as polémicas com Luís Neves começaram a transbordar, porque já não estavam apenas a afetar o governo.
6: Foi também evidente que nos faltou algo de energia.
8: A reunião foi pedida por José Luís Carneiro a Luís Montenegro, numa altura em que Carneiro entende que as dúvidas que impendem sobre Luís Neves afetam já a credibilidade da Polícia Judiciária. Portanto, não é já um problema só do Ministro da Administração Interna, mas é um problema que afeta uma instituição importantíssima para o país e com até agora uma reputação praticamente inabalável. Vamos ver se isto também não é uma forma se juntar estas duas coisas que estavam prometidas, uma ao PS, outra ao país, pela voz do próprio Luís Neves, estava prometida uma explicação ao país sobre os vários casos. Vamos ver se efetivamente o facto de estarem concentradas estas duas iniciativas no mesmo dia e num espaço de poucas horas é uma forma de conseguir esvaziar um tema que começa a ser muito complicado.
1: É uma possibilidade admitida por Margarida Davim, comentadora da TSF em Política Nacional, que não acredita, no entanto, que o Partido Socialista acompanhe o partido de André Ventura na Comissão Parlamentar de Inquérito ao tempo em que Luís Neves foi Diretor Nacional da Polícia Judiciária.
8: Vendo aquilo que foram as declarações do líder parlamentar do PS, Eurico Brilhante Dias, aquilo que foi também o posicionamento de Fernando Medina, comentador da NAU, sobre Luís Neves, tem havido no Partido Socialista a ideia de que estes casos que envolvem Luís Neves são de facto graves e têm de ser justificados, mas que há aqui uma presunção de inocência a salvaguardar. O que parece ter havido aqui uma gota d'água, enfim, que fez encher o balde socialista, foi esta ideia de que a própria Polícia Judiciária já estava em causa. Não sei como é que o PS votará ou não uma comissão parlamentar de inquérito proposta pelo Chega, também depende dos termos em que ela é proposta, mas para já, segundo as últimas declarações de Eurico Brilhante Dias, não parece que haja muito alinhamento na estratégia da oposição entre PS e Chega no que toca ao Ministro da Administração Interna.
1: Eurico Brilhante Dias, que ainda recentemente questionou o Partido Chega sobre os motivos pelos quais pretende fragilizar uma instituição tão prestigiada e importante no combate ao crime como é a Polícia Judiciária. Os helicópteros já estão a ajudar os bombeiros no incêndio de Valpaços, no distrito de Vila Real, e por esta altura devem estar também já no ar mais dois aviões a ajudar os 442 operacionais que estão a dar luta a estas chamas. O incêndio começou ontem, ao início da tarde. Durante a manhã, os meios aéreos não puderam ajudar os bombeiros por causa da nuvem de fumo. A vice-presidente da Câmara Municipal de Valpaços contou à TSF que este fogo está a complicar-se por causa do vento forte. O incêndio dirige-se para a localidade de Santa Valha. O novo sistema de ação social no ensino superior não vai ser aplicado na íntegra neste ano letivo. O Ministério da Educação, em comunicado, assegura, no entanto, que as bolsas de incentivo de 1.075 euros para alunos mais carenciados vão começar já a ser pagas em setembro. Neste comunicado, o Ministério da Educação explica que não considerou que estivessem reunidas as condições para avançar com o projeto do novo sistema de bolsas durante este ano, tal como era esperado.
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0: Mark Ronson e agora Lord com o novo disco Virgin, através do single Favorite Daughter. São 4h23.
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0: Mundo Digital em reposição, vamos conhecer a novidade tecnológica do dia. Rui Tocaiana.
4: O novo microfone sem fios e de lapela da Insta360 destaca-se imediatamente pelo aspecto. O Mic Pro conta com um ecrã e-ink que cobre quase toda a sua superfície. Através de uma aplicação, os utilizadores podem personalizar a imagem que aparece no ecrã, exibindo logotipos ou palavras. Em termos de áudio, o dispositivo traz melhorias significativas face ao modelo anterior. Cada unidade está equipada com 3 microfones internos e um processador para o cancelamento de ruído. Suporta também gravação a 32 bits flutuantes, o que evita distorções no som captado, mesmo que se grite para o microfone. O sistema oferece 3 opções de captação, cada uma pensada para um ambiente específico, como entrevistas ou reuniões. Outra boa notícia é que o Mic Pro liga-se diretamente às câmaras de ação mais recentes da Insta360, sem necessidade de um receptor externo, ao mesmo tempo que grava áudio a 48 kHz. Para evitar azares, o equipamento traz 32 GB de armazenamento interno para gravação independente. A bateria, diz a marca, chega para 10 horas de gravação. O carregamento é feito diretamente por USB-C. O Mic Pro é vendido em vários conjuntos. O básico, que inclui apenas o microfone, custa 100€.
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0: Boa tarde, são 4:30, 3:30 nos Açores. Vamos atualizar a informação nesta quarta-feira à tarde. E começamos pelo futebol. Artur Carvalho, o treinador do Benfica, conta e muito com o apoio dos adeptos para o jogo de amanhã.
1: Marcos Silva fez na última hora a antevisão da partida, que há de decidir se os encarnados cheguem para a etapa seguinte, acesso à Liga Europa, depois da derrota na semana passada por 2-1 em casa do St. Gallen, na Suíça. O técnico encarnado afirma que a equipa dele tem de dar a volta e seguir em frente, contando para isso com o apoio das bancadas do estádio.

0: luz.
1: Espero aquilo que é habitual à nossa dimensão e à dimensão da massa adepta que temos, um apoio constante à equipa, um estádio que consegue empurrar claramente a equipa para a frente e consegue fazer com que o adversário sinta esse mesmo ambiente estando a jogar fora de casa. E esses dois aspectos são muito importantes e é algo que é característico, independentemente de algumas questões que eu ouvi, que fazem sentido, da pressão, daquilo que é o não estarmos satisfeitos, e os adeptos naturalmente são insatisfeitos por natureza quando não se tem um bom resultado, e isso faz parte daquilo que é a nossa profissão. Mas amanhã espero claramente um ambiente à Benfica no Estádio da Luz que nos permita fazer aquilo que nós queremos e que eu estou muito convido que vamos fazer, que é mudar a eliminatória a nosso favor e passar à próxima eliminatória.
2: A expectativa de Marco Silva, treinador do Benfica, para a partida de amanhã na Luz, também a preparar o jogo, mas noutra competição europeia, a Liga Conferência, está o treinador do Braga, que era uma equipa mais determinada, com mais energia no jogo da segunda mão, que se disputa no Minho amanhã, no primeiro jogo desta ronda. O Braga venceu por 1-0 na Sérvia, em casa do Zelenskar Pančevo. Estes são dois jogos, tanto o Benfica St. Gallen como o Braga Pančevo, que poderá acompanhar amanhã na antena da TSF a partir das 8 da noite. O ministro da Administração Interna vai às 6 da tarde apresentar em conferência de imprensa os prometidos esclarecimentos sobre os casos em que está envolvido. Uma hora antes acontece em São Bento, portanto aqui a meia hora, a reunião entre José Luís Carneiro e Luís Montenegro. É um encontro que o secretário-geral do PS já disse que considera decisivo para o que será o posicionamento dos socialistas nos casos que envolvem Luís Neves e na opção que tomarão do ponto de vista parlamentar, nomeadamente de eventualmente sustentarem uma comissão parlamentar de inquérito quando os trabalhos na Assembleia da República forem retomados em setembro. O novo sistema de ação social no ensino superior não vai ser aplicado na íntegra a partir do próximo ano letivo, mas o Ministério da Educação assegura que as bolsas de incentivo de 1.075 euros para alunos mais carenciados vão já começar a ser entregues no próximo mês de setembro. Em comunicado, o gabinete do Ministro da Educação adianta que considerou não estarem reunidas as condições de avançar com o projeto do novo sistema de bolsas durante este ano, tal como era esperado. Isto porque, justifica o gabinete de Fernando Alexandre, o processo legislativo que define o novo modelo de ação social coincide com o início da primeira fase de apresentação da candidatura ao Concurso Nacional de Acesso de 2026.
3: Temas que marcam a atualidade com o jornalista Artur Carvalho. Daqui a pouco há notas de autor, TSF Pais e Filhos, Negócios e Empresas e Contas que Contam.
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3: Nesta tarde quente, prosseguimos com a música de Cris, Maré, para escutar nos próximos minutos. Ficamos a 24 das 5 da tarde.

0: Ben Harper na TSF, 17 minutos das 5 da tarde, tempo para as notas de autor de hoje, esta semana com o escritor David Machado.
1: A minha sugestão de hoje é o Museu Gulbenkian, que acaba de reabrir após mais de um ano de obras. A minha relação com a Fundação Gulbenkian é antiga e profunda. Eu passo muito tempo na Gulbenkian por várias razões. Gosto muito desta relação que há entre a arquitetura e a natureza que a envolve, e tenho a sensação de que os lisboetas muitas vezes não valorizam tanto como deveriam este espaço cultural único. Fico muito, muito contente por termos outra vez o museu aberto e podermos apreciar toda essa dinâmica entre a arte, a natureza, a arquitetura, etc.
0: David Machado, nas notas de autor, parceria com a SPA. E agora a TSF Pais e Filhos. As aulas só arrancam a meados de setembro, mas há coisas que têm de começar a ser preparadas já, como o processo para ter os manuais escolares gratuitos. Os pedidos podem começar a ser feitos no início de agosto. Fica a saber mais no TSF Pais e Filhos com Ana Maria Ramos Santos.
2: Os manuais escolares voltam a ser gratuitos, mas os vales para o próximo ano letivo não saem todos ao mesmo tempo, nem caem ao colo de ninguém. Os pedidos para ter manuais gratuitos arrancam nas próximas semanas. As datas variam conforme o ano de escolaridade da criança. Alunos do primeiro ao quarto ano podem fazê-lo a partir de 3 de agosto. Do quinto ao nono ano, a partir de dia 10 de agosto. Para os alunos do ensino secundário, décimo, décimo primeiro e décimo segundo anos, os pedidos para os manuais escolares podem ser feitos a partir de 13 de agosto. O pedido faz-se online, na plataforma Mega ou através da aplicação Edu Rede Escolar. Primeiro, tem de entrar na plataforma, selecionar a opção de encarregado de educação e, a seguir, preencher os dados pessoais. Registro concluído, basta consultar os vouchers disponíveis, escolher a livraria aderente ou a escola onde quer levantar os manuais. Os pedidos podem ser feitos presencialmente, também, na escola onde a criança ou o jovem está matriculado. Se já não é a primeira vez que recorre ao sistema, certifique-se ainda que entregou os manuais do ano passado. Só assim pode receber os novos de forma gratuita. Cada escola fixa o próprio calendário de devolução.
0: Maria Ramos Santos e Paulo Jorge Guerreiro, TSF Pais e Filhos, e agora há Negócios e Empresas com Ana Maria Ramos.
3: Hoje é dia da Brico Depot cortar a fita da nova loja do Seixal, que abre amanhã ao público. Este é um investimento na ordem dos 9,3 milhões de euros que prevê a criação de 74 postos de trabalho num espaço com soluções para clientes domésticos e profissionais. Carla Marques, diretora regional para Portugal, justifica o projeto com a necessidade de reforço da cobertura na área metropolitana de Lisboa pela forte dinâmica do mercado na margem sul do Tejo.
4: O investimento aqui no Seixal rondou os 9,3 milhões, aproximadamente. O Seixal era uma localização prioritária para a Brico Depot, porque aqui permite-nos, por um lado, reforçar significativamente a nossa cobertura na área metropolitana de Lisboa e também aproximar-nos daqui desta zona com forte densidade populacional, que é muito dinâmica. Esta margem sul de Lisboa é mais um passo importante na estratégia de crescimento que temos para Portugal. Criamos 74 postos de trabalho diretos, estimamos mais ou menos 10 indiretos, sendo que este setor é muito dinâmico. E quando digo muito dinâmico é que estes são os postos iniciais. Prevemos que com o crescimento possamos depois aumentar também aqui o número de postos de trabalho, adaptado àquilo que são as nossas expectativas de venda. É uma loja que está pensada tanto para o cliente particular como para o cliente profissional. E a nível daquilo que é o acompanhamento do cliente no seu projeto total.
3: O plano de expansão vai agora além destas 4 lojas em Portugal e também olhar, para além de grandes centros urbanos, para capitais de distrito.
4: Por ordem de aberturas, Loures, Vila Nova de Gaia, Sintra e Seixal. Temos o plano de expansão, mas não temos nenhuma data concreta. Portanto, estamos a trabalhar no plano de expansão para Portugal. Temos algumas localizações já identificadas. Portugal tem três grandes áreas mais dinâmicas, que são o Grande Lisboa, o Grande Porto e o Algarve, mas temos também projetos ou vontade de crescer para mercados que são, neste caso temos as capitais de distrito, que são também bastante atrativas, mesmo que sejam mercados mais pequenos, têm também muita potencialidade e temos formatos que se podem adaptar também a estes mercados não tão grandes, mas com outros formatos de negócio.
3: Com um centro logístico em Valência, o grupo com sede no Reino Unido, mas gestão ibérica própria, também espera em breve abrir um suporte logístico em Portugal, numa altura em que parte das vendas já vem do canal online.
4: Neste momento, o nosso armazém logístico está em Valência, em Espanha, e temos dois pequenos armazéns em Portugal que nos ajudam aqui à operativa das lojas, e também temos em estudo a criação de um armazém para Portugal, para que possamos de alguma forma também agilizar aqui a operativa em Portugal. A nossa cota de mercados é uma cota bastante interessante. A nossa ambição é ganharmos cada vez mais visibilidade, reforçarmos esta cota de mercado no nosso país. Como disse, temos também uma aposta muito forte na nossa omnicanalidade, através da venda online. Temos o serviço de click and collect para os clientes que compram online e recolhem na loja, que está disponível para recolha em 30 minutos. E temos neste momento entregas em todo o país, portanto que conseguimos, para além das lojas físicas, dar também serviço a todo o país.
3: Com estes planos, a Brico Depot estima continuar a crescer a 2 dígitos em Portugal.
0: Negócios e empresas com Ana Maria Ramos. E agora falamos do custo económico dos atrasos nos aeroportos. Nuno Correia da Silva.
5: Portugal continua a ter no turismo o maior impulsionador do PIB. Os últimos dados indicam que toda a fileira de turismo, considerando os impactos diretos e indiretos, tem uma contribuição de 12% para o PIB nacional. Não há nenhum outro setor com um peso tão significativo. É o único setor que permite a entrada de divisas sem necessidade de exportar bens. O consumo é efetuado pelos turistas em Portugal e é contabilizado como exportação de serviços. Ao invés de enviar muitos produtos para o estrangeiro, são os consumidores que vêm até Portugal. Por isso, tratar bem quem chega não é apenas uma questão de cortesia e boa educação, é também um imperativo económico. Infelizmente, quem chega de avião tem sido muito mal recebido. Isso tem um forte custo reputacional e consequências económicas. Em 2025, Portugal ganhou um estatuto que seria bastante dispensável. Fomos considerados líderes europeus nos atrasos aéreos da Europa. Nos aeroportos portugueses, os passageiros perderam milhões de horas. Cerca de um terço dos passageiros foram afetados por cancelamentos ou atrasos. Em 2025, registámos 81 mil voos com perturbações nos horários, num total de 227 mil ligações aéreas. O impacto atingiu mais de 11 milhões de passageiros, correspondendo a 33% do total de viajantes. O expoente da incapacidade de receber bem quem nos visita revelou-se com as enormes filas associadas ao novo sistema de controle de fronteiras, o designado EES, Entry Exit System, onde a espera chegava a demorar mais de 4 horas, com os turistas em pé, sem qualquer assistência, mesmo que acompanhados por crianças. O aeroporto de Lisboa está há muito tempo fora de prazo. Neste momento é um atrofio para a indústria de turismo. A discussão sobre a sua localização, o modelo de financiamento e a estrutura da exploração já cansa. Coloca à evidência a pior versão da administração portuguesa. Perde-se em pormenores, fica refém de interesses em conflito e quem paga sempre o preço é a economia e todas as atividades que dependem do turismo, desde a restauração à animação turística, passando pelos transportes privados e pelos serviços de limpeza. São centenas de milhares de postos de trabalho.
0: Contas que contam com Nuno Correia da Silva. Informamos agora o desaparecimento de mais um músico, a morte aos 56 anos de Glenn Hansard. Era vocalista dos The Frames e também músico a solo irlandês. Ganhou o Oscar para melhor canção original em 2008 pelo filme Once. Glenn Hansard morreu devido a acidente de motociclo. Lembramo-lo aqui com Didn't He Ramble.

0: Boa tarde, são 4h58, menos uma hora nos Açores.
1: Esta é a tarde para as explicações prometidas por Luís Neves, o Ministro da Administração Interna, sobre as polémicas que o envolvem. As explicações são apresentadas neste final de tarde. Isto está depois de José Luís Carneiro ter ouvido Luís Montenegro sobre esse tema. Há uma reunião agendada entre os dois para esta hora. Tudo para acompanhar em direto na TSF. Marco Silva está convencido que os primeiros minutos amanhã no Estádio da Luz vão fazer os adeptos acreditar num Benfica diferente. O treinador quer um ambiente à Benfica nas bancadas. Os alunos mais pobres vão receber já em setembro a bolsa de incentivo no ensino superior. O Ministério da Educação confirma que o novo sistema de ação social não vai ser aplicado na íntegra neste ano letivo.
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0: é uma tarde com temperaturas de 28 graus em Lisboa, 24 em Faro e 22 no Porto. Notícias às 5 na TSF, edição de Ana Cristina Henriques.
1: A reunião foi pedida formalmente ontem, tinha caráter de urgência, vai acontecer esta tarde. Está marcada para esta hora a conversa entre Luís Montenegro e o secretário-geral do Partido Socialista. É uma reunião que José Luís Carneiro considera decisiva para o posicionamento dos socialistas nas polémicas que têm envolvido Luís Neves, o ministro da Administração Interna. Fátima Valente, José Luís Carneiro já chegou aí à residência oficial do primeiro-ministro?
2: Quando faltavam 8 minutos para as 5 da tarde, a hora prevista para esta reunião, pedida, como disseste, pelo próprio líder do PS, José Luís Carneiro, e deverá ser uma reunião curta, tendo em conta que as declarações previstas para dar à imprensa por José Luís Carneiro na sede do PS no Largo do Rato são às 17h30. José Luís Carneiro, que disse ontem querer ouvir de Luís Montenegro esclarecimentos sobre todos os factos a envolver o ministro da Administração Interna, Luís Neves, e que disse, em função desses esclarecimentos, vai tomar uma decisão de transmitir ao primeiro-ministro aquela que é a posição do PS. Vamos então aguardar pelas 5h30 para saber então qual é a posição do PS.
1: São declarações do líder socialista prometidas para depois deste encontro com o primeiro-ministro, que vamos acompanhar em direto. Logo a seguir, às 6 da tarde, o ministro da Administração Interna apresenta as prometidas justificações. 6 da tarde, conferência de imprensa. Luís Neves promete todas as explicações, ponto por ponto, como ele já disse, sobre as polémicas que o têm afetado nas últimas semanas. Margarida Davim, comentadora da TSF em Política Nacional, diz que Luís Neves tem mesmo de levar muitos papéis para esta conferência de imprensa, porque há muito a explicar.
3: Luís Neves vai ter de levar um dossiê muito grande de documentos, além das explicações que vai dar, porque efetivamente há muitas pontas soltas que se acumulam. Começou por ser só aqui entre aspas, uma dúvida sobre a sua relação com um empreiteiro que também tinha contratos com a Polícia Judiciária no tempo em que Luís Neves era diretor da instituição, e depois a coisa foi-se avolumando. No início, provavelmente bastariam uns comprovativos de pagamento ao empreiteiro que nunca chegaram a aparecer. Entretanto, Luís Neves também tem de explicar estas próprias contratações, esta empresa do seu amigo, feitas maioritariamente sem concurso público, com uma empresa com um rasto de insolvências. Vai ter depois também de explicar bem e documentar esta saída de um atrelado, de um caminhão que estava apreendida pela Polícia Judiciária e que aparece nas instalações da empresa do seu amigo.
1: Quanto a esta reunião que já está a decorrer entre o Primeiro-Ministro e o Secretário-Geral do Partido Socialista, a comentadora da TSF em Política Nacional, sublinha que José Luís Carneiro pediu esta conversa quando as polémicas com Luís Neves começaram a afetar o prestígio e a credibilidade da Polícia Judiciária, acreditando também, Margarida Davim, que ao tratar dos dois assuntos no mesmo dia, a conferência de imprensa de Luís Neves e a reunião com o secretário-geral do Partido Socialista, Luís Montenegro estará aqui a tentar, como se costuma dizer, matar o assunto de uma só vez. Quanto à possibilidade do PS acompanhar o Partido Chega na Comissão Parlamentar de Inquérito a Luís Neves, enquanto Diretor Nacional da Polícia Judiciária, Margarida Davim não acredita que esse seja o caminho do Partido Socialista.
3: Vendo aquilo que foram as declarações do líder parlamentar do PS, Eurico Brilhante Dias, aquilo que foi também o posicionamento do Fernando Medina, o comentador da NAU, sobre Luís Neves. Tem havido no Partido Socialista a ideia de que estes casos que envolvem Luís Neves são de facto graves e têm de ser justificados, mas que há aqui uma presunção de inocência a salvaguardar. O que parece ter havido aqui uma gota d'água, enfim, que fez encher o balde socialista, foi esta ideia de que a própria Polícia Judiciária já estava em causa. Não sei como é que o PS votará ou não uma comissão parlamentar de inquérito proposta pelo Chega, também depende dos termos em que ela é proposta, mas para já, segundo as últimas declarações de Eurico Brilhante Dias, não parece que haja muito alinhamento na estratégia da oposição entre PS e Chega no que toca ao Ministro da Administração Interna.
1: Eurico Brilhante Dias, líder parlamentar do PS, que ainda esta semana questionou o partido Chega sobre os motivos para estar a colocar em causa a credibilidade de uma instituição tão importante no combate ao crime como a Polícia Judiciária. Recordo-lhe então que há declarações prometidas de José Luís Carneiro para a sede do Partido Socialista, hora indicativa 5:30 da tarde, no final da reunião com Luís Montenegro, uma reunião que começou às 5 da tarde, embora José Luís Carneiro tenha chegado um pouco antes, e depois às 6 da tarde as explicações ponto por ponto do Ministro da Administração Interna, que vamos também acompanhar em direto aqui na TSF. O treinador do Benfica espera uma resposta à altura da equipa amanhã frente ao St. Gallen, uma resposta que deixa os adeptos orgulhosos e a acreditarem num Benfica diferente, isto para o segundo jogo da ronda a eliminar da Liga Europa. Marco Silva, na conferência de imprensa desta tarde, sublinhou que os jogadores não podem ficar à espera do apoio das bancadas, têm de ser eles a tomar conta do jogo, Tiago Santos.
4: Não há como mudar uma primeira imagem para os adeptos que esperam um Benfica diferente esta época, mas Marco Silva acredita que os primeiros minutos no Estádio da Luz podem fazer estes adeptos acreditar.
5: Começo a dar um sinal também para os nossos adeptos. Naturalmente o apoio que vamos ter será fundamental, como acreditamos nós que tem sido fundamental sempre na história do Benfica, e será fundamental ao longo da época, mas nós sabemos que há momentos que temos que nós também a dar aquele primeiro boost aos nossos adeptos, e uma entrada forte no jogo fará com que o jogo fique mais para o nosso lado, e depois naturalmente mostrarmos a qualidade que temos que o fazer, criar oportunidades e naturalmente sermos capazes de marcar.
4: O treinador do Benfica surge na sala de imprensa de fato de treino e com respostas longas para explicar o que correu mal no primeiro jogo e o que espera dos jogadores para este segundo encontro, incluindo o reforço colombiano John Duran.
5: Em relação ao John Duran, tem feito o seu processo natural, estava com uma pausa grande de férias após os últimos meses, ainda não tinha jogado tanto também, e está a melhorar, está melhor, deu alguns sinais positivos num jogo de intensidade baixa, um jogo contra um adversário também que não tem uma intensidade ainda muito alta, mas naturalmente alguns sinais positivos, da razão porque nós acreditamos de que ele nos vai ajudar também, e compete-me a mim depois tomar as decisões mais acertadas, aquelas que eu sinto que são as melhores para o jogo, com condicionantes daquilo que é a condição física de alguns atletas que não estão preparados naturalmente para começar jogos desta intensidade e deste nível, já há jogos decisivos, mas nem sempre quem começa é decisivo, e nós teremos depois as soluções no banco, se assim o entendermos, para lançar no jogo, mas respondendo diretamente à questão, praticamente todos os jogadores que chegaram mais tarde.
4: Marco Silva conta com John Duran e percebemos pela resposta, o colombiano vai começar o jogo no banco. Jogadores como Auschnitz, Sheldrup, Lucas Bacchio, Richard Rios ou Tomás Araújo, que estiveram no Mundial, também entram nas opções. Também nas opções está António Silva, o capitão que se pode despedir do Estádio da Luz.
5: Se eu não contasse com o António para estar no Benfica neste momento, já o tinha comunicado à direção, portanto se ele está neste momento no Benfica, se tem chegado jogos pré-temporada, jogos oficiais pelo Benfica, é porque eu contava com o António, como é lógico.
4: E conta também Marco Silva com Leandro Barreiro, que entretanto regressou depois de uma doença ou de ter retirado do primeiro jogo na Suíça.
1: Marco Silva, convencido que os primeiros minutos amanhã no Estádio da Luz vão fazer os adeptos acreditar num Benfica mais forte. Também a preparar o jogo europeu, o treinador do Braga, também ele quer uma equipa mais determinada e com mais energia. A equipa minhota no jogo da primeira mão venceu por 1-0 na Sérvia. No entanto, para Carlos Vicente, há aspectos que devem ser melhorados.
6: Foi também evidente que nos faltou algo de energia, contundência.
7: Foi evidente que nos faltou alguma energia, contundência e determinação nos nossos ataques. Somos uma equipa habituada a criar ocasiões de golo através desses processos. E a verdade é que nos faltou alguma precisão. Trabalhamos para que, tanto intencionalmente como do ponto de vista enérgico, a próxima partida possa oferecer uma versão distinta do Braga nesse registro.
6: Uma versão distinta de Braga nesse registro.
1: São jogos tanto do Benfica como do Braga para acompanhar amanhã com o especial desporto na TSF depois das 7 da tarde. O novo sistema de ação social no ensino superior não vai ser aplicado na íntegra a partir deste ano letivo. O Ministério da Educação, em comunicado, assegura que as bolsas de incentivo de 1.075 euros para os alunos mais carenciados vão, no entanto, começar a ser entregues já em setembro. Este apoio vai ser pago aos estudantes que têm o primeiro escalão do abono de família, logo no primeiro ano da matrícula, e os alunos que tiverem boas notas vão ter prioridade se voltarem a pedir esta ajuda para outros anos letivos. Os estudantes bolseiros deslocados têm preferência no acesso às residências académicas. No entanto, a partir do próximo ano letivo, não perdem o direito a esse apoio se optarem por um alojamento privado. Em comunicado, o Gabinete do Ministro da Educação escreve que entendeu que não estavam reunidas as condições para avançar com o novo sistema de bolsas durante este ano letivo, como era de esperar. A Universidade de Aveiro informa que foi alvo de um ataque informático, revelando que detectou um acesso indevido aos sistemas de informação, o que resultou na exposição de dados pessoais e institucionais. A Universidade diz que ainda está a tentar perceber a quantidade de informação que foi comprometida e está também, ao mesmo tempo, a colocar em prática todas as medidas necessárias para tentar minimizar as consequências deste incidente. O reitor, Artur Soares da Silva, diz à Agência Lusa que o ataque aconteceu há já alguns dias, mas só se aperceberam da extensão ontem à tarde. Ele sublinha que houve aqui um crime, houve um acesso indevido à informação da Universidade de Aveiro, apesar de ainda estarem a tentar perceber a extensão do ataque. O reitor diz que até à data não lhe parece que tenha havido perda de informação, mas houve cópia de informação. O caso está a ser ainda investigado. O Teatro Nacional de São João no Porto apresentou hoje um ano inteiro de espetáculos. O Mosteiro de São Bento da Vitória vai reabrir portas depois das obras de renovação e recebe já espetáculos em outubro. A jornalista TSF Mariana Pedrosa esteve na apresentação feita pelo Teatro Nacional de São João.
8: A temporada arranca em setembro e estende-se até julho do próximo ano. Traz a palco 15 estreias absolutas e mais de 50 espetáculos de várias áreas, passando pelo teatro até à música. Esta é a primeira programação do diretor artístico do Teatro Nacional São João, Vítor Hugo Pontes, que revela que as escolhas não foram fáceis.
9: Havia projetos que já vinham de trás, outros que eu incluí novos. Durante este ano eu tive a sorte, de certa forma, também, de poder ouvir e escutar mais de 120 estruturas, projetos que reuniram comigo, que me apresentaram os seus projetos. Desses 120, foi muito difícil escolher.
8: O teatro vai realizar 6 produções próprias. Uma delas, uma nova cara para um clássico da literatura portuguesa. O Alto da Barca do Inferno entra em cena pelas mãos de Marta Passos. Mas Vítor Hugo Pontes aponta que o teatro não é o único foco.
9: Tentamos incluir outras áreas, da dança, a ópera, a música, o cinema, que sejam complementares e que dialoguem entre si para, de certa forma, também potenciarem-se umas às outras.
8: As novidades não são apenas artísticas. O Mosteiro de São Bento da Vitória reabre portas depois de ser alvo de obras de intervenção. O presidente do Conselho de Administração, Pedro Sobrado, acredita que este espaço vai ganhar uma nova vida, pois vai passar a acolher concertos e ser a casa do projeto Orquestra 21. As obras de requalificação tiveram um apoio de 4.850.000 euros do Plano de Recuperação e Resiliência.
1: O Teatro Nacional de São João no Porto promete 15 estreias absolutas para a próxima temporada. Para fechar, ficam as contas do Banco Millennium BCP a meio do ano. o maior banco privado português, assume um resultado líquido de 566 milhões de euros. É um aumento de quase 13% relativamente ao mesmo período do ano passado. Só em Portugal, o lucro do BCP foi de 470 milhões de euros nos primeiros 6 meses deste ano.
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0: Daqui a pouco o espaço de opinião com Paula Cordeiro tem a palavra. Para já o trânsito. Há agora acidente no viaduto Duarte Pacheco em direção às Amoreiras. Há demora desde o alto de Monsanto na A5. Ligações norte à ponte 25 de Abril pelo eixo norte-sul já com fila desde Campo Lide e pela A5 a partir de Cruz das Oliveiras. Na segunda circular, no sentido Benfica-Aeroporto, vai encontrar paragens entre o viaduto do eixo Norte-Sul e o Campo Grande e no sentido contrário entre o Radar e o Campo Grande. IC19, sentido Lisboa-Sintra, com fila entre Alfragide e a reta dos comandos da Amadora e uma demora a afetar a Nacional 117 em direção ao Burel. Quanto ao Grande Porto, já nota de trânsito lento nos dois sentidos da Avenida AEP e na VCI, no sentido Freixo a Rábida, com fila entre Bom Joia e a saída para a A3.
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Hoje vou falar-vos sobre tecnologia. Na verdade, sobre o que falha na tecnologia: as pessoas. Será mesmo assim? Dizemos sempre que o problema é a tecnologia, nunca as pessoas. Mas o problema são as pessoas. As que desenvolvem a tecnologia, as que a testam, as que a implementam e, no fim da linha, as que usam a tecnologia. E quando tudo falha, é muito fácil apontar o dedo à tecnologia. Mas se usamos a tecnologia sem olhar o livro de instruções, a responsabilidade é de quem? A responsabilidade, dizem, foi da tecnologia. E, na verdade, não podemos dizer que o problema sejam as pessoas. Vamos ser diretos. Este ano, pela primeira vez, corrigiram-se os exames nacionais em formato digital. E tudo falhou. Há quem aponte o dedo às pessoas, as mesmas que convocaram professores de outras disciplinas, reformados, ao que parece, até docentes já falecidos. A digitalização, dizem, fez-se escola a escola, à mão, folha a folha, num scanner. E não de forma centralizada, com os equipamentos que foram comprados para esse efeito. Uma pergunta: por que não foram usados? Na verdade, trocou-se um sistema que funcionava por uma modernização despreparada. Em qualquer dos casos, o problema é a tecnologia, embora o problema sejam as pessoas, sobretudo os únicos que não decidiram nada, os alunos. Estão numa fase da vida entre a adolescência e as decisões de adulto. Vivem uma escolha que se faz demasiado cedo. Desta vez, além da escolha, não sabem se a nota que os define é a nota que realmente alcançaram. Para uns, a nota subiu depois da prova corrigida. Para outros, desceu. O que é isto? Uma geração inteira à frente do telemóvel, à espera. A atualizar uma página, à espera de um número, sem saber se pode confiar. Se não confiamos numa instituição como esta, confiamos em quê? As candidaturas ao ensino superior abriram a conta-gotas, uma percentagem ínfima em relação ao habitual. Não é desconfiança. Faltam as notas para que muitos alunos se possam candidatar. O ministro Costa demite-se se a auditoria encontrar erro político. Só isso e só nessa condição. Marca-se uma época especial para setembro. Cobra-se a reapreciação à parte. Pede-se desculpa. É isto. Confiamos muito. Vivemos na certeza tranquila de que vai correr bem. Por isso não testamos, não verificamos, não ensaiamos para evitar o desastre. Mas há coisas que não podem avançar sem teste. Este é um bom exemplo disso. A tecnologia não falhou, falhámos nós. A tecnologia obriga sempre a ler as instruções antes de a usar. Muito pouco prudente para ser simpática e, sobretudo, muito insustentável.

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0: Dois duos portugueses nos últimos minutos na TSF. Noiser com a Garota Neon e agora Márcia e Jorge Palma.
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0: Boa tarde, são 5h30, 4h30 nos Açores. Vamos atualizar informação com o jornalista Artur Carvalho e aguardam-se a todo momento declarações do secretário-geral do Partido Socialista.
1: José Luís Carneiro foi recebido há cerca de meia hora. Começou esse encontro por volta das 5 da tarde pelo Primeiro-Ministro na residência oficial do chefe do governo em São Bento. Foi um encontro pedido ontem com caráter de urgência pelo líder do PS para conversar com Luís Montenegro sobre os casos que envolvem o Ministro da Administração Interna, sendo que para daqui a meia hora, 6 da tarde, Luís Neves, o Ministro da Administração Interna, tem conferência de imprensa marcada precisamente para prestar todos os esclarecimentos que prometeu acerca das polémicas que o rodeiam. Lembro que ontem o líder do PS fez depender dos esclarecimentos que hoje receba por parte de Luís Montenegro para determinar o modo como o PS irá lidar com esse assunto. Ou seja, que posicionamento assumirá o Partido Socialista sobre o escrutínio político, nomeadamente em sede de uma eventual comissão parlamentar de inquérito a avançar no regresso dos trabalhos na Assembleia da República, sendo que o Chega já anunciou que avançará.

0: será com uma iniciativa desse género de forma potestativa, ou seja, sem possibilidade de ser contrariada por a necessária maioria parlamentar. Por ora, não há notícia de que José Luís Carneiro venha prestar declarações, como estava previsto para esta hora, já na sede nacional do Partido Socialista, no Largo do Rato. O treinador do Benfica conta e muito com o apoio dos adeptos para o jogo de amanhã na Luz. Marco Silva fez esta tarde antevisão da partida que há de decidir se os encarnados seguem para a etapa seguinte de acesso à Liga Europa. Depois da derrota na semana passada por 2-1 em casa do St. Gallen, na Suíça, o técnico encarnado afirma que a equipa tem de dar a volta e seguir em frente, contando para isso com o apoio das bancadas do Estádio da Luz.
1: Espero aquilo que é habitual à nossa dimensão e à dimensão da massa adepta que temos, um apoio constante à equipa, um estádio que consegue empurrar claramente a equipa para a frente e consegue fazer com que o adversário sinta esse mesmo ambiente estando a jogar fora de casa, e esses dois aspectos são muito importantes e é algo que é característico, independentemente de algumas questões que eu ouvi, que fazem sentido, da pressão, daquilo que é o não estarmos satisfeitos, e os adeptos naturalmente são os insatisfeitos por natureza quando não se tem um bom resultado, e isso faz parte daquilo que é a nossa profissão, mas amanhã espero claramente um ambiente à Benfica no Estádio da Luz que nos permita fazer aquilo que nós queremos e que eu estou muito convido que vamos fazer, que é mudar a eliminatória a nosso favor e passar à próxima eliminatória.
0: É essa a vontade, a convicção, o desejo de Marco Silva, o treinador do Benfica, para a partida que ditará, pelo menos nos tempos mais próximos, o avanço do Benfica no sentido de disputar a sério a Liga Europa. Também a preparar jogo europeu, no caso de acesso à fase da Liga Conferência, está o Sporting de Braga, e o treinador Carlos Vicens disse esta tarde que espera que a equipa se apresente amanhã no Estádio da Pedreira mais determinada e com mais energia do que o que aconteceu na primeira mão em casa do Zelenskar Pančevo. O Braga venceu em Belgrado, capital da Sérvia, por 1-0, mas o treinador do Braga quer mais, outra exibição mais pujante da equipa portuguesa. Tanto o Braga Pančevo como o Benfica St. Gallen são partidas que amanhã pode acompanhar na antena da TSF. Tem apito inicial apontado para as 8 da noite.
2: Com emissão especial TSF a começar às 7:30. Uma síntese da atualidade nesta tarde de quarta-feira com o jornalista Artur Carvalho. Daqui a pouco vamos conferir o trânsito, já com um acidente na VCI a complicar a circulação no Grande Porto.
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0: 25 minutos para as 6 da tarde, aproxima-se a hora de ponta e agora já o trânsito mais complicado na via de cintura interna. Há um acidente antes da saída para a Avenida da Boa Vista, sentido Arrábida Freixo, com fila desde a zona da Afurada. No sentido contrário, há demora entre Bonjoia e a saída para a A3 e mais à frente entre o Nó de Francos e a Ponta da Arrábida. Trânsito lento também nos dois sentidos da Avenida AEP e já no final da A3, sentido Braga-Porto, com fila no acesso à VCI. Em Lisboa, acidente agora no viaduto Duarte Pacheco em direção às Amoreiras, ainda com demora desde o Alto de Monsanto, na A5. Ligações norte à ponte 25 de Abril pelo eixo norte-sul, já com fila desde Campolide e pela A5 a partir de Cruz das Oliveiras. No sentido contrário, há demora na A2 desde a Baixa de Almada. Segunda circular, sentido Benfica Aeroporto, tem paragens entre o viaduto do eixo norte-sul e o Campo Grande, e no sentido contrário, entre o Radar e o Campo Grande. IC19, sentido Lisboa-Sintra, agora com fila entre Alfragide e a reta dos comandos da Amadora e a afetar a Nacional 117 em direção ao Borel. Na Crila, em direção a Sacavém, há paragens entre a zona comercial de Odivelas e o Senhor Roubado e, no sentido contrário, demora entre Camarate e o túnel do Grilo.
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0: Na tarde da TSF, mantemos-nos atentos à informação e às declarações apresadas para esta altura e 6 da tarde do secretário-geral do Partido Socialista, José Luís Carneiro, e do ministro da Administração Interna, Luís Neves. Até lá, a música na antena TSF com Elton John e Sam Fender.

0: Rei La Montanha na TSF, faltam 14 minutos para as 6.
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4: Marrocos vai dar o nome de Donald Trump a uma autoestrada. São mais de 1000 quilómetros entre a cidade marroquina de Tizenit e a península de Dakhla, no Saara Ocidental, um território ocupado como não podia deixar de ser. Se não fosse já, tratava-se disso. Mesmo o Saara já devia ser o Milânia. As notícias dão conta de que a nova via desemboca num território ocupado tipo ai ai, vou dizer aos teus pais, como se Trump se ralasse. Ai não, uma disputa territorial, sou incapaz, não me vou meter nisso, que seria... Vão construir uma autoestrada e vai custar cerca de 880 milhões de euros, mas continuará a ir tudo pelas dunas. Não é por razões políticas, que os automobilistas não querem saber nada disso. É só porque uma autoestrada chamada Trump sabe-se lá quanto custa a portagem. Pode mudar todos os dias e também pode depender do automóvel e do condutor. Tu pagas 500 dirhams, tu não pagas, para ti são 250. É o próprio presidente norte-americano a fazer-te portageiro. E umas vezes a autoestrada está aberta, outras fechada. Pelas dunas, não falha. O anúncio foi feito, não é difícil adivinhar, pelo próprio Trump, que agradeceu ao rei de Marrocos e até aproveitou para lhe perguntar onde é que fica o seu país. Quando percebeu mais ou menos, lá lhe disse que é uma grande honra e espera poder fazer todo aquele percurso em breve, com cuidado, claro, para não acertar em nenhum pinguim. Não são boas notícias para aquela infraestrutura? Trump querer percorrê-la vai acabar a autoestrada com uma piscina do Lincoln Memorial, depois de lá ter passado a comitiva presidencial. Ou seja, a escamar. Têm de fazer a autoestrada toda outra vez. Os marroquinos que se preparem já para fazer duas. E resta saber se não aparecem algas. Ainda se descobre que não são algas, é gosma. Estas homenagens de Marrocos aos Estados Unidos não são de agora. Repare-se que já lá têm uma Casa Blanca. A próxima simpatia é chamarem às poeiras do norte de África Trump em pó. O que até fazia muito sentido, agora que penso nisso, porque nessa ocasião o céu fica todo laranja. O céu e os automóveis e tudo. Temos de falar ao rei de Marrocos nesta ideia. O Donald também vai adorar umas poeiras com o seu nome. Começamos nos fenómenos atmosféricos. Qualquer dia o El Niño passa a ser conhecido por El Anciano. Em honra de quem? Precisamente. Por cá é que ainda não se deu o nome de Trump a nada e acho mal, porque temos umas relações ótimas e históricas. Devíamos ter sido os primeiros. No espírito construtivo de sempre, porque não pode ser só criticar, trago naturalmente algumas sugestões. Autoestradas imponentes não estamos por agora a construir, mas podíamos dar o nome de Donald Trump a uma lomba. Pode parecer pouco, mas chama muito mais a atenção. Então, se for uma lomba numa autoestrada, ninguém esquece. É uma pena o novo aeroporto já ter nome, mas a lomba Donald J. Trump pode ser na pista, ainda mais memorável. Ou então chamamos Donald Trump ao Somás de Almada, que está a precisar de um rebranding. Se ele tratar dos furos, naquele espírito de drill, baby drill, então aí nunca mais falta água. Temos é de fazer alguma coisa, porque estamos a ficar para trás. Se calhar temos de compensar e chamar Donald Trump a Paulo Rangel, pois eu sei que é chato, mas calha ser o ministro dos negócios estrangeiros nesta altura. É pela pátria.
0: Parece mentira o humor de Zé Pedro Silva na tarde da TSF.
5: Nós hoje não temos que atender chamadas de nenhum partido. Às 5 da manhã, se tiverem a oportunidade, ou às 6, podem ligar que eu já estou de bem. Eu vou observar os astros esta noite, gosto muito de levantar cedo e a noite é sempre a melhor conselheira. E é assim que nós fazemos. Nós fizemos o nosso percurso com paz e tranquilidade. Qual é a pressa?
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0: Vamos ao encontro da atualidade às 6 da tarde, com destaque para a conferência de imprensa, apresada para essa hora, do Ministro da Administração Interna, Luís Neves.

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0: Futebol Europeu na TSF.
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2: Terminou há instantes a reunião com o primeiro-ministro. Vamos escutar as declarações de José Luís Carneiro.
3: Boa tarde, é o fim.
2: Tento um contacto com a repórter Fátima Valente, que está no Largo do Rato. Vamos tentar ouvir o secretário-geral do Partido Socialista. Aqui algumas dificuldades para escutar estas declarações do líder do PS. Parece-me que agora sim.
4: A mais importante polícia de investigação criminal, que é, aliás, a única polícia que tem a criminalidade complexa, organizada, internacional. E é decisiva para a administração da justiça. Em segundo lugar, nós exigimos ao Sr. Primeiro-Ministro esclarecimentos que foram dados, mas que não dispensam que o Ministro da Administração Interna preste os esclarecimentos na Assembleia da República. E por isso manifestei a nossa divergência profunda com a AD e com os partidos que inviabilizaram que o Ministro da Administração Interna fosse ouvido na Assembleia da República no seguimento da proposta feita pela Iniciativa Liberal. E, portanto, entendemos que deve ser ouvido na Assembleia da República tão breve quanto possível, por forma a que possa responder no coração da democracia a todas as perguntas que as senhoras e os senhores deputados entendam colocar-lhe. O dever de transparência é um dever de todos os titulares.
2: Vamos ter que interromper aqui esta declaração de José Luís Carneiro. Rui Polónio, no Ministério da Administração Interna. Luís Neves acaba de entrar na sala.
5: Mais de 30 anos de serviço público, investiguei crimes particularmente graves, enfrentei organizações criminosas nacionais e internacionais. Tomei decisões difíceis e assumi sempre as minhas responsabilidades. Nunca tive medo. Nunca me escondi. Não era agora que o faria. Nos últimos dias foram levantadas gravíssimas suspeitas sobre a minha honra e dignidade no âmbito da minha atuação como Diretor Nacional da Polícia Judiciária e a forma como exerço funções públicas. Essas suspeitas exigem respostas. Terão todas as respostas. Vou apresentar os factos e a sua cronologia. Vou distinguir aquilo que reconheço que deveria ter sido feito de outra forma daquilo que nunca aconteceu. Responderei às questões que envolvem o meu património, as declarações apresentadas à entidade para a transparência e até a madeira proveniente da CP, bem como as questões suscitadas em torno de decisões tomadas enquanto Diretor Nacional da Polícia Judiciária. Como prometido, vamos ao ponto por ponto.
6: Uma declaração que se prevê longa começa por outro lado.
5: Foi aqui que insinuações ultrapassaram todos os limites da decência. Associaram o meu nome ao tráfico de droga. Falaram falaciosamente, já que ninguém referiu, nenhuma autoridade, em abuso de poder, descaminho, violação da cadeia da custódia e comprometimento da prova. São acusações de extrema gravidade. Como disse anteriormente, atingem a minha honra e põem em causa 3 décadas de enorme sacrifício dedicadas sempre, mas sempre, ao combate ao crime organizado, à criminalidade especialmente grave e violenta e por vezes transnacional, com provas que todos conhecem e que se reconhecem. Esta matéria, a do outro lado, está, felizmente, a ser investigada no âmbito de um inquérito criminal. É nessa sede que os factos serão integralmente apurados. Irei colaborar, como sempre, com tudo o que eventualmente me venha a ser solicitado. Mas há algo que posso e devo desde já afirmar, de forma absolutamente inequívoca. Não foi desviado qualquer bem. Não foi comprometida qualquer prova. Não foi beneficiado quem quer que fosse. e não há aqui qualquer ligação ao tráfico de droga. Concordei com uma proposta de armazenamento que me foi apresentado por um alto quadro da Polícia Judiciária, cuja competência e integridade mereciam então, e continuam a merecer, a minha total confiança. Assumi essa decisão e assumo-a hoje. É uma decisão minha e não dele. Não havia outra opção. Nas circunstâncias existentes naquele momento, foi a decisão adequada, a que melhor protegia os interesses do Estado e a que eu voltaria hoje a tomar perante esta informação. Foi um puro ato de boa gestão. Pediam 150 mil euros para destruir este material. Nós não tínhamos habilitação para o fazer e sabíamos que precisávamos de tempo para baixar o preço desta ação. A recolha deste material em qualquer armazém levaria-nos 3 a 4 mil euros por mês de renda e teríamos que esperar alguns meses, porque é a burocracia, para podermos ter acesso a outro armazém. E esta foi uma decisão que poupou ao Estado muito dinheiro e que nos permitiu ganhar tempo para encontrar uma solução adequada. E sempre em segurança. Este material foi guardado num sítio e num local de segurança. Por isso, a decisão, quando me foi apresentada, é minha, é um ato de extraordinária gestão, assumo igualmente essa decisão. A verdade é forte, é sempre forte, mas esta é a verdade. As obras. Uma propriedade da família da minha mulher, há longas gerações, por força das partilhas, foi dividida. Tenho vindo, nos termos das minhas posses com o meu trabalho, paulatinamente a adquirir e a recuperar as partes que foram divididas e partilhadas. Neste momento, tenho já 2/3 dessa propriedade, sendo certo que o outro terço é da minha sogra. Adquiri igualmente nas proximidades para fazer então ainda uma propriedade mais antiga, um outro imóvel em 2025. Tudo a preços de mercado, adquiridos por preços anunciados nas imobiliárias, documentação que hoje tenho em meu poder. Nenhum a preço de saldo, como maldosamente se insinuou. Há até quem tenha colocado a circular um monte com uma enorme vivenda, sendo certo que é de terceiras pessoas, não é meu, este monte tem umas ruínas com mais de 40 anos. Para adquirir estes dois últimos imóveis, pedi emprestado à banca, cujo valor pode ser verificado na minha declaração entregue na entidade para a transparência. E é bom que a vejam, porque ninguém lá foi ver. Tinha uma hipoteca de 90 mil euros na minha casa de morada de família, que é hoje, para adquirir estes imóveis, de 315 mil euros. Está na declaração. O meu único rendimento foi e é o do meu trabalho e da minha mulher. As obras ocorreram apenas numa propriedade e não em várias. Começaram na primavera de 2024. Foram sendo feitas passadamente, quase sempre aos fins de semana. Consegui contabilizar nos 2 anos cerca de não mais 10 fins de semana. A maior parte das vezes com a minha própria mão de obra e do meu filho. Falamos de pequenas remodelações no interior de casas já existentes, sem nunca alterar paredes mestras, vigas ou partes estruturais, nem aumentar a área original. Fiz no interior dessa propriedade o que milhões de portugueses fazem legalmente com regularidade nas suas próprias casas. No exterior, fiz um alpendre em madeira e pavimentei uma zona para estacionamento, pois quando chovia, a terra batida deixava o solo enlameado, o que limitava a circulação. Para este alpendre, pensei adquirir, à semelhança do que já tinha visto noutras casas de campo, umas solipas dos caminhos de ferro já sem utilização. Perguntei a um trabalhador, e não um administrador, num almoço, que conheço há muitos anos, se sabia como as comprar. Ele informou-se e, passado algum tempo, as solipas foram entregues na minha propriedade. Ao contrário do que foi alegado, não foram oferecidas pelas infraestruturas de Portugal, não foram desviadas, não foram furtadas, nem muito menos adquiridas ou transportadas pelo Sr. João Carvalho. Foram pagas à IP. Quanto à piscina, foi pedido para se fazer um tanque construído acima do solo, e tenho essas fotos comigo. Esse tanque foi efetivamente construído, mas depois acabou por se transformar numa piscina média familiar, já que foi ladeada, contra a minha vontade inicial, por terra. Não pedi licenciamento, pois eram intervenções de pouco impacto e monta na estrutura já existente que não foi alterada. Quanto à informação segundo a qual aquela propriedade se encontra em área condicionada, desconhecia esse facto, nem tal alguma vez me tinha sido assinalado. Com humildade, que é o que importa dizer, é que já solicitei à Câmara Municipal de Odmira uma reunião com caráter de urgência para esclarecer e regularizar a situação que tiver que ser regularizada. Se algo tiver que ser regularizado, sê-lo-á, com toda a tranquilidade. Tudo isto no escrupuloso cumprimento da lei. Quanto ao envolvimento do Sr. João Carvalho, não favoreci esta pessoa, não favoreci a sua empresa, não recebi qualquer benefício. Repito muito claramente, não poupei nem ganhei um cêntimo. Foi um contrato feito com uma pessoa que trabalha bem e do qual tinha confiança. Repito, não houve aqui um ganho de um cêntimo nesta atividade. E essa não é a minha palavra só. É o que os factos, os procedimentos e os documentos o demonstram. E passo a explicar. Quando conheci o Sr. João Carvalho, em meados de 23, como já disse, a sua empresa já tinha celebrado 11 contratos com a Polícia Judiciária, correspondentes a cerca de 70% do valor total de todos os contratos que viria a celebrar com a instituição até 2025. Que fique muito claro, mas mesmo muito claro, nesse período e no âmbito desses contratos, eu não conhecia essa pessoa. Todos esses contratos seguiram os procedimentos legalmente previstos e foram sujeitos ao controle das entidades competentes. Contrato de maior valor, relativo à empreitada da Guarda, iniciado em 2019, foi submetido a especial fiscalização do Tribunal de Contas, sem que fosse identificada qualquer irregularidade. Há ainda um dado que importa deixar muito claro. A Construtora Barcelos nunca teve um peso determinante ou sequer particularmente relevante na contratação na Polícia Judiciária. Entre 2019 e 2025, a Polícia Judiciária contratou empreitadas no valor global de 27 milhões de euros. Nesse universo, os contratos celebrados com esta empresa representaram apenas 8% do total. Dos 17 contratos celebrados com esta empresa, 9 foram contratação excluída. Trabalhos cuja execução, nos termos da lei, devem ser acompanhados de especiais medidas de segurança ou cuja divulgação é suscetível de comprometer interesses essenciais da segurança do Estado. Nesse período, vou repetir, nesse período, a Polícia Judiciária celebrou um total de 232 contratos, dos quais 82 deles foram igualmente classificados com a cura da contratação excluída. Isto no âmbito de relações com muitas outras empresas. Analisamos o período ao início da nossa relação pessoal. Depois de conhecer o Sr. João Carvalho, entre 24 e 25, esta empresa representou apenas cerca de 4% do valor das empreitadas contratadas pela instituição. E os trabalhos que lhe foram adjudicados nesse período corresponderam a obras complementares de contratos que já se encontravam em execução, tecnicamente justificados e tramitados pelos serviços competentes. O Diretor Nacional não elabora cadernos de encargos, projetos de engenharia ou de arquitetura, não lança os procedimentos contratuais, não integra júris, não escolhe os concorrentes, não analisa as propostas, não responde a reclamações e não propõe a adjudicação. Todas estas operações envolvem dezenas de profissionais da Polícia Judiciária de uma forma compartimentada. O diretor da Polícia Judiciária, diretor nacional, intervém no exercício de competências legalmente atribuídas depois de concluída toda a tramitação técnica e jurídica. Os procedimentos de contratação pública da instituição, como todos, obedecem a regras legais rigorosas. São preparadas e conduzidas pelos serviços competentes da instituição, com base em critérios técnicos e de acordo com os princípios da concorrência, da transparência e da imparcialidade. Estes são os procedimentos. Estes são os números. Esta é a cronologia. E nenhum deles sustenta o mínimo desvio à lei, o que, aliás, é confirmado pelos inúmeros incontáveis vistos do Tribunal de Contas e assente ainda no resultado de uma inspeção do Tribunal de Contas à Polícia Judiciária, que não a publicou. Quanto às declarações para a entidade da transparência, importa aqui dizer que, enquanto diretor nacional, nunca me foi entregue qualquer notificação pelo Tribunal Constitucional para entregar qualquer tipo de declaração de rendimentos. Nunca fomos contactados, nem eu, nem os meus colegas. Em maio de 25, eu e os meus colegas de direção da Polícia Judiciária fomos informados pela entidade para a transparência que devíamos entregar as nossas declarações de rendimentos. Notem que estas declarações expõem, entre outros, as moradas, neste caso, de dirigentes policiais. No meu caso em particular, e quero enfatizar, que estive sob medidas de proteção e segurança, fui ameaçado, juntamente com a minha família, por máfias e delinquentes da pior espécie, era um risco enorme prestar certo tipo de informações de caráter pessoal. Não quero, nunca quis, esconder nenhum património, o qual, aliás, é totalmente conhecido porque registado nominativamente em meu nome. Neste sentido, apresentámos um parecer junto à entidade para a transparência, expondo o nosso entendimento, dizendo: a Polícia Judiciária é um serviço de segurança que exerce funções de segurança interna e, por conseguinte, a lei não se deve aplicar aos seus cargos dirigentes das forças e serviços de segurança e dos órgãos públicos que exercem funções de segurança interna nos termos definidos pela Lei de Segurança Interna. Confirmando-se assim, também no nosso entendimento, PJ, e segundo o parecer que apresentamos, a não aplicação da Lei 2 de 2004. A entidade para a transparência, em dezembro de 25, não acolheu o nosso parecer e, nesse sentido, entregámos a respectiva declaração. O que, no meu caso, sucedeu em 16 de 2 de 26, antes, tempos antes de saber que estava nestas funções, porque precisei de tempo para colher uma série de documentação, designadamente relativamente aos imóveis. Devo confirmar que nesta declaração não registrei a empresa da minha mulher. Nunca existiu qualquer tentativa de ocultação, até porque não tinha negócios nenhums ainda. Toda a informação relacionada com a empresa é pública e está disponível em plataformas públicas, nomeadamente no Portal da Justiça, no qual estão registados todos os atos societários e na autoridade tributária. Esta empresa foi criada com o objetivo de explorar um alojamento local que tínhamos numa das propriedades e que ainda não se concretizou, apesar de termos autorização para tal. Agora, já como ministro, fui informado para apresentar uma declaração de substituição que incluísse a empresa, uma vez que era casado em regime de comunhão de adquiridos. Tratei de fazer essa correção retroativamente em relação às declarações anteriores, correção que foi então validada na plenitude pela entidade para a transparência. Tudo isto aconteceu, e sublinho este facto, em maio deste ano, antes mesmo de ser suscitada publicamente, através da comunicação social, qualquer questão sobre o meu património. O legado. Deixem-me dizer, antes de terminar, gostava de falar do legado. Quando cheguei a Diretor Nacional da Polícia em 2018, encontrei uma instituição profundamente fragilizada. Para um quadro de 2 mil inspectores, tínhamos 980 inspectores, com uma média de idade a rondar os 50 anos. Desde então, a instituição acolheu 839 inspectores, 450 que virão nos próximos concursos e ainda 550 novos elementos do CEF que foram plena e humanamente integrados nesta instituição. Acolhemos 238 especialistas de polícia científica e criámos um laboratório digital forense ímpar, com tecnologia de ponta. Em 8 anos entraram mais meios humanos para a Polícia Judiciária do que em décadas. Quando assumi as funções de diretor nacional, e há aqui jornalistas com essa memória, a PJ tinha meios obsoletos de viaturas, equipamentos informáticos, instalações degradadas e anos de investimento para recuperar. Eu e a minha equipa, o Carlos Farinha, o Brice Menhazes, a Luísa Proença e o João Melo, assumimos a responsabilidade de recuperar a instituição. Muitas pessoas olhavam para a Polícia Judiciária como se Lisboa se tratasse e julgavam que a realidade da nossa sede era igual em todo o país. Havia departamentos a funcionar em condições que não eram dignas da importância e da responsabilidade desta grande instituição. Adquirimos, desde então, instalações em vários distritos, que hoje têm um valor patrimonialmente muito superior àquilo que foi adquirido. Entre 2018 e 2026, a Polícia Judiciária passou num orçamento de 105 milhões de euros para 360 milhões. As condições estatutárias e salariais dos funcionários foram justamente alavancados como nunca tinha sucedido. A PJ nunca teve tão forte para enfrentar todos os seus desafios criminais, muitas vezes híbridos, que enfrenta a nossa sociedade democrática. Foi com esta direção nacional que os meios de combate à corrupção vieram a ser reforçados como nunca antes tinha sucedido. Fizemos-lo com uma equipa competente, determinada e com capacidade de ajudar a resolver os problemas, criando confiança e proximidade. Sempre fui próximo das pessoas e sempre procurei construir relações de confiança. Essa proximidade e confiança foi essencial para resolver muitos problemas, para resolver crimes, localizar pessoas, encontrar pessoas desaparecidas e salvar vidas. Salvar vidas, que é disso que falamos quando trabalhei em unidades operacionais. No combate ao crime violento, há decisões que têm que ser tomadas em segundos. Há momentos em que não existe um manual capaz de interpretar tudo o que está a suceder. É preciso conhecer a lei, avaliar o risco, assumir a responsabilidade e tomar decisões. Muitas vezes foi necessário encontrar soluções fora da caixa, mas sempre dentro da total legalidade. Foi isso que procurei transmitir aos dirigentes da Polícia Judiciária. Tenham coragem para decidir. Não tenham medo de assumir responsabilidades. Se podem fazer a diferença, façam-na. Não tenham medo. Nunca tenham medo. Não sejam taticistas. Pensem sempre no que serve melhor o interesse do Estado e o interesse das pessoas que servirmos. Está escrito. Foi sempre essa a minha visão de persecução do interesse público há mais de 30 anos. Nunca fui um homem de expedientes nem de papéis. Sempre confiei nos profissionais competentes da estrutura para assegurar procedimentos e a documentação. A minha responsabilidade era, durante os últimos anos, dirigir, decidir, desbloquear problemas e criar condições para que a Polícia Judiciária cumprisse a sua missão como cumpre. Foi assim que trabalhei, foi assim sempre que servi o Estado. Tendo em conta os acontecimentos recentes, reconheço também que a minha forma de agir possa pontualmente ter sido mal compreendida e possa ter levado a decisões que, vistas desta distância, deveriam ter sido evitadas. Compreendo as dúvidas suscitadas pelo facto de um empreiteiro que realizou obras na PJ ter também realizado obras na minha propriedade. É precisamente por isso que procurei esclarecer tudo como foi pedido. Não tenho absolutamente nada a esconder. Quem exerce funções públicas deve estar disponível para prestar contas. Defendo os interesses do Estado, como disse, há mais de 30 anos, de uma forma calorosa. Sei o que é o bem e sei muito bem o que é o mal. Sei o que é certo e sei o que é errado. Nem sempre acertei, mas estive sempre do lado do bem. Olhando para trás, teria sido preferível agir de outra forma, não porque tivesse cometido qualquer ilegalidade ou favorecimento de alguém, mas porque acredito na exigência que deve existir para quem exerce funções públicas. Mas também não vou permitir que este assunto defina o trabalho que estou a fazer, ou defina tudo aquilo que fiz ao longo da minha carreira, de mais de 30 anos. Não admito isso. Não permitirei que tal suceda. Tenho mais de 30 anos de serviço público. Nunca trabalhei para interesses particulares. Trabalhei sempre e apenas para o Estado, para as pessoas, para o país. Sempre tive apenas uma única conta bancária.
3: Estou a pagar um empréstimo que pedi ao banco para comprar as propriedades junto às casas da minha família. Tenho um carro familiar que tem 15 anos. Um Focus, Ford Focus. Agi sempre na minha vida com total independência e sentido de dever. Nunca utilizei cargos públicos para beneficiar quem quer que fosse e rejeito qualquer insinuação nesse sentido. Se voltasse atrás, voltaria a dar tudo. Filo com muito orgulho pelo meu país, pelas pessoas, da mesma forma que o faço hoje enquanto Ministro da Administração Interna. Continuarei a cumprir a minha missão para o qual estou totalmente legitimado e empoderado. A minha prioridade enquanto Ministro da Administração Interna continua a ser exatamente a mesma do primeiro dia. Reforçar a segurança dos portugueses, as condições das forças de segurança, melhorar a proteção civil, a segurança rodoviária, as comunicações de emergência e tornar o nosso Estado, o nosso país, mais preparado para responder aos desafios que enfrentamos. E é nisso que continuarei totalmente concentrado e empenhado. Agora, empenhado e considero empenhado com as forças que tutelo. Agora, senhoras e senhores jornalistas, estarei ao vosso dispor para responder algumas questões que queiram colocar.
6: Uma longa declaração de mais de 20 minutos em que Luís Neves foi refutando uma por uma suspeitas sobre ele requiram ao longo dos últimos dias. Vamos ouvir.
7: Eu vou tentar também falar mais alto. Disse que a decisão de colocar o outro lado no terreno da Constru Barcelos foi sua e eu queria perceber se a Constru Barcelos recebeu algo em troca por receber esse atrelado. Depois também gostaria de perceber...
3: Uma pergunta de cada vez para ser mais
7: conciso. Prefere responder à primeira?
3: Sim, claro. A questão é o seguinte. Em 2024, a Polícia Judiciária desmantelou um armazém de transformação de pasta de cocaína. Precisava de produtos químicos. Não tínhamos lugar para acondicionar esse material. A Marinha ofereceu-se para os receber, como na base de uma excelente relação que temos com as Forças Armadas e com a Marinha. No momento que não me recordo, a Marinha disse que não podia ter mais aquele material com eles. Nós já tínhamos uma decisão para destruir que nos custava 150 mil euros. O diretor, quando recebeu, o diretor financeiro, quando recebeu a informação desta situação, estava numa fiscalização da obra com este senhor João Carvalho e comentou que tinha mais um problema para resolver. Porque nós não tínhamos tempo para encontrar armazéns onde colocar aquele material. Esta pessoa ofereceu-se para os guardar. Assim que aconteceu, guardou-os. Quer dizer que a decisão foi minha.
7: Mas diretor... houve algo em troca ou não?
3: Já vou responder. Eu vou responder a tudo. Passados 2 ou 3 dias, ou no próprio dia, não me recordo, porque estas são situações, o diretor contou-me esta questão. Eu validei a questão, no sentido de poder ser guardado. Não houve qualquer contrapartida. O Estado deixou de pagar uma renda entre 2.500 euros a 4 mil euros que precisava para guardar aqui, na zona de Lisboa, foi para cima para poder lá ser destruído, não houve qualquer pagamento, antes pelo contrário. Portanto, não há aqui nenhum pagamento pelo transporte, pelo condicionamento, pela guarda e pela segurança deste material. Qual era a segunda questão?
7: De que forma é que fez o pagamento na construção da casa de Odmira? Se pudesse...
3: Eu já disse, foi a minha mulher, paulatinamente aos fins de semana, que tinha, e foi entregando algumas verbas para as despesas de manutenção.
7: Mas de que forma? Transferência? Em dinheiro?
3: Eu já tinha dito isso na comunicação social aqui há uns 15 dias. Em dinheiro, entregas aos fins de semana.
7: Não entregou as declarações e eu fiquei sem perceber se foi pelo risco de ser diretor da Polícia Judiciária ou se foi por não ter conhecimento de que teria que entregar 60 dias depois de 2018 entrar no cargo e se já o fez.
3: Já. A questão é esta. Nós desconhecíamos, portanto, com a exceção do magistrado que declara, diretor da polícia, que declara diretamente à Procuradoria-Geral da República, nenhum dos 4 dirigentes fez essa declaração, porque desconhecíamos, nunca tínhamos sido contactados à data pelo Tribunal de Contas. Quando fomos contactados em 2025 pela entidade da transparência, nós colocámos aquelas dúvidas que eu há pouco transmiti, do ponto de vista da segurança. A partir do momento em que a entidade da transparência disse que tínhamos que apresentar as declarações, todos nós apresentámos as declarações. Já estão todas feitas, todas, já estão todas feitas e todas corrigidas.
7: Vamos passar ao ciclo.
3: Não.
7: É sim, vamos para.
8: Ora bem, eu queria lhe perguntar duas coisas que advêm desta matéria e depois queria lhe perguntar aqui duas questões práticas também. Das que advêm é porque é que levou 3 semanas a dar a explicação sobre o outro lado, se ela é tão simples.
5: Eu peço desculpa, vou fazer o mesmo que fiz com o seu colega.
8: Sim, não, mas a outra tem a ver com isto, é muito simples, que é em relação à...

0: nesta transmissão?
1: Por exemplo, antes de fazer obras, verificado se aquela propriedade estava em zona protegida. Dois, em relação aos pagamentos...
2: Eu vou adotar o mesmo procedimento. Eu vou... Não, está-me a perguntar questões diferentes. Eu depois esqueço da primeira e...
0: Continuamos aqui com grandes dificuldades para ouvir Luís Neves.
1: Só é que vai entregar, disse, uma parte das declarações. Também acabou de dizer que a sua mulher pagou tudo, mas ainda não apresentou os recibos disso. O que eu lhe queria perguntar é, tendo essa função, porque é que está pendente? É a mesma pergunta.
2: Eu já respondi à questão da entidade da transparência. Já disse que no interior do imóvel não fiz qualquer obra de monta, não sabia, desconhecia, e por isso tenho relativamente à zona protegida, que não podia ter o empregado que lá está, e por isso pedi uma reunião à Câmara para esclarecer essa temática. Relativamente à outra, qual é a outra questão? Peço que lá está.
3: A outra questão é de ser o diretor, tendo uma função de controlar outras pessoas.
0: Estamos a tentar aqui melhorar a qualidade de som desta transmissão da conferência de imprensa do Luís Neves. Parece-me que o problema é mesmo da sala do Ministério da Administração Interna. Vamos tentar perceber se agora melhor.
2: Mas repare, alguém passa uma fatura que está no, não é faturas de, que não tenha sido paga.
4: Estamos com algum
2: problema.
4: Essa
2: matéria está mais
4: toda a sala.
0: Lá está, estamos aqui com alguns problemas de som. Não somos só nós na transmissão que estamos a fazer com a ajuda do repórter da TSF, Rui Polónio. As televisões estão também com muito ruído nesta transmissão. Penso que agora o Ministro da Administração Interna se percebeu de que as declarações estão com muito ruído por baixo. Rui Polónio. E agora caiu tudo. Parece que agora ficámos mesmo sem qualquer tipo de som por parte da sala do Ministério da Administração Interna, onde Luís Neves tem estado a fazer uma longa exposição explicando todos os Rui Polónio.
2: Principais fornecedores de materiais de construção.
5: Não tem problema, volta a falar.
2: Em termos de mão de obra, tenho as faturas, Construo Barcel 5 mil euros. Depois temos a Robert Mauser, a Matónica é uma empresa da zona, com 4.180 euros em várias faturas, todas praticamente liquidadas por multibanco, ao balcão. Uma empresa de sinos de betão, 2.533 euros. Do Amerlan, 872 euros. E, relativamente, uma empresa também da zona de materiais de construção, designada, conhecida pelos gregos, a quantia em várias faturas, 4.135 euros. Mais alguma questão?
5: Luís Neves vai responder.
2: Não tenho que apresentar os recibos de multibanco até agora, nem aqui. Portanto, o que estou a dizer é que estas faturas estão, não é faturas. Ninguém emite uma fatura se não tivesse liquidado. Por uma razão muito simples. Vai pagar impostos dos maranhenses, vai pagar o IVA e vai pagar o IRC.
5: Luís Neves insiste que as faturas estão pagas, uma discussão já desde o início desta polémica, foi citando algumas delas.
2: 18 mil euros de faturação paga. O Rui Gustavo.
6: Está desligado.
2: Sim, eu já tinha dito isso. Sim, não foi os 5 mil uma vez. Cada fim de semana que ia dando para despesas daquilo que era o dia a dia. Não, não. João Carvalho não continua a fazer obras na minha casa.
5: E agora mais uma pergunta. Vamos tentar perceber. Agora ainda de novo sobre o reboque que a Marinha pediu para que fosse retirado das instalações. Foi um bom negócio, um bom ato de gestão, defende Luís Neves.
2: O que eu posso dizer... Para o Diretor Nacional não tem que saber se há documentos ou não. Eu já saí de lá há uns meses. O que eu lhe posso dizer é o seguinte... Não é prática nenhuma, e os serviços administrativos têm que cumprir com essa prática que o senhor acaba de dizer. Ficaram, são materiais químicos, não são propriamente materiais perigosos, nem explosivos, como eu já ouvi aí falar. Ficaram devidamente condicionados e melhor guardados do que o que estavam. Eu já lhe disse que o Diretor Nacional, li aqui, toma decisões. Não sou eu. Não é o Diretor Nacional, não são os diretores, têm que perceber a documentação. Quem lá está agora que explica essa matéria?
5: É uma questão da documentação e da informalidade no processo do reboque. Pergunta-se é grave o facto do Ministério Público.

0: manifestar
1: nenhuma gravidade face àquilo que eu já disse. Foi uma boa decisão de gestão, não há qualquer, na minha perspectiva, qualquer indício da prática de qualquer crime. Não, peço desculpa, nós vamos agora passar... Não, peço desculpa, o senhor já respondeu a outras questões, vamos responder a outras.
0: Era comum atribuir serviços a empresas que
1: é uma decisão face à dimensão excepcional, pelas dificuldades que a Polícia Judiciária tinha, mas relativamente a outro tipo de bens ou de equipamentos, muitas vezes são os próprios particulares que ficam fiéis depositários.
0: De novo, a insistência na questão das guias de fiel depositário.
1: Peço desculpa, já respondi aqui à SIC nessa questão. É uma questão interna, tem que se ver, poderá tratar-se de uma mera formalidade, de uma mera irregularidade, não é por aí que o problema está. Tanto mais, e importa dizer, esta decisão poupou dinheiro ao Estado, permitiu a guarda destes bens, foi acompanhado por elementos da Polícia Judiciária, portanto sabia-se onde é que estava. Por isso, essa é uma não questão.
0: E ainda agora, enfim, se há ou não documentos no interior da Polícia Judiciária? E agora, porque é que não foi comunicada a movimentação destes bens?
1: Desconheço. Repare, eu tomo uma decisão de aceitar uma proposta para ultrapassar uma dificuldade. Portanto, deste formalismo, a Polícia Judiciária tem por ano dezenas de milhares de inquéritos. Portanto, não é possível estar a perceber o que é que está ou não. Se não existir alguma documentação, é uma mera irregularidade que não tem problema porque foi acompanhada. Eu vou pedir desculpa. Há aqui mais colegas vossos que querem colocar questões. Portanto, ninguém pode estar aqui a monopolizar as perguntas. Mas diga, faz favor.
0: Nenhum. Não há conflitos de interesses nesta decisão.
1: Na questão do outro lado, não há qualquer problema nenhum. Não há qualquer problema nenhum, até porque eu já disse, poupámos dinheiro ao erário público. Hoje, se a questão me fosse colocada, neste aspecto, tomava a mesma decisão. Faz favor.
0: E agora mais uma pergunta?
1: Eu peço desculpa, tenho que se aproximar.
0: O racional de querer poupar recursos ao Estado? Qual é o limite para a
1: Não, o limite legal não há, o limite legal é o que está na lei, que é o da afetação operacional de bens e que felizmente com a minha entrada como diretor nacional, coloquei ao serviço do Estado milhares de viaturas que estavam apreendidas, algumas delas a apodrecer e que deviam estar a circular com os polícias. Mais questões?
0: Nunca chegou a ser dito?
1: Mas eu respondo. Há um...
0: A quem é que foi atribuída a distribuição destes materiais? Nunca, se não se sabe a quem foi entregue esse serviço, há vários fornecedores.
1: Se calhar a dimensão do material, não posso responder diretamente, se calhar a dimensão do material, a quantidade do material, é isso que posso estar aqui em causa. Nós, na altura, recordo, deixe-me responder à questão, nós na altura não tínhamos cabimentação orçamental para gastar logo ali de um dia para o outro 150 mil euros. E o que é certo é que se foi à procura de outras soluções, designadamente no Norte, com as indústrias petroquímicas que lá existem, que poderia ser mais fácil poder levar esta destruição.
0: A destruição dos químicos no interior do bloco, é isso que se vai falando agora?
1: Sim, até porque o número de empresas que fazem esse trabalho são muito diminutas. Deixe-me só dizer, responder ainda enquanto esta questão. Um dos temas para os quais nós não tínhamos capacidade para armazenar é que tínhamos dois armazéns carregados com dois produtos. Tabaco contrafeito, que nenhuma empresa quer queimar, porque os filtros ficam entupidos, e azeite contrafeito. Portanto, foi por isso é que esse material não foi depositado nos armazéns da Polícia Judiciária.
0: Os motivos para o material apreendido não ter sido depositado na Polícia Judiciária. Como é que encara as críticas, declarações do antecessor, que se afirmou que sempre entregou as declarações de rendimento e de património.
1: Ainda bem que o fez. Nós, da mesma forma que viemos a ser alertados em 25, se tivéssemos sido em 18, 19, 20, teríamos feito o mesmo comportamento.
0: Enfim, o Luís Neves, que teve durante vários anos, de resto com toda a sua direção da polícia, sem entregar essas declarações, em 2025 foram notificados pelo Tribunal Constitucional que deviam mesmo entregá-las, apesar de um parecer pedido por a direção.
1: Não, eu respondo já.
0: Porque a
1: questão é que foi esse caminhão dele que veio a Lisboa para levar o outro lado. O outro lado, como sabem, há fotografias, os senhores da Comunicação Social têm fotografias. O outro lado estava encostado, até estava já cheio de ervas e até de silvas, o que significa que o outro lado, desde que foi para cima, não foi utilizado. Eu peço desculpa.
0: Mais uma pergunta em relação à destruição do material químico apreendido. Não deveria ser o sistema de...
1: Que é certo que cada vez que é preciso algum pagamento para alguma destruição, nós esperamos muito, muito, muito, muito tempo. E há sempre dificuldades com a implementação orçamental. Nós temos vindo a destruir muito material apreendido, praticamente muitas vezes pro bono, por relações que temos com as empresas que destroem, sobretudo a droga, a questão do tabaco e outros materiais, face à relação que a Polícia Judiciária tem com estas empresas. Por isso, é esta a questão. Ali ao fundo, faz favor.
0: Mais uma pergunta. Se não vê nenhum conflito de interesses entre contratar o construtor que fez obras para a Polícia Judiciária, que se tornou-se amigo do diretor e depois foi trabalhar para as obras do próprio Luís Neves,
1: que agradeço a este pergunta, que é, não tive esse conflito, que se o tivesse não tinha agido. Mas também já respondi e agradeço a pergunta. Se fosse hoje, não teria feito o mesmo que fiz.
0: E agora uma pergunta sobre o valor total pago em numerário ao empreiteiro de Costa Barcelos a nível privado.
1: Foi pago nos 10 ou 12, eu estive a ver isso por outras questões, nos 10 ou 12 fins de semana que a pessoa e a família esteve no monte.
0: Sobre o valor total, 5 mil euros,
1: de forma faseada por este período. Mais questões? Não vejo o mínimo motivo por aquilo que já disse, para ser constituído arguido em qualquer processo. Todas as possibilidades existem para todos os cidadãos. Eu sempre olhei, e antes mesmo de assumir estas funções, enquanto formador no Instituto, fiz sempre ver a questão da presunção de inocência. Não tenho, neste caso e em todos os outros, estou muito tranquilo, estou completamente à vontade. Eu disse à equipa que fique bem claro, hoje tomava a mesma decisão em prol da poupança do Estado, em prol de encontrar uma solução urgente que permitisse acautelar a guarda daquele património. Eu vou responder uma última questão.
0: Isso é agora uma pergunta, se já foi ouvido público?
1: Eu peço desculpa. Colocou uma questão. Portanto, ou vocês se entendem, é uma questão muito simples. Eu disse aqui no meu discurso que vai ser distribuído, que estarei totalmente disponível para prestar qualquer esclarecimento em qualquer local, como foi ao longo da minha vida. Portanto, eu tivesse sido contactado, tê-lo-ia dito nestas minhas palavras. Última questão.
0: Última pergunta. Como é que o tanque passou de tanque à piscina? Esse deixou de trabalhar com a empresa?
1: Eu vou responder na última questão. Por esta questão, portanto, eu já disse e respondi anteriormente a uma colega sua, de que se fosse hoje teria feito de forma diferente, e por isso há que manter essa distância, não a amizade, que mantelei. O tanque está aí na fotografia? Faz favor de mostrar. Mantelei.
0: Uma assessora de agora o Luís Neves fez uma pasta onde, de que foi por apenas uma vez durante toda esta conferência de imprensa recorreu a esta pasta onde tem guardadas as faturas e agora procura a tal fotografia do tanque antes de ser
1: está aqui a fotografia
0: soterrado.
1: Vale esta fotografia subida, era fotografia inicial
0: uma fotografia
1: onde está aqui onde a casa que não teve qualquer alteração e está aqui aquilo que é um tanque.
0: É
1: sucede, porém, que depois, num fim de semana que eu não estive, acabou por ser ladeado de terra e deixou de poder ser considerado um tanque. Mas será um tanque novamente. Muito obrigado a todos
0: Luís Neves,
1: pela vossa atenção.
0: Uma conferência de imprensa de cerca de 45 minutos.
1: Não, o outro lado. Não, não tem problema. Não. Vou lá explicar isso. Vou explicar isso com toda a tranquilidade.
0: Lado.
1: Repara uma coisa. Muitas vezes há julgamentos de organizações criminosas com 3, 4 toneladas de cocaína em que a cocaína já foi destruída. Portanto, os objetos, quando são apreendidos, são examinados e avaliados. Há objetos que são de destruição, há objetos que são de guarda, há objetos que são colocados em utilização. Portanto, a prova está assegurada. A partir do momento em que a titular da ação penal, a procuradora do inquérito, determina a destruição dos produtos, a prova está. Relativamente ao camião, está a prova feita no auto de apreensão, porque sabe-se a quem, quando, como e em que circunstâncias é que esse camião foi apreendido. Muito obrigado a todos. Boa tarde.
0: E Luís Neves agora abandonar o púlpito. Não, regressa para
1: não.
0: Mais uma resposta.
1: Não, esta documentação. Olha, eu vou dizer.
0: Ainda há documentação, uma falta da saída do
1: Para poder responder a todos vós com a maior das tranquilidades e das verdades. Eu vou-vos dizer o que é que tem aqui, por exemplo. Tem aqui as escrituras dos imóveis. Estão aqui os documentos das imobiliárias para que aqueles que dolosamente disseram que eu comprei a preço de saldo, eu demonstro que eu comprei pelo preço que estava a ser pedido. Tive que estar, e desculpe a expressão, a ver valor a valor para perceber se estes valores que vos disse das 4 ou 5 principais empresas, como é que tinham sido pagos. E 95% foram pagos com cartão multibanco na loja e nos empreendimentos. Portanto, eu tenho hoje condições de poder estar completamente à vontade. Eu vou aqui corrigir uma informação que dei em hora de publicação social, que foi a Observador, e depois foi partilhado. Eu tinha dito que teríamos ali à volta de 21 mil euros de faturação, são estes 18 mil euros que estão, porque há ali faturas que não têm que ver com materiais de construção. Tem que ver com outros bens que foram adquiridos para este negócio do alojamento local da minha mulher e do meu filho, mas não tem que ver com isto. Portanto, não seria sério estar a inflacionar com aquilo que não é. Portanto, eu não há mais, peço desculpa.
0: Agora uma pergunta sobre a Comissão Parlamentar de Inquérito.
1: Deixa-me só dizer,
0: como é que ficará?
1: Não. Peço desculpa. Ficou combinado aqui e organizado entre vós que não se atrapalhavam uns aos outros. Portanto, não é possível. Portanto, ou fala um ou fala o outro. Pergunta. Não, nunca coloquei na minha cabeça qualquer pedido de demissão. Sinto-me absolutamente apoiado pelo Sr. Primeiro-Ministro e por todos os membros do Governo com quem tenho falado e interagido, sobretudo nos Conselhos de Ministros. Está aqui a minha equipa governativa da Administração Interna, os 3 secretários de Estado. Somos aí uma equipa forte e coesa e vamos trabalhar em prol da segurança. Última questão, diga por favor.
0: Bem, ainda a Comissão Parlamentar de Inquérito sim ponderará a demissão.
1: Todos os momentos que existam para que se seja esclarecida alguma dúvida, em toda a minha vida estive sempre disponível e estarei sempre disponível para responder em todo o lado. Atenção, é que depois há um reverso da medalha, porque se calhar nessa comissão o que é que querem ver? O que nós conseguimos passar de 105 milhões para quase 400 milhões das aquisições que fizemos, dos meios de humanos que pusemos, dos valores que o pessoal da Polícia Judiciária hoje ganha, ou querem sindicar os meus mandados de detenção que eu prendi ao longo da minha vida, milhares de bandidos, a sério, violadores, raptores, homicidas, portugueses, estrangeiros, querem sindicar? A Polícia Judiciária, já o disse aqui, foi sindicada pelo Tribunal de Contas, passou incólume, e foi sindicada pela Inspeção-Geral dos Serviços de Justiça e passou, e o Tribunal de Contas entendeu que não devia por razões de segurança colocar esse documento de uma forma pública. Por isso eu quero dizer o seguinte: se sentisse, durante estas 3 semanas que foi a questão colocada, se sentisse um mínimo momento, caso, situação que me pudesse trazer intranquilidade, eu era o primeiro a tomar uma atitude.

0: estou muito coeso, estou empoderado, estou muito motivado em trabalhar com as forças de segurança, com a proteção civil, com os bombeiros, com os autarcas, com a segurança rodoviária, para mudarmos algum status quo que é preciso mudar, de forma que todos nós que aqui estamos e os nossos concidadãos possam ter mais segurança. É esse o meu objetivo, sinto-me muito motivado para continuar o meu trabalho, sinto-me muito apoiado pelo Primeiro-Ministro e por todo o Governo, e por muitos quero transmitir aos milhares de polícias de todos os corpos e de pessoas que ao longo destes dias me encheram com mensagens de incentivo para poder aqui estar hoje. Estou hoje muito tranquilamente aqui a responder-vos a todas as questões. Muito obrigado a todos.
1: E ainda não é desta que Luís Neves, o Ministro da Administração Interna, abandona o púlpito?
0: A prova já estava avaliada, portanto, a prova já deixou de ser prova, porque já estava avaliada. Quando há uma decisão para destruir, significa que a prova já foi adquirida. Muito obrigado a todos.
1: As garantias de que a prova do processo estava intacta, relativa ao reboque, é assim uma longa conferência de imprensa de Luís Neves, em que durante 50 minutos foi puxando daquilo que foi o trabalho que foi fazendo nos últimos anos, ao longo, nos últimos anos, na liderança da Polícia Judiciária, explicou, começou de resto por aí, pelo caso mais polémico destes últimos em que tem estado envolvido, a deslocação do reboque de um outro lado apreendido no processo de droga para o terreno da Constri Barcelos. Ora, Luís Neves garante que a ideia não foi dele, mas que a subscreve.
0: Não havia outra opção. Nas circunstâncias existentes naquele momento, foi a decisão adequada a que melhor protegia os interesses do Estado e a que eu voltaria hoje a tomar perante esta informação. Foi um puro ato de boa gestão. Pediam 150 mil euros para destruir este material. Nós não tínhamos cabimentação para o fazer e sabíamos que precisávamos de tempo para baixar o preço desta ação. A recolha deste material em qualquer armazém levaria-nos 3 a 4 mil euros por mês de renda e teríamos que esperar alguns meses, porque é a burocracia, para podermos ter acesso a outro armazém. E esta foi uma decisão que poupou ao Estado muito dinheiro e que nos permitiu ganhar tempo para encontrar uma solução adequada. E sempre em segurança. Este material foi guardado num sítio e num local de segurança. Por isso, a decisão, quando foi apresentada, é minha, é um ato de extraordinária gestão, assumo igualmente essa decisão.
1: Sim, a explicação de Luís Neves para a movimentação do caminhão, do reboque, prendido na operação, para agora em direção a Barcelos, foi uma questão de gestão e de boa gestão, garante Luís Neves que voltaria a tomar esta decisão. No entanto, não dá explicações para se há ou não falta de documentos no interior da Polícia Judiciária, afirma Luís Neves que esse não é o papel de um diretor nacional. Luís Neves, que falou também sobre as propriedades que tem no Alentejo, desde logo da piscina, que era para ser um tanque.
0: Foi pedido para se fazer um tanque construído acima do solo e tenho essas fotos comigo. Esse tanque foi efetivamente construído, mas depois acabou por se transformar numa piscina média familiar, já que foi ladeada, contra a minha vontade inicial, por terra. Não pedi licenciamento, pois eram intervenções de pouco impacto e monta na estrutura já existente e que não foi alterada. Quanto à informação segundo a qual aquela propriedade se encontra em área condicionada, desconhecia esse facto, nem tal alguma vez me tinha sido assinalado. Com humildade, que é o que importa dizer, é que já solicitei à Câmara Municipal de Odmira uma reunião com caráter de urgência para esclarecer e regularizar a situação que tiver que ser regularizada.
1: O resto, Luís Neves aproveitou também para explicar a acumulação de terrenos no Alentejo, que no fundo era uma propriedade única da família mulher e que depois por heranças foi sendo dividida. Luís Neves foi comprando ao longo dos últimos anos.
0: Tudo a preços de mercado, adquiridos por preços anunciados nas imobiliárias, documentação que hoje tenho em meu poder. Nenhum a preço de saldo. como maldosamente se insinuou.
1: E de resto, para o qual Luís Neves fez ele próprio um empréstimo.
0: Cujo valor pode ser verificado na minha declaração entregue na entidade para a transparência. E é bom que a vejam, porque ninguém lá foi ver. Tinha uma hipoteca de 90 mil euros na minha casa de morada de família, que é hoje, para adquirir estes imóveis, de 315 mil euros. Está na declaração.
1: Na declaração que Luís Neves não foi entregando durante vários anos, enquanto liderou a Polícia Judiciária, porque entende o atual Ministro da Administração Interna que, por razões de segurança, pelo tipo de informações que estão contidas nessas declarações, não o deveria fazer. Essa não foi a interpretação do Tribunal Constitucional, que em 2025 notificou a direção da Polícia Judiciária para que entregasse essas declarações, coisa que toda a direção da Polícia Judiciária, incluindo Luís Neves, acabou por fazer. Foi uma declaração longa, uma conferência de imprensa longa, cerca de 50 minutos, em que Luís Neves garantiu que ao longo das últimas três semanas, em momento algum, pensou em demitir-se, que é um cenário que afasta, que está longe do pensamento, e mesmo afirmando ainda que não tem medo de ir ao Parlamento dar esclarecimentos, desde logo na Comissão Parlamentar de Inquérito, uma comissão anunciada putestativamente pelo Chega. Depois, Luís Neves foi respondendo às perguntas, todas muito à volta das propriedades e do caso do atrelado. De resto, do futuro político, Luís Neves não quis falar muito porque garante que está para lavar e durar.
2: Rui Plânio, repórter da TSF, nesta conferência, ponto por ponto, de Luís Neves. Os partidos preparam-se para reagir na Assembleia da República. O partido chega na sede do partido. Antes disso, vou falar com a Margarida Davi. Margarida, com esta advertência de que poderei ter de te interromper. Luís Neves, começa esta declaração com uma demonstração de força. Nunca tive medo, nunca me escondi, não era agora que eu faria. E termina dizendo que está empoderado e que nunca colocou a hipótese de se demitir. Perante isto e perante aquilo que apresentou, porquê tanto tempo, 3 semanas, para dar estas explicações?
3: Boa tarde. Quem me conhece e quem me ouve sabe que eu raramente gosto de falar de forma e de comunicação e gosto mais de falar de substância. Mas neste caso é impossível não falar de forma e de comunicação. Precisamente por isso, porque não há aqui nada que Luís Neves tenha dito ou mostrado, não mostrou, disse, que não pudesse ter dito há 3 semanas, quando começou este caso, e aliás, quando começou por dar 3 entrevistas seguidas em 3 estúdios de televisão. Nada do que daquilo que foi dito hoje dependia de uma recolha tão exaustiva assim de elementos que não pudesse ser imediatamente transmitido. Depois há outra questão de forma, além deste momento escolhido. Efetivamente, aquilo que citas são frases de força, mas a forma inicial era de enorme nervosismo. E isso compreende-se até porque no momento em que decorria esta conferência de imprensa, acabava também uma reunião sobre Luís Neves, entre Luís Montenegro e José Luís Carneiro, líder do Partido Socialista. E aquilo que o líder do Partido Socialista conclui dessa reunião é que há, basicamente, que há um ministro da Administração Interna fragilizados. E isso não muda independentemente da substância daquilo que foi explicado,
2: Margarida,
3: por Luís Neves.
2: Vou ter que te interromper. Vamos escutar a primeira reação de André Ventura na sede do Partido Chega. Já volto a ti.
4: Conferências de imprensa mais sofríveis dos últimos tempos. Mas também acho que foi das mais sofríveis para a nossa democracia enquanto democracia. E a forma como alguém, de forma absolutamente ostensiva, quase com tiques de impunidade e de soberba, fazia declarações sobre coisas graves e sérias de forma absolutamente rudimentar, autoritária, respondendo ao que queria e não ao que era perguntado, mas que poderia ao menos ter tido uma função, a de esclarecer aquilo

0: O que estava e está em investigação há algum tempo. É preciso recuar muito tempo na história das conferências de imprensa para se ouvir alguém dizer várias vezes não cometi qualquer ilegalidade, mas referir várias que cometeu na mesma intervenção em que está a dizer que não cometeu qualquer ilegalidade. Não entreguei declarações de rendimentos porque ninguém me as pediu. Esta ficará para os anais da história democrática. Porque significa que alguém que tutela a transparência de outros não entrega uma declaração de rendimentos e património porque diz que o Tribunal Constitucional não lhe pediu. Mas depois já não era porque não lhe pediu, mas porque havia ameaças em revelar a sua morada. Estou na vida pública há alguns anos. Fui candidato a Presidente da República 2 vezes, sou líder do maior partido da oposição. A política traz-nos dissabores, insegurança e ameaças. Não é por isso que não podemos deixar, que podemos deixar de entregar declarações de rendimentos, de património, seja com morada ou não, porque os candidatos a Presidente da República têm que o fazer, os primeiros ministros têm que o fazer, os líderes da oposição têm que os fazer, não há razão nenhuma para que outro titular não o tenha que fazer. Há ameaças sobre magistrados, sobre políticos, sobre líderes da oposição, sobre primeiros ministros, que têm que entregar declaração de rendimentos. Aliás, o percurso de outros diretores que garantiram publicamente que não só entregaram as suas declarações, como todos os seus membros entregaram, e alertaram de que a própria Polícia Judiciária alertava para a necessidade de entregar essas declarações. É um pouco sofrível ver um Ministro da Administração Interna dizer que a culpa afinal é do Tribunal Constitucional, que não o notificou de que tinha, durante anos e anos e anos, que entregar essas declarações. Mas isso, juntamente com outras questões que evidentemente hoje só ficaram piores do ponto de vista da explicação, serão questões que a Justiça e outras entidades terão que avaliar. A explicação dada para o outro lado não é sofrível, é perigosa, pela sua falta de sentido e cabimento e pela sua falta de qualquer sentido de racionalidade. Vamos ver. Um material que, segundo o próprio Ministro, era muito caro destruir por 2 razões, pela sua dimensão e quantidade. A razão pela qual se tinha que pagar tanto para destruir este material perigoso era, cito, dimensão e quantidade. Portanto, muito material perigoso e em grande dimensão. Vai daí o que é que se lembra o então diretor da Polícia Judiciária. Apesar do material ser muito e perigoso, porque é que não fica com ele um amigo dele que tem um atrelado, que tem uma empresa de construção? E então, apesar de ser um material perigoso, que era muito caro destruir, ficou na rua, à frente de todos, com perigo real para as pessoas, durante não se sabe quanto tempo. Ou seja, a assunção de um material absolutamente perigoso, que era até para destruir caríssimo, acaba por ser levianamente posto numa entidade que o próprio por acaso conhece, e ali fica a expor a risco todas as outras pessoas durante não sei quanto tempo. É uma coisa um pouco incompreensível, e se tiver acontecido mais vezes, é muito grave. Isso significa que esta forma de decisão, como o Chega sempre disse, tem que ter escrutínio, e tem que ter escrutínio parlamentar.
1: Porque... Esta é a primeira reação de André Ventura na sede do Partido Chega, acusando Luís Neves de soberba. Diz que o Ministro da Administração Interna, na conferência de imprensa, referiu várias ilegalidades pelas quais, diz André Ventura, Luís Neves é responsável, e também afirma André Ventura que não consegue entender porque é que Luís Neves não entregou a declaração de rendimentos, mesmo sob ameaça, como explicou o Ministro da Administração Interna enquanto era diretor da Polícia Judiciária. Ele diz que esteve sob ameaça, ele e a família, sob medidas de segurança extremas. Apresentou um parecer ao tribunal para dizer que não deveria estar debaixo da lei para entregar a declaração de rendimentos, porque na declaração existiam informações questões da vida pessoal com uma morada e seria perigoso. André Ventura diz que isto não é motivo, também não consegue perceber a explicação para o atrelado. Já volto à Margarida Davi. Margarida, só mais um bocadinho. Na Assembleia da República, Rita Carvalho Pereira, há outros partidos que estão também a comentar a conferência de Luís Neves.
2: Neste momento não estão ainda, estão a aguardar ainda que André Ventura termine a declaração. Estão já aqui a alinhar-se António Filipe do PCP, também a Iniciativa Liberal, e espera-se que o LIVRE estejam aqui prontos para prestar declarações depois de terminar então esta declaração de André Ventura que ainda decorre, para reagir assim então a esta conferência de imprensa do Ministro da Administração Interna, Luís Neves, que veio hoje dar as tão esperadas explicações sobre as polémicas que o têm envolvido antes de chegar ao cargo de ministro, quando ainda liderava a Polícia Judiciária.
1: Antecipei-me então, Rita, veremos de voltar aí à Assembleia da República. Margarida Davim, de novo nós, nesta longuíssima conferência de imprensa, ficámos a saber que a piscina vai voltar a ser um tanque, que Luís Neves já não tem o empreiteiro amigo a fazer obras no Monte, que já pediu uma reunião urgente à Câmara de Mira. Ficámos também a saber que na polémica do atrelado não houve qualquer pagamento nem contrapartida, mas de documentos, na prática, o que é que Luís Neves apresentou?
3: Na prática nada, não é? Não vimos nenhum documento e vimos até outra vez aquela explicação um pouco estranha sobre as faturas que, segundo o antigo diretor da PJ, ninguém passa sem ter recebido primeiro por elas. Isso continua a ser uma explicação muito pouco lógica. E de facto não vimos aqui documentos nenhuns, vimos alguém que teve alguns, digamos, de uma maneira pouco formal de tomar algumas decisões, quer na sua vida pública, quer na sua vida privada, aliás assume isso na questão do atrelado, e na sua vida privada também com esta questão do tanque que passou a piscina, que agora passa a ser um tanque outra vez, e efetivamente, do ponto de vista substantivo, não há aqui uma diferença muito grande em relação àquilo que se sabia até hoje, mas há, obviamente, uma defesa do Luís Neves e um reiterar daquilo que até agora era a sua imagem pública, de alguém que estava, como o próprio disse, do lado do bem, de alguém que tentava prosseguir o bem e fazer. Há essa defesa. E há aqui uma tentativa de se mostrar absolutamente exposto ao escrutínio de tal maneira que fez uma coisa que não é muito habitual, mas que é bastante eficaz, que é, em vez de receber conjuntos de perguntas, esta conferência de imprensa foi tão longa porque Luís Neves preferiu responder pergunta a pergunta, coisa que, na verdade, torna as explicações mais completas e evita um truque que muitas vezes os políticos, e não só, usam neste tipo de ocasiões, que é agregar perguntas e depois responder apenas àquelas que mais lhe interessem. Portanto, desse ponto de vista, Luís Neves procurou aqui uma forma de tentar parecer e ser o mais transparente possível. Mais uma vez, aqui o que me parece muito relevante é tentar perceber, e confesso que não tenho uma explicação boa para isso, porque é que Luís Neves não fez exatamente esta conferência de imprensa, ou não foi dando exatamente estas respostas ao longo dos dias que se têm passado nestas últimas semanas e em reação às várias notícias que foram passando.
1: Margarida, mais uma pausa para hidratação. Vamos agora ao Parlamento. Agora sim, Rita Carvalho Pereira, há o Partido Comunista já a comentar a conferência de imprensa de Luís Neves.
2: António Filipe, vamos ouvir.
4: As dadas hoje não substituem a necessidade de, na Assembleia da República, o Ministro da Administração Interna ter de se submeter às questões que sejam colocadas dos deputados. Relativamente às explicações dadas, importa referir que, relativamente àquilo que se relaciona com as obras na casa do ministro e o incumprimento das suas obrigações declarativas, há no mínimo uma grande ligeireza no tratamento dessas questões. Não se compreende que alguém que exerce um cargo público com a responsabilidade de diretor nacional da Polícia Judiciária que desconheça que tem obrigações declarativas que tem de cumprir e também não se compreendendo a ligeireza como tratou questões relacionadas com o licenciamento das suas obras particulares. Relativamente à questão do outro lado, há aqui uma grande incompreensão quanto à impossibilidade.

0: possibilidade de se encontrar uma solução no âmbito do Estado, ou seja, aquilo que é apresentado como um ato de gestão, é incompreensível como é que não haja uma instituição pública que tenha um espaço em que aquele veículo pudesse ter sido instalado e tenha sido posto à guarda de uma entidade privada. É um ato de gestão que de facto não se compreende. E, portanto, isto para dizer que registamos estas explicações, mas quer-nos parecer que elas não substituem a necessidade de haver um escrutínio a realizar pelo órgão de soberania competente para isso, que é precisamente a Assembleia da República.
1: Uma questão agora sobre as explicações que foram dadas. Percebendo-se, era necessário todo este tempo para o Ministro reunir estes dados para dar estas explicações?
0: As explicações que o Ministro deu hoje já as podia ter dado há muito tempo. Não creio que tivesse sido necessário, enfim, todo este período para a recolha de informações que, enfim, não foram dadas. Aquilo que o Ministro disse hoje podia ter dito há muito tempo. E devia ter dado na Assembleia da República, como aliás foi solicitado que se realizasse e não se realizou, infelizmente. Não substitui naturalmente a necessidade da Assembleia da República, quando lhe for possível, de acordo com aquele que é o calendário dos trabalhos parlamentares, poder obter outros conhecimentos da parte do Ministro, porque de facto há aqui, como se costuma dizer, há aqui pontas soltas que manifestamente carecem de maior esclarecimento.
1: Uma outra questão, percebendo agora se Luís Neves deve manter-se no cargo.
0: A manutenção de todos os ministros é do Primeiro-Ministro. É o Primeiro-Ministro que o PCP não tem confiança nos membros do Governo, nenhum deles. A confiança é exclusivamente do Primeiro-Ministro. É ele que tem a responsabilidade, é a única entidade responsável pela nomeação, pela escolha, pela nomeação, pelo apoio e pela manutenção em funções dos membros do Governo e, portanto, qualquer responsabilidade nesse domínio deve ser assacada ao Primeiro-Ministro. Nós, quando olhamos para a situação do próprio Primeiro-Ministro, e a sua situação pessoal, o facto de ter acumulado as funções de Primeiro-Ministro com negócios familiares, o facto de querer insistir na ocultação de obrigações declarativas, coloca o Primeiro-Ministro numa situação que, relativamente à exigência ética, relativamente aos membros do Governo por si nomeados, é relativamente fragilizada. E, portanto, nós até percebemos que o Primeiro-Ministro, tendo em conta a sua situação pessoal, não tenha um grau de exigência ética muito elevado relativamente aos membros do Governo. Mas sublinho que a responsabilidade pela manutenção de qualquer membro do Governo é do Primeiro-Ministro e essa responsabilidade tem de lhe ser imputada. É um problema do Primeiro-Ministro. Eu creio que o Primeiro-Ministro não pode isentar a sua responsabilidade pela composição do seu governo. Tudo aquilo que qualquer membro do governo faça é assacável ao Primeiro-Ministro, porque é ele que os mantém, é ele que os apoia, foi ele que os escolheu. Tá?
1: Declarações de António Filipe, do PCP, aqui a dar nota de que o PCP registrou alguma ligeireza nas declarações do Ministro da Administração Interna e agora prepara-se já para falar também o líder parlamentar do PSD, Hugo Soares. Vamos escutá-lo.
2: Boa tarde a todas e a todos. Eu queria, em primeiro lugar, anotar que o Sr. Ministro da Administração Interna tinha dado garantias ao país que responderia a todas as questões que foram levantadas no espaço público, ponto por ponto, foi esta, de resto, a expressão que utilizou, e acabou de o fazer. A conferência de imprensa que o Sr. Ministro da Administração Interna deu, creio que foi suficientemente elucidativa sobre tudo o que tem vindo a ocupar o espaço público no que envolve a conduta do Sr. Ministro da Administração Interna enquanto Diretor Nacional da Polícia Judiciária e não enquanto Ministro da Administração Interna, e foi, dizia, elucidativa, respondendo tal qual ele se comprometeu, ponto por ponto, às questões que foram levantadas e, de resto, às questões que os seus jornalistas lhe colocaram nesta conferência de imprensa. É evidente que o país não espera que, para a oposição, esta conferência de imprensa tenha respondido a todas as perguntas. A oposição tem sempre mais uma dúvida, tem sempre mais uma questão e acha sempre que ficaram pontas soltas. Para a oposição ao governo em Portugal, nunca há uma satisfação plena daquilo que são as respostas dadas pelos governantes. O mesmo não se passa quando a oposição tem a oportunidade de governar ou gerir ou comandar os destinos de alguma comunidade. Uma segunda nota para vos dar conta do seguinte. Hoje ficamos todos esclarecidos sobre quais são as verdadeiras e reais intenções do deputado André Ventura neste tema. Antes da conferência de imprensa do seu Ministro da Administração Interna, o Chega fez saber, junto das redações da Comunicação Social, que se o Sr. Ministro da Administração Interna se demitisse, o Chega abdicaria de uma comissão parlamentar de inquérito. O que é que isto quer dizer? Que se o Sr. Ministro se demitisse, o Chega já não queria saber a verdade, já não queria saber a disponibilidade do Sr. Ministro, que hoje demonstrou para falar a verdade, nem saber aquilo que tinha realmente acontecido. Para o Chega havia só uma intenção. A intenção de apoucar um membro do Governo em exercício de funções, procurar a que houvesse uma demissão no Governo, para poder a partir daí ter, eventualmente, algum ganho político. Para o Chega, em primeiro lugar, estão sempre os interesses partidários. Nunca está o interesse nacional. E creio que de toda esta polémica é esta, sobretudo, a conclusão que os portugueses podem retirar. Depois de sabermos, antes da conferência de imprensa, que para o Chega a verdade não interessava, que abdicaria até de ouvir o ministro numa comissão parlamentar de inquérito, desde que o ministro fosse para casa, isto demonstra bem a atitude pouco patriótica, ao contrário do que dizem, muito pouco amiga do país e, sobretudo, dos interesses nacionais. E esta, creio eu, é a grande conclusão de toda esta história.
1: Uma questão sobre se o líder do PS deveria ter pedido uma avaliação rigorosa ao primeiro-ministro e líder do PSD quanto à permanência de Luís Neves no cargo, considerando que há uma fragilidade da autoridade política do ministro.
2: Aquilo que o seu ministro da Administração Interna, ex-ministro da Administração Interna, aquilo que o secretário-geral do Partido Socialista disse, porque, como sabem, as televisões ao mesmo tempo ocuparam o espaço noticioso com as declarações do Sr. Ministro da Administração Interna. Mas o que eu ouvi foi o Sr. Ministro, o Sr. Secretário-Geral do Partido Socialista dizer que ficou esclarecido com os esclarecimentos, passa a redundância, que o Sr. Primeiro-Ministro lhe deu e que aguardaria aquilo que o Sr. Ministro da Administração Interna iria dizer momentos seguidos, que foi praticamente em simultâneo. Aguardaremos agora aquilo que o Secretário-Geral do Partido Socialista considerou sobre as declarações do atual Ministro da Administração Interna. Estou em crer que se o Sr. Secretário-Geral do Partido Socialista quiser ser sensato como aparenta, e tantas vezes só aparenta, dirá aquilo que é evidente sem ter que dizer com as palavras que eu vou dizer. O Sr. Ministro da Administração Interna assumiu alguns erros, assumiu que teria tido outra conduta se hoje tivesse que tomar as mesmas decisões, mas defendeu as decisões que tomou com o interesse nacional e com aquilo que o bom senso e que aquilo que todos os portugueses conhecem e fazem nas suas vidas. Ora, isso pareceu-me de uma clareza meridiana e, sobretudo, de um apelo e um apego à verdade que faz deste Ministro da Administração Interna alguém, creio eu, que do ponto de vista da sua responsabilidade na sua conduta não tem nada que se lhe aponte. E aquilo que é verdadeiramente importante é que o Sr. Ministro, a partir de agora, se possa concentrar naquilo que ele faz bem, e o país já percebeu que ele faz bem, é na condução das forças e dos serviços de segurança, da proteção civil, no sistema de informações de emergência do país e agora, nesta fase crítica, no combate aos incêndios. E nós estamos absolutamente convencidos que o Sr. Ministro continuará a exercer essas funções com a competência que o país sempre lhe reconheceu.
1: Hugo Soares, o líder parlamentar do PSD, aqui a responder às questões dos jornalistas. Nesta altura, ele que defendeu a responsabilidade que diz que teve o Ministro da Administração Interna, João Neves, e a deixar então críticas aos líderes da oposição, a André Ventura e a José Luís Carneiro, pela postura assumida hoje, numa altura em que considera Hugo Soares, o Ministro da Administração Interna, prestou os esclarecimentos que deveria ter prestado.
3: Haveremos de voltar ao Parlamento e à reportagem da Rita Carvalho Pereira. Margarida Davi, os partidos vão agora falando, vão sucedendo nos comentários. Luís Neves está ou não está fragilizado? Depois destas explicações, ele fica mais forte, como ele diz, mais empoderado?
4: Não fica para já, porque ao deixar passar tanto tempo estas justificações, é o problema deste tipo de justificações, é que quem acreditava, digamos assim, e com aspas nisto, na inocência de Luís Neves continuará certamente a acreditar e reforçará até essa convicção. Quem tinha dúvidas ou acreditava que há ali coisas menos claras não vai perder essas dúvidas com esta explicação que foi dada, até porque, como foi notado agora no comentário do António Filipe do PCP, o Luís Neves demonstrou muita informalidade em alguns procedimentos. Aliás, até mais ou menos assumiu isso, não usou estas exatas palavras, mas deu a entender que no fundo era um operacional, que não ligava muito às questões administrativas, que havia ali outro pessoal na PJ para lidar com esse tipo de coisas, e pelos vistos na sua vida pessoal também não ligou assim tanto a procedimentos e questões administrativas, e isso ficou patente na forma informal como foi gerindo as suas obras no Alentejo, que de facto, como explicou, são fruto de heranças e não são propriamente umas grandes propriedades, mas são alguma coisa que quis ir reparando. A verdade é que o tempo todo que demorou, a dúvida que se instalou vai fazer com que esteja sempre a ser perseguido por mais uma coisa que ficou por explicar, por mais um pormenor que, apesar do esforço que se registra que fez, que foi fazer uma conferência de imprensa muito longa, responder a todas as perguntas, responder individualmente cada uma das questões.
3: E até acabou ali por se irritar um bocadinho. Margarida, vamos novamente ao Parlamento. Rita Carvalho Pereira está, Mariana Leitão, da Iniciativa Liberal.
1: A líder liberal aqui também a notar que já tinha pedido esclarecimentos. Queria mesmo que o ex-ministro Luís Neves tivesse vindo ao Parlamento dar esclarecimentos na Comissão Permanente, um pedido que foi rejeitado pelo Presidente da Assembleia da República, e por isso a Iniciativa Liberal pediu agora uma audição com o Presidente da República, António José Seguro. Vão ser recebidos na segunda-feira para discutir este tema, e está agora a responder às questões dos jornalistas. Vamos ouvir a líder liberal.
5: Na forma que foram dados e pelo seu conteúdo, já poderiam ter sido dados há bastante tempo. Tivemos 3 semanas... Do país, das suas instituições a serem arrastadas para a lama, e tudo isso por ausência de esclarecimentos. Agora vieram os esclarecimentos e, como eu disse, surgem várias dúvidas. Dúvidas porque é que uma empresa privada fica com um atrelado, com materiais perigosos, sem qualquer compensação, não há qualquer documentação que suporte essa transferência, não sabemos absolutamente mais nada sobre isso, a não ser que supostamente se tinha feito uma boa gestão para poupar dinheiro. Mas estamos a falar de materiais perigosos, estamos a falar de uma decisão do tribunal, como é que é possível isto ficar no meio da rua à tutela de uma empresa privada que se saiba não tem qualquer... quaisquer condições especiais para o tratamento destas matérias perigosas. Depois, como é que um ex-diretor da Polícia Judiciária pode alegar desconhecimento da lei? Nem um cidadão comum o pode fazer para se livrar de um qualquer incumprimento, e o senhor Ministro da Administração Interna, anterior Presidente, aliás, Diretor Nacional da Polícia Judiciária, vem, como se isto fosse uma coisa perfeitamente normal e banal, alegar desconhecimento da lei para uma série de situações, desde a declaração de rendimentos às obras que fez de uma piscina na sua propriedade, por aí afora. E depois o insólito, que isto é quase cómico, de o tanque foi ladeado por terra. Foi um milagre que aconteceu ali, o tanque foi ladeado por terra e apareceu uma piscina. Portanto, tudo isto mostra bem a forma mesmo muito pouco responsável, digna até, com que todo este assunto tem sido tratado. E por isso mesmo não há, de facto, condições de responsabilidade, inclusivamente, de autoridade e até mesmo de adequação ao cargo de Luís Neves neste momento, e como é óbvio, esta é a nossa posição e é isto também que iremos levar ao Sr. Presidente da República.
1: A líder liberal, Mariana Leitão, aqui a deixar a nota de que os liberais não consideram que o ministro tem condições de adequação ao cargo nesta altura para continuar a desempenhar estas funções, e ficaram com muitas dúvidas depois da conferência de imprensa de hoje.
3: Voltaremos daqui a pouco ao Parlamento. Margarida Davim, André Ventura também disse na conferência de imprensa que o Presidente da República deveria ter uma palavra. Agora a Mariana Leitão, da Iniciativa Liberal, diz que vai falar na reunião que pediu e que já foi concedida com o Presidente da República sobre este tema. O que é que tu achas da posição que o Presidente da República tem tomado em todo este processo?
4: O Presidente da República tem procurado resguardar-se deste processo. Na verdade, tem tido uma intervenção muito parca até em coisas que são, digamos, que não sei se são mais graves, mas pelo menos afetam a vida de muito mais pessoas, como é o caso dos problemas com a correção dos exames no ensino secundário e no nono ano. E também aí o Presidente foi muito parco na sua intervenção, fez apenas um comunicado notando que está atento, mas sem ser propriamente muito crítico relativamente àquilo que se tem vindo a passar na educação. Aqui, neste caso, estamos perante aquilo que dizia há pouco, que quem tinha dúvidas mantém-nas ou até as reforça, como sublinhou agora a Mariana Leitão, da Iniciativa Liberal, precisamente por esta informalidade, por este alegado desconhecimento de regras e leis que é invocado pelo Ministro da Administração Interna. Agora, há aqui alguma coisa que António Filipe do PCP fez questão de lembrar que tem que ver com a ligação direta que este tipo de comportamento, embora em processos diferentes, pode lembrar o comportamento do próprio Primeiro-Ministro. E isto, digamos assim, é um pau de dois bicos. Se por um lado se pode alegar que o Primeiro-Ministro passou por um ato eleitoral já com muitas dúvidas sobre a sua atuação ética, no caso da Sinoviva, e com o conhecimento de que há, e tanto quanto sabemos, continua a haver uma investigação do Ministério Público ao financiamento e à construção da sua casa em Espinho, sem que isso tivesse qualquer tipo de consequência eleitoral. Por outro lado, também se pode, como fez de alguma forma António Filipe nestas declarações, fazer uma ligação direta entre o caso de Luís Neves e o caso de Luís Montenegro e alegar que há aqui uma espécie de padrão neste governo de, no mínimo, ligeireza relativamente à ética, à legalidade e aos procedimentos formais. E, portanto, isto é uma espécie de fantasma que vem reacender outros casos do Luís Montenegro. E, desse ponto de vista, certamente não é confortável, mas é aqui uma coisa que também traz outro problema, que é o problema para a instituição Polícia Judiciária, porque estamos a falar de um ministro da Administração Interna que liderou durante vários anos a PJ. Portanto, qualquer dúvida sobre a sua conduta, sobre a maneira como geriu essa instituição, sobre as decisões que tomou e tomou algumas de forma bastante informal e sem se preocupar com os procedimentos. Isso adensa aqui uma suspeita que eu não me recordo alguma vez ter havido sobre a instituição Polícia Judiciária. Já houve no passado algumas questões relativamente à atuação de alguns agentes da Polícia Judiciária, mas a Polícia Judiciária é uma das instituições mais prestigiadas e mais reconhecidas no nosso país. E, portanto, qualquer mancha que apareça sobre a Polícia Judiciária é um problema. Parece-me até que é essa a razão que acaba por levar o José Luís Carneiro a pedir a reunião que aconteceu também hoje com Luís Montenegro. Há uma preocupação relativamente à Polícia Judiciária e, como é óbvio, este Ministro da Administração Interna não está propriamente mais forte agora no fim destas declarações à imprensa do que estava antes de as começar. E a prova disso é esta reação da direita à esquerda, mais ou menos toda pelo mesmo diapasão, com exceção, claro, do líder da bancada parlamentar da AD, do PSD, Hugo Soares, que considera que nada satisfaria a oposição e em certa medida tem razão neste tipo de casos, uma vez que metade uma suspeita e deixado que essa suspeita ganhe o seu caminho, é muito difícil voltar atrás e, portanto, é incompreensível o tempo que Luís Neves demorou a responder, e isso vai-lhe custar uma fatura de crítica constante, suspeita constante.
3: Margarida,
4: não só sobre si, mas
3: seja
4: sobre
3: como for, seja como for, e apesar desta conferência de imprensa, Luís Neves não vai...

0: mas também não quer a Comissão Parlamentar de Inquérito e entende que é preciso que Luís Neves vá ao Parlamento tão breve quanto possível. Portanto, não há volta a dar. Luís Neves terá mesmo que dar explicações na Assembleia.
1: Que é um sítio que faz sentido que o ministro dê explicações. Aqui o que me causa alguma perplexidade é que eu não entendo esta decisão que no fundo adia a audição de Luís Neves por, segundo o Presidente da Assembleia da República, não haver um consenso para reunir a Comissão Permanente do Parlamento. Eu recordo aos nossos ouvintes que neste momento há as férias parlamentares e que existe uma coisa chamada Comissão Permanente, que é uma espécie de serviços mínimos, digamos assim, do Parlamento, que reúne durante as férias. Mas o não haver esse consenso para fazer a reunião da Comissão Permanente, peço desculpa, não significa que não se deve fazer uma audição numa comissão. Eu penso que poderia haver condições para haver uma audição em sede de comissão, que tem, as comissões têm regimentos próprios e podem funcionar, e portanto isso fazia se calhar até muito mais sentido do que uma reunião da Comissão Permanente, que no fundo funciona um bocadinho mais como um espaço de debate do que propriamente como audição. E portanto parece-me que se pode pedir uma audição ao ministro em sede de comissão no Parlamento, uma das suas comissões ordinárias, não é uma comissão parlamentar de inquérito, e sim, faz todo o sentido que um ministro seja escrutinado pelo Parlamento, embora também me pareça que no fundo vamos voltar a assistir mais ou menos às mesmas questões e mais ou menos às mesmas respostas que ouvimos durante esta longa conferência de imprensa. Mas é normal, até do ponto de vista institucional, que haja essa audição, e é também uma forma aqui do Partido Socialista, que nem sempre foi tão vocal, tão duro nestas críticas ao Ministro da Administração Interna, sinalize o seu desconforto. Tem havido aqui dentro do PS quem ache que o Partido Socialista devia ser mais duro para exigir explicações a Luís Neves, e tem havido também, como vimos publicamente, até Fernando Medina falar no canal Now, uma corrente que acha que não se pode confundir a praça pública com os julgamentos, que tem de haver uma presunção de inocência, e portanto essas duas tendências têm coexistido dentro do PS, e agora José Luís Carneiro percebeu que de alguma forma tinha de ser mais vocal e mais crítico, porque isto é de facto uma situação que fragiliza um ministro e em relação à qual muitos portugueses têm dúvidas legítimas, e portanto era um bocadinho incompreensível que um dos principais partidos da oposição tivesse tanta hesitação em tocar neste tema, e particularmente quando ele se fere a credibilidade da Polícia Judiciária.
0: Margarida Davim, obrigada por estas reflexões nesta emissão especial da TSF em que acompanhámos a conferência de imprensa de Luís Neves com explicações ponto por ponto. Ouvimos também as reações dos partidos da oposição. Havíamos recuperar as ideias de Luís Neves no noticiário das 8 da noite e também as declarações de José Luís Carneiro após a reunião com o primeiro-ministro. O secretário-geral do PS tinha agendado primeiro uma declaração ainda em São Bento para as 5h20, depois passou para as 5h30 no Largo do Rato e depois acabou por ser uma declaração quase em cima na conferência de imprensa de Luís Neves. Havemos de recuperar também essas declarações de José Luís Carneiro daqui a pouco, às 8 da noite.
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1: E agora, excepcionalmente, hoje um pouco mais tarde, vamos ter Jornal de Desporto. Vamos conhecer os temas em destaque.
2: O Sporting segura o novo capitão. Eduardo Quaresma renova até 2031. Pedro Proença reage à polémica dos áudios divulgados e promete avançar para os tribunais. Neste jornal ouvimos um antigo treinador de João Sousa, possível reforço do Futebol Clube do Porto, sobre as características do lateral esquerdo pretendido por Francesco Farioli.
1: São assuntos desta edição de Desporto. A edição é de Hugo Miguel Taveira.
2: O Sporting acaba de anunciar a renovação de contrato com o novo capitão de equipa, Eduardo Quaresma. O defesa central assina um novo acordo, válido até 2031. Em declarações aos meios do clube, Eduardo Quaresma diz-se orgulhoso por manter-se no clube onde foi formado.
3: É um sentimento de orgulho, é sinal que o Sporting que confia no meu trabalho e tem vindo a confiar ao longo dos anos. Sinto-me em casa, sinto-me bem e feliz por esta renovação.
2: A TSF sabe que o Sporting já tinha dito ao jogador e aos seus representantes que queria renovar contrato com ele antes do arranque do mercado de transferências. Eduardo Quaresma é uma aposta forte dos Leões para esta temporada após uma renovação profunda no plantel. João Sousa, possível reforço do Futebol Clube do Porto, é o lateral esquerdo ideal para Francesco Farioli. É o que diz a TSF José Maria Pratas, adjunto de Pedro Caixinha. O treinador português trabalhou de perto com o jogador do Tottenham, João Sousa, quando ele ainda jogava no Santos, do Brasil.
4: Eu tive a oportunidade de trabalhar muito próximo com o Sousa, porque eu era responsável do trabalho individual, do trabalho optimizador do setor defensivo. O Sousa é um lateral moderno que dá muita profundidade à equipa, que tem muita qualidade técnica, que participa de uma forma muito natural na construção desde atrás, que tem facilidade nas combinações curtas, pode aparecer em zonas interiores, até mesmo para jogar entre linhas, em zonas mais altas. E acho que encaixa perfeitamente naquilo que o Mister Farioli gosta e para o estilo de jogo do Futebol Clube do Porto.
2: Segundo o jornal O Jogo, João Sousa está referenciado pelo Futebol Clube do Porto para a posição que tem sido de Zaidu e Francisco Moura. O jovem brasileiro pode dar garantias, mas com apenas 20 anos ainda tem alguns pontos para melhorar.
4: Lembro que nós trabalhámos muito as situações dos duelos aéreos, as situações das transições, não é? Que às vezes ali a percepção da tomada de decisão de ter que saltar ou de ter que fechar por dentro, e também a defesa da profundidade foram aspectos que nós trabalhámos muito com ele, porque ele era muito, muito jovem naquele momento e que ele sempre respondeu de uma maneira muito, muito positiva e não tenho qualquer dúvida que está muito melhor nesses aspectos.
2: Para José Maria Pratas, João Sousa terá que passar por uma adaptação física no caso de reforçar o Futebol Clube do Porto. Na época passada, João Sousa foi utilizado em apenas 4 jogos no Tottenham e está sem ritmo competitivo.
4: Acredito que a adaptação passe mais por aspectos físicos do que por aspectos de adaptação culturais ou linguísticos ou o que quer que seja, porque nesse caso não se vai colocar. Acredito que tenha sido uma adaptação difícil em Inglaterra e que vai ser muito mais fácil aí. Acho que vai ser mais pela intensidade que o Mister Farioli também coloca na sua equipe, mas acho que ele vai ser mais um dos laterais, um dos grandes laterais a atuar no futebol português, caso isso se concretize, que o Futebol Clube do Porto já nos habituou também a ter no seu plantel.
2: João Sousa custou 15 milhões de euros ao Tottenham na época passada. Dentro do universo do Futebol Clube do Porto, a equipa voltou a treinar hoje no Olival, já com Diogo Costa e sem Cláudio Ramos, que está lesionado. Esta tarde o clube colocou à venda mais uma tranche de bilhetes para o jogo com o Torriense da Supertaça. Os bilhetes para o jogo deste sábado estão disponíveis exclusivamente no site do Futebol Clube do Porto e têm um custo que varia entre os 10 e os 30 euros. Pedro Proença assegura que as palavras ditas por ele sobre os árbitros foram retiradas neste contexto. O presidente da Federação Portuguesa de Futebol reagiu em comunicado à polémica dos áudios divulgados, em que se pode ouvir Pedro Proença a criticar abertamente o setor da arbitragem. O ex-árbitro recorda que as críticas agora expostas foram feitas há mais de 2 anos, num contexto privado e enquanto ainda era presidente da Liga. Ele promete, por isso, avançar em tribunal contra os responsáveis pela divulgação dos referidos áudios. O treinador do Benfica espera uma resposta da equipa amanhã frente ao St. Gallen, que deixa os adeptos orgulhosos. Marco Silva sublinha que os jogadores não podem ficar à espera do apoio das bancadas. Têm de ser eles a tomar conta do jogo da segunda mão da segunda eliminatória de acesso à Liga Europa. Tiago Santos.
5: Não há como mudar uma primeira imagem para os adeptos que esperam um Benfica diferente esta época, mas Marco Silva acredita que os primeiros minutos no Estádio da Luz podem fazer estes adeptos acreditar.
6: Começa a dar um sinal também para os nossos adeptos. Naturalmente o apoio que vamos ter será fundamental, como acreditamos nós, que tem sido fundamental sempre na história do Benfica e será fundamental ao longo da época, mas nós sabemos que há momentos que temos só nós também a dar aquele primeiro boost aos nossos adeptos e uma entrada forte no jogo fará com que o jogo fique mais para ao nosso lado e depois naturalmente mostrarmos a qualidade que temos que o fazer, criar oportunidades e naturalmente sermos capazes de marcar.
5: O treinador do Benfica surge na sala de imprensa de fato de treino e com respostas longas para explicar o que correu mal no primeiro jogo e o que espera dos jogadores para este segundo encontro, incluindo o reforço colombiano John Duran.
6: Em relação ao John Duran, tem feito o seu processo natural, estava com uma pausa grande de férias após os últimos meses, ainda não tinha jogado tanto também. E está melhor, deu alguns sinais positivos num jogo de intensidade baixa, um jogo contra um adversário também que não tem uma intensidade ainda muito alta, mas naturalmente alguns sinais positivos da razão porque nós acreditamos que ele nos vai ajudar também e compete-me a mim depois tomar as decisões mais acertadas, aquelas que eu sinto que são as melhores para o jogo, com condicionantes daquilo que é a condição física de alguns atletas que não estão preparados naturalmente para começar os jogos desta intensidade e deste nível. Já há jogos decisivos, mas nem sempre quem começa é decisivo e nós teremos depois as soluções no banco, se assim o entendermos, para lançar no jogo, mas respondendo diretamente à questão, praticamente todos os jogadores que chegaram mais tarde.
5: Marco Silva conta com John Duran e percebemos pela resposta, o colombiano vai começar o jogo no banco. Jogadores como Auschnes, Sheldrup, Luque Bacchio, Richard Rios ou Tomás Araújo, que estiveram no Mundial, também entram nas opções. Também nas opções está António Silva, o capitão que se pode despedir do Estádio da Luz.
6: Se eu não contasse com o António para estar no Benfica neste momento, já o tinha comunicado à direção, portanto se ele está neste momento no Benfica, se tem jogado jogos pré-temporada, jogos oficiais pelo Benfica, é porque eu contava com o António, como é lógico.
5: E conta também Marco Silva com Leandro Barreiro, que entretanto regressou depois de uma doença ou de ter retirado do primeiro jogo na Suíça.
2: Para o jogo decisivo com o St. Gallen, Marco Silva não conta com Prestiani, está suspenso, e com Gabriel Índio, reforço que ainda não foi inscrito na Liga Europa. Se vencer a eliminatória, o Benfica já sabe que jogará com o Hearts da Escócia na terceira pré-eliminatória. Carlos Vicens diz que faltou energia ao Braga na primeira mão da segunda pré-eliminatória da Liga Conferência. Em conferência de imprensa de antevisão ao jogo da segunda mão, amanhã, com Zeleznichar Panchevo, o treinador do Braga pede uma equipa diferente para confirmar a passagem à próxima fase.
7: Foi também evidente que nos faltou algo de energia, contundência.
8: Foi evidente que nos faltou alguma energia, contundência e determinação nos nossos ataques. Somos uma equipa habituada a criar ocasiões de golo através desses processos e a verdade é que nos faltou alguma precisão. Trabalhamos para que, tanto intencionalmente como do ponto de vista enérgico, a próxima partida possa oferecer uma versão distinta do Braga nesse registro.
7: Uma versão distinta de Braga nesse registro.
2: Na conferência de imprensa do Braga, Ricardo Horta também falou. O capitão da equipa estabeleceu um objetivo individual para esta temporada. Ele quer chegar aos 25 golos e superar a marca da época passada.
9: Estando aqui no Braga, o meu estímulo é sempre fazer melhor que a época passada e acho que o Mister também quer isso. Se o ano passado fiz 21 golos, se calhar fazer 25, e é esse o meu estímulo, é sempre melhorar, evoluir a cada dia. Sei que já não vou para novo, 32 anos daqui a um mês, mas sim, é a minha paixão pelo futebol, é o que me move. Sou muito competitivo, gosto de desafios, e acho que estando no Braga e a posição que o clube ocupa nacional e internacionalmente, acho que me dá esse desafio e é um gosto para mim.
2: Partida entre o Braga e o Jeleznichar Panchevo, marcada para amanhã, onde Mário Dorgelês já poderá jogar após castigo e onde Gustavo Lagerbilca também poderá fazer a sua primeira participação nesta nova temporada. A fechar no mercado de transferências, o Bayern de Munique empurra João Palhinha para fora do clube. Na apresentação oficial do reforço, Nathaniel Brown, o diretor desportivo do Bayern, falou sobre o médio português. Max Eberl deixou claro que Palhinha não tem lugar no plantel dos alemães.
10: Quanto aos jogadores que podem ser vendidos, comunicamos isso de forma muito clara. Temos três: o Sacha Boé, o Brian Zaragoza e o João Palhinha. Estamos muito abertos a deixá-los sair. Para esses três jogadores, simplesmente, o futuro deles não é aqui. Se algum deles decidir ficar, a situação vai tornar-se difícil. Nosso plantel está definido, tal como montamos, e eles, simplesmente, não têm lugar.
2: Continua incerto o futuro de João Palhinha, jogador que tem sido associado a reforçar o Benfica.
1: Jornal de Desporto com a edição de Hugo Miguel Taveira. E hoje também, um pouco mais tarde que o habitual, o espaço de opinião Termómetro. Hoje, Artur Carvalho à conversa com José Mendes.
10: Os incêndios que voltam a atingir o sul da Europa, que nos é mais próximo, o caso do alegado assalto ao gabinete de André Ventura na Assembleia da República e a perspectiva de se cumprir o PRR. São os assuntos para este termómetro propostos por José Mendes. Boa tarde.
11: Olá, boa tarde, Artur. Boa tarde também aos nossos ouvintes.
10: Comecemos, José Mendes, pelos incêndios que também por cá andam, mas com marca muito mais impressiva, devastadora, nos últimos dias em França e em Espanha. Ponho este assunto no frio, não é que careça de justificação, porque evidentemente é um quadro funesto, mas para uma leitura mais fina, porquê?
11: Bom, de facto é paradoxal que os incêndios estejam no ponto negativo do nosso termómetro, mas de facto a situação é calamitosa. É certo que durante o dia de hoje houve alguma melhoria, uma ligeira melhoria nos incêndios que atingem quer Espanha, quer França, mas o perigo está longe de ter passado. Em Espanha, como sabemos, são já mais de 1.500 km² este ano. Se olharmos para igual período de 2025, significa 6 vezes mais. No caso francês, retiradas quase 100 mil pessoas, e do lado de França, enfim, do lado espanhol, queria dizer há pouco, portanto, do lado de França, o fogo devastou também já mais de 1.100, quase 1.200 km², também obrigou à retirada de muitas pessoas, no caso 250 mil pessoas, diz que é a maior deslocação de pessoas desde a Segunda Guerra Mundial, portanto, o que demonstra bem o cenário terrível que estes dois países estão a viver. E, de facto, isto suscita alguma reflexão. Nós sabemos que Portugal é muito particularmente afetado por estes fenómenos extremos, aliás, estão a decorrer incêndios também em Portugal, no interior, sobretudo na zona da Guarda, que continuam a combinar, enfim, estas duas situações que são terríveis, que é, por um lado, as altas temperaturas, que no interior são sempre bastante mais musculadas, e, por outro lado, uma desertificação do território que é nefasta. Convém recordar que, dizem os especialistas, que a reação nos primeiros 15 minutos ou 30 minutos é absolutamente decisiva para evitar grandes focos, para que eles não evoluam de uma forma que depois fiquem mais ou menos incontroláveis. E evidentemente, se nós temos um interior despovoado, é muito difícil nós termos esta reação em tão poucos minutos, porque as pessoas não há pessoas para observar e para dar o alerta. Agora, há a questão de fundo, enfim, nós já falamos dela como se fosse assim uma coisa distante, mas a verdade é que é o aquecimento acelerado do planeta. Nós, a partir de hoje, começa mais uma vaga de calor, sobretudo em Espanha, é já a quarta este ano, temperaturas de 40, 42 graus ou até mais, aliás, isso pode provocar alguns reacendimentos. A frequência com que nós temos batido recordes de meses mais quentes nos países mediterrânicos, França, Espanha, Portugal, também um pouco de Itália e de Grécia, é muito preocupante. O clima é um sistema que vive de equilíbrios que são muito sensíveis, e estas mudanças, portanto, de spots de aquecimento muito intenso desequilibram, portanto, esse sistema. E eu penso, enfim, eu penso, só disse aqui numa outra intervenção aqui há umas semanas atrás, que nós podemos estar a entrar em terreno desconhecido. Isto é, pode haver consequências deste aquecimento extremo ao nível do clima que os nossos modelos meteorológicos podem não conseguir prever, o que significa que então aí ficamos mais ou menos indefesos. E de facto, enfim, é para deixar aqui no ponto frio do termómetro esta preocupação.
10: No Morno temos a alegada invasão, seguida de furto de alguns documentos do gabinete de André Ventura na Assembleia da República. E com o que sabemos nesta altura, o que é que tem para dizer sobre o caso? Ou melhor, porque é que o põe no Morno, sendo que presumo que, seja qual for a raiz do sucedido, a coisa é séria.
11: A coisa é séria, independentemente da raiz, como diz o Arturo, bem, eu ponho no morno porque estas coisas, enfim, isto pode evoluir para um lado ou pode evoluir para o outro, mas há uma coisa que é preciso dizer. Ouvimos nenhum de nós estava ao certo, enfim, nós como um cidadão estava ao certo o que é que terá acontecido, enfim, já por isso estão lá as autoridades, está lá a Polícia Judiciária e acreditamos que se fará alguma luz, ou queremos acreditar, sobre este alegado assalto ou ato de vandalismo no gabinete do líder do Chega no Parlamento. É preciso dizer que um conjunto de pessoas largo desconfia. Pronto, isto é factual, é preciso dizê-lo. Desconfia. E desconfia por uma razão muito simples. Nós, quando temos alguém, um interlocutor, ou um locutor, um queixoso, que sistematicamente diz a verdade, tem uma atitude séria, equilibrada, ponderada, nós partimos do princípio que o que nos diz é verdade. Mas nós, quando temos um interlocutor que de facto recorre com frequência à manipulação de informações, de notícias, etc., com muitas mentiras também, isto não precisa ser eu a dizê-lo, enfim, há aí métodos e os procedimentos da imprensa, sobretudo, ou da comunicação social, que o demonstram até à exaustão. Nós partimos do princípio, ou queremos, enfim, sentimos tentados a acreditar que aquilo pode ter sido uma manipulação. Não sabemos se é assim, se é não. O ponto é este, e é preciso dizê-lo com todas as palavras. Se de facto aquilo aconteceu como um ato doloso, bom, é muito grave que isso aconteça no Parlamento. Eu fui deputado, enfim, parte-se do princípio que aquilo tem que ser um sítio seguro. Quando não houver segurança ali dentro, então acabou o regime, não há segurança em lado nenhum. Mas, por outro lado, se não é verdade, ou seja, se é uma encenação, bom, a coisa é mais do que grave. É preciso dizer que eu, pessoalmente, não acho que... quer dizer, acho uma jogada muito arriscada, devo dizê-lo. No entanto, olhando para aquilo que são os factos dos últimos tempos, o que é que nós encontramos? Encontramos um partido Chega que está sistematicamente apostado em enxovalhar as instituições da República. Ainda há pouco, o líder do Chega andou pelos gabinetes, já agora bateu à porta e andou lá a uma sexta-feira à tarde, onde ele sabe que, de facto, gabinetes que não eram de deputados, onde se sabe que os trabalhos parlamentares já tinham acabado, portanto, e andou lá a mostrar que só ele é que estava lá a trabalhar, portanto, o Salvador da Pátria e que os outros preguiçosos, ninguém lá estava. Portanto, isto é enxovalhar as instituições da República. Depois, como digo, mente com bastante frequência. E depois até tem uma certa experiência, não é, de manipulação de vídeos, não é? Todos nos lembramos do famoso vídeo da chuva intensa em que ele carregava heroicamente umas garrafas de água para ajudar não sei quem. E, portanto, uma chuva intensa que foi adicionada digitalmente ao vídeo. E, portanto, enfim, quer dizer, há aqui uma assinatura, não é? deste personagem e deste partido que nos leva a desconfiar, É preciso dizer, eu francamente acho que há coisas um bocadinho estranhas, quer dizer, não sei como é que seja um gabinete aberto se tem lá informação tão importante, não sei como é que seja informação tão importante acessível em cima da primeira mesa, não sei como é que se tem coisas em pens, não sei quem é que usa isso, o que é que está numa pen que nós não possamos ter num computador, numa nuvem, etc., como todos fazemos, quer dizer, acho um bocadinho, um deputado entra imediatamente às 7 da manhã para ir fazer um vídeo, quer dizer, há aqui coisas um bocadinho estranhas. Mas, enfim, vamos aguardar e vamos ver o que é que acontece, mas só para dizer que este ceticismo que eu e muitas pessoas, muitos comentadores têm manifestado, pá, resulta apenas daquilo que tem sido a atuação de André Ventura ao longo dos últimos anos e, portanto, dessa reputação ninguém o livra.
10: Finalmente, no quente, quero José Mendes falar-nos do cumprimento integral do Plano de Recuperação e Resiliência. O prazo para Portugal fazer uso do dinheiro que lhe foi destinado acaba no fim do mês de agosto. Terá custado, diria, mas foi, e acha que bem aplicado?
11: Bom, o bem aplicado, ver se há no fim, não é? E mais do que aplicado, é depois ver como é que aquilo se pode reproduzir em valor para o país. Agora, eu trouxe a notícia porque nós estamos praticamente no fim do prazo, portanto, final de agosto, de execução do PRR, e o Ministro da Economia e da Coesão, Manuel Castro Almeida, veio dizer que, de facto, o Governo garante que não vai devolver dinheiro e, portanto, que, em princípio, a menos que haja algum cataclismo, cumprirá integralmente a execução orçamental prevista no PRR. E eu trouxe por uma razão muito simples. É sempre muito mais fácil nós, enfim, termos opinião, o que não tem nada de errado, devemos ter, mas às vezes criticarmos sem um conhecimento de causa. Eu tive, enfim, conhecimento e experiência e responsabilidades muito próximas nestas matérias de execução de programas orçamentais europeus, portanto, quer no âmbito dos fundos da coesão, quer também no âmbito do próprio PRR, e, portanto, tenho muito respeito pelo esforço dos governantes, muito respeito mesmo. Isto é uma tarefa muito, muito difícil, talvez das mais difíceis da governação, e aquilo de que todos nos queixamos no dia-a-dia, de que há de burocracia, que há lentidão de processos nos licenciamentos, que não há empresas para fazer os trabalhos, que não há mão de obra, etc., que não se consegue encontrar o preço que inicialmente estava previsto. Bom, tudo isso de que todos nos queixamos, também quem tem que executar o PRR tem que enfrentar. E, portanto, não é simples, ao longo de uns quantos anos, executar um programa de 22 mil milhões de euros que coincidiu com o fecho do Portugal 2020, que ainda tinha ali um par de milhares de milhões para executar, e coincidiu com o arranque do Portugal 2030. Portanto, em determinada altura, nós estávamos a executar três programas muito grandes em paralelo, portanto, em simultâneo, melhor dizendo, e pronto, quer dizer, até para gastar dinheiro, enfim, as capacidades não são inesgotáveis, não é?
10: É preciso ter vagar. Porque,
11: exato, é preciso devagar, é preciso que o mercado responda, como deve ser, etc. E além disso, o PRR ainda tinha aqui uma outra dimensão, que era a dimensão dos objetivos, portanto, das reformas, não é? Portanto, havia 379 chamados objetivos contratualizados, que eram reformas, que era preciso fazer, que normalmente implicam legislação, portanto, alterar determinados princípios, determinados, enfim, procedimentos, etc. E isso foi sendo feito, e neste momento há uma expectativa muito boa de que possamos executar os tais 22 mil milhões de euros, e se assim não for, também será, enfim, por uma margem muito pequena. Há projetos que não vão até ao fim, mas isso também acontece sempre, é por isso que se faz overbooking, e esses projetos vão encontrar depois financiamento, quer no Portugal 2030, quer através do Banco Europeu de Investimento, ou quer do próprio Orçamento de Estado. Mas, de facto, eu acho uma boa notícia. Como digo, tenho por experiência que isto é muito exigente, e pronto, e assim Portugal seja capaz de executar até ao fim tudo, e depois, enfim, começa o verdadeiro desafio, que é, enfim, colocar esses investimentos a produzir resultados, mas isso depois é um trabalho de nós todos, da sociedade, enfim, dos organismos públicos, privados. Mas pronto, deixar aqui uma nota positiva também no quente, que é para não falarmos só de incêndios.
10: E será matéria que, Deus queira, não dará fogo sequer de polémica. Quanto a nós, passaremos a executar o PRF, Plano de Resiliência em Férias, que é o que diz que exige mais estoicismo e sacrifício. Cá estaremos, José Mendes, à partida, em setembro. Até lá, exatamente. Um bom verão para si.
11: Muito bem, e boas férias também. Vamos todos, também precisamos descansar um bocadinho. Vamos lá a isso.
1: 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Antes das 8, ainda um olhar no trânsito. Um acidente por resolver na Cril, na zona da Pontinha, em direção a Sacavém. Há demora desde os túneis de Benfica, no sentido contrário à fila entre Camarate e o túnel do Grilo. Ligações norte à ponte 25 de Abril pelo eixo norte-sul, ainda com fila desde Campolide e pela A5 a partir da Cruz das Oliveiras. E a segunda circular, no sentido Benfica-Aeroporto, ainda tem alguma demora entre as Torres de Lisboa e o Campo Grande. A norte, na VCI, sentido Freixo Rábida, ainda com fila entre Bom Joia e a saída para a A3, trânsito lento na Avenida AEP, no sentido Porto Matosinhos, e no final da A3, no sentido Braga-Porto, ainda com fila no acesso à VCI.
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0: Boa noite, são 7h58, menos uma hora nos Açores.
1: Luís Neves diz que nunca colocou a hipótese de se demitir. Ele afirma que está empoderado e apoiado totalmente por Luís Montenegro. Sobre as polémicas que o Ministro da Administração Interna tentou esclarecer esta tarde ponto por ponto, por exemplo, no caso do atrelado encontrado nas mãos do empreiteiro de Barcelos, Luís Neves diz que foi um ato de boa gestão que poupou muito dinheiro ao Estado. José Luís Carneiro quer que Luís Neves vá ao Parlamento o quanto antes. O secretário-geral do PS disse a Luís Montenegro esta tarde que o Ministro da Administração Interna está fragilizado. Há também reações dos partidos no Parlamento à conferência de imprensa de Luís Neves, que havemos de ouvir também daqui a pouco. A parte que confirmou esta tarde o duelo pela compra da TAP, os dois gigantes da aviação europeia, a Air France, KLM e a Lufthansa, competem pela aquisição de quase metade da companhia aérea portuguesa. O lucro do BCP aumentou quase 13% nos primeiros 6 meses deste ano, isto na comparação com o mesmo período do ano passado.
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0: Temperaturas de agora, estamos com 21 graus em Ponta Delgada, 22 no Porto, 24 em Lisboa, Faro e Funchal. 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
1: Luís Neves diz que nunca teve medo, nunca se escondeu e não seria agora que o iria fazer. Foi com este espírito que o Ministro da Administração Interna começou esta tarde a conferência de imprensa para explicar as polémicas, assumiu responsabilidades pela decisão de enviar o atrelado que foi apreendido numa operação antidroga para a empresa do empreiteiro, o amigo dele, que tinha feito obras na Polícia Judiciária. Luís Neves garantiu nesta conferência de imprensa que não havia outra opção e que foi um ato de boa gestão e não houve contrapartidas. Sobre a piscina na casa de Odmira, diz que vai voltar a ser um tanque, que devia ter sido desde o início. O Ministro da Administração Interna também revelou que já pediu uma reunião urgente à Câmara de Odmira para regularizar o que estiver à margem da lei e revelou ainda que o empreiteiro amigo dele já não está a trabalhar na casa de Odmira. Luís Neves, numa longa conferência de imprensa, admitiu que a esta distância talvez tivesse evitado algumas decisões. Ele admite que possa ter sido mal interpretado, mas garantiu que esteve sempre do lado do bem. E sobre uma possível demissão, sendo que esteve debaixo de fogo durante pelo menos 3 semanas, o Ministro da Administração Interna nunca pensou nisso, Rui Pelório.
3: Perante as dúvidas, uma certeza.
4: Nunca coloquei na minha cabeça qualquer pedido de demissão. Sinto-me absolutamente apoiado pelo Sr. Primeiro-Ministro e por todos os membros do Governo com quem tenho falado e interagido, sobretudo nos Conselhos de Ministros.
3: Durante quase 50 minutos, Luís Neves foi tentando esclarecer os casos que o têm envolvido, a começar pela deslocação de um reboque apreendido.
4: A recolha deste material em qualquer armazém levaria-nos 3 a 4 mil euros por mês de renda. Este material foi guardado num sítio e um local de segurança. Por isso, a decisão, quando me foi apresentada, é minha, é um ato de extraordinária gestão, assumo igualmente essa decisão.
3: O reboque acabou nas instalações do empreiteiro que fez obras na Judiciária e no Monte de Luís Neves, mas o Ministro garante que não deu nem tirou benefício. O Ministro da Administração Interna aproveita ainda para esclarecer a polémica da piscina.
4: Foi pedido para se fazer um tanque, mas depois acabou por se transformar numa piscina média familiar, já que foi ladeada, contra a minha vontade inicial, por terra.
3: E vai voltar a ser um tanque, garante Luís Neves. O ministro afirma que não sabia que a propriedade estava em zona protegida e já pediu uma reunião à Câmara de Odmira para esclarecer os licenciamentos. Já quanto à compra de terrenos na zona, Luís Neves explica que era uma propriedade única da família da mulher, que foi sendo dividida pelas sucessivas heranças. Agora tenta comprar.
4: Tudo a preços de mercado, adquiridos por preços anunciados nas imobiliárias, documentação que hoje tenho em meu poder. Nenhum a preço de saldo, como maldosamente se insinuou.
3: E com empréstimo?
4: Cujo valor pode ser verificado na minha declaração entregue na entidade para a transparência. E é bom que a vejam, porque ninguém lá foi ver. Tinha uma hipoteca de 90 mil euros na minha casa de morada de família, que é hoje, para adquirir estes imóveis, de 315 mil euros. Está na declaração.
3: Certo, é que Luís Neves nunca entregou qualquer declaração durante os anos que liderou a judiciária, mas também isso tem uma explicação.
4: A entidade para a transparência, em dezembro de 25, não acolheu o nosso parecer e, nesse sentido, entregámos a respectiva declaração. O que, no meu caso, sucedeu em 16 de 2 de 26, antes, tempos antes de saber que estava nestas funções, porque precisei de tempo para colher uma série de documentação, designadamente relativamente aos imóveis.
3: O ministro insiste que pode dar mais esclarecimentos no Parlamento, até porque, afirma, está para lavar e dourar.
1: São essas garantias por parte de Luís Neves nesta conferência de imprensa em que ele deu as prometidas explicações sobre as polémicas, ponto por ponto. Antes desta conferência de imprensa, José Luís Carneiro, o secretário-geral do Partido Socialista, esteve reunido com o primeiro-ministro. Havia a expectativa de que fosse uma reunião curta, já que José Luís Carneiro tinha marcado uma declaração para as 5h20, passou depois para as 5h30, claro, do rato acabou por ser bem perto das 6 da tarde. José Luís Carneiro, na reunião com o primeiro-ministro, disse que pretende ver Luís Neves o mais rapidamente possível a dar explicações na Assembleia da República. Acrescentou que não concorda com uma comissão parlamentar de inquérito, mas José Luís Carneiro diz que pediu a Luís Montenegro que analise as condições que Luís Neves tem para se manter no governo. Fátima Valente.
5: José Luís Carneiro foi à residência do primeiro-ministro apontar a fragilidade política de Luís Neves.
6: Transmiti ao Sr. Primeiro-Ministro que, no meu entender, a autoridade política do Ministro da Administração Interna está fragilizada. Esses factos fragilizam a autoridade política daquele que é o titular da Administração Interna, ou seja, que tem a direção das forças de aplicação da lei.
5: O líder socialista sublinha que a preocupação com a polémica que envolve o ministro é com a credibilidade das instituições democráticas.
7: A minha principal razão para pedir uma audiência com o primeiro-ministro tem que ver com a preocupação com as instituições e, entre elas, com a credibilidade e a confiança na mais importante polícia de investigação criminal, que é, aliás, a única polícia que tenha criminalidade complexa, organizada, internacional. E é decisiva para a administração da justiça.
5: O secretário-geral do PS manifesta também divergências profundas com a AD, que travou a ida do ministro ao Parlamento, contrariando a proposta da iniciativa liberal. José Luís Carneiro insiste que é preciso Luís Neves dar explicações na Casa da Democracia.
6: Que deve ser ouvido na Assembleia da República tão breve quanto possível, por forma a que possa responder no coração da democracia a todas as perguntas que as senhoras e os senhores deputados entendam colocar-lhe. O dever de transparência é um dever de todos os titulares de cargos políticos e de todos aqueles que estão investidos de especiais responsabilidades e de uma especial missão de serviço público.
5: José Luís Carneiro já foi titular da pasta de Luís Neves. Questionado sobre o que faria se fosse agora ministro, respondeu que dificilmente estaria nesta situação.
1: As declarações foram feitas antes da conferência de imprensa de Luís Neves. Nas reações dos partidos no Parlamento, após a conferência de imprensa, o PSD defendeu que as explicações dadas por Luís Neves foram elucidativas. Hugo Soares, líder parlamentar do PSD, opta antes por atacar o comportamento do partido Chega em todo este processo.
8: Hoje ficamos todos esclarecidos sobre quais são as verdadeiras e reais intenções do deputado André Ventura neste tema. O Chega fez saber, junto das redações da Comunicação Social, que se o Sr. Ministro da Administração Interna se demitisse, o Chega abdicaria de uma comissão parlamentar de inquérito. Que se o Sr. Ministro se demitisse, o Chega já não queria saber a verdade, já não queria saber a disponibilidade do Sr. Ministro, que hoje demonstrou para falar a verdade, nem saber aquilo que tinha realmente acontecido. Para o Chega havia só uma intenção. A intenção de apoucar um membro do Governo em exercício de funções, procurar a que houvesse uma demissão no Governo, para poder a partir daí ter, eventualmente, algum ganho político.
1: O que Soares deixou ainda um recado ao PS, espera que José Luís Carneiro seja sensato e que deixe o Ministro da Administração Interna fazer a gestão da pasta, em particular nesta época difícil dos incêndios. André Ventura, numa conferência de imprensa na sede do partido, considerou que Luís Neves não tem condições para continuar no governo, pediu ao Presidente da República que intervenha. Ventura, nesta conferência de imprensa, considerou que a conferência dada e as explicações dadas por Luís Neves só aumentam a preocupação dele em torno do comportamento do Ministro da Administração Interna.
9: De forma como alguém, de forma absolutamente ostensiva, quase com tiques de impunidade e de soberba, fazia declarações sobre coisas graves e sérias de forma absolutamente rudimentar, autoritária, respondendo ao que queria e não ao que era perguntado, mas que poderia ao menos ter tido uma função, a de esclarecer aquilo que estava e está em investigação há algum tempo. É preciso recuar muito tempo na história das conferências de imprensa para se ouvir alguém dizer várias vezes, não cometi qualquer ilegalidade, mas referir várias que cometeu na mesma intervenção em que está a dizer que não cometeu qualquer ilegalidade.
1: E uma dessas ilegalidades na leitura de André Ventura está relacionada com a declaração de rendimentos que durante 8 anos Luís Neves não entregou. Ventura diz que quem está na política tem que entregar sempre essa declaração de rendimentos. A Iniciativa Liberal diz que ficou com mais dúvidas depois das explicações do ministro. Mariana Leitão entende que Luís Neves já não tem condições para se manter no cargo.
10: Foram mais as dúvidas que ficaram do que os esclarecimentos dados e aquilo que a conclusão desta conferência de imprensa é que o Sr. Ministro da Administração Interna não tem condições, não tem sequer adequação para o cargo que ocupa, não tem autoridade, não tem confiança, não tem a responsabilidade necessárias para ocupar o cargo que ocupa. A situação é grave e aquilo que se vê é, de facto, um governo e o partido que o suporta, o PSD, completamente aliados da realidade e, por isso, mais do que nunca, pretendemos falar com o Sr. Presidente da República sobre esta matéria.
1: Líder da Iniciativa Liberal é recebida por António José Seguro em Belém já na próxima segunda-feira. O LIVRE pediu cautela, quer ver documentos apresentados por Luís Neves antes de tirar mais conclusões. Paulo Moacho deixa um desafio a André Ventura.
11: Foi também dito pelo deputado André Ventura que tinha documentação que lhe tinha sido entregue sobre, enfim, a prestação de Luís Neves enquanto diretor nacional da PJ e, portanto, aquilo que o repto que eu gostaria de lançar a André Ventura é que divulgue essa informação, que divulgue esses documentos que diz que lhe foram entregues. Eles aparentemente terão sido retirados do seu gabinete, também não sabemos ainda em que circunstâncias, mas também não quero acreditar que informação desta relevância e desta pertinência que o Chega não tenha feito cópias de toda essa documentação e, portanto, por uma questão de transparência e a bem dessa própria democracia e da credibilidade das instituições, o deputado André Ventura e o grupo parlamentar do Chega que divulgue essa informação.
1: Está feito o desafio pelo deputado do LIVRE, o Partido LIVRE, Paulo Moacho. O PCP entende que os esclarecimentos de Luís Neves vêm tarde e deviam ter sido feitos na Assembleia. António Filipe acusa também um ministro de ligeireza na maneira como apresentou as explicações.
12: Não se compreende que alguém que exerce um cargo público, a responsabilidade de diretor nacional da Polícia Judiciária, que desconheça que tem obrigações declarativas que tem de cumprir, e também não se compreende a ligeireza como tratou questões relacionadas com o licenciamento das suas obras particulares. Relativamente à questão do outro lado, há aqui uma grande incompreensão quanto à impossibilidade de se encontrar uma solução no âmbito do Estado, ou seja, aquilo que é apresentado como um ato de gestão é incompreensível. Como é que não haja uma instituição pública que tenha um espaço em que aquele veículo pudesse ter sido instalado e que tenha sido posto à guarda de uma entidade privada? É um ato de gestão que, de facto, não se compreende.
1: Essa é uma das dúvidas levantadas por António Filipe. Os comunistas entendem que Luís Neves tem de dar mais esclarecimentos agora no Parlamento.
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0: 8 horas com mais 14 minutos, vamos ao trânsito. Lisboa, acidente na A5, na zona de Miraflores, em direção a Lisboa. Há fila desde Linda à Velha. Há também o registro de um acidente na Cril, na zona da Pontinha, em direção a Sacavém. Há demora entre os túneis de Benfica. Nas ligações norte, há ponto 25 de Abril, pelo oeste norte-sul. Há fila desde o aqueduto das Águas Livres, no sentido contrário. Há demora na A2, desde a Baixa de Almada, no Porto. Na VCI, sentido Freixa Rábida, fila junto ao Estádio do Dragão e trânsito lento na Avenida EP, sentido Porto Matosinhos.
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0: E agora na TSF, a reposição de mais um programa, A Distância que Nos Aproxima, onde ficamos a conhecer a história de vida de um imigrante integrado em Portugal e o país de origem. Hoje, em destaque, a Finlândia, com um construtor de instrumentos musicais, um programa originalmente emitido a 9 de novembro do ano passado.
3: Olá a todos, estamos prontos para mais uma viagem pelo mundo e uma história de vida nómada. Hoje chegamos à Escandinávia, terra dos mil lagos, país do Pai Natal, céu de auroras boreais e sol da meia-noite. Supostamente o país mais feliz do mundo e pelo 8º ano consecutivo. Há igualdade social, um sistema robusto de bem-estar e uma cultura baseada na confiança. Um dos estados com a menor densidade populacional da Europa, Suomi, para os locais, onde há mais saunas que carros e o ar e a água são dos melhores do mundo. Guia-nos por esta terra fria e repleta de florestas, mas muito desenvolvida, um construtor de instrumentos musicais que se apaixonou por Portugal. Hoje, A Distância aproxima-nos da Finlândia.
4: Hey, jag är Anders Perander i Radio TSF och programmet heter Avstånden som för oss närmare.
3: Anders Perander, 49 anos, há 12 em Portugal, é luthier, ou seja, um artesão especializado em construir e reparar instrumentos de cordas. No caso do nosso convidado, a especialização cavaquinho, mas também o pandeiro, pois cedo se interessou pela música brasileira, principalmente chorinho. Nasceu em Helsínquia, aos 14 anos já tocava guitarra elétrica e começou a trabalhar nas madeiras há uns 25 anos, primeiro na arte da lutaria e depois na construção de barcos e carpintaria. O Anders viveu 4 anos na Holanda, estudou música, tocou profissionalmente e quando chega a Portugal monta logo um ateliê na própria casa. Olá, Anders, bem-vindo à TSF. Vou ter de começar com a clássica Como Chega a Portugal, para percebermos a ligação a este país, ainda distante do seu. É porque o português é a língua do chorinho?
4: Não tinha nada a ver. Quer dizer, tinha a ver talvez pela familiaridade da língua.
3: Da língua.
4: Mas de resto não tinha nada a ver, porque foi um pouco por acaso. Mas a verdade é que eu sempre gostei de Portugal. Eu visitei Portugal várias vezes antes de cá viver e a sensação era boa. Nunca pensei, nunca imaginei que ia ficar aqui a viver. Uhum. Mas depois de passar os 4 anos na Holanda, a Holanda é um país um pouco transitório, digamos. Uhum. É um país onde pouca gente põe as raízes e eu também não senti que as minhas raízes não vão crescer aqui. Era preciso mudar de lugar e as portas estavam todas abertas. Não sabia bem para onde ir, nem sequer se queria voltar para a Finlândia. Uhum. E foi de repente que eu vi um anúncio no Facebook do primo meu que vive em Lisboa. Uhum. A anunciar a casa dele para aluguer.
3: Ok.
4: E deu-me logo a ideia, uau, Lisboa, nunca tinha pensado em Lisboa. Uhum. Mas por que não? Então decidi vir experimentar. Uhum. Fiz uma mochila, pensei, ok, vou ver um mês, que tal, e depois decide-se.
3: Mas desde cedo agradou-lhe logo a ideia de Lisboa, porque tinha sol e, por exemplo, o custo de vida não é dos mais caros? Era interessante.
4: Sim, mas não era tanto pelo custo de vida. Era mais... eu tinha três ingredientes que eu queria na minha vida nova, digamos.
3: Uhum.
4: Era melhores vistas,
3: okay,
4: uma vida mais calma e um bom café. E eu, okay, não demorei duas horas para perceber que, olha, é tudo aqui.
3: Sim. E depois de se estabelecer cá, não se arrependeu de todo e tem sido sempre um crescendo, conhecer novos amigos, conhecer o país. Está a gostar desta experiência de Portugal até agora?
4: Sim, sim. Claro, os primeiros anos eram um namoro. Eu cheguei numa altura em que Lisboa estava numa transição.
3: Uhum.
4: Ainda não estava tão explorado como talvez hoje em dia pelo turismo. E era mágico. Os bares estavam abertos até amanhã e era incrível. É, por isto, vários anos passei não acreditando na minha sorte. Como pode ser aqui? Como a vida aqui é tão boa? Tinha também a sorte de ter já alguns amigos cá.
3: Sim.
4: E mais vieram. Vieram mais amigos da Holanda para cá viver. Uns ficaram, foram depois embora.
3: Uhum.
4: Mas tínhamos uma comunidade de tanto estrangeiros como portugueses. E senti-me logo como dentro de uma família.
3: Muito bem.
4: E por isto, aquilo foi realmente foram 5 anos que foram incríveis. Claro, depois de 5 anos, uma pessoa começa a perceber também as dificuldades em cada sítio e...
3: Sim, mas para muita gente Portugal não é um país fácil, mas outros, como o Anders, adaptam-se perfeitamente. E agora, pronto, entretanto já constituiu família, tem 2 crianças novas, não é? Pelo que sei.
4: Sim, eles têm 3 e 5.
3: 3 e 5, é. já são filhos de Portugal.
4: Já são filhos de Portugal, exato. Sim, sim.
3: Ora, na altura ainda tocava música profissionalmente, ainda dividia o seu tempo com bandas, com projetos, mas agora está perfeitamente concentrado só apenas na construção dos seus cavaquinhos brasileiros, que atenção, há diferença para com os portugueses, não é?
4: Claro.
3: Os pandeiros também não são iguais à pandeireta portuguesa. Como é? Tem ali uma bela oficina onde faz instrumentos para todo o mundo?
4: Sim, eu tenho uma... A oficina é pequenina.
3: Bela? Porque é
4: bela, exatamente bela. É prática, eu faço todo tipo de instrumentos também, guitarras, coisas mais fora do comum.
3: Uhum.
4: Porque realmente quem quer um instrumento comum é fácil de conseguir, mas quem quer uma coisa mais específica, em geral para isto servimos nós os luthiers, que depois inventamos maneira de realizar a ideia do músico. Mas também são muitas reparações e isto tem sempre indo aumentar. Uhum. Obviamente, quando a palavra passa e...
3: É porque o produto é bom, o serviço
4: sim,
3: fica bem feito.
4: Acredito,
3: não é?
4: Que sim. Não vale a pena fazer um produto mau.
3: Vende para. Faz encomendas para todos os continentes. Vi comentários ao seu trabalho de Singapura, de Austrália, de todo lado, não é?
4: Sim, os pandeiros, principalmente, que é um instrumento mais pequeno e também não é tão caro. Isto já em todos os continentes foram enviados pandeiros nossos. Depois os instrumentos de corda são não vou tão longe. Muitos ficam em geral na Europa, mas já enviei para os Estados Unidos.
3: Mas conta-nos lá, satisfaça-nos aqui esta curiosidade do gosto pela música brasileira. Um finlandês, norte da Europa, lá está, a música é global. Como é que aparece este seu gosto pelo chorinho, pelo samba? Apareceu ainda quando estudava o curso de bacharelato de música tradicional na Sibelius Academy, certo?
4: Não, foi ainda antes.
3: Foi ainda antes.
4: Quando comecei a estudar a luthieria, em 2000.
3: Uhum.
4: Eu mudei-me de cidade para uma cidade mais pequena do que Helsinki. E lá na escola um aluno disse que existia uma escola de samba naquela cidade. E eu fiquei com os olhos abertos, mas que é aqui uma escola de samba? Que é isto? Porque já, na verdade, eu já tinha tentado construir um pandeiro.
3: Sim.
4: Assim, transformar uma pandeireta num pandeiro brasileiro. Por isso já o interesse já lá estava algures.
3: Já vinha lá bem atrás, sim.
4: Vinha lá atrás. Então eu fui, já o mesmo dia que este aluno me disse, olha, fui ver, pesquisar onde é que está, olha, tem hoje ensaio, apareci lá e puseram-me logo a tocar na bateria. Eu toquei a gogô no primeiro dia.
3: Uhum.
4: Mas eu tinha já tocado muitos instrumentos, por isso já sabia tocar música, por isso conseguia me integrar.
3: Claro.
4: Mas o som daquela bateria, eu não conseguia dormir 2 semanas depois, porque foi encantador o som. Eu era como, uau, que é isto? Isto é incrível. E daí comecei a frequentar esta escola de samba, principalmente primeiro tocando percussão.
3: Uhum.
4: Todos os instrumentos das escolas de samba. Eles na Finlândia, eles fazem os desfiles como no Rio de Janeiro. Eles imitam aquela cultura de tradição de desfiles de samba como do Rio de Janeiro. Olha, fazem no verão, sim, em junho, porque no inverno não dá.
5: Nós aqui fazemos em fevereiro no carnaval e muitas vezes os dançarinos molham-se todos.
4: Exato, não, ali não dá.
5: Não tenho ideia que havia desfiles sambistas na Finlândia.
4: Sim, então, ao menos 10 escolas de samba, mais por todo lado do país.
5: Uhum.
4: E depois juntam-se e fazem. Por isso era uma subcultura pequenina, mas existe este interesse. Sim. Não sou eu. Tem alguma conexão?
5: Já havia um núcleo.
4: Sim, havia já, sim.
5: Uhum. Mas a certa altura tornou-se irresistível aquele acorde, aquele ritmo do chorinho também, não é? E começa a tocar, e daí para a construção dos cavaquinhos foi um passo.
4: Sim, exatamente. Foi numa festa de Natal na escola de samba. E um dos colegas de bateria, ele diz: olha, Anders, vem cá, eu quero te mostrar uma coisa. Porque eu sabia que eu tocava também cavaquinho, estava a estudar. Eu tocava guitarra, estava a estudar. Sim, então ele levou-me lá para trás, no quarto, eu abri um estojo pequenino.
5: Uhum.
4: E ele tirou de lá um instrumento que era de facto um cavaquinho brasileiro. Olha, este é um cavaquinho, este é o cavaquinho da escola. Toma lá. E ele deu-me aquilo. Esqueci a festa. Eu fiquei lá a noite toda a tentar perceber como isto funciona. Sim. Qual é a afinação daquilo. Fiquei encantado.
5: Uhum.
4: E depois do fim da festa, ele disse: vamos perguntar se tu podes levar isto para casa. E ele foi lá falar com os gerentes da escola e deram o permisso. Quatro da noite, na neve e tudo, fui andando com aquilo para casa.
5: Engraçado.
4: Uau! E dali começou a minha paixão pelo cavaquinho.
5: Sim, aí começou uma persona nova do Anders.
4: Sim.
5: Ligado completamente ao cavaquinho brasileiro, que é diferente do português. Assim, em notas gerais, quais são as diferenças? O brasileiro é ligeiramente maior.
4: Sim.
5: A afinação também é diferente.
4: É, principalmente a afinação é completamente diferente. É mais parecido a uma guitarra. Daí também a tensão é completamente diferente. As cordas têm muito mais tensão e a construção tem que ser diferente para aguentar aquela tensão. E também o que se faz o cavaquinho brasileiro, apesar de ser principalmente um instrumento de acompanhamento, mas também existem artistas que tocam melodias naquilo, que não é tão comum no caso do cavaquinho português.
5: Uhum. O português começou por ser usado no Minho e em Coimbra, também acompanha fado, depois foi levado para a Madeira e daí para o Havaí, que inspirou o ukulele, acho que podemos.
4: Exato.
5: Dizer isto.
4: Sim, sim, sim, sim. O ukulele, o cavaquinho brasileiro, vem do cavaquinho português, tem essa razão.
5: Se lhe pedirem para fazer um ukulele ou um cavaquinho português, também faz?
4: Faz.
5: Ok, é só adaptar as medidas e as particularidades disso tudo. Estamos a falar de música, já vamos promenorizar um pouco mais a Finlândia e tentarmos conhecer melhor esse país, que para nós aqui, talvez porque os opostos se atraem, é um país exótico e também gostamos sempre muito de saber sobre a Escandinávia. Mas antes ainda vamos à música, e para fechar este capítulo musical e das construções do Anders, temos aqui a drum box que ele trouxe. É outra das coisas que o Anders Perander faz, que é uma caixinha de ritmos. Os agudos são feitos por uma carica, exatamente uma cápsula de cerveja. Ele diz-me aqui que a saga de Boémia é que tem a melhor carica. Vamos ter aqui uma demonstração, assim, só para os nossos ouvintes saberem o som da drum box. Isto é outro produto que também constrói e exporta, não é?
4: Exatamente. Eu próprio inventei isto. Achei logo a ideia: olha, isto é uma boa ideia. Tenho que fazer isto para poder vender e para outras pessoas poderem

0: Esta é a versão acústica da Drumbox, pode ser amplificada, pode ser ligada a uma coluna. Mas mesmo assim, nesta versão acústica, dá bem para acompanhar um duo de cordas, uma festa, como viram, uma caixinha, quantos centímetros? Tem 10 por 6, uma coisa assim.
1: Tem 8 por 14.
0: Pronto. É, 8 por 14. É um instrumento que pode estar à mão para se recriar o ritmo brasileiro, sobretudo estes ritmos mais sambados. Vamos então à sua primeira escolha musical. A música finlandesa também tem as suas referências, desde o compositor Jean Sibelius, na transição entre os séculos 19 e 20, até à pop rock dos The Rasmus ou Him, a folk do Kimmo Pojonen, ou heavy metal, estilo forte no país dos Nightwish, Apocalíptica ou Children of Bodom. Bom, e como este programa tem sempre dois, três momentos musicais, a primeira escolha do Anders vai para Tero Hivaluoma, um colega de faculdade, violinista, numa peça de ambiente bem finlandês, intitulada Italati. Porquê esta escolha, Anders?
1: Esta escolha é porque esta pessoa, Tero, ele é um músico incrível. Eu estudei com ele e fiquei sempre surpreendido pela musicalidade dele. E como ele consegue tirar de uma coisa folclórica um som moderno. Ele toca violino, mas ele tira às vezes um som como se fosse uma guitarra a distorcer. Ele tem uma capacidade brutal para assimilar outros sons e...
0: Uhum.
1: E pronto, veio logo à mente quando eu tinha que escolher uma música, veio-me logo a ele como uma pessoa que eu gosto e respeito, e depois também sabia que as músicas que ele faz são mesmo incríveis.
0: Uhum.
1: E depois fui ouvir e esta música tem um ambiente mesmo finlandês, parece tipo o vento que se pode passar na neve, assim, um silêncio, um minimalismo que é típico.
0: Já estamos a imaginar esse vento a passar por aquela neve que tapa estradas por entre os pinheiros, a típica Finlândia. Tero Hivaluoma, é assim?
1: Exato.
0: Italati. Voltamos dentro de alguns instantes.

Otero Hivaluoma estudou com o nosso convidado, Anders Perander, na Sibelius Academy, Faculdade de Música em Helsínquia, onde o Anders concluiu o bacharelato em Música Tradicional. Helsínquia é uma cidade com 630 mil habitantes, considerada uma das capitais mais desenvolvidas do mundo, que alia essa modernidade a um legado histórico, onde se insere, por exemplo, a fortaleza de Suomenlinna, uma fortificação do século XVIII em formato estrela, como defesa da coroa sueca contra o Império Russo. Nessa altura, o território finlandês fazia parte da Suécia e ainda hoje o sueco é a segunda língua oficial da Finlândia, falada por 5,5% da população, onde se insere, soube há pouco, o nosso caro convidado Anders Perander, também pertence a esse legado mais sueco da Finlândia. Em 1809, a Finlândia passa a Grão-Ducado autónomo do Império Russo.

0: russo. Em 1917 o país declara independência, mas as investidas soviéticas duraram mais algum tempo, e também as da Alemanha nazi, até que a Finlândia adere à ONU em 1955. Junta-se à União Europeia em 95 e até hoje tem desenvolvido um crescimento económico e uma qualidade de vida apreciáveis em todo o mundo. O que me leva a perguntar, Anders, se era mesmo bom viver na Finlândia, e essa ideia do país mais feliz do mundo é verdadeira, ou o frio também deprime um bocadinho?
1: A pergunta é válida e eu me questiono sempre com estas classificações, estatísticas, porque qualquer país pode ser o melhor do mundo, depende da pessoa
0: que o aprecia.
1: Eu acho que tem uma coisa que, sim, tem razão, e é a confiança nas outras pessoas. Isto é muito alto na Finlândia.
0: Uhum.
1: E quando confias nos outros em geral, isto dá uma sensação boa. Podes pedir ajuda a qualquer pessoa, eles fazem tudo para te ajudar, e acho que isto reflete num ambiente simpático. Mas, por outro lado, o frio do país também afeta as pessoas. Por exemplo, no inverno, nem sequer queremos falar uns com os outros, porque está tanto frio lá fora que é melhor fechar-nos dentro do gorro e tentar manter-nos quentes. Por isto, este lado sinto que é muito pesado. E não sou eu, muitos estrangeiros que lá vão viver sofrem com isto, inclusive os finlandeses.
0: E as pessoas ficam em casa tristes ou arranjam formas de se divertir? Senão as depressões eram muitas só por causa do frio.
1: Sim, há depressões, realmente há depressões, mas eu acho que a solução dos finlandeses são os hobbies.
0: Ok.
1: É como uma pessoa ter 5 ou 6 hobbies diferentes, e que todos, cada um exige muito tempo, e ali no inverno...
0: Enquanto está ocupado não está a pensar.
1: Exatamente, ocupa-se com isto, porque só estando em casa, não, isto não...
0: Sim.
1: Não.
0: A Suécia ali ao lado é um bocadinho mais depressiva, até aqui há alguns anos, e acho que se mantém, a taxa de suicídio é grande. Os finlandeses são um bocadinho mais alegres que os suecos.
1: Eu não sei, eu diria que é o contrário.
0: Ah, é?
1: É, os suecos têm um pouco fama de ser... têm uma personalidade um pouco mais leve. Eles tentam sempre... eles são muito diplomáticos e tentam encontrar o sorriso dentro de cada assunto. Os finlandeses não. Eles, se alguma coisa está mal e não há nada a dizer.
0: Exato, não disfarçam. O Anders Perander, apelido de origem sueca, faz parte destes 5,5, não lhe vamos chamar uma etnia porque não é o caso, mas é um produto ainda do domínio sueco que se exercia sobre a Finlândia. Portanto, há aqui uma percentagem que tem língua oficial sueca dentro da Finlândia, não é?
1: Exatamente. E tem a ver com o facto de Finlândia ter pertencido ao reino sueco durante 700 anos.
0: Uhum.
1: E foram os suecos que começaram a criar muita infraestrutura, já centenas de anos para trás, fazer estradas e igrejas e coisas destas. Também caiu o poder, caiu nas mãos deles. E isto depois, numa altura, começou a ser contraditório. Mas espera aí, somos aqui, todos os finlandeses vivem aqui, mas os suecos é que têm o poder. Isto foi antes da independência da Finlândia.
0: Sim.
1: E ali começou a crescer o movimento de nacionalista, que depois levou a Finlândia a ficar independente. E mais tarde, ainda nesta época da independência, a língua oficial era sueco.
0: Uhum.
1: A língua oficial do Estado.
0: Só depois é que foi o finlandês.
1: Sim, depois, bastante depois ainda. E houve muitos confrontos, mas era óbvio que tinha que ser.
0: Exatamente.
1: Tinha que se trocar.
0: Pessoas patriotas finlandesas que ainda falavam sueco, isso era uma confusão na cabeça. E na sua? Sente-se finlandês, mas não se sente também um bocadinho sueco?
1: Eu não me sinto sueco da Suécia.
0: Sim.
1: Mas sinto-me sueco da Finlândia.
0: Ok.
1: Mais do que finlandês da Finlândia.
0: Mais do que finlandês. Sim. Lá está. É essa particularidade. E agora estou-me a lembrar de uma banda folk, os Fintroll, que são finlandeses, mas que cantam em sueco.
1: Sim.
0: Histórias,
1: sim.
0: Não é? Conhece, não é?
1: Conheço.
0: Bom, já que falamos aqui nesta questão do poder, vocês partilham uma fronteira de alguns 1.300 quilómetros com a Rússia. A Rússia que também já dominou o território que é hoje conhecido por Finlândia. Rússia que fez com que a Finlândia aderisse à NATO há 2 anos e meio. Como é que o Anders olha para esta situação? Os finlandeses têm bunkers para qualquer situação futura, bélica. Putin e a Rússia são uma ameaça real para a Finlândia?
1: Eu acho que muita gente acredita nisto e acham que por isso também aderiram ao NATO.
2: Uhum.
1: Mas eu pessoalmente não sei se... Eu não acredito que seja uma ameaça tão real.
2: Não acredito.
1: Mas neste momento.
2: Ok.
1: Mas sim, na Finlândia a Rússia foi sempre... Desde a Segunda Guerra Mundial, em que a Rússia tentou invadir a Finlândia, foi sempre considerado um risco e uma ameaça.
2: Sim, na União Soviética vocês tinham ali os países bálticos que foram todos absorvidos pela União Soviética. A Finlândia foi escapando entre os pingos da chuva, mas já pertenceu ao Império Russo e nunca se sabe o que está na cabeça dos líderes de outras potências, digo eu. Ora, hoje estamos a falar da Finlândia na distância que nos aproxima. Helsinki é a cidade mais conhecida, obviamente, a capital, mas há outras cidades importantes como Tampere, Turku, Oulu, Jyväskylä, Kuopio. Toda a Finlândia é mais ou menos homogénea, ou estas cidades, norte ou sul, lá para cima, a terra do Pai Natal, Rovaniemi. Como é que o Anderson, natural finlandês, olha para o país? Há aqui vários polos de interesse diferenciados.
1: Eu vivi em Sinki, onde nasci, mas também em Tampere e em algumas cidades mais pequenas. E a minha pena foi ter mudado de cidade só quando era mais velho. Eu tinha 24 anos ou assim, quando saí de Helsínquia. Porque realmente eu descobri uma Finlândia que não conhecia. É verdade que em termos de natureza não há tanta diferença como aqui em Portugal. Basta viajar 100 km e ver tudo de mar até as montanhas. Mas lá não, é muito plano e é muito bosque, tem muitos lagos, é bonito. Mas depois o que é interessante são as pessoas que vivem fora do capital. Realmente são, em geral, são considerados muito mais faladores, muito mais simpáticas e acessíveis.
2: Sim. Estava agora a fazer lembrar aqui este povo que vive lá para cima já há tantos séculos ou milénios, não sei, os Sami, não é?
1: Uhum.
2: A etnia Sami. Eles fecham-se à modernidade, mantêm as tradições ou tentam entrar também nesta Finlândia progressista e cheia de conforto?
1: Eles, um pouco as duas coisas.
2: Uhum.
1: Eles têm uma parte, principalmente os mais velhos, querem manter as tradições. Porque só agora é que eles começam a ter orgulho das suas tradições. Muito tempo foram gozados e até às vezes proibidos a exercer a sua tradição.
2: Então houve um certo racismo.
1: Sim.
2: Okay.
1: É um certo tipo de colonialismo, digamos.
2: Colonialismo, sim, sobre o Estado.
1: Nunca se falou na Finlândia do colonialismo, mas é verdade que existe.
2: Interno.
1: Existe em relação a este povo.
2: Uhum.
1: E também faz parte de. Eles também ocupam territórios na Suécia, na Noruega e Rússia.
2: Então é a nação Sami, lá está. É mais um daqueles casos.
1: Exato.
2: Sem país, mas com uma cultura própria. Agora vamos aqui para Portugal e realmente disse uma coisa que é engraçadíssima. A Finlândia é enorme, mas se calhar é mais homogénea, mais igual entre si do que o próprio Portugal de 100 a 100 km. Isto muda muito do Alentejo para o Ribatejo, para as Beiras, para o Norte. Conhece bem o país todo? Quais são as regiões que mais gosta aqui?
1: Eu tentei, fiz um esforço para conhecer e tinha muito interesse, muita curiosidade. E comprei uma moto aqui e viajei pelo país. E enquanto, sim, conheço muitos sítios que alguns portugueses nem conhecem. Mas mesmo assim, sei que há imensa coisa para conhecer.
2: Sim.
1: O que mais exploramos foi o Alentejo. Por ser, é mais acessível, é mais aberto.
2: Sim.
1: E chega-se mais rapidamente um lado ao outro. O que menos conheço é realmente o Norte-Norte.
2: Norte-Norte.
1: Mas tenho curiosidade em conhecer, sem dúvida.
2: A propósito disso, a ideia agora é permanecer aqui por Portugal. Já não vai ser mais nómada ou não sabe o que o futuro trará?
1: Eu acho que talvez não vou ser tanto nómada. Agora, estamos aqui muito bem, os filhos gostam. Eu acho que o clima social aqui é ótimo. Eu sinto-me muito confortável. Mesmo assim, às vezes idealizo um sítio, um país onde tudo...
2: Encaixa melhor.
1: Encaixava, porque claro, às vezes sinto que isto é muito distante da Finlândia, por isto várias coisas sinto ainda estranhas.
2: Sim, sim, claro.
1: E eu imagino um meio termo, não sei se até geograficamente, mais ou menos na França, seria mais ou menos meio termo entre Finlândia e Portugal, se, uhum. Porque também tem muito a ver com a natureza. Eu vivi tanto na Finlândia que eu me conecto com aquele tipo de natureza. E aqui sim. Ainda sinto que eu não...
2: Ainda não está totalmente, não digo realizado, mas parece que ainda falta aí qualquer coisa por conhecer, sim.
1: Sim, sem dúvida. Uhum. E perceber como funciona. E uhum. Agora estou a tentar cultivar ervas e coisas na varanda para perceber também como que as coisas crescem. Para
2: ter acesso à terra. Isso aí é mais possível no Alentejo. Estou-me agora aqui a lembrar de uma zona portuguesa que talvez faça um pouco mais a ponte aqui aquática da Finlândia e insular, que são as ilhas. Não sei se ainda já conhece os Açores e a Madeira, mas acho que iria gostar.
1: Os Açores eu conheço, sim. Uhum. Um bocadinho.
2: Ok. É uma possibilidade para esse meio termo. Há muito estrangeiro a viver no arquipélago. Bom, eu tenho também sempre uma escolha musical nos programas sobre os países que investigo e trago aqui à TSF. E no que respeita à Finlândia, escolhi o Kimmo Pojonen, um acordeonista de 61 anos, nascido na cidade de Viala, conhecido pela sua abordagem experimental à folk. Toca com instrumentos também custom-made, ele também os constrói ou pede alguém para construir, e acordeões eletrificados. Já veio várias vezes a Portugal, é um nome da folk alternativa que prezo bastante. Vamos escutar a 3 minutos de Kalmuki, Kimmo Pojonen.

0: Kalmuki, Kimmo Pojonen, a música da Finlândia na distância que nos aproxima. Hoje estamos com Anders Perander, o nosso convidado finlandês no programa. Este país foi o primeiro do mundo a declarar o acesso à internet um direito legal. Isto aconteceu em 2010. De resto, a tecnologia é muito avançada naquela região. Já tínhamos falado há umas semanas disso no programa dedicado à Estónia. A separar estes vizinhos está só o Golfo da Finlândia. A Finlândia é o país dos telemóveis Nokia. Quem usou aqueles aparelhos de primeira geração quase certeza teve um. Uma empresa fundada na cidade com o mesmo nome, Nokia, um polo industrial já com 150 anos perto de Tampere. Ainda sobre a tecnologia, foi na Finlândia criado o sistema operativo Linux. O Angry Birds, por exemplo, é um videojogo finlandês, assim como muitos outros desenvolvidos por produtoras de software deste país. Um país que está cá representado em Portugal por 1.424 pessoas, segundo o relatório Migrações e Asilo da AIMA, o último que é relativo a 2024. Portanto, para além de si, Anders, há mais 1.423 finlandeses em Portugal. Tem contacto com a vossa comunidade? Conhece outros concidadãos?
1: Conheço alguns, sim. Uhum. Conheço alguns, mas em geral não tenho contacto. Não nos reunimos nem nada.
0: Sim, não estão organizados em Portugal?
1: Não.
0: Talvez só na internet?
1: Em grande escala, não. Tem alguns que se organizam mais, mas eu não faço parte, talvez, destes. Só nas eleições é que encontramos na embaixada. Uhum. Mas sim, temos uma família, por exemplo, que também tem uma filha mais ou menos na idade das nossas e com eles.
0: Aí sempre é bom comunicarem com eles para sentirem uma certa proximidade.
1: E falam sueco também, por isso.
0: Ah, falam sueco.
1: Para as crianças ouvirem alguém a falar igual a eu. Eu falo sueco com os meus filhos.
0: Falo sueco com os seus filhos. E já os ensina a falar português também?
1: Eu não preciso.
0: É difícil. Para 3, 5 anos, duas línguas deve ser...
1: Eles aprendem português com a mãe e com também. O resto do...
0: A mãe é portuguesa?
1: É.
0: Ah, muito portuguesa. Bem. Muito bem. Mas se quiser falar finlandês na Finlândia, ou noutro lado qualquer, também consegue, sabe finlandês?
1: Sim.
0: Ok. Claro, sim. Portanto, neste momento, inglês, sueco... Português do Brasil, foi o primeiro português que começou a conhecer, uhum. Ter conhecimento, foi quando se apaixonou pelos ritmos brasileiros do chorinho e do samba ainda na Finlândia. Depois teve de adaptar o sotaque português do Brasil aqui ao português de Portugal, não é?
1: Sim, ok, quer dizer, foi desaparecendo o sotaque brasileiro. Algumas pessoas ainda notam algum toque, mas sim. Foi natural.
0: É muito engraçado. Nota muita diferença entre as pessoas, entre os norte-europeus da Finlândia, da Suécia, da Estónia e aqui os mais sulistas, espanhóis, gregos, portugueses e italianos. Há mesmo diferenças entre a maneira de ser das pessoas, não é?
1: Sim, há muitas diferenças, sim. Isto ficou óbvio na Holanda, porque estudamos numa escola de música com pessoas de toda a Europa. E havia uma grande comunidade de espanhóis e também gregos. E... realmente era um mundo diferente. Eu me integrei bem com os espanhóis, eles são muito simpáticos e eu gostei daquela proximidade que era fácil de criar com os espanhóis, que uhum. Na Finlândia demorasse 10 anos. Ah, ali sim. Era em 2 semanas, éramos amigos.
0: É curioso porque há confiança na Finlândia, mas aquela confiança para nos darmos mais, para nos aproximarmos mais do outro, demora mais tempo.
1: Demora muito tempo, sim. Este é o problema de muitos estrangeiros que vão lá viver. Eles não conseguem, num tempo curto, fazer estas ligações mais profundas. Sim, se uma pessoa tem um problema, vai ser resolvido. Mas criar aquelas coisas que realmente, na minha opinião, são o que nos alimenta a alma, são as conexões humanas e os amigos e conviver com as pessoas na nossa volta. Isto demora lá tempo para as pessoas acreditar.
0: E se as culturas não estão tão abertas, mais difícil é.
1: Sim, a primeira coisa é que o finlandês não pode acreditar que alguém queira ir lá viver. Por isso estão sempre um pouco desconfiantes. Mas esta pessoa vem cá porquê?
0: Sim.
1: Não é que queiram mandar embora, mas não percebem.
0: Fica desconfiado. Tipo, as árvores são quase todas iguais. É neve por todo lado.
1: Porque o verão é curto, tem um frio do caraço. Porquê? Eu conheci pessoas que adoram. Estrangeiros que estão lá a viver e adoram.
0: Sim.
1: Isto não...
0: Porque lá está, dentro das próprias culturas as pessoas também são muito diferentes entre si e depois também o nível de vida também é chamativo. Deve ter o Anders uma noção daquilo que se ganha aqui em Portugal. Uma pessoa pode facilmente talvez ganhar 3 ou 4 vezes mais lá e faz-se o esforço.
1: Há de ser mais ou menos isto, sim. Mas eu não, isto não quer dizer que lá se vive melhor.
0: Exato.
1: Isto não quer dizer,
0: não é
1: na minha opinião, não.
0: Não é tu. Aliás, temos aqui a prova do Anders.
1: É que não.
0: Está cá e não está lá. Bom, a Finlândia é conhecida no mundo inteiro por várias valências, aqui desde a parte mais tecnológica a que já aludimos, até mesmo ao desporto. Penso que ainda é dos poucos países em que todos os Jogos Olímpicos ganha pelo menos uma medalha importante. Pilotos, nós conhecemos aqui muito os finlandeses através dos pilotos automobilistas, os chamados finlandeses voadores. Ari Vatanen, Hannu Mikkola, Marko Allen, Juha Kankkunen, o Kalle Rovanperä nos rallies, e o Mika Häkkinen, Kimi Raikkonen, Keke Rosberg na Fórmula 1. O Anders é uma pessoa particularmente desportiva e orgulha-se dos nomes nacionais, ou nem por isso?
1: Nem tanto. Eu, o que mais dá orgulho, que eu acho que é o mais comum também, é o hóquei de gelo.
0: Ah,
1: e isto também ganhamos várias vezes. Estamos sempre ali nos primeiros 4 nos mundiais.
0: Sim.
1: Isto, se calhar, é uma coisa que é mais interessante, puxa mais por...
0: Aqui, o hóquei no gelo é quase... Pronto, para além de ser inexistente, também não ligamos muito às notícias que vêm dos outros países. Mas sabemos, por exemplo, na semana passada tive um convidado do Canadá, que também é um país forte no hóquei no gelo, e, pelos vistos, a Finlândia também. Tem saudades, de vez em quando, da Finlândia? Volta lá com que regularidade? Tem lá família ainda, certo?
1: Tenho lá uma irmã com a família, sim, e depois muitos primos. Eu tenho 17 primos, cada um com a família. E numa altura éramos muito próximos, agora já, claro, cada um com o seu núcleo, já não convivemos tanto, mas eu tenho ligações à Finlândia e muitos amigos. Mas, apesar disto, só costumamos ir agora uma vez por ano, só no verão. Realmente a logística é complicada, já com crianças...
0: Uhum.
1: O problema no inverno, costumávamos ir às vezes, é que eu ficava sempre doente.
0: Ah,
1: e depois não vale a pena estar ali doente e depois ainda voltar com gripe, com qualquer coisa.
0: Se calhar porque o seu corpo já estava habituado mais aqui a Portugal e quando chegava lá o choque era maior, não é?
1: Exato. E ali também, por ter que estar dentro da casa mais pelo tempo, os bichos também circulam com mais facilidade.
0: Pois é.
1: Depois viemos nós de um país diferente, com bactérias diferentes, uhum. É fácil de apanhar coisas. Então no final não compensa. Se fosse 2 meses, sim, compensa, mas... ir por uma semana e estar doente aquela semana toda, não vale a pena. No verão isso não acontece.
0: No verão. Sim, e hoje em dia temos já temperaturas altas devido a esta mutação climática toda. De vez em quando recebemos notícias das capitais escandinavas também com 30 e tal graus, se for necessário, não é?
1: Sim. Já tivemos, este verão, tivemos quase 30 graus o tempo todo.
0: O tempo todo?
1: Bem, sim, era sim. Tipo 2 semanas e meia. Estava quase melhor tempo lá do que cá. Era em julho e aqui ainda não tinha começado o verão, daquele verão quente.
0: Já viu como tudo isto mudou tanto nos últimos anos. Bom, vamos fechar o programa com outra escolha musical do Anders Perander, que nos traz aqui um cantor, um músico português, o Diogo Picão, num álbum em que o Anders participa, juntamente com mais gente conhecida. Estou-me a lembrar do Salvador Sobral e outros tantos. Porque aqui o Dá ao Dente do Diogo Picão?
1: O Diogo, com o Diogo Picão, toquei na primeira versão da banda dele,
0: uhum.
1: Que gravamos um álbum anterior a este álbum. Depois ele foi mudando de pessoal e eu também já não tinha tanta disponibilidade. Eu saí da banda numa altura para dedicar-me mais à loteria. Mas depois, quando ele quis fazer este álbum, o segundo álbum, esta era uma música que já tínhamos tocado logo no início. E por isso ele perguntou-me a mim se eu tinha interesse em fazer, programar uma parte eletrónica nesta música. E uhum. É um rap, basicamente, era um rap. Então, ficava bem com uma coisa eletrónica.
0: Sim.
1: E nesta altura eu estava metido nas máquinas de ritmo, sintetizadores e coisas. Então eu fiz com ele, fizemos o arranjo disto e além da eletrónica, estou com um pouco de guitarra também nesta música.
0: Exatamente, vamos escutá-lo em guitarra e na programação eletrónica neste tema do Diogo Picão por Anders Perander, que foi hoje o nosso convidado na distância que nos aproxima. É luthier, artesão de instrumentos musicais, nomeadamente cavaquinho brasileiro e o pandeiro. Caro Anders, quitos, obrigado por ter vindo à TSF.
1: Obrigado.
0: Hoje estivemos mais perto de uma cultura, de um país, de uma pessoa. Para a semana, conto consigo para mais uma edição de A Distância que nos aproxima. O programa onde todos somos vizinhos, num planeta de muitas cores e feitios, mas uma coisa temos em comum, a fala e a empatia. Basta querermos. Até domingo.

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1: Boa noite, são 8h59, menos uma hora nos Açores.

0: conferência de imprensa esta tarde, Luís Neves afirmou que está totalmente legitimado para continuar no cargo. O PSD acusa André Ventura, o líder do Chega, de apenas querer demitir o ministro. José Luís Carneiro diz que a autoridade do ministro da Administração Interna está fragilizada e quer ouvir o ministro no Parlamento. No mapa dos fogos, em Valpaços, perto de 800 operacionais combatem o fogo. Há registro de bombeiros com ferimentos leves.
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2: Temperaturas de agora, estamos com 21 graus em Ponta Delgada e no Porto, 22 em Lisboa e em Faro, 24 no Funchal. 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
0: Luís Neves afirmou esta tarde que está totalmente legitimado para continuar no cargo. Numa conferência de imprensa, o ministro da Administração Interna e antigo diretor nacional da Polícia Judiciária garantiu que tem sido alvo de acusações que põem em causa as 3 décadas de sacrifício que dedicou ao combate ao crime. Luís Neves diz que se sente apoiado por Luís Montenegro e nunca pensou em demitir-se, Rui Plónio.
3: Perante as dúvidas, uma certeza.
4: Nunca coloquei na minha cabeça qualquer pedido de demissão. Sinto-me absolutamente apoiado pelo Sr. Primeiro-Ministro e por todos os membros do Governo com quem tenho falado e interagido, sobretudo nos Conselhos de Ministros.
3: Durante quase 50 minutos, Luís Neves foi tentando esclarecer os casos que o têm envolvido, a começar pela deslocação de um reboque apreendido.
4: A recolha deste material em qualquer armazém levaria-nos 3 a 4 mil euros por mês de renda. Este material foi guardado num sítio e um local de segurança. Por isso, a decisão, quando me foi apresentada, é minha, é um ato de extraordinária gestão, assumo igualmente essa decisão.
3: O reboque acabou nas instalações do empreiteiro que fez obras na Judiciária e no Monte de Luís Neves, mas o ministro garante que não deu nem tirou benefício. O ministro da Administração Interna aproveita ainda para esclarecer a polémica da piscina.
4: Foi pedido para se fazer um tanque, mas depois acabou por se transformar numa piscina média familiar, já que foi ladeada, contra a minha vontade inicial, por terra.
3: E vai voltar a ser um tanque, garante Luís Neves. O ministro afirma que não sabia que a propriedade estava em zona protegida e já pediu uma reunião à Câmara de Odmira para esclarecer os licenciamentos. Já quanto à compra de terrenos na zona, Luís Neves explica que era uma propriedade única da família da mulher, que foi sendo dividida pelas sucessivas heranças. Agora tenta comprar.
4: Tudo a preços de mercado, adquiridos por preços anunciados nas imobiliárias, documentação que hoje tenho em meu poder. Nenhum a preço de saldo, como maldosamente se insinuou.
3: E com empréstimo?
4: Cujo valor pode ser verificado na minha declaração entregue na entidade para a transparência. E é bom que a vejam, porque ninguém lá foi ver. Tinha uma hipoteca de 90 mil euros na minha casa de morada de família, que é hoje, para adquirir estes imóveis, de 315 mil euros. Está na declaração.
3: Certo, é que Luís Neves nunca entregou qualquer declaração durante os anos que liderou a Judiciária, mas também isso tem uma explicação.
4: A entidade para a transparência, em dezembro de 25, não acolheu o nosso parecer e, nesse sentido, entregámos a respectiva declaração. O que, no meu caso, sucedeu em 16/2/26, tempos antes de saber que estava nestas funções, porque precisei de tempo para colher uma série de documentação, designadamente relativamente aos imóveis.
3: O ministro insiste que pode dar mais esclarecimentos no Parlamento, até porque a firma está para lavar e dourar.
0: Rui Poloni, Luís Neves diz que se sente apoiado pelo Primeiro-Ministro, nunca pensou em demitir-se. O Ministro da Administração Interna diz que a movimentação do outro lado foi um puro ato de boa gestão. José Luís Carneiro esteve reunido com o Primeiro-Ministro uma hora antes desta conferência de imprensa de Luís Neves. O secretário-geral do PS afirma que disse a Luís Montenegro que a autoridade política de Luís Neves está fragilizada. Fátima Valente.
5: José Luís Carneiro foi à residência do Primeiro-Ministro apontar a fragilidade política de Luís Neves.
6: Transmiti ao Sr. Primeiro-Ministro que, no meu entender, a autoridade política do Ministro da Administração Interna está fragilizada. Esses factos fragilizam a autoridade política daquele que é o titular da Administração Interna, ou seja, que tem a direção das forças de aplicação da lei.
5: O líder socialista sublinha que a preocupação com a polémica que envolve o ministro é com a credibilidade das instituições democráticas.
7: A minha principal razão para pedir uma audiência com o primeiro-ministro tem que ver com a preocupação com as instituições e, entre elas, com a credibilidade e a confiança na mais importante polícia de investigação criminal, que é, aliás, a única polícia que tem a criminalidade complexa, organizada, internacional. E é decisiva para a administração da justiça.
5: O secretário-geral do PS manifesta também divergências profundas com a AD, que travou a ida do ministro ao Parlamento, contrariando a proposta da Iniciativa Liberal. José Luís Carneiro insiste que é preciso Luís Neves dar explicações na Casa da Democracia.
6: Que deve ser ouvido na Assembleia da República tão breve quanto possível, por forma a que possa responder no coração da democracia a todas as perguntas que as senhoras e os senhores deputados entendam colocar-lhe. O dever de transparência é um dever de todos os titulares de cargos políticos e de todos aqueles que estão investidos de especiais responsabilidades e de uma especial missão de serviço público.
5: José Luís Carneiro já foi titular da pasta de Luís Neves. Questionado sobre o que faria se fosse agora ministro, respondeu que dificilmente estaria nesta situação.
0: Fátima Valente, o líder do PS, falava aos jornalistas na sede nacional do PS em Lisboa, depois de ter encontrado com o primeiro-ministro para pedir esclarecimentos sobre as polémicas a envolver o ministro da Administração Interna. José Luís Carneiro defende que Luís Neves deve ir ao Parlamento tão breve quanto possível. Na reação à conferência de imprensa do Ministro da Administração Interna, José Manuel Pureza considera que os esclarecimentos do Ministro foram tardios e insuficientes. Numa reação à conferência de imprensa, o líder bloquista disse em Coimbra que o país quer documentação.
8: Os esclarecimentos prestados hoje por Luís Neves são esclarecimentos evidentemente tardios e que são, acima de tudo, factos que são trazidos ao conhecimento público naquilo que é a interpretação do Ministro da Administração Interna, mas o país quer mais do que isso, o país quer documentação. E foi por isso que o Bloco de Esquerda achou que os esclarecimentos a serem prestados deviam ser esclarecimentos mais cabais e não apenas cingidos a esta, digamos, interpretação de factos, não é? Portanto, em primeiro lugar, creio que se exige que o Ministro da Administração Interna apresente ao país documentação que comprove a sua, digamos, a sua versão dos factos mais importantes que sublinhou.
0: As declarações do Bloco de Esquerda, o coordenador do Bloco a exigir a documentação sólida que promova, neste caso, a versão de Luís Neves. Em declarações ao jornalista José Manuel Pureza, frisou que o país não teve a oportunidade de ouvir o ministro mais do que a sua versão, porque PSD e CDS-PP impediram que a Comissão Permanente da Assembleia da República viesse a reunir para ouvir Luís Neves. E o líder do Chega, André Ventura, considera que o ministro da Administração Interna não tem condições nenhumas para continuar a integrar o governo e pediu ao Presidente da Assembleia da República, António José Seguro, para intervir no caso.
9: Eu penso que está a chegar o tempo em que o Sr. Presidente da República tem que ter aqui uma palavra, visto que parece que o Primeiro-Ministro não a quer ter e parece que, enfim, para lá do líder da oposição, ninguém a quer ter. Penso que o Sr. Presidente da República, francamente, terá que ter aqui uma palavra de determinação num cenário que eu, sinceramente, acho que é desprestígio absoluto da nossa democracia. Mas...
0: André Ventura quer ouvir o Presidente da República. E o PSD defende que as explicações dadas hoje pelo Ministro da Administração Interna foram elucidativas. Em declarações aos jornalistas no Parlamento, o líder parlamentar social-democrata Hugo Soares optou antes por atacar a postura do Chega neste processo.
10: Hoje ficamos todos esclarecidos sobre quais são as verdadeiras e reais intenções do deputado André Ventura neste tema. O Chega fez saber, junto das redações da comunicação social, que se o Sr. Ministro da Administração Interna se demitisse, o Chega abdicaria de uma comissão parlamentar de inquérito. Que se o Sr. Ministro se demitisse, o Chega já não queria saber a verdade, já não queria saber a disponibilidade do Sr. Ministro, que hoje demonstrou para falar a verdade, nem saber aquilo que tinha realmente acontecido. Para o Chega havia só uma intenção. A intenção de apoucar um membro do Governo em exercício de funções, procurar a que houvesse uma demissão no Governo, para poder a partir daí ter, eventualmente, algum ganho político.
0: As declarações de Hugo Soares. O PSD deixa ainda um recado ao PS. Espera que José Luís Carneiro seja sensato e que deixe o Ministro da Administração Interna gerir a pasta, sobretudo nesta época difícil de incêndios. Quanto à Iniciativa Liberal, também na reação à entrevista e à conferência de imprensa do Ministro da Administração Interna, diz que ficou ainda com mais dúvidas depois das explicações de Luís Neves. A líder liberal, Mariana Leitão, entende-se que Ministro da Administração Interna já não tem condições para estar no cargo.
11: Foram mais as dúvidas que ficaram do que os esclarecimentos dados, e aquilo que a conclusão desta conferência de imprensa é que o Sr. Ministro da Administração Interna não tem condições, não tem sequer adequação para o cargo que ocupa, não tem autoridade, não tem confiança, não tem a responsabilidade necessárias para ocupar o cargo que ocupa. A situação é grave. E aquilo que se vê é, de facto, um governo e o partido que o suporta, o PSD, completamente aliados da realidade, e por isso, mais do que nunca, pretendemos falar com o Sr. Presidente da República sobre esta matéria.
0: As declarações de Mariana Leitão, a líder bloquista na Assembleia da República, em reação à conferência de imprensa do Ministro da Administração Interna. E o PCP considera que os esclarecimentos de Luís Neves vêm tarde e que deveriam ter sido feitos na Assembleia da República. António Filipe acusa também o Ministro de ligeireza da forma como deu as explicações.
12: Não se compreende que alguém que exerce um cargo público, a responsabilidade de diretor nacional da Polícia Judiciária, que desconheça que tem obrigações declarativas que tem de cumprir, e também não se compreende a ligeireza como tratou questões relacionadas com o licenciamento das suas obras particulares. Relativamente à questão do outro lado, há aqui uma grande incompreensão quanto à impossibilidade de se encontrar uma solução no âmbito do Estado, ou seja, aquilo que é apresentado como um ato de gestão é incompreensível. Como é que não haja uma instituição pública que tenha um espaço em que aquele veículo pudesse ter sido instalado e que tenha sido posto à guarda de uma entidade privada? É um ato de gestão que, de facto, não se compreende.
0: As reações dos partidos esta tarde na Assembleia da República, reações à conferência de imprensa do Ministro da Administração Interna. E a comentadora de política da TSF, Margarida Davim, considera que as respostas do Ministro da Administração Interna já deveriam ter sido dadas à 3 semanas atrás.
13: Não há aqui nada que Luís Neves tenha dito ou mostrado, não mostrou, disse, que não pudesse ter dito há 3 semanas, quando começou este caso, e aliás, quando começou por dar 3 entrevistas seguidas em 3 estúdios de televisão. Nada do que daquilo que foi dito hoje dependia de uma recolha tão exaustiva assim de elementos que não pudesse ser imediatamente transmitido. Depois há outra questão de forma, além deste momento escolhido. Efetivamente, aquilo que citas são frases de força, mas a forma inicial era de enorme nervosismo. E isso compreende-se, até porque no momento em que decorria esta conferência de imprensa, acabava também uma reunião sobre Luís Neves, entre Luís Montenegro e José Luís Carneiro, líder do Partido Socialista.
0: A comentadora de política da TSF considera ainda que faz sentido um escrutínio de Luís Neves no Parlamento e acredita que os partidos da oposição, como o PS, vão aproveitar o momento.
13: Eu penso que poderia haver condições para haver uma audição em sede de comissão, as comissões têm regimentos próprios e podem funcionar, e portanto isso fazia se calhar até muito mais sentido do que uma reunião da comissão permanente, que no fundo funciona um bocadinho mais como um espaço de debate do que propriamente como audição. E portanto parece-me que se pode pedir uma audição ao ministro em sede de comissão no Parlamento, uma das suas comissões ordinárias, não é uma comissão parlamentar de inquérito, e sim, faz todo o sentido que um ministro seja escrutinado pelo Parlamento. E é também uma forma aqui do Partido Socialista, que nem sempre foi tão vocal, tão duro nestas críticas ao Ministro da Administração Interna, sinalize o seu desconforto.
0: Análise de Margarida Davinha, comentadora de política da TSF, à conferência de imprensa desta tarde de Luís Neves, o Ministro da Administração Interna, onde afirmou que está totalmente legitimado para continuar no cargo. O incêndio em Valpaços, no distrito de Vila Real, não dá tréguas e a população vive momentos de angústia com a localidade na linha de fogo. É o relato feito pela vice-presidente da Câmara de Valpaços, Teresa Pavão, lamenta que 24 horas depois o incêndio está longe de ser controlado.
14: A situação e o sentimento é de preocupação, de angústia e de alguma indefinição no momento. Mais de 24 horas depois, com todas as condicionantes que vivemos durante estas 24 horas, a verdade é que a situação não está controlada e elas trouxe a grande parte do concelho com prejuízos e com riscos para a população. Isto naturalmente para um autarca, que para quem faz parte e vive na comunidade, é angustiante e, de certa forma, temos aqui um bocadinho incapacitados para chegar a tudo e a todos.
0: Neste último ponto de situação, a vice-presidente da Câmara de Valpaços diz ainda que há aldeias confinadas. Teresa Pavão confirma um reforço de meios no terreno na última hora.
14: Houve uma localidade que esteve confinada, não sei até o momento se já conseguiram abrir os militares da GNR que estavam a verificar essa situação. A localidade de Gorgosso, que pertence à freguesia de Santa Valha. A freguesia de Santa Valha também estava a correr alguns riscos, mas não houve necessidade de evacuar ninguém. O fogo mudou de direção, entretanto. As equipas estão a ser renovadas. O Sr. Comandante da Proteção Civil, Comandante Nacional, está neste momento aqui connosco e, portanto, tudo leva a crer que vai ser energizado as equipas, os operacionais e os meios.
0: São três frentes ativas com intensidade. Nesta altura, no terreno, estão cerca de 700 operacionais. A vice-presidente da Câmara de Valpaços alerta que vai ser uma noite longa, também difícil no teatro das operações. O BCP já usou 68% da garantia do Estado no acesso ao crédito à habitação para jovens até aos 35 anos. Esta tarde, na apresentação de resultados, o maior banco privado português, pela voz de Miguel Maia, assume que no primeiro semestre do ano a garantia representou 41% dos contratos realizados para o crédito à habitação.
15: O peso da garantia é, no caso do Banco Comercial Português, neste primeiro semestre de 2026, né, a produção de crédito à habitação própria e permanente de 41%. Portanto, é isto que estamos a falar. Nós tivemos, como creio que é conhecido do mercado, uma alocação de garantia de 335,4 milhões nas duas fases e temos hoje cerca de 68% da garantia utilizada. Daquilo que vi hoje, mas vi nas notícias, a utilização da garantia em Portugal estaria nos 56%. No caso do BCP está nos 68%.
0: O presidente do BCP, na apresentação de resultados das contas do banco a meio do ano, o maior banco privado português, assume um resultado líquido perto dos 570 milhões de euros, é um aumento de quase 13% em relação ao mesmo período do ano passado. Só em Portugal, o lucro foi de 470 milhões de euros no primeiro semestre do ano.
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1: E daqui a pouco passam os negócios em português. Para já, vamos às notas de autor. É a parceria da TSF com a Sociedade Portuguesa de Autores. Esta semana, as notas têm a assinatura do escritor David Machado.
2: A minha sugestão de hoje é o Museu Gulbenkian, que acaba de reabrir após mais de um ano de obras. A minha relação com a Fundação Gulbenkian é antiga e profunda. Eu passo muito tempo na Gulbenkian por várias razões. Gosto muito desta relação que há entre a arquitetura e a natureza que a envolve, e tenho a sensação de que os lisboetas muitas vezes não valorizam tanto como deveriam este espaço cultural único. Fico muito, muito contente por termos outra vez o museu aberto e podermos apreciar toda essa dinâmica entre a arte, a natureza, a arquitetura, etc.
1: Notas de autor, parceria da TSF com a Sociedade Portuguesa de Autores, ao longo desta semana David Machado.
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1: E agora estamos com 22 minutos para lá das 9, vamos aos negócios em português. Ana Maria Ramos.
3: A Avitec Hub aterrou em Lisboa há 2 anos, instalou um centro tecnológico no Cais 5 do Cais de Sodré, com um investimento na ordem dos 200 milhões em infraestrutura e em projetos baseados em análise preditiva e automação inteligente, proporcionando a expansão e a contratação de talento na capital portuguesa. A multinacional de Supply Chain marca presença já em Cracóvia, na Polónia, também em Kuala Lumpur, na Malásia, mas foi no berço onde nasceu há mais de 30 anos, na cidade norte-americana de Chicago, que recebeu uma comitiva portuguesa que ajudou a erguer este projeto nacional e que já dá emprego a mais de 120 pessoas, continuando a contratar. É o que garante Daniela Ribeira, diretora para a área da transformação tecnológica.
4: Esta visita a Chicago é o nosso headquarters, não é? É em Chicago o headquarters da Havi, e nós tivemos muito gosto em receber o secretário de Estado e as pessoas da ICEP, que foram tão importantes para nós e na nossa decisão de investir em Portugal e de fazer este Tech Hub em Portugal. A Havi é uma empresa de supply chain, presente globalmente, com presença global, e nos últimos 3 anos teve num processo muito grande de transformação da sua área de tecnologia. E nessa transformação, quando tomamos essa decisão que queríamos fazer estes hubs globais, tivemos que escolher uma localização, e Lisboa era uma das localizações que estávamos a apontar, para a qual estávamos a apontar. A decisão final de abrir o hub de tecnologia em Lisboa tem muito a ver com o talento disponível em Portugal, e teve também muito a ver com o apoio que tivemos da AICEP e do governo, de todas as instituições associadas a esta atração de investimento estrangeiro, que foram mesmo fundamentais na nossa decisão de investir em Portugal. Começamos com uma equipa bastante pequena, num espaço de co-working ali no Marquês de Pombal, e entretanto fomos evoluindo, e nesta altura temos mais de 140 pessoas a trabalhar connosco, e temos um escritório definitivo numa localização da qual gostamos muito, no Cais de Sodré, e por isso esta visita foi quase o culminar deste esforço de desenvolvimento e de localização em Lisboa. E tem muito a ver com infraestrutura e com pessoas, não é? O nosso investimento em tecnologia é especialmente em pessoas, em formação das pessoas, em garantir que temos o melhor talento e que damos oportunidade também às nossas pessoas para evoluir e para crescer. E acho que muito em breve vamos falar de investimentos adicionais em Lisboa, com muito mais detalhe, também uma expansão na Ásia, e estamos a crescer a um ritmo muito acelerado. Mesmo a nível de contratações, teríamos à volta de 10, 15 posições para ser contratadas, o que não quer dizer que sejam as únicas posições que temos para ser contratadas este ano, mas é as que temos mais ou menos em aberto e será talvez o dado que lhe posso dar nesta altura.
3: Sem adiantar valores, a Avitech Hub garante estar a crescer a um ritmo acelerado em Portugal, a 2 dígitos, e com planos de expansão, quer na Malásia, quer em Lisboa.
1: Negócios em Português, edição de Ana Maria Ramos. É assim que estamos com 21 minutos para lá das 9 da noite e ficamos com a música dos Rádio Macau, o Anzol. Até à síntese.

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1: Boa noite, são 9:30, menos uma hora nos Açores. Nadine Brás, Nadine Soares, assim é que é correto. Quais são os temas que marcam a atualidade nesta jornada informativa?
2: O Ministro da Administração Interna diz que está totalmente legitimado para continuar no cargo. Numa conferência de imprensa que durou 50 minutos, Luís Neves, também antigo Diretor Nacional da Polícia Judiciária, garante que tem sido alvo de acusações que põem em causa décadas de sacrifício dedicadas ao combate ao crime. O governante diz que se sente apoiado pelo Primeiro-Ministro.
3: Nunca coloquei na minha cabeça qualquer pedido de demissão. Sinto-me absolutamente apoiado pelo Sr. Primeiro-Ministro e por todos os membros do Governo com quem tenho falado e interagido, sobretudo nos Conselhos de Ministros.
2: E sobre a polémica do outro lado, Luís Neves defende que foi um ato de boa gestão.
3: A recolha deste material em qualquer armazém levaria-nos 3 a 4 mil euros por mês de renda. Este material foi guardado num sítio e um local de segurança. Por isso, a decisão, quando me foi apresentada, é minha. É um ato de extraordinária gestão, assumo igualmente essa decisão.
2: Alguns dos destaques da conferência de imprensa desta tarde, onde o Ministro da Administração Interna tentou esclarecer a polémica da casa de férias em Odmira e do outro lado utilizado, Luís Neves, que insiste que sempre esteve do lado do bem. José Luís Carneiro esteve reunido com o Primeiro-Ministro uma hora antes desta conferência. O secretário-geral do PS afirma que disse a Luís Montenegro que a autoridade política de Luís Neves está fragilizada. O líder do PS falava aos jornalistas na sede nacional do partido, em Lisboa, depois de se ter encontrado com o Primeiro-Ministro para pedir esclarecimentos sobre a polémica que envolve o Ministro da Administração Interna. E nas reações a estas declarações por parte de Luís Neves, o Bloco de Esquerda considera que os esclarecimentos do Ministro foram tardios e insuficientes. O líder do Chega, André Ventura, considera que o Ministro da Administração Interna não tem condições para continuar como Ministro. Já a Iniciativa Liberal diz que ficou com mais dúvidas depois das explicações de Luís Neves. Já o PCP considera que os esclarecimentos de Luís Neves vêm tarde e que deviam ter sido feitos na Assembleia da República. O Partido Livre pede cautela. Quer ver a documentação apresentada por Luís Neves antes de tirar mais conclusões. O incêndio em Valpaços, no distrito de Vila Real, não dá tréguas. A população vive momentos de angústia com a localidade na linha de fogo. É o relato feito pela vice-presidente da Câmara Municipal de Valpaços. Teresa Pavão diz à TSF que 24 horas depois este incêndio está longe de estar controlado.
4: A situação e o sentimento é de preocupação, de angústia e de alguma intimidação. Mais de 24 horas depois, com todas as condicionantes que temos durante estas 24 horas, a verdade é que a situação não está controlada e alastrou-se a grande parte do concelho com prejuízos e com riscos para a população.
2: A vice-presidente da Câmara Municipal de Valpaços diz que ainda há aldeias confinadas. Teresa Pavão confirma um reforço de meios no terreno esta hora para tentar controlar um incêndio de grande complexidade. A vice-presidente da Câmara Municipal de Valpaços, Teresa Pavão, alerta que vai ser uma noite longa e difícil no Teatro de Operações.
1: Temperaturas de agora, estamos com 20 graus no Porto, 21 em Faro, 21 em Lisboa, 21 em Ponta Delgada, 23 no Funchal.
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1: Estamos agora a 26 minutos das 10. Tem a palavra às quartas-feiras na TSF, Paula Cordeiro.
2: Hoje vou falar-vos sobre tecnologia. Na verdade, sobre o que falha na tecnologia. As pessoas. Será mesmo assim? Dizemos sempre que o problema é a tecnologia, nunca as pessoas. Mas o problema são as pessoas. As que desenvolvem a tecnologia, as que a testam, as que a implementam e, no fim da linha, as que usam a tecnologia. E quando tudo falha, é muito fácil apontar o dedo à tecnologia. Mas se usamos a tecnologia sem olhar o livro de instruções, a responsabilidade é de quem? A responsabilidade, dizem, foi da tecnologia. E, na verdade, não podemos dizer que o problema sejam as pessoas. Vamos ser diretos. Este ano, pela primeira vez, corrigiram-se os exames nacionais em formato digital. E tudo falhou. Há quem aponte o dedo às pessoas, as mesmas que convocaram professores de outras disciplinas, reformados, ao que parece, até docentes já falecidos. A digitalização, dizem, fez-se escola a escola, à mão, folha a folha, num scanner. E não de forma centralizada, com os equipamentos que foram comprados para esse efeito. Uma pergunta: por que não foram usados? Na verdade, trocou-se um sistema que funcionava por uma modernização despreparada. Em qualquer dos casos, o problema é a tecnologia, embora o problema sejam as pessoas, sobretudo os únicos que não decidiram nada, os alunos. Estão numa fase da vida entre a adolescência e as decisões de adulto. Vivem uma escolha que se faz demasiado cedo. Desta vez, além da escolha, não sabem se a nota que os define é a nota que realmente alcançaram. Para uns, a nota subiu depois da prova corrigida. Para outros, desceu. O que é isto? Uma geração inteira à frente do telemóvel, à espera. A atualizar uma página, à espera de um número, sem saber se pode confiar. Se não confiamos numa instituição como esta, confiamos em quê? As candidaturas ao ensino superior abriram a conta-gotas, uma percentagem ínfima em relação ao habitual. Não é desconfiança. Faltam as notas para que muitos alunos se possam candidatar. O ministro Consta demite-se se a auditoria encontrar erro político. Só isso e só nessa condição. Marca-se uma época especial para setembro. Cobra-se a reapreciação à parte. Pede-se desculpa. É isto. Confiamos muito. Vivemos na certeza tranquila de que vai correr bem. Por isso não testamos, não verificamos, não ensaiamos para evitar o desastre. Mas há coisas que não podem avançar sem teste. Este é um bom exemplo disso. A tecnologia não falhou. Falhámos nós. A tecnologia obriga sempre a ler as instruções antes de a usar. Muito pouco prudente para ser simpática. E, sobretudo, muito insustentável.
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1: Em seguida, em antena, fica a Ansiedade Crónica. A edição é de Afonso Reis Cabral, hoje subordinada ao título Na Praia da Ubiquidade.

0: poucos dias de agosto, algum país já está de férias e mais de metade da população aguarda na linha de partida para desatar em corrida para o Algarve. Sazonais como as andorinhas, os andorinhões e outras aves de que ninguém fala, migramos para as praias, habitat onde a espécie humana tem outros hábitos. Mudamos de pena, passamos a aquáticos, quase desenvolvemos guelras e compramos mancheiras, transportamos o farnel e praticamos a fotossíntese. Também nos tornamos mais gregários, preenchendo o areal ombro a ombro, pé com cabeça e cabeça com pé. É isto a praia, cansarmo-nos para descansar. De tal maneira que o único verdadeiro descanso, se me permitem, é o dom da ubiquidade. Continuar na praia estando noutro sítio em simultâneo. Quer dizer que chegou à altura tradicional de sugerir livros. Para não estragar a única hipótese de ubiquidade com mais sugestões, costuma-se sugerir livros já lidos. Este ano, prefiro indicar livros que ainda não li. Eu já os sugeri a mim mesmo. Não me custa nada expor os leitores ao mesmo risco. Primeiro, vou resolver uma contenda antiga. Desde os meus 8 anos, tento ler O Diabo dos Números, de Hans Magnus Enzensberger. Era suposto a literatura ter tamanho poder em mim que até os números podia redimir. Só através das palavras eu conseguiria suportar o pesadelo da matemática. Mas nunca cheguei ao fim do livro. Talvez na praia vingue as minhas falhas e descubra, finalmente, que 2 + 2 = 4. Depois sigo para as obras que espero na minha mesa de cabeceira, por norma, acabadas de sair da gráfica. Na Tua Mão, de Hélder Teixeira Aguiar, vai levar-me para a travessia de 2 irmãos numa selva que nada tem que ver com praia. Ruben e Gonzo chamam-me para esse romance que venceu o último prémio literário a Cristina Bessa Luís. Eu levo-os para o Algarve. Em troca, eles levam-me para o interior venezuelano. Em tempos, escrevi aqui sobre a vida sexual do tamboril, que é exuberante. Relembro que tem contornos escabrosos e que acaba mal para o macho. Agora, quero descobrir em que aventuras andam as outras espécies, que perigos correm no galho, no ar, na montanha e na toca. Enfim, que riscos correm na cama. 30 milhões de orgasmos, escrito por Min Tran Hun e ilustrado por Jules, promete ser uma incursão pela vida sexual de dezenas de espécies. Se não contar a do tamboril, dou o meu dinheiro por mal gasto. Por último, não era má ideia levar de férias calhamaços como o Ulisses de James Joyce ou a Montanha Mágica de Thomas Mann. Mas, por um lado, talvez não fique bem confessar que ainda não os li. Por outro, migrar para a praia e cansar-me para descansar já exige esforço suficiente. Com os livros, bem posso estar em vários lugares ao mesmo tempo, mas escuso de levar excesso de bagagem.
1: Ansiedade Crónica, edição de Afonso Reis Cabral, com o som de José Guerreiro. Noite de quarta-feira com a TSF, é o regresso à música. Já a seguir, The Look of Love, Marine Carré, com presença dos Novel Vague. Mais à frente ainda, Noah Jones e Leon Bridges. Hora certa, estamos agora a 17 minutos das 10. Boa noite.
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1: I got you, babe, pretenders, a recordação na TSF, a tempo de perto das notícias às 10. Depois, mais uma edição do podcast Dias de Reflexão.

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2: Boa noite, são 9h58, menos uma hora nos Açores.
3: Na Guarda fazem-se as contas ao rastro do incêndio que ficou dominado na madrugada de hoje. O presidente da Câmara, Sérgio Costa, não faz um balanço positivo do combate às chamas e critica o excesso de estruturas envolvidas nas operações. Ainda o mapa dos fogos em Valpaços, um fogo de grandes dimensões. Nesta altura, perto de 800 operacionais combatem as chamas. Na reação à conferência de imprensa de Luís Neves, José Luís Carneiro, o secretário-geral socialista, diz que a autoridade do ministro está fragilizada e quer ouvir Luís Neves no Parlamento.
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2: Temperaturas de agora, estamos com 20 graus no Porto, 21 em Faro, Lisboa e Ponta Delgada, 23 no Funchal. Agora a edição às 10 da noite com Paulo Fernandes Ribeiro.
3: Luís Neves afirmou hoje que está totalmente legitimado para continuar no cargo. Numa conferência de imprensa, o ministro da Administração Interna e antigo diretor nacional da Polícia Judiciária garantiu que se sente apoiado por Luís Montenegro e que nunca pensou em demitir-se. Rui Polónio.
4: Perante as dúvidas, uma certeza.
5: Nunca coloquei na minha cabeça qualquer pedido de demissão. Sinto-me absolutamente apoiado pelo Sr. Primeiro-Ministro e por todos os membros do Governo com quem tenho falado e interagido, sobretudo nos Conselhos de Ministros.
4: Durante quase 50 minutos, Luís Neves foi tentando esclarecer os casos que o têm envolvido, a começar pela deslocação de um reboque apreendido.
5: A recolha deste material em qualquer armazém levaria-nos 3 a 4 mil euros por mês de renda. Este material foi guardado num sítio e um local de segurança. Por isso, a decisão, quando me foi apresentada, é minha, é um ato de extraordinária gestão, assumo igualmente essa decisão.
4: O reboque acabou nas instalações do empreiteiro que fez obras na Judiciária e no Monte de Luís Neves, mas o ministro garante que não deu nem tirou benefício. O ministro da Administração Interna aproveita ainda para esclarecer a polémica da piscina.
5: Foi pedido para se fazer um tanque, mas depois acabou por se transformar numa piscina média familiar, já que foi ladeada, contra a minha vontade inicial, por terra.
4: E vai voltar a ser um tanque, garante Luís Neves. O ministro afirma que não sabia que a propriedade estava em zona protegida e já pediu uma reunião à Câmara de Odmira para esclarecer os licenciamentos. Já quanto à compra de terrenos na zona, Luís Neves explica que era uma propriedade única da família da mulher, que foi sendo dividida pelas sucessivas heranças. Agora tenta comprar.
5: Tudo a preços de mercado, adquiridos por preços anunciados nas imobiliárias, documentação que hoje tenho em meu poder. Nenhum preço de saldo, como maldosamente se insinuou.
4: E com empréstimo?
5: Cujo valor pode ser verificado na minha declaração entregue na entidade para a transparência. E é bom que a vejam, porque ninguém lá foi ver. tinha uma hipoteca de 90 mil euros na minha casa de morada de família, que é hoje, para adquirir estes imóveis, de 315 mil euros. Está na declaração.
4: Certo, é que Luís Neves nunca entregou qualquer declaração durante os anos que liderou a judiciária, mas também isso tem uma explicação.
5: A entidade para a transparência, em dezembro de 25, não acolheu o nosso parecer e, nesse sentido, entregámos a respectiva declaração. O que, no meu caso, sucedeu em 16 de 2 de 26, antes, tempos antes de saber que estava nestas funções, porque precisei de tempo para colher uma série de documentação, designadamente relativamente aos imóveis.
4: O ministro insiste que pode dar mais esclarecimentos no Parlamento, até porque a firma está para lavar e dourar.
3: Rui Plónio, o essencial dos primeiros esclarecimentos em conferência de imprensa do ministro da Administração Interna, que diz que a movimentação do outro lado, que estava na Polícia Judiciária, foi um puro ato de boa gestão. José Luís Carneiro esteve reunido com o primeiro-ministro uma hora antes desta conferência de imprensa. O secretário-geral do PS disse a Luís Montenegro que a autoridade política do ministro está fragilizada. Fátima Valente.
6: José Luís Carneiro foi à residência do primeiro-ministro apontar a fragilidade política de Luís Neves.
7: Transmiti ao Sr. Primeiro-Ministro que, no meu entender, a autoridade política do Ministro da Administração Interna está fragilizada. Esses factos fragilizam a autoridade política daquele que é o titular da Administração Interna, ou seja, que tem a direção das forças de aplicação da lei.
6: O líder socialista sublinha que a preocupação com a polémica que envolve o ministro é com a credibilidade das instituições democráticas.
8: A minha principal razão para pedir uma audiência com o primeiro-ministro tem que ver com a preocupação com as instituições e, entre elas, com a credibilidade e a confiança na mais importante polícia de investigação criminal, que é, aliás, a única polícia que tenha criminalidade complexa, organizada, internacional. E é decisiva para a administração da justiça.
6: O secretário-geral do PS manifesta também divergências profundas com a AD, que travou a ida do ministro ao Parlamento, contrariando a proposta da iniciativa liberal. José Luís Carneiro insiste que é preciso Luís Neves dar explicações na Casa da Democracia.
7: Que deve ser ouvido na Assembleia da República tão breve quanto possível, por forma a que possa responder no coração da democracia a todas as perguntas que as senhoras e os senhores deputados entendam colocar-lhe. O dever de transparência é um dever de todos os titulares de cargos políticos e de todos aqueles que estão investidos de especiais responsabilidades e de uma especial missão de serviço público.
6: José Luís Carneiro já foi titular da pasta de Luís Neves. Questionado sobre o que faria se fosse agora ministro, respondeu que dificilmente estaria nesta situação.
3: Fátima Valente a acompanhar as declarações de José Luís Carneiro. Depois da reunião com o primeiro-ministro, o secretário-geral socialista defende que o ministro Luís Neves deve ir ao Parlamento tão breve quanto possível. José Manuel Pureza considera que os esclarecimentos de Luís Neves chegaram tarde e são insuficientes. O coordenador do Bloco de Esquerda exige documentação sólida que comprove a versão do ministro.
9: Os esclarecimentos prestados hoje por Luís Neves são esclarecimentos evidentemente tardios e que são, acima de tudo, factos que são trazidos ao conhecimento público naquilo que é a interpretação do Ministro da Administração Interna, mas o país quer mais do que isso, o país quer documentação. E foi por isso que o Bloco de Esquerda achou que os esclarecimentos a serem prestados deviam ser esclarecimentos mais cabais e não apenas cingidos a esta, digamos, interpretação de factos, não é? Portanto, em primeiro lugar, creio que se exige que o Ministro da Administração Interna apresente ao país documentação que comprove a sua, digamos, a sua versão dos factos mais importantes que sublinhou.
3: Em declarações ao jornalista José Manuel Pureza, frisou que o país não teve oportunidade de ouvir o ministro mais cedo e com a sua versão completa, porque PSD e CDS-PP impediram que a Comissão Permanente da Assembleia da República viesse a reunir para ouvir Luís Neves. Já o PSD defende que as explicações foram elucidativas. Em declarações aos jornalistas, o líder parlamentar social-democrata Hugo Soares optou antes por atacar a postura do Chega neste processo. O PSD deixa ainda um recado ao PS, espera que Luís Carneiro seja sensato e que deixe o ministro da Administração Interna gerir a pasta, sobretudo nesta época difícil de incêndios. Quanto à Iniciativa Liberal, diz que ficou ainda com mais dúvidas depois das explicações do ministro. A líder liberal, Mariana Leitão, entende que Luís Neves já não tem condições para estar no cargo.
10: Foram mais as dúvidas que ficaram do que os esclarecimentos dados. E aquilo que a conclusão desta conferência de imprensa é que o Sr. Ministro da Administração Interna não tem condições, não tem sequer adequação para o cargo que ocupa, não tem autoridade, não tem confiança, não tem a responsabilidade necessárias para ocupar o cargo que ocupa. A situação é grave e aquilo que se vê é, de facto, um governo e o partido que o suporta, o PSD, completamente aliados da realidade e, por isso, mais do que nunca, pretendemos falar com o Sr. Presidente da República sobre esta matéria.
3: A Presidente da Iniciativa Liberal considerou que Luís Neves já não tem condições de confiança política e sem autoridade para desempenhar as funções de Ministro da Administração Interna. Vai comunicar isso mesmo ao Presidente da República. A líder da IEL vai estar reunida com António Seguro em Belém, uma reunião na próxima segunda-feira. E o Livre pede cautela e quer ver documentação apresentada por Luís Neves antes de tirar mais conclusões. O deputado Paulo Moacho deixa um rep a André Ventura.
11: Foi também dito pelo deputado André Ventura que tinha documentação que lhe tinha sido entregue sobre, enfim, a prestação de Luís Neves enquanto diretor nacional da PJ e, portanto, aquilo que o repto que eu gostaria de lançar a André Ventura é que divulgue essa informação, que divulgue esses documentos que diz que lhe foram entregues. Eles aparentemente terão sido retirados do seu gabinete, também não sabemos ainda em que circunstâncias, mas também não quero acreditar que informação desta relevância e desta pertinência e que o Chega não tenha feito cópias de toda essa documentação e, portanto, por uma questão de transparência e a bem dessa própria democracia e da credibilidade das instituições, o deputado André Ventura e o grupo parlamentar do Chega que divulgue essa informação.
3: Paulo Moacho, do Partido Livre, também em reação à conferência de imprensa do Ministro da Administração Interna, o PCP considera que os esclarecimentos de Luís Neves vêm tarde e que deveriam ter sido feitos na Assembleia da República. António Filipe acusa também o Ministro de gentileza e ligeireza na forma como prestou estas declarações em conferência de imprensa.
12: Não se compreende que alguém que exerce um cargo público, a responsabilidade de Diretor Nacional da Polícia Judiciária, que conheça que tem obrigações declarativas que tem de cumprir e também não se compreende a ligeireza como tratou questões relacionadas com o licenciamento das suas obras particulares. Relativamente à questão do outro lado, há aqui uma grande incompreensão quanto à impossibilidade de se encontrar uma solução no âmbito do Estado, ou seja, aquilo que é apresentado como um ato de gestão é incompreensível como é que não haja uma instituição pública que tenha um espaço em que aquele veículo pudesse ter sido instalado e que tenha sido posto à guarda de uma entidade privada. É um ato de gestão que, de facto, não se compreende.
3: António Filipe, do PCP, a acusar o ministro de ligeireza da forma como deu as explicações. Os comunistas entendem que Luís Neves tem de ir ao Parlamento para dar mais esclarecimentos. As câmaras de Almeida, Guarda e Pinhel já estão a fazer os levantamentos dos prejuízos causados pelo incêndio que começou na segunda-feira no Rochoso, Conselho da Guarda, e que foi dominado já na madrugada de hoje, depois de alastrar a municípios vizinhos e destruir 5 mil hectares de terreno. Sobre o combate às chamas, sobre este processo, o presidente da Câmara da Guarda, Sérgio Costa, critica a demora na resposta dos operacionais no terreno.
13: Olha, um balanço negativo, devo dizer. Um balanço francamente negativo. Não compreendo como é que este incêndio demorou tanto tempo, numa zona de incêndio, grande parte, principalmente na primeira metade do incêndio, no primeiro dia do incêndio, começou à hora de almoço, no primeiro dia, que era em zona de mato e pequenas pastagens, enfim, mas que durante a madrugada não foi devidamente debelado, e depois aconteceu o que aconteceu no dia seguinte, e houve, o incêndio esteve nos quintais de casas de várias aldeias, do Conselho da Guarda, de Almeida, de Pinhel, e tendo passado também pelo Sarugal. Não se compreende, e é uma coisa que nós, eu enquanto político, todos os cidadãos não percebem, mas para que é que servem tantas quintas no combate aos incêndios? Há verdadeiras quintas, e tem que se acabar com as quintas. E eu gosto de dizer as coisas como elas são. Os relatos que chegam é que havia, por exemplo, forças disponíveis na guarda, concretamente do ICMF, porque me ligaram, estavam disponíveis, não tinham a ordem de arranque para o incêndio. Meios humanos, meios materiais. Então vêm máquinas de rastro de fora da guarda, quando há máquinas de rastro na guarda paradas à espera de missão. Mas o que é que se passa aqui?
3: As declarações do Presidente da Câmara Municipal da Guarda, Sérgio Costa, esta noite à TSF, com críticas ao processo na resposta dos operacionais no terreno ao incêndio que ficou dominado na madrugada de hoje.
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2: Passam agora 13 minutos das 10 da noite. 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
22: Olá, sejam bem-vindos a mais um Dia de Reflexão aqui na TSF. O último antes de irmos de férias. Eu sou José Paiva Capucho e já tenho aqui comigo José Pedro Silva, Maria Escaja e João Maria Joné. Já estão prontos para ir de férias ou estão tristes?
23: Tudo a postos.
22: Então, ninguém está de calções ou de bico.
24: Não vais de férias?
23: Mas eu também não. Só o programa é que vai.
22: O que é que isso quer dizer, não vou de férias? É literal?
23: É.
22: Ou vais de férias, mas vais estar
24: fora
22: a trabalhar?
24: 10 dias em maio. E okay. Portanto, agora é só voltarei a ter férias, talvez no fim do ano.
22: E vais para onde?
24: Não faço a mínima ideia. Acho que não consigo criar a minha vida daqui para o fim do ano.
22: Ah, és dessas?
24: Não.
22: Eu também sou um bocadinho assim.
24: Sempre tento fazer isso, a vida mete-se no caminho. Mais vale uma pessoa não planear e ir andando ao sabor do vento.
22: Que bonito. Johnny,
23: um bocadinho mais caro, mas faz-te.
22: Johnny, já tens planos para as
24: às
22: férias?
24: Vezes não é mais caro andar ao sabor do vento.
23: Pois não.
22: É verdade.
23: Last minute é uma coisa muito... pelo tipo de ocupações que eu tenho de tirar férias totais de atividade nenhuma, mas fico muito contente de tirar férias de vocês.
25: Pois também. Ora, obrigado.
22: Pronto, eu não precisamos ser desagradáveis, eu até estava com um bom astral. Sendo assim, vamos para o nosso café.
26: Expresso abatanado, curto, cheio ou pingado, duplo com cheirinho, sem princípio, escaldadinho.
22: Vamos então ao nosso café, ou à ausência dele, já que parece que o gabinete de André Ventura e dos seus muchachos foi assaltado, vandalizado, uma verdadeira tragédia nacional. Ainda estamos a tentar apurar os factos. Maria Escaja,
24: olha,
22: porque isto, eu não consigo entender porquê de ser um café, porque acho que é um tema sério. André Ventura já veio dizer que na sexta-feira tinha feito uma conferência de imprensa a dizer que tinha uns documentos importantíssimos no caso do Ministro da Administração Interna, Luís Neves, e por isso é que lançou esta teoria de que foi roubado intencionalmente. Entretanto,
24: lançou esta teoria, estás a duvidar que...
22: Não, não.
24: o assalto seja real?
22: Estou a ajudar à festa. Entretanto, sabemos que um deputado Chega entrou por volta das 7 da manhã para fazer um vídeo, e portanto agora pensa-se que se calhar o vídeo era, portanto, a encenação dessa vandalização. Em que é que ficamos? E porquê é que estamos a falar disto?
24: Estamos a falar disto porque se está a falar disto e nós vamos atrás da opinião pública, não é verdade? Nós não temos poder de decisão, nós falamos sobre o que as pessoas querem falar.
22: Ora bem.
24: Neste caso, eu sugeri que este tema fosse café, efetivamente a culpa é minha. Portanto, quando for para perseguir membros deste podcast, podem começar por mim. Porque eu não acredito por um segundo que o gabinete de André Ventura tenha sido assaltado ou vandalizado. Parece mais um fantástico caso de encenação por parte do Chega. Sabemos que o Chega gosta de fingir algumas... o Chega é um bocado aquele meme que é um rapaz que está a andar de bicicleta, pega num pau, põe o pau na roda da bicicleta, cai e chora. Sabem esse meme? Espero que os nossos ouvintes também saibam, porque não dá para mostrar memes na rádio. Mas eu lembro-me sempre esse meme. As imagens do assalto são muito curiosas, não é? Uma moldura no chão caída, mas o vidro não partiu. E tem um crucifixo, pera, com um crucifixo perfeitamente pendurado. Uma Virgem Maria derrubada, mas só assim, só que caiu para o lado. Eu também, se fosse aquela Virgem Maria e estivesse ali naquele gabinete, também, olha, acontecer-me eu mesmo. Mas ou o ladrão era muito católico, que é possível, não é? Porque a fé não escolhe profissões.
22: Portanto, o ladrão trata-se, tu suspeitas de um homem branco católico?
24: Ah, eu suspeito de absolutamente ninguém.
22: Ah.
24: Mas isso sou eu que sou hater.
22: Claro.
24: Depois disso,
0: mas eu acho mais
22: isso do Fabián. Pode ter sido Fabián.
0: Pode ter sido Fabián.
22: Não sei se é católico.
24: Não é católico, não. Acho que eu saiba, tanto quanto eu sei, não é, portanto está excluído. Temos que considerar o perfil de uma pessoa católica.
22: Ah, Manuel Pereira é católico.
24: Manuel Pereira é católico, mas contudo não está na Assembleia da República.
22: Pois não.
0: Mas pode entrar.
24: Está a ficar um bocado chato, está a ficar difícil culpar bloquistas.
22: Atenção, não,
24: é? Não
22: havia trabalhos parlamentares, portanto os jornalistas também não deviam lá estar.
24: Não, e curiosamente calhou numa altura em que não havia trabalhos parlamentares, calhou o gabinete de André Ventura, pelos vistos, estar num ângulo morto, que isto é tudo um complô contra ele, não é? Para não haver segurança à porta da sua. Para não haver segurança, para não haver filmagens à porta da sua sala. Porém. Tudo o que eu sei sobre deputados frequentarem os corredores de outros gabinetes no Parlamento é de deputados do Chega que vão para os gabinetes, para as portas dos gabinetes de outros partidos.
23: Alguns a ver se foram de viagem recentemente e se têm alguma mala.
24: Se têm alguma mala guardada, chateá-los, já aí vou, chateá-los e insultá-los. Portanto. Eu começaria por ver também, primeiro, em quem tem historial de andar a passear pelos corredores da Assembleia da República em sítios onde não devia estar, no caso, alguns deputados do Chega, e que também... Não, tu só vais onde deves estar.
23: Ah, okay.
24: E também, a minha outra sugestão para a PJ seria começar por investigar o grupo parlamentar que tem mais pessoas condenadas ou acusadas de crimes, curiosamente é também o Chega.
22: Mais especialistas.
24: Especialistas na arte de roubar, de vandalizar, de insultar, nunca esquecer o caso do Pedro Pinto que queria ir à cara do árbitro do jogo do filho, coisas assim. Portanto, eu acho que primeiro deviam começar por ver aí. Até porque... Pronto, estes casos às vezes vêm de dentro, não é?
22: Este é o, seguramente, o nosso Watergate português.
24: Do Watergate, sim, é uma boa analogia. Eu acho que...
23: Se o Nixon tivesse assaltado o Partido Republicano.
22: Isso.
23: Como não é, não pode ser.
22: Não, está bem.
24: Não, mas...
22: fingir.
23: Isto é o nosso fogo, isto é a nossa 23ª, à 30ª ganhamos um de graça. É a nossa 23ª tentativa de incêndio do hashtag. Há de haver um dia que isto vai colar.
24: Eu acho que já ninguém acredita muito nisto. Eu não vi muita gente assim a achar mesmo que aquela vandalização tinha sido absolutamente real e indiscutível.
23: Há imensas pessoas no Paquistão com contas a dizer português informado a achar isso, por acaso, não sei o que é que estás para dizer.
22: Ainda vamos ouvir André Ventura a dizer que foi um imigrante assaltado.
24: Ah, não, eu disse ninguém, de facto, botes estão incluídos no ninguém.
23: Não me parece, pelo material furtado, não me parece que eu possa dizer que tenha sido um imigrante.
24: Mas o material furtado também é curioso, roubaram papéis e uma pen. Ora, estamos em 2026, as pessoas não guardam os documentos na cloud.
22: Mas o orçamento de Estado ainda é entregue em pen, ou não?
23: Ué, e ele está em 1936.
24: Mas é que não era sobre o orçamento de Estado, era sobre...
22: Não, está bem, mas estou a dizer o uso de pen dentro do Parlamento até um pouco
24: habitual. Sim, mas será que André Ventura tinha documentos tão importantes e sensíveis e apenas tinha uma cópia física guardada?
22: A minha única dúvida antes,
24: que estava destrancado durante a noite?
22: Antes de passar para o Zé Pedro é, se ele estava no Porto, imaginamos que tinha os documentos no carro, ele depois deslocou-se para o Parlamento, para... não há aqui coisas que não fazem sentido.
24: Achas que há aqui incongruências?
22: Eu acho que há algumas.
24: Ah, não posso crer.
22: Não, porque eu até estava a acreditar, mas depois André Ventura abriu a boca, não é?
24: Acho que foi como aconteceu ao nosso colega Zé Pedro Silva, que também gostou muito dos vídeos de André Ventura.
22: Zé Pedro Silva, vamos falar um bocadinho sobre... Já terminaste?
24: Queres já acabou, por causa disso.
22: Eu tinha uma teoria que é, pronto...
24: Isto nunca termina.
22: Sim, nós estávamos com receio que não tivéssemos Silly Season e agora, de facto, já temos e agradecemos a André Ventura. Eu estou um bocadinho cansado de André Ventura e vim aqui com uma tese que era nós os quatro raptarmos André Ventura. Literalmente, porque as pessoas que desaparecem em Portugal nunca mais aparecem. Sim. E para terminarmos com André Ventura...
24: Meu Deus, nós vamos sempre para a mira da PJ.
22: Fica aqui. Epá, pois é assim.
23: Tu dizes essas coisas a brincar.
24: Pois é, a brincar as pessoas acham que é sério.
23: A ironia, é uma figura de estilo
22: o
23: muito...
22: O Jornal olhou para mim e quase concordou. Eu
24: pois,
22: não sei se não está a
23: é uma figura de estilo muito elitista.
22: Não, mas repara.
23: Não, e depois repara.
22: Mas raptávamos, mas sem violência. Dizia, senhor não, André Ventura vai ter que vir connosco.
23: Não, e se o homem for agora, carro... se o homem agora for mesmo subtraído, passamos a ser suspeitos.
22: Está bem, mas depois quem é que vai provar que fomos nós? É uma, portanto, não,
24: não vamos ser nós, eu não vou raptar ninguém. Eu não vou de férias, mas também não quero ir presa.
22: Às vezes o indivíduo tem que fazer algo pela nação. E este podcast tem que.
23: Apologia do terrorismo.
22: Olha, em relação a este caso, viste o vídeo, ficaste muito escandalizado. Mais escandalizado do que a minha. Do que a minha proposta, tudo bem. Passo sozinho. Porque é que o vídeo te escandalizou? André Ventura está a defender a sua teoria de que foi, portanto, roubado. Também farias o mesmo, se fosse roubado ou não.
23: Furtado. O roubo implica violência. Isso é como as casas alugadas e arrendadas. Mas vamos lá, isto são pormenores. E eu não sou o Marco Neves. Vamos lá ver porque é que eu fiquei. Eu fiquei muito exaltada quando vi o vídeo ontem à noite. E eu explico porquê. Tu olhas para aquilo e o que está a fazer André Ventura eu sei bem. Sei muito bem. Uma pessoa olha e isso não enerva, não é? Uma pessoa olha e diz, portanto, está a fazer o seu trabalho, não é? Quer dizer, portanto, é um vigarista. E está a fazer as suas vigarices. Tudo bem, quer dizer, isso é... Se fores a uma feira, aquelas coisas, tudo isso, também percebes, não é? Dizem-te que aquilo é cor, mas aquilo é napa. Percebes, está a fazer o seu trabalho, não é? Já sabe como é que é. E, portanto, tudo bem, ok, está a fazer o seu trabalho. O que é que me irrita solenemente é existir tanta gente, porque é mesmo muita gente, que cai naquilo. E isso, para mim, é um completo absurdo, porque é tão básico. É
24: achas
23: tão evidente.
24: Que ainda há muita gente
23: com certeza que há. Eu vou...
24: Mas não achas que vai sendo menos?
23: Não, desculpa lá. Já a cena do como é que aquilo foi? Espasmo esofágico. Já não sei como é que ele se chamava.
22: Ah, ele teve...
24: Sim.
23: Essa treta de mais 10 deputados. Quer dizer,
24: mas mesmo assim, um problema de saúde.
23: Então é um furto no gabinete quando ele está a tentar salvar a nação dos corruptos. Vamos lá ver. Vamos ver uma coisa. Há muita gente. Andamos nesta conversa há 6 anos, tem 60 deputados. Podemos continuar. Não tarda, tem 120 anos. Achas que ele vai crescer mesmo? Claro, eu acho que é evidente que ele está a crescer e não para de crescer. E a resposta.
24: Não, isso não é a minha pergunta. Se ele estava a crescer ou não. A minha questão é: será que as pessoas, mesmo que a vota nele incondicionalmente, achas que acreditam nisto?
23: Acho.
22: Isso é que faz.
23: E não se deve subestimar a ingenuidade do povo. É uma coisa absolutamente... Eu estou a tentar evitar utilizar outros adjetivos, porque eu acho... Mas acho que deviam ser utilizados. Deviam ser utilizados. As pessoas têm que acordar mesmo.
24: Escolha o pior deles todos.
23: Tu repara uma coisa. Eu não tenho... E esta discussão já foi aqui tida 1000 vezes relativamente a André Ventura. Eu não tenho... Ao contrário de outras pessoas, e estamos todos no seu direito, cada um ter a sua opinião.
1: Eu não tenho nada contra estas pessoas que querem, que estão à direita, que estão na direita conservadora, que estão na direita. É evidente que há políticas, há defesas de políticas que a mim causam mais algumas espécies, à esquerda e à direita, e às vezes ao centro. Mas eu não tenho nada contra um eleitor que acha que o país deve, não deve ter, a política de imigração deve ser portas trancadas, deixa-me cá eu pensar, que é contra o aborto, um conservador nato está no seu direito. Quer dizer, eu estou longe disso, estou equidistante ali ao centro, mas respeito essa opinião. Não tem nada, isto não tem, porque as pessoas, quando se tem esta discussão, agora como se as pessoas não tivessem direito, têm. O meu ponto aqui é que as pessoas estão a ser enganadas por um aldrabão, por um tipo que nem para comentador desportivo servia. E é um vigarista, tem que dizer isto com todas as letras. Mente descaradamente. Quando eu digo descaradamente, é descaradamente. E depois é, repara, como é que é possível o homem que vai salvar o país dos 50 anos de corrupção e bandidagem, como está sempre a dizer, como é que ele vai salvar o país sendo assim tão lorpa? Então os tais documentos que ele tinha contra Luís Neves estavam no seu gabinete de porta aberta? O homem vai, isto é imbecil, não é? Portanto, quer dizer, as pessoas estão a acreditar, não, este vai-nos resolver o problema.
24: Nem consegue trancar a porta?
1: Vai-nos resolver o problema, não consegue conservar documentos secretos que ele tem importantíssimos para tramar o ex-diretor da PJ?
22: Eu acho que devemos convidar a
1: malta,
22: sair.
1: Diz, a malta diz 50 anos. A malta diz 50 anos disto. E eu digo: é pá, 6 anos disto. 6 anos do gajo que nos vai salvar ser assim tão.
4: 7.
1: Estou a tentar. 7.
22: Então o quê? Diz!
1: Não consigo.
22: Soletra.
1: Estou a tentar evitar.
24: Mas é para. Pode dar multa
22: direta. Escreve aqui. Pode escrever.
23: Não, posso dizer
22: aqui
23: porque eu gosto muito da palavra.
1: Não.
23: Estúpido.
1: Eu tento evitar porque eu gosto de preservar uma elegância.
22: Sim. Não, mas este podcast não é elegância.
24: No caso, neste programa, caso, não, programa. Não percebo o que é que é preservar elegância.
1: Os documentos secretos que ele disse que tinha no Porto, chegou a Lisboa, pôs em cima da mesa e deixou a porta aberta. Pá, não nos vai salvar de nada, este homem só nos vai arranjar.
24: Olha,
1: mais
24: eu vi episódios do Inspector Max mais bem escritos.
1: E portanto, eu insisto neste ponto, porque eu penso que acho que assim consegue-se entrar um bocadinho na cabeça de quem vota no Chega. Não é uma questão de política, as pessoas têm o seu direito, têm o direito ao descontentamento. Claro que depois temos teorias com as quais eu não concordo minimamente, mas eu sei que são lavradas por PhDs e professores em Itália, a teoria de que isto era tudo fascista. Felizmente agora descobriram o farol e lavaram eles. Para mim são teorias que nos desviam daquilo que é a realidade, que é a origem deste descontentamento todo e tudo isso. Para mim, reside muito mais na crise do capitalismo democrático, naquela coisa das desigualdades que as pessoas sentem, porque sentem desigualdades, sentem injustiças, vêm os casos de Sócrates, vêm também os casos dos atrelados, vêm o que é que José Luís Carneiro diz. Em vez de José Luís Carneiro ter sido logo o primeiro a dizer isto aqui tem que se esclarecer imediatamente, anda a encanar a perna à rã, há semanas. Eu vim falar de gasolina. E portanto, é evidente que há cada vez mais pessoas a dizer isto está uma bandalheira. E vai ao encontro do outro, do populismo. Portanto, não estavam ali a dormir fascistas, provavelmente há 4 anos estavam a votar no António Costa. Portanto, não estavam ali hibernados os fascistas e renasceram para a vida. Pelo menos é a minha opinião. E portanto, consegue-se falar com as pessoas dizendo que têm todo o direito a que um país mais à direita ou uma luta diferente, o combate à corrupção, outras políticas de imigração. São livres, foi para isso que se fez o 25 de Abril terem essas opiniões. Não podem é confiar num vigarista. Este homem é um mentiroso. Está a enganá-las.

0: inteligência para pensar numa, num complô destes.
1: Por acaso, acho que todos não concordam nada contigo.
0: Não achas que isto é uma,
1: não, então,
0: um plano então, minimamente inteligente?
1: Não, aliás...
0: Ou seja, assumes que ele não está a resultar?
1: Mas acho que qualquer...
0: Para o efeito.
1: Às vezes pode resultar, mas qualquer criança tem esta capacidade, não é? Professora, professora, eu fiz mesmo uns trabalhos de casa incríveis, tão impecáveis, só com o meu cão como eu. Isto, de facto, esta coisa dos documentos de Luís Neves era uma coisa que qualquer puto de quinto ano conseguia pensar. Mas podemos fingir que é brilhante. Eu acho sempre interessante quando as pessoas fingem que esta pessoa profundamente estúpida é brilhante. É uma coisa que a comunicação social adora fazer porque não gosta de admitir. Mas lá vem uma coisa. Se o mundo... Se nós temos a inteligência mais ou menos distribuída, não é? Nem toda a gente tem a mesma. Se é uma coisa que é verdade, há de haver 20% mais burros, 20% mais espertos, e depois há de haver aqui uma coisa no meio com 60% da malta mais a meio. Dá para todos os 20% mais burros votarem no mesmo gajo. E não é crime um gajo dizer isto. Pronto, olha, tens outras qualidades, se calhar jogam bem à bola ou outra coisa qualquer. Agora, isto pode existir. Não é crime dizer, olha, é preciso ser particularmente estúpido para acreditar nisto. Não, eu acho que é. Acho que é preciso ser particularmente estúpido para acreditar nisto. Agora, acho, não concordo com o José Pedro Silva que se deva dizer a estas pessoas que acreditam nisto, não acreditem num vigarista, porque o André Ventura é tão postiço e tão e está tão embriagado pela sua popularidade, que é o que ele sempre quis ter, que acaba por ser um líder ineficiente deste tipo de força política.
0: Não achas que este tipo de movimentações é mais perigosa?
1: Eu acho que
0: nos enreda numa teorias de conspiração e desinformação.
1: Eu acho que isto é parvo. E sendo parvo, descredibiliza. Portanto, há 23% ou 33% de portugueses dispostos a serem parvos com André Ventura. Podem não ser parvos como André Ventura, mas estão dispostos a ser parvos com... Se calhar até há mais. Bom para eles. Mas o facto dele ser tão parvo é o que nos garante. É um bocadinho como o Trump. Há 49,5% de americanos a ser dispostos a ser parvos com Trump. Mas como ele é tão parvo, também solidifica muito os 48,5% que no limite também não estão com ele. Isso para mim é importante. Podia ser uma figura mais consensual, mais inteligente. Não é? Isso graças a Deus, eu acho. E portanto, não vejo isso com maus olhos. Depois, acho que também cumpre um bocadinho o seu papel histórico como idiota útil do PSD, não é? No caso, porque podíamos estar aqui a falar...
0: Isto ajuda ao caso de Luís Neves?
1: Podíamos estar a falar do Ministro da Educação, podíamos estar a falar do Ministro da Administração Interna, podíamos estar a falar do Ministro das Infraestruturas e da sua venda espetacular de um terreno.
0: Então foi o Luís Montenegro que teve a ideia.
1: É possível.
0: E que então é inteligente.
2: Que assaltou o gabinete.
1: É possível.
2: Então, mas o André Ventura sugeriu isso, não é? Porque diz que desapareceram coisas de Luís Neves,
0: Luís Montenegro.
2: E Montenegro.
3: Ah, claro.
1: Pois. Mas pronto, há muita gente que acredita em coisas estúpidas. Eu acho que nós não podemos excluir esta possibilidade das pessoas às vezes não serem muito espertas, porque é uma coisa que acontece.
0: A mim acontece muito.
1: Eu não sou muito esperto com muitas coisas.
0: Ui, eu então.
1: Então, e há pessoas que não são espertas com política, pronto. Eu vejo aí na internet muitos... Olha, no outro dia se viu o Elon Musk a fazer uma entrevista em que dedica 30 a 40 minutos à política. Epá! E eu acho que há sítios de educação especial em que se tem opiniões mais capazes sobre educação, sobre política do que tem o Elon Musk. Mas o gajo lá no marketing das engenharias dele é muito bom. E faz imenso dinheiro. Portanto, as pessoas não têm que ser boas em tudo.
0: Mas nós colocámos esse nível de estupidez, ou seja, estava a falar desses, os 20% neste momento está igual ao 20% em termos de espaço mediático. E isso é que eu diria que é bastante perigoso.
1: Pois, organizar.
0: Nós nivelamos-nos por baixo.
1: E nesse sentido foram espertos. Lá está. Não é por tu não saberes de política que não podes saber de outras coisas. E eles, em termos de organização, foram espertos. Que pensaram, quem é que tem aqui as opiniões políticas mais estúpidas? E havia assim uns espalhados em vários partidos e não sei o quê. Pessoal, se a gente se organizasse todos no mesmo, as opiniões políticas mais estúpidas tinham aqui, pá, uma base de apoio significativa. E, portanto, passavam a aparecer nas notícias e tal. Foi uma ideia... Porque lá está. Quando eu digo que as pessoas são estúpidas, é nas coisas em que eu as consigo classificar, que é a política, que é a coisa que eu percebo no mundo. Não há muito mais outras coisas que eu percebo minimamente, mas isto ainda que sei comparar e conheço outros...

0: gajos que falam sobre isso e leio umas coisas e tal. E nesse aspecto, quando eu vejo um gajo que diz olha, tinha aqui um documento que tramava mesmo o ministro, epá, mas o meu gato comeu, roubaram-me, foram os gajos da PJ que vieram aqui, roubaram-me e levaram isto embora numa tralada cheia de acetona e mandaram a acetona para cima dos papéis, que era para ver se aquilo desaparecia. Epá, e vejo pessoas a acreditar nisto, não lhes posso chamar espertas, não. Agora, posso dizer que elas podem ser capazes de plantar com imensa eficácia uma pereira, ou podem saber...
1: Não se pode chamar espertas, e neste caso, que ainda nestas coisas em concreto, já se pode mesmo chamar calhaus, quer dizer, não há...
0: Que uma pessoa... Há pessoas brilhantes em determinadas áreas que são calhaus noutras.
1: Certo, claro.
0: Não há vergonha nenhuma nisso.
1: Não, absolutamente.
0: Eu...
1: Mas aqui se calhar nem é uma questão de inteligência ou esperteza. Aqui é, eu acho que aqui é uma questão também de ingenuidade, não é? Quer dizer, por algum motivo...
0: Perguntas-me coisas sobre o corpo humano e ficas aflito. Agora...
1: Nós sabemos o sucesso das burlas cá em Portugal. Há burlas por todo o mundo, como é por mais evidente, mas em Portugal há particularmente sucesso com estas burlas dos olá pais e olá mães. Portanto, as pessoas voluntariamente enviam dinheiro para alguém que lhes escreve no WhatsApp.
0: Espadinhas.
1: Pronto, isto é cultural, isto é alguém que está disponível para
2: isso
1: acreditar
2: é
1: no
2: inteiro,
1: próximo.
2: Pedro,
1: não é? Não há casos muito mais graves. Até vêm para aqui as máfias porque sabem que há sítios onde decorre muito melhor. Claro que há pessoas.
2: Eu já vivi
1: noutros
2: sítios e assistia pessoas a serem burladas noutros países.
0: Há uma bela reportagem de várias partes do Economist sobre os scams, sobre as burlas, chama-se Scam Inc. E já agora fica uma recomendação já no início, só para abrir. Mas sim, eu acho que. Obviamente, se as pessoas caem nessas coisas, se há pessoas que... Se isto é dos países em que se joga mais esse tipo de jogos completamente ineficientes, como há pessoas bem inteligentes que jogam o Euromilhões todas as semanas. Pá, estão no direito delas.
3: Claro.
0: Mas não é uma coisa esperta que estão a fazer. É uma coisa estúpida que morre. Peço imensa desculpa. E eu também às vezes faço coisas estúpidas. Às vezes um gajo compra um bilhete de época para uma época em que o Sporting fica em sétimo. Toda a gente faz...
1: Mas aí tens de comprar, senão perdes o lugar para a época em que ficamos em primeiro.
0: Toda a gente faz os seus disparates. Ninguém está isento da burrice. Agora, há muita gente que alinha nestas.
3: E portanto, terá sido este deputado que entrou para fazer um vídeo que
0: não vou acusar ninguém, não faço ideia. Pode ter sido o gato também.
3: O gato também
1: pode ter sido o próprio André Ventura. Claro. Pode ter sido qualquer coisa.
0: Podem ter deixado uma janela e uma porta aberta. Pode ter
2: sido aquilo parece quando uma pessoa está com muita pressa a encontrar uma coisa e. Sabem? Lá está. No Inspector Max, por exemplo.
3: Não ponho documentos no chão, se está à procura.
2: Estás à procura, não é este, tem muita pressa.
0: Eles eram uma Nossa Senhora no chão.
3: Pois é,
0: isso é que é uma coisa triste.
1: Logo a seguir àquilo.
0: E eles foram tirar uma fotografia antes de levantar.
2: Estava num móvel.
3: Não caiu.
2: E foi a moldura com o terço pendurado.
1: Sim. Quando foi a crise.
0: Mas olha, muito útil para o PSD, eu diria, esta conversa.
3: É
1: mais útil para
2: até
1: ele.
2: Até porque desapareceram os documentos que os incriminavam.
3: Nós estamos quase nisto à meia hora.
1: É mais útil para ele.
0: É porque é varão.
1: É mais útil.
0: Mais tempo no café.
1: Eu essa teoria não concordo com a questão de ser útil para o PSD. É mais útil, sobretudo, para ele.
2: Eu estou para ver ainda se isto é útil para alguém.
1: E mesmo em relação a Luís Neves, que eu tenho, aqui a convicção de que vai acabar mal esta história de Luís Neves, vai acabar muito mal, André Ventura, e eu aqui não consigo ofender dizendo que ele tem ou pouca intuição política, ou seja o que for, André Ventura vai ser o homem que disse desde o início que havia ali um problema com o Ministro da Administração Interna. Porque a história de Luís Neves não pode acabar bem. E quem é que foi o único líder político que foi para a frente e que até foi o seu gabinete assaltado e tudo isso? O André Ventura, quer dizer, isto é de uma esperteza. Se leia, mas é de uma esperteza que tem que ser elogiada. Agora, eu acho que o caso é mais grave. E eu já disse isto aqui num episódio, e eu sei que isto soa um bocadinho conspirativo, mas não é assim tanto. Há um movimento que envolve comunicação social, que envolve empresários, há um movimento, o André Ventura vai lá chegar, isso dele ir lá chegar, digo quando ele era um deputado único. Vai lá chegar, vai chegar ao poder... A coisa está-se toda a montar e quem não vê isto? E por isso é que eu acho que tem que haver uma certa resistência e um apelo ao seu eleitoral potencial. Já não vale a pena combater o próprio André Ventura. Isso não vale a pena. Aquilo não é imparável. E acerta em todas. Como digo. E José Luís Carneiro, é uma pessoa muito, é uma figura muito simpática, todos gostamos muito dele, é aquela pessoa que dá para, não é? Vamos todos comer um ensopado e tal, é uma pessoa muito
2: divertida.
3: Um ensopado.
1: Lá para onde é que ele é, para onde é que ele é, lá para cima, que tem aquela gastronomia maravilhosa, baião, não é? Maravilhosa, vamos lá, mas é uma pessoa apenas simpática, não é? Nós não temos a mínima confiança nele para liderar, seja o que for, e sobretudo para fazer oposição a este André Ventura. Portanto, a coisa está toda em marcha, não é? E acho que a gente tem que se mexer. Portanto, porque senão isto corre
3: a
1: muito
3: minha
1: mal.
3: Proposta não...
1: De quê? De subtrair o homem.
3: Não é subtrair, eu não estou a falar de subtrair. Estou a convidar a sair. Ali na fronteira, isso... Badajoz.
1: Pois não... Eu também não vou, por meios ilegítimos, não vou combater ninguém por meios ilegítimos. Só os legítimos.
3: Não, mas quer dizer, convidar a pessoa a entrar no carro?
2: Eu não. Bom, queria o André Ventura no meu carro.
3: Pronto. Mas na parte de trás,
1: vocês
3: um carrinho de sete lugares.
1: Vocês sabem quando foi, porque aquela a crise esofágica, ainda muita gente diz, ah, mas são questões de saúde, os portugueses, é aquela coisa com saúde, não se brinca. Passado um dia ou dois, já não me lembro agora, quando fomos, foi logo a seguir àquela grande crise, porque ele teve duas ou três ou quatro, não é?
3: Sim, sim.
2: Até
3: sim,
2: uma entrou, com os pensos
1: até
2: todos
1: uma entrou,
2: velhos.
1: Até uma entrou no carro a fazer assim, que faz lembrar a alguém de Donald Trump. Passado um dia ou dois, estava no Matriciano, um restaurante que ele frequenta, eu também, ele frequenta mais vezes e é o povo que paga. Eu digo isto porque é a linguagem que ele utiliza em tudo, não é? Ele paga com o cartãozinho do partido e o partido leva por ano 7 milhões de euros em subvenções. Eu é do meu trabalho, mas vou lá muito. E quem é que lá estava? Estava lá o senhor André Ventura a mamar vinho branco. E eu digo assim: então, mas agora não tenho medo de ter aqui uma crise esofágica. Eu em abono da verdade.
2: Por acaso digo já que devia ter mais cuidado.
1: Em abono da verdade, porque
2: se teve mesmo uma crise esofágica, não devia estar a beber vinho branco desde isto.
1: O compromisso é com a verdade. Lá na merda que ele perde, para comer, que eu acho que era uma...
2: Espasmo do esófago, que dói muito.
1: Pois, eu sei que dói. Acho que era uma massa com tomate. Fez para lá um comentário qualquer ao
2: isso
1: empregado.
2: Também não é boa ideia, tomate também não é.
1: Era isso que
2: está
1: eu ia dizer. Pois vocês não me deixam acabar. Lá fez uma referência para tirar o molho e podia ser da acidez. Eu digo assim, tu queres ver o que gajo teve mesmo. Mas depois estava a beber vinho, que é uma coisa...
0: Mas porque é que perdeu massa de tomate? Lá
3: claro.
2: Pois
3: tudo. Fica a dúvida, porque é que André Ventura comeu massa com tomate quando estava mal do estômago.
0: Casa é bem boa.
2: Estamos a lançar dúvidas sobre o caráter de André Ventura.
3: Pois é,
2: aqui, assim,
3: sobre o caráter.
1: E tudo começa...
3: E propostas.
1: Eu, aliás, tenho hoje um texto para fazer sobre isso. Tudo começa nos ráteres das motas. Houve uma vez que a comitiva, numa campanha, a comitiva do Chega tinha sido atacada com tiros.
2: Isso foi há muito tempo que sim, que era um rato.
3: Foi baleado.
2: Ele
3: levou com uma pastilha
2: também.
3: Ele
2: uma vez
3: também
2: levou com pedras que afinal eram pastilhas elásticas.
3: Exatamente. Foi tudo o estômago também.
0: É o que eu disse, nós, ao 30º fogo do hashtag, ganhamos um fogo de hashtag de borla. É como aos gelados.
1: Ele não queria jogos, afinal está a querer...
3: E se fosse de Uber até à fronteira? Uber, levava...
2: Mas quer dizer, pelo menos Bolsonaro teve a coragem de...
3: Não, esse levou ali uma ligeira... Uma pica.
1: Peraí, não interrompes Maria Escaja quando vai elogiar Bolsonaro, por amor de Deus. Quer dizer, há momentos únicos e tu interrompes.
2: Não, eu estava a elogiar o compromisso com a causa. Pronto, mas tu achas que ele levou mesmo uma facada?
3: Não, valia um ligeiro.
0: Entrou
3: qualquer coisa.
2: Entrou, mas de um oponente ou de alguém que foi fazer para ele ganhar as eleições.
3: Eu parece-me que ele levou uma ligeira.
1: Naquele caso, por acaso, não precisava da naifada para ganhar aquilo que estava um bocado no papo, não é?
3: Bom,
1: pode ter ajudado.
2: Pronto, o que eu queria dizer é que o Bolsonaro dá mesmo o corpo, pelo menos.
3: Exato.
1: E
2: agora
1: Flávio?
2: Também está preso. Olha, está preso.
1: Ganha ou não? O Flávio agora.
2: Isto é
3: mesmo...
2: conversa de café, mas calma.
3: Claro, então, e o palito?
1: Quem é o palito?
3: Nos dentes? Tem o Flávio.
0: Isso é um tema para sistema.
2: Também,
3: isso é um
2: peraí,
3: bom tema, mas é um bom tema. É um bom tema.
2: Peraí,
3: vamos ter que voltar.
2: Também, nós não estamos mesmo no café. Estamos no TSF.
3: Desculpa. Vamos entrar.
2: Olha ali,
3: não faz
2: escrito.
3: Mal.
1: Desculpa ter estragado.
3: Está tudo bem. Não tínhamos estragado antes nem nada. Vamos então à nossa reflexão. Vamos refletir. Ora bem, nós tínhamos lançado algumas perguntas nas redes sociais e as pessoas responderam, foram muito simpáticas como sempre. Vamos começar aqui com uma que é bastante catastrófica, que é: no final desta legislatura, o que irá restar da democracia e da nossa confiança nas instituições? Joné, podes começar.
0: Que dramático.
3: É muito pesado.
0: É verdade que estas turmas fandangas existem para descredibilizar as democracias. É uma coisa mais que estudada, e obviamente que isso afeta um bocadinho a credibilidade de todos os intervenientes e de todas as instituições. Não há dúvidas disso e não há dúvidas que nós vivemos esse fenómeno. Agora, também calma, isto é um país que votou decisivamente em António José Seguro, uma pessoa que representa o espírito das instituições na sua forma mais aborrecida. Portanto, muita calma nessa hora, que o país está a caminho de um... Isto irrita-me. Honestamente, irrita-me esta coisa catastrofista que já existe há muitos anos, que é... O Chega tinha um deputado e, isto um dia vão ter 10. E o Chega tinha 10 deputados e, isto um dia vão ter 40. Chega a ter 40 deputados e, isto um dia vão ter... Pá, se calhar se continuarem a dizer isso e constantemente a falar sobre isso, é o truque dele, não é? Na primeira vez que ele entrou no Parlamento, atrás da Joacine Catar Moreira, disse que daqui a 8 anos que ia governar o país. Falta um. Vamos ver como é que isto está. Mas... Mas o quê?
2: Acho que não chega lá. Acho que não, pois, vai cumprir. Também, não vai cumprir.
3: Está mais perto do que há.
0: Parece-me difícil, anunciou, porque o povo está com pouca vontade. Mas também é isso. Se o governo cair, o povo é muito literal, não é? Portanto, o povo disse: não quer eleições por 70% e tal. Não quer mais eleições. Se houver, se calhar o povo vai responder: chega às eleições, não é? Mas é mais por estar a dizer chega às eleições do que estar a dizer que concorda com o... Mas eu não estou... Não acho que estejamos...
3: Não é a nossa pior fase, dirias? Da época?
0: Da nossa...
3: Da nossa história.
0: Da nossa história não é de toda a nossa pior fase.
3: Democrática.
0: Da nossa história democrática também não é a nossa pior fase. Da nossa história de democracia consolidada...
3: Qual é que é a nossa pior fase? Da crise, troicas e assim?
0: Não, o pré-que é mais complicado, não é?
3: Ah, também, eu diria. Okay.
0: Do que o que estamos a viver agora, em termos de abusos democráticos.
3: Certo.
0: Mas de democracia consolidada, depois da revisão constitucional, eu diria que sim, é pior crises financeiras do que um palhaço a fazer palhaçadas. Agora, é chato, não é mesmo, não é? E não sabemos o que é que aconteceria se houvesse uma crise agora. Mas eu teria alguma esperança que as pessoas ficassem tipo: não vou pôr um maluco ao volante. Que é um bocadinho o que fizeram em Itália, por exemplo, que a extrema-direita estava com muita força. Depois houve uma crise e a malta tipo: onde é que está aquele gajo, o Draghi? Isso é que era.
3: Mas a questão da confiança é interessante, porque de facto essa confiança está sistematicamente a ser abalada, até por André Ventura, não é?
0: Eu acho que
3: as pessoas não confiam. Eu sinto que de facto estamos numa era onde as pessoas não confiam.
0: Acho que isto
3: nos outros, no
0: é uma era de infantilização das pessoas. E é uma era de infantilização.
3: Mais desconfiantes.
0: Sim, as crianças são assim. Têm o rei na barriga, são desconfiadas e umas das outras. E acham que tudo lhes é devido. Numa altura em que isto fique mais apertado. Sabem aquela coisa que a extrema-direita usa muito de homens fortes fazem bons tempos e bons tempos fazem homens fracos e homens fracos fazem maus tempos? Nós estamos na fase dos homens fracos, mas os homens fracos são o Trump, o Ventura, quem está a fazer os maus tempos são eles agora. Em Portugal...
4: Não, e os eleitores, porque tu vens de um período de paz e de acalmia e de crescimento económico gigante, portanto o eleitorado
0: o eleitorado que acha isso, acha, é que quem é fraco é o Konrad Adenauer e esse é que eram uns maricas e que agora é que é bom porque é o Trump e o... Portanto, eles acham ao contrário, eles acham que agora é que vai fazer a parte boa. Eles estão a convidar a fome, a peste e a guerra, não é? O Trump, aliás, é um exemplo bastante claro disso. Ainda só não produziu fome nos Estados Unidos, mas peste e guerra já lá está. Portanto...
2: Não produziu fome é como quem diz.
0: Sim.
2: Cortou apoios a muita gente.
0: Sim, mas fome generalizada.
2: Generalizada não, mas...
0: Mas a peste já está a trazer.
2: Mas já fez uma vez. Mas já provocou fome.
0: Ou seja, eu não dramatizaria neste momento para Portugal, porque eu acho que nós ainda estamos um bocadinho longe disso. Se me dissesses que França está mais perto disso, ou que os Estados Unidos estão aí sim, mas nós... É possível... Que pela primeira vez na história o povo português aprenda com coisas que se passam lá fora em vez de as copiar 20 anos depois de elas já terem dado a geneira noutro sítio.
3: Dentro desta pergunta, tens alguma confiança que esta catástrofe anunciada pelo nosso ouvinte se vá concretizar?
4: Mas o ouvinte anuncia uma catástrofe?
3: Não, a pergunta, no fundo, no final desta legislatura, o que irá restar da democracia e da nossa confiança nas instituições? É um pouco catastrófico.
4: E tem toda a razão. Repara, relativamente à democracia, já tenho as minhas dúvidas que seja no final desta legislatura. A confiança nas instituições, sim, é um problema gigante. Neste momento estamos com a instituição que era mais credível de todas ameaçada, não é? E eu acho, e eu sei que António já é seguro nos ouve, por isso eu gostava de dizer: acorda, Tó Zé. Porque eu sei que Marcelo era um estilo que as pessoas não só cansou, como não era um estilo propriamente institucional, sem dúvida alguma. Mas nós estamos permanentemente neste país aí de 8 a 80, sempre. Não há um meio termo. Nós fomos de cavaco, que não abriu a boca durante 10 anos, para Marcelo, que não se calou durante 10 minutos. E agora temos outra vez um que não faz nada. Epá, não há aqui um meio termo. E repara, portanto...
3: Não.
4: Aqui, não há meio termo. E este ouvinte tem toda a razão relativamente à confiança nas instituições. Aí eu sou altamente pessimista. Como digo, a democracia é uma questão diferente. Sendo certo que eu ainda há 5 minutos disse que a minha opinião é que André Ventura vai lá parar. É quase uma coisa praticamente inevitável, porque eu não vejo...
3: Mas mesmo vai lá parar, a democracia não cai.
4: Repare, estes projetos populistas é o que estamos a assistir com o Donald Trump, não é? Quando acabou de pôr o boné de 2028. E há muitas formas de quer dizer, isto é um processo. Isto não é uma coisa de um dia para o outro. Pode ser também, não é? Se for um golpe. Às vezes é de um dia para o outro. Sim. Mas depois a maior parte das vezes é um processo, não é? Quando chegamos a eleições, inventamos aqui coisas, não é? Portanto, eu tenho poucas dúvidas se um projeto populista como o do André Ventura chegar ao poder, que as coisas não tenham um caminho diferente do que estamos habituados. Tenho poucas dúvidas, não é? Agora, acho que isso não é para o final desta legislatura. Portanto, é pessimista como eu relativamente às instituições, e acho que é um problema de facto mesmo muito sério. Quanto à democracia, vai demorar um pouco mais de tempo, mas André Ventura vai lá chegar, e isso é um risco óbvio, evidente para a democracia.
3: Maria, estás mais ou menos pessimista? Tens de desempatar um bocadinho.
2: Eu acho que a falência das instituições e a falta de confiança nelas não é um problema, não é um problema exclusivamente nosso, é geral. E é também a causa das eleições de muitos destes populistas da extrema-direita, porque de facto as pessoas não vivem bem, as instituições não lhes servem, não cumprem o que foi prometido e as pessoas viram-se para o outro lado. Se eu acho que este governo faz um esforço de melhorar a credibilidade da democracia, do governo, das instituições, acho que não. Mas também não acho que vá ser o fim de tudo e que sairemos dele com pouco ou nada. Agora, acho que há questões que têm que ser... têm que ser referidas e que é importante que não se esqueça, que é o esforço que muitas vezes ativo deste governo para efetivamente dar cabo de algumas instituições, nomeadamente o Serviço Nacional de Saúde. Este governo está a fazer tudo o que pode, os possíveis e os impossíveis, para que quando sair lá não sobre nada e sobre apenas um sistema de saúde privado. Tanto se vê com a não permissão da demissão da ministra, não é? O Montenegro não deixa a ministra demitir-se. O caos continua, o governo ia resolver o problema do SNS em 6 meses, já lá está há 2 anos e qualquer coisa, e continua, e estamos ainda pior. Portanto, é importante estarmos alerta para questões que o governo possa querer de facto destruir. Agora, acho que vamos sobreviver. Acho que este governo da AD não será o nosso último governo democrático. Mas era importante que os envolvidos tivessem um bocadinho mais de intenção de melhorar a vida das pessoas, de fazer pelo bem dos portugueses e que não deixasse tudo na mão.
0: Também acho maldade para o governo. Olha lá, a gente que gostava de fazer bem pelos portugueses e de não ter capacidade para isso. E é lá a gente que se calhar até gostava.
3: Uma coisa que está a ajudar muito essa desconfiança são as transformações que acho que aceleraram muito na comunicação social. Até porque as últimas movimentações e em Portugal aí acho que vamos muito ao sabor do que se está a passar na Europa. E não estava à espera, mas acho que está a ser muito rápido. E ou seja, a forma como se comunica e até estas coisas dos influencers e assim, e sim, assusta mais do que a desconfiança de governos e André Venturas e assim. Porque isso é que influencia verdadeiramente a opinião.
2: Mas essa questão dos influencers é uma questão de Israel, é uma coisa que eles já fazem.
3: Não, mas eu disse influencers, eu sei que é o tema que eventualmente diremos, mas estou a dizer genericamente.
2: Chegará o dia em que o governo contrata...
3: A substituição da importância do influencer...
2: Quatro influencers para dizerem bem das suas medidas.
3: A substituição da influência do jornalismo pela influência do influencer e do digital. E isso numa população que, bem, que vem de uma ditadura e que não é tão informada.
4: Mas não tem que ter influência nenhuma. Isso é um mau princípio.
3: Para informar, não é um mau princípio.
4: É influência.
0: Eu acho que os jornalistas são os influencers do tempo deles.
3: Certo, mas eu preferia
0: coisas
3: por
0: eram
3: base.
0: E tal.
3: Certo. Mas influenciar não. Tu estás a pôr uma carga negativa que eu percebo, mas eu não coloco.
4: Mas não há,
3: em nível de jornalismo.
4: Não há qualquer,
3: influenciar
4: não,
3: e informar.
4: Mas não há qualquer objetivo.
0: Qual é a diferença entre folhetins, que havia centenas?
3: É muito mais. Eu acho que é muito mais imediato e impacta muito mais gente. Porque tem isto aqui, o telefone, as pessoas não estão a ver.
0: Certo, por um lado sim, por outro havia gajos a dar jornais por todo lado e havia gajos que escreviam coisas e escreviam coisas sobre outras e umas eram mentiras, outras eram verdade. Eu, por acaso, acho que o ser humano gosta
3: mais
0: muito
3: novos
0: mais
3: também.
0: De pensar que se transforma do que realmente se transforma.
3: Talvez, não sei.
0: Mas eu acho, concordo que os métodos são diferentes, obviamente. É incontestável agora.
3: E parecem mais destrutivos e para uma geração mais jovem, sobretudo.
0: Eu prefiro que a malta leia, de facto. Esta
3: sim,
0: coisa,
3: sim.
0: Esta coisa de as pessoas quase não serem letradas é uma coisa que preocupa um bocadinho.
4: Só acho que não se pode confundir. Só acho que não se pode confundir. Isto porque estava aqui a pensar. Não se pode confundir quando se fala em fins de democracia e a democracia em risco. Nós não podemos nunca, acho eu, confundir isso com opiniões políticas. Ou seja, e aqui tenho um bocado. Uma pessoa pode não concordar com este governo, mas tudo isto é absolutamente democrático. Não há qualquer tipo de. Mesmo em relação. Acho que já estava a falar na questão da saúde.
2: Eu já sabia que não ias gostar.
4: Apesar de aqui termos uma divergência, porque os investidores privados de saúde nunca foram tão felizes como no tempo da geringonça. Quem lhes dera a ele que voltasse a geringonça? Foi o período da nossa história em que mais cresceu o investimento privado da saúde. Portanto, dizer-se que foi este governo que lhes deu alguma coisa, enfim. Mas não interessa.
2: É que, as políticas... se tu ouvires as coisas que eu digo e não as coisas que tu achas que eu disse ou as coisas que daria jeito que eu tivesse dito.
4: Sim.
2: Talvez não tenhas. Não, eu não disse que foi este governo que lhes deu. Eu disse que no fim poderão só sobrar os privados.
4: Não é factual.
2: Se o governo continua.
4: Estão a contratar médicos para o Serviço Nacional de Saúde. Ou seja, este governo.
2: Parece-te que estejam a contratar médicos suficientes e a um ritmo suficiente.
4: Eles não conseguem inventar médicos. Eu não posso ser injusto com o governo nessa matéria.
0: Já nem há médicos cubanos.
4: Um médico não aparece um dia para o outro e o governo anterior não conseguiu também pôr médicos. Portanto, agora, mas nem era esse o meu ponto.
2: Mas há formas de.
3: E mesmo para terminar, vou ter que interromper.
4: Nem era esse o meu ponto. Este governo é totalmente democrático. Não há qualquer. Não vale a pena atacarmos o governo por aí. Nem este, nem o anterior.
2: A
4: geringonça foi completamente democrática. Zero coisas a dizer sobre isso. São escolhas, são opções.
3: Já está. Bom, entretanto, nós vamos ter que interromper a nossa emissão. Se ainda estiverem com paciência para nos ouvir, é saltar já para o site da TSF em tsf.pt e nas outras plataformas digitais, todas que são incríveis. Até já. 1, 2

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1: Boa noite, são 10h58, menos uma hora nos Açores.
2: O incêndio em Valpaços mobiliza a esta hora mais de 800 bombeiros. As condições do vento e a projeção das chamas estão a dificultar as operações de combate. E na Guarda fazem-se as contas ao rastro do incêndio que ficou dominado às primeiras horas do dia de hoje. O presidente da Câmara, Sérgio Costa, critica a demora da resposta das autoridades no terreno. Luís Neves cobrou o silêncio em relação às polémicas que o envolvem. Já José Luís Caneiro, secretário-geral do PS, diz que a autoridade do ministro estará fragilizada. O tudo ou nada para o Benfica na Liga Europa. Marco Silva acredita na reviravolta amanhã frente ao St. Gallen.
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1: Temperaturas atualizadas, estamos agora com 19 graus no Porto, 20 em Lisboa, 21 em Ponta Delgada, 22 em Faro e 23 no Funchal. 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
2: O incêndio no concelho de Valpaços, no distrito de Vila Real, que teve início na tarde de terça-feira, continua ativo. Mobiliza no terreno, a esta altura, mais de 800 bombeiros de várias corporações vizinhas. Este fogo deflagrou na freguesia de Aravões, já chegou a Virandelo, também Cabeço, Santa Velha e Barreiros. A vice-presidente da Câmara de Valpaços, Teresa Pavão, lamenta que 24 horas depois o incêndio está longe de estar controlado.
4: A situação e o sentimento é de preocupação, de angústia e de alguma indefinição no momento. Mais de 24 horas depois, com todas as condicionantes que vivemos durante estas 24 horas, a verdade é que a situação não está controlada e alastrou-se a grande parte do concelho com prejuízos e com riscos para a população. Isto naturalmente para um altar, que para quem faz parte e vive na comunidade é angustiante e, de certa forma, temos aqui um bocadinho incapacitados para chegar a tudo e a todos.
2: O incêndio obrigou ao corte das estradas Nacional 6 entre Valpaços e Boça, também a Nacional 213 entre Valpaços e Chaves, cortes que se verificam desde as 4 da tarde. Neste momento, há várias frentes ativas e com intensidade, relatou Teresa Pavão no último ponto da situação.
4: O fogo partiu-se em várias frentes, havia três ativas, agora as frentes e as cabeças são distintas, porque o vento também é muito e neste momento os comandantes estão aqui a reunir por forma que possam dar um briefing mais preciso e mais acertado com o que se encontra a acontecer no momento. Naturalmente com muito receio da noite que se avizinha, dura e difícil.
2: Uma noite de muito trabalho e preocupações no terreno, estão mais de 800 operacionais. E há a registar 5 mil hectares de área ardida no incêndio da Guarda. Começou na segunda-feira, no Rochoso, foi hoje dominado, depois de alastrar aos municípios vizinhos. As câmaras de Almeida, Guarda e Pinhel já estão a fazer o levantamento dos prejuízos. Sobre o combate às chamas, o presidente da Câmara da Guarda, Sérgio Costa, critica a demora na resposta dos operacionais no terreno.
5: Olha, um balanço negativo. Devo dizer, um balanço francamente negativo. Não compreendo como é que este incêndio demorou tanto tempo numa zona de incêndio, grande parte, principalmente na primeira metade do incêndio, no primeiro dia do incêndio, começou à hora de almoço, no primeiro dia, quer em zona de mato e pequenas pastagens, enfim, mas que durante a madrugada não foi devidamente debelado, e depois aconteceu o que aconteceu no dia seguinte, e houve um incêndio, esteve nos quintais de casas de várias aldeias, do Conselho da Guarda, de Almeida, de Pinhel, e tendo passado também pelo Sabugal. Não se compreende, e há uma coisa que nós, eu, enquanto político, todos os cidadãos não percebem, mas para que é que servem tantas quintas no combate aos incêndios? Há verdadeiras quintas, e tem que se acabar com as quintas. E eu gosto de dizer as coisas como elas são. Os relatos que me chegam é que havia, por exemplo, forças disponíveis na guarda, concretamente do ICMF, porque me ligaram, estavam disponíveis, não tinham a ordem de arranque para o incêndio. Meios humanos, meios materiais. Então vêm máquinas de rastro de fora da guarda, quando há máquinas de rastro na guarda paradas à espera de missão. Mas o que é que se passa aqui?
2: As questões do Presidente da Câmara da Guarda a criticar a demora das respostas por parte dos operacionais no terreno. Sérgio Costa acredita que há mão criminosa na origem deste incêndio na Guarda e pede mão pesada às autoridades.
5: Este foi um incêndio claramente propositado. Teve a mão de alguém, porque um incêndio não nasce ou não surge numa hora de almoço por alma do Divino Espírito Santo. Não, foi mão criminosa. As forças policiais e judiciais têm que ter um reforço da sua atividade, de pulso ou mão de ferro, para acabar com estas coisas. Porque senão, se todos estes fatores não se conjugarem, vai continuar a acontecer episódios como este, num sistema de combate a incêndios de fogos rurais que faleu pela pessoa, eu já lhe disse isto há um ano, e as coisas continuam a acontecer exatamente da mesma forma. Não podemos enfiar a cabeça na areia, sou pena de um dia destes continuarem a padecer pessoas nas frentes de fogo.
2: Quanto aos prejuízos, Sérgio Costa, o Presidente da Câmara da Guarda, refere que o levantamento nos três municípios vai ser agora iniciado.
5: Há uma alimentação de animais que herdeu, muitas, há imensas árvores, centenas de milhares de árvores que herderam, árvores de fruto, diga-se, e concretamente castanheiros, que herderam muitos castanheiros. E também temos relatos de alguns animais que acabaram por morrer também, alguns palheiros, enfim, zonas de armazenagem de alimentação de animais, é tudo isso a hora que ato contínuo vai ser devidamente verificado.
2: A registar 5 mil hectares de área ardida no incêndio da Guarda, começou na segunda-feira no Rochoso, foi hoje dominado às primeiras horas do dia depois de alastrar aos municípios vizinhos. José Luís Carneiro esteve reunido com o Primeiro-Ministro uma hora antes da conferência de imprensa de Luís Neves. O secretário-geral do PS disse a Luís Montenegro, ao chefe do governo, que a autoridade política do ministro está fragilizada. Fátima Valente.
6: José Luís Carneiro foi à residência do Primeiro-Ministro apontar a fragilidade política de Luís Neves.
7: Transmiti ao Sr. Primeiro-Ministro que, no meu entender, a autoridade política do Ministro da Administração Interna está fragilizada. Esses factos fragilizam a autoridade política daquele que é o titular da Administração Interna, ou seja, que tem a direção das forças de aplicação da lei.
6: O líder socialista sublinha que a preocupação com a polémica que envolve o ministro é com a credibilidade das instituições democráticas.
8: A minha principal razão para pedir uma audiência com o primeiro-ministro tem que ver com a preocupação com as instituições e, entre elas, com a credibilidade e a confiança na mais importante polícia de investigação criminal, que é, aliás, a única polícia que tenha criminalidade complexa, organizada, internacional. E é decisiva para a administração da justiça.
6: O secretário-geral do PS manifesta também divergências profundas com a AD, que travou a ida do ministro ao Parlamento, contrariando a proposta da Iniciativa Liberal. José Luís Carneiro insiste que é preciso Luís Neves dar explicações na Casa da Democracia.
7: Que deve ser ouvido na Assembleia da República tão breve quanto possível, por forma a que possa responder no coração da democracia a todas as perguntas que as senhoras e os senhores deputados entendam colocar-lhe. O dever de transparência é um dever de todos os titulares de cargos políticos e de todos aqueles que estão investidos de especiais responsabilidades e de uma especial missão de serviço público.
6: José Luís Carneiro já foi titular da pasta de Luís Neves. Questionado sobre o que faria se fosse agora ministro, respondeu que dificilmente estaria nesta situação.
2: José Luís Carneiro, o secretário-geral socialista, defende que o ministro deve ir ao Parlamento tão breve quanto possível. José Manuel Pureza considera que os esclarecimentos de Luís Neves chegaram tarde e são insuficientes. O coordenador do Bloco de Esquerda exige documentação sólida que comprove a versão do ministro e lembrou que foi o PSD e o CDS-PP a impedirem a Comissão Permanente da Assembleia da República que se viesse a reunir para ouvir o ministro da Administração Interna. Já o PSD defende que as explicações foram elucidativas. Em declarações aos jornalistas, o líder parlamentar social-democrata, Hugo Soares, optou antes por atacar a postura do Chega neste processo.
9: Hoje ficamos todos esclarecidos sobre quais são as verdadeiras e reais intenções do deputado André Ventura neste tema. O Chega fez saber, junto das redações da Comunicação Social, que se o Sr. Ministro da Administração Interna se demitisse, o Chega abdicaria de uma comissão parlamentar de inquérito. Que se o Sr. Ministro se demitisse, o Chega já não queria saber a verdade, já não queria saber a disponibilidade do Sr. Ministro, que hoje demonstrou para falar a verdade, nem saber aquilo que tinha realmente acontecido. Para o Chega havia só uma intenção. A intenção de apoucar um membro do Governo em exercício de funções, procurar a que houvesse uma demissão no Governo, para poder a partir daí ter, eventualmente, algum ganho político.
2: Reação de Hugo Soares, do PSD. Quanto à iniciativa liberal, diz que ficou com mais dúvidas depois das explicações do ministro. Mariana Leitão entende que Luís Neves está sem condições de confiança política e sem autoridade para ser ministro da Administração Interna. É o que vai dizer ao Presidente da República. A líder liberal vai ser recebida por António José Seguro, em Belém, na próxima segunda-feira. E o PCP considera que os esclarecimentos de Luís Neves vêm tarde e que deveriam ter sido feitos na Assembleia da República. Os comunistas entendem que Luís Neves tem de ir ao Parlamento para dar mais esclarecimentos. Reações à conferência de imprensa, onde Luís Neves afirmou que está totalmente legitimado para continuar no cargo. O antigo diretor nacional da Polícia Judiciária, atual ministro da Administração Interna, garantiu que se sente apoiado por Luís Montenegro e nunca pensou em demitir-se Rui Polónio.
10: Perante as dúvidas, uma certeza.
11: Nunca coloquei na minha cabeça qualquer pedido de missão. Sinto-me absolutamente apoiado pelo Sr. Primeiro-Ministro e por todos os membros do Governo com quem tenho falado e interagido, sobretudo nos Conselhos de Ministros.
10: Durante quase 50 minutos, Luís Neves foi tentando esclarecer os casos que o têm envolvido, a começar pela deslocação de um reboque apreendido.
11: A recolha deste material em qualquer armazém levaria-nos 3 a 4 mil euros por mês de renda. Este material foi guardado num sítio e um local de segurança. Por isso, a decisão, quando me foi apresentada, é minha, é um ato de extraordinária gestão, assumo igualmente essa decisão.
10: O reboque acabou nas instalações do empreiteiro que fez obras na Judiciária e no Monte de Luís Neves, mas o ministro garante que não deu nem tirou benefício. O ministro da Administração Interna aproveita ainda para esclarecer a polémica da piscina.
11: Foi pedido para se fazer um tanque, mas depois acabou por se transformar numa piscina média familiar, já que foi ladeada, contra a minha vontade inicial, por terra.
10: E vai voltar a ser um tanque, garante Luís Neves. O ministro afirma que não sabia que a propriedade estava em zona protegida e já pediu uma reunião à Câmara de Odmira para esclarecer os licenciamentos. Já quanto à compra de terrenos na zona, Luís Neves explica que era uma propriedade única da família da mulher, que foi sendo dividida pelas sucessivas heranças. Agora tenta comprar.
11: Tudo a preços de mercado, adquiridos por preços anunciados nas imobiliárias, documentação que hoje tenho em meu poder. Nenhum a preço de saldo, como maldosamente se insinuou.
10: E com empréstimo?
11: Cujo valor pode ser verificado na minha declaração entregue na entidade para a transparência. E é bom que a vejam, porque ninguém lá foi ver. Tinha uma hipoteca de 90 mil euros na minha casa de morada de família, que é hoje, para adquirir estes imóveis, de 315 mil euros. Está na declaração.
10: Certo, é que Luís Neves nunca entregou qualquer declaração durante os anos que liderou a Judiciária, mas também isso tem uma explicação.
11: A entidade para a transparência, em dezembro de 25, não acolheu o nosso parecer e, nesse sentido, entregámos a respectiva declaração. O que, no meu caso, sucedeu em 16 de 2 de 26, antes tempos antes de saber que estava nestas funções, porque precisei de tempo para colher uma série de documentação, designadamente relativamente aos imóveis.
10: O ministro insiste que pode dar mais esclarecimentos no Parlamento, até porque, afirma, está para lavar e dourar.
2: Rui Polónio com a conferência de imprensa de Luís Neves, onde o ministro da Administração Interna diz que a movimentação do outro lado foi um puro ato de boa gestão. Marco Silva considera que uma entrada forte será fundamental na recepção a St. Gallen. Na Benfica Campos, no Seixal, o técnico mostrou-se consciente da má exibição na Suíça no jogo da primeira mão, que resultou na derrota por 2-1. Marco Silva quer uma equipa coletivamente mais forte.
12: Acima de tudo, temos que coletivamente ser mais fortes. Acho que este é o aspecto mais importante para o jogo. Um jogo que tem várias condicionantes e teve na primeira eliminatória, mas sermos mais fortes como equipa, termos um jogo que permita que as nossas potencialidades estejam mais acima daquilo que é a forma do adversário jogar. Nós deixámos o jogo ir muito para duelos individuais, que naturalmente é um momento em que o adversário está muito confortável a jogar. Para isso temos de ter a capacidade de ter um domínio diferente no jogo, sermos uma equipa com posses mais longas também, termos a capacidade depois de desorganizar o adversário e não deixar que o jogo entre sempre no perde e ganha. Foi um pouco aquilo que aconteceu no jogo, muitas transições, muitos momentos que não havia necessidade de forçar e nós forçámos ou por dentro ou por fora e não tivemos a capacidade de assentar o nosso jogo. Esse será o primeiro aspecto que nós temos que melhorar.
2: Marco Silva quer reverter a desvantagem do primeiro encontro, a segunda mão da segunda pré-eliminatória da Liga Europa, que opõe Benfica aos suíços do St. Gallen. É amanhã às 8 da noite, na Luz, e tem relato na TSF.
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1: Daqui a pouco em antena vamos ter mais uma edição do termómetro. Para já vamos conferir o tempo, a previsão do estado do tempo para amanhã. Quinta-feira, no arquipélago da Madeira, períodos de céu cinzento, vento fraco a moderado. Está também prevista uma pequena subida da temperatura nas terras altas. Para os Açores, a previsão aponta para aguaceiros nos três grupos, no ocidental, central e oriental. O vento vai superar moderado. Para o continente, está prevista uma quinta-feira de céu pouco nublado ao limpo, vai-se apresentar um pouco mais carregado nas regiões norte e centro, em especial no litoral, até ao meio da manhã e a partir do final da tarde. Vento fraco, tornando-se moderado a partir da tarde. Há a possibilidade de formação de neblinas ou nevoeiros matinais em alguns locais, em especial junto à faixa costeira. E está também para o continente prevista uma pequena descida da temperatura, exceto no Algarve, onde subirá a temperatura máxima. Por agora, estamos com 19 graus no Porto, 20 em Lisboa, 21 em Ponta Delgada, 22 em Faro, 23 no Funchal.
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1: Estamos agora com 16 minutos para lá das 11. Boa noite, já a seguir o termómetro e, por ser quarta-feira, com José Mendes nos comentários, a moderação é de Artur Carvalho.

0: Os incêndios que voltam a atingir o sul de Europa, que nos é mais próximo, o caso do alegado assalto ao gabinete de André Ventura na Assembleia da República e a perspectiva de se cumprir o PRR. São os assuntos para este termómetro propostos por José Mendes. Boa tarde.
1: Olá, boa tarde, Arthur. Boa tarde também aos nossos ouvintes.
0: Começamos, José Mendes, pelos incêndios que também por cá andam, mas com marca muito mais impressiva, devastadora, nos últimos dias em França e em Espanha. Ponho este assunto no frio, não é que careça de justificação, porque evidentemente é um quadro funesto, mas para uma leitura mais fina, porquê?
1: Bom, de facto é paradoxal que os incêndios estejam no ponto negativo do nosso termómetro, mas de facto a situação é calamitosa. É certo que durante o dia de hoje houve alguma melhoria, uma ligeira melhoria nos incêndios que atingem quer Espanha, quer França, mas o perigo está longe de ter passado. Em Espanha, como sabemos, arderam já mais de 1.500 km² este ano. Se olharmos para igual período de 2025, significa 6 vezes mais. No caso francês, retiradas quase 100 mil pessoas, e do lado de França, enfim, do lado espanhol, queria dizer há pouco, portanto, do lado de França, o fogo devastou também já mais de 1.100, quase 1.200 km², também obrigou à retirada de muitas pessoas, no caso 250 mil pessoas, diz que é a maior deslocação de pessoas desde a Segunda Guerra Mundial, portanto, o que demonstra bem o cenário terrível que estes dois países estão a viver. E, de facto, isto suscita alguma reflexão. Nós sabemos que Portugal é muito particularmente afetado por estes fenómenos extremos e, aliás, estão a decorrer incêndios também em Portugal, no interior, sobretudo na zona da Guarda, que continuam a combinar, enfim, estas duas situações que são terríveis, que é, por um lado, as altas temperaturas, que no interior são sempre bastante mais musculadas, e, por outro lado, uma desertificação do território, que é nefasta. Convém recordar que, dizem os especialistas, que a reação nos primeiros 15 minutos ou 30 minutos é absolutamente decisiva para evitar grandes focos, para que eles não evoluam de uma forma que depois fiquem mais ou menos incontroláveis. E, evidentemente, se nós temos um interior despovoado, é muito difícil nós termos esta reação em tão poucos minutos, porque as pessoas não há pessoas para observar e para dar o alerta. Agora, há a questão de fundo, enfim, nós já falamos dela como se fosse assim uma coisa distante, mas a verdade é que é o aquecimento acelerado do planeta. Nós, a partir de hoje, começa mais uma vaga de calor, sobretudo em Espanha, é já a quarta este ano, temperaturas de 40, 42 graus ou até mais, e pronto, e aliás isso pode provocar alguns reacendimentos. A frequência com que nós temos batido recordes de meses mais quentes nos países mediterrânicos, França, Espanha, Portugal, também um pouco de Itália e de Grécia, é muito preocupante. O clima é um sistema que vive de equilíbrios que são muito sensíveis, e estas mudanças, portanto, de spots de aquecimento muito intenso desequilibram, portanto, esse sistema. E eu penso, enfim, eu penso, só disse aqui numa outra intervenção aqui há umas semanas atrás, que nós podemos estar a entrar em terreno desconhecido, isto é, pode haver consequências deste aquecimento extremo ao nível do clima que os nossos modelos meteorológicos podem não conseguir prever, o que significa que então aí ficamos mais ou menos indefesos. E, de facto, enfim, é para deixar aqui no ponto frio do termómetro esta preocupação.
0: No Morno temos a alegada invasão seguida de furto de alguns documentos do gabinete de André Ventura na Assembleia da República. E com o que sabemos nesta altura, o que é que tem para dizer sobre o caso? Ou melhor, porque é que o põe no Morno, sendo que presumo que, seja qual for a raiz do sucedido, a coisa é séria.
1: A coisa é séria, independentemente da raiz, como diz o Arthur, bem, eu ponho no morno porque estas coisas, enfim, isto pode evoluir para um lado ou pode evoluir para o outro, mas há uma coisa que é preciso dizer. Ouvimos nenhum de nós sabe ao certo, enfim, nós como um cidadão sabe ao certo o que é que terá acontecido, enfim, já por isso estão lá as autoridades, está lá a Polícia Judiciária, e acreditamos que se fará alguma luz, ou queremos acreditar, sobre este alegado assalto ou ato de vandalismo no gabinete do líder do Chega no Parlamento. É preciso dizer que um conjunto de pessoas largo desconfia. Pronto, isto é factual, é preciso dizê-lo. Desconfia. E desconfia por uma razão muito simples. Nós, quando temos alguém, um interlocutor ou um queixoso que sistematicamente diz a verdade, tem uma atitude séria, equilibrada, ponderada. Nós partimos do princípio que o que nos diz é verdade, mas nós, quando temos um interlocutor que de facto recorre com frequência à manipulação de informações, de notícias, etc., com muitas mentiras também, isto não preciso ser eu a dizê-lo, enfim, há aí os... Enfim, os métodos e os procedimentos de, enfim, da imprensa, sobretudo, ou da comunicação social, que o demonstram até à exaustão, nós partimos do princípio, ou queremos, enfim, sentimos-nos tentados a acreditar que aquilo pode ter sido uma manipulação. Não sabemos se é assim, se é não. O ponto é este, e é preciso dizê-lo com todas as palavras. Se de facto aquilo aconteceu como um ato doloso, bom, é muito grave que isso aconteça no Parlamento. Eu fui deputado, enfim, parte-se do princípio que aquilo tem que ser um sítio seguro, quando não houver segurança ali dentro, então acabou o regime, não há segurança em lado nenhum. Mas, por outro lado, se não é verdade, ou seja, se é uma encenação, bom, a coisa é mais do que grave. É preciso dizer que eu, pessoalmente, não acho que, quer dizer, acho uma jogada muito arriscada, devo dizê-lo. No entanto, olhando para aquilo que são os factos dos últimos tempos, o que é que nós encontramos? Encontramos um partido Chega que está sistematicamente apostado em enxovalhar as instituições da República. Ainda há pouco, o líder do Chega andou pelos gabinetes, já agora bateu à porta e andou lá a uma sexta-feira à tarde, onde ele sabe que, de facto, gabinetes que não eram de deputados, onde se sabe que os trabalhos parlamentares já tinham acabado, portanto, e andou lá a mostrar que só ele é que estava lá a trabalhar, portanto, o Salvador da Pátria e que os outros preguiçosos, ninguém lá estava. Portanto, isto é enxovalhar as instituições da República. Depois, como digo, mente com bastante frequência. E depois até tem uma certa experiência, não é, de manipulação de vídeos, não é? Todos nos lembramos do famoso vídeo da chuva intensa, em que ele carregava heroicamente umas garrafas de água para ajudar não sei quem. E, portanto, uma chuva intensa que foi adicionada digitalmente ao vídeo. E, portanto, enfim, quer dizer, há aqui uma assinatura, não é? Deste personagem e deste partido que nos leva a desconfiar. É preciso dizer. Eu, francamente, acho que há coisas um bocadinho estranhas. Quer dizer, não sei como é que seja um gabinete aberto se tem lá informação tão importante, não sei como é que seja informação tão importante acessível em cima da primeira mesa, não sei como é que se tem coisas em pens, não sei quem é que usa isso, o que é que está numa pen que nós não possamos ter num computador, numa nuvem, etc., como todos fazemos. Quer dizer, acho um bocadinho, um deputado entra imediatamente às 7 da manhã para ir fazer um vídeo. Quer dizer, há aqui coisas um bocadinho estranhas. Mas vamos aguardar e vamos ver o que é que acontece, mas só para dizer que este ceticismo que eu e muitas pessoas, muitos comentadores têm manifestado, pá, resulta apenas daquilo que tem sido a atuação de André Ventura ao longo dos últimos anos e, portanto, dessa reputação ninguém o livra.
0: Finalmente, no quente, quero José Mendes falar-nos do cumprimento integral do Plano de Recuperação e Resiliência. O prazo para Portugal fazer uso do dinheiro que lhe foi destinado acaba no fim do mês de agosto. Terá custado, diria, mas foi, e acha que bem aplicado?
1: Bom, o bem aplicado, ver se há no fim, não é? E mais do que aplicado, é depois ver como é que aquilo se pode reproduzir em valor para o país. Agora, eu trouxe a notícia porque nós estamos praticamente no fim do prazo, portanto, final de agosto, de execução do PRR, e o Ministro da Economia e da Coesão, Manuel Castro Almeida, veio dizer que, de facto, o Governo garante que não vai devolver dinheiro e, portanto, que, em princípio, a menos que haja algum cataclismo, cumprirá integralmente a execução orçamental prevista no PRR. E eu trouxe por uma razão muito simples. É sempre muito mais fácil nós, enfim, termos opinião, o que não tem nada de errado, devemos ter, mas às vezes criticarmos sem um conhecimento de causa. Eu tive, enfim, conhecimento, experiência e responsabilidades muito próximas nestas matérias de execução de programas orçamentais europeus, portanto, quer no âmbito dos fundos da coesão, quer também no âmbito do próprio PRR. E, portanto, tenho muito respeito pelo esforço dos governantes, muito respeito mesmo. Isto é uma tarefa muito, muito difícil, talvez das mais difíceis da governação, e aquilo de que todos nos queixamos no dia-a-dia, de que há de burocracia, que há lentidão de processos nos licenciamentos, que não há empresas para fazer os trabalhos, que não há mão de obra, etc., que não se consegue encontrar o preço que inicialmente estava previsto. Bom, tudo isso de que todos nos queixamos também... Quem tem que executar o PRR tem que enfrentar. E, portanto, não é simples, ao longo de uns quantos anos, executaram um programa de 22 mil milhões de euros que coincidiu com o fecho do Portugal 2020, que ainda tinha ali um par de milhares de milhões para executar, e coincidiu com o arranque do Portugal 2030. Portanto, em determinada altura, nós estávamos a executar três programas muito grandes em paralelo, portanto, em simultâneo, melhor dizendo, e pronto, quer dizer, até para gastar dinheiro, enfim, as capacidades não são inesgotáveis, não é?
0: É preciso ter vagar.
1: Exato, é preciso ter vagar, é preciso que o mercado responda, como deve ser, etc. E além disso, o PRR ainda tinha aqui uma outra dimensão, que era a dimensão dos objetivos, portanto, as reformas, não é? Portanto, havia 379 chamados objetivos contratualizados, que eram reformas, que era preciso fazer, que normalmente implicam legislação, portanto, alterar determinados princípios, determinados, enfim, procedimentos, etc. E isso foi sendo feito, e neste momento há uma expectativa muito boa de que possamos executar os tais 22 mil milhões de euros, e se assim não for também será, enfim, por uma margem muito pequena. Há projetos que não vão até ao fim, mas isso também acontece sempre, é por isso que se faz overbooking, e esses projetos vão encontrar depois financiamento, quer no Portugal 2030, quer através do Banco Europeu de Investimento, ou quer do próprio Orçamento de Estado. Mas, de facto, eu acho uma boa notícia. Como digo, tenho por experiência que isto é muito exigente, e pronto, e assim Portugal seja capaz de executar até ao fim tudo, e depois, enfim, começa o verdadeiro desafio, que é, enfim, colocar esses investimentos a produzir resultados. Mas isso depois é um trabalho de nós todos, da sociedade, enfim, dos organismos públicos, privados. Mas pronto, deixar aqui uma nota positiva também no quente, que é para não falarmos só de incêndios.
0: E será matéria que, Deus queira, não dará fogo sequer de polémica. Quanto a nós, passaremos a executar o PRF, Plano de Resiliência em Férias, que é o que me diz que exige mais estoicismo e sacrifício. Cá estaremos, José Mendes, à partida, em setembro. Até lá,
1: exatamente.
0: Um bom verão para si.
1: Muito bem, e boas férias também. Vamos todos, também precisamos descansar um bocadinho. Vamos lá a isso.
2: Está completo o termómetro desta quarta-feira com José Mendes, a moderação de Artur Carvalho. E agora estamos a caminho da síntese, à meia hora.

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1: Invoco hoje para este debate e no início a alma e o espírito de São Carlo Acutis, que nasceu

0: 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A santa ignorância que é a sua padroeira.
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0: O incêndio em Valpaços, no distrito de Vila Real, não dá tréguas. A população vive momentos de angústia com a localidade na linha de fogo. Um relato feito pela vice-presidente da Câmara Municipal de Valpaços à TSF, Teresa Pavão, lamenta que 24 horas depois o incêndio está longe de estar controlado.
1: A situação e o sentimento é de preocupação, de angústia e de alguma indefinição. Mais de 24 horas depois, com todas as condicionantes que vivemos durante estas 24 horas, a verdade é que a situação não está controlada e alastrou-se a grande parte do concelho, com prejuízos e com riscos para a população.
0: Teresa Pavão, vice-presidente da Câmara Municipal de Valpaços, confirma um reforço de meios no terreno a esta hora para tentar controlar este incêndio de grande complexidade. Num ponto de situação feito esta noite à TSF, o comandante da Proteção Civil Nacional, José Costa, dava conta de 4 feridos, 3 operacionais da Proteção Civil, 2 bombeiros e 1 GNR e ainda 1 civil. Neste mesmo incêndio há várias frentes à é o que indica a Proteção Civil Nacional. Descrevem este incêndio como de grande complexidade. Não têm já informação sobre aldeias confinadas, mas ainda assim é preciso proteger várias habitações que continuam na linha de fogo. É o balanço mais recente da Proteção Civil. O ministro da Administração Interna diz que está totalmente legitimado para continuar no cargo. Numa conferência de imprensa que durou 50 minutos, Luís Neves, também antigo diretor nacional da Polícia Judiciária, garante que tem sido alvo de acusações que põem em causa décadas de sacrifício dedicadas ao combate ao crime. O governante diz que se sente apoiado pelo primeiro-ministro e que nunca ponderou demitir-se do cargo.
2: Nunca coloquei na minha cabeça qualquer pedido de demissão. Sinto-me absolutamente apoiado pelo seu primeiro-ministro e por todos os membros do governo com quem tenho falado e interagido, sobretudo nos conselhos de ministros.
0: Já sobre a polémica do outro lado, Luís Neves admite que a decisão de o deslocar foi sua e que foi um ato de boa gestão. São alguns destaques da conferência de imprensa desta tarde, onde o ministro da Administração Interna tentou esclarecer esta polémica da casa de férias em Odmira e do outro lado utilizado. Luís Neves, que defende que sempre esteve do lado do bem. José Luís Carneiro esteve reunido com o primeiro-ministro antes desta conferência. O secretário-geral do PS fez questão de dizer a Luís Montenegro que a autoridade política de Luís Neves está fragilizada. Nas reações à conferência de imprensa, o Bloco de Esquerda considera que estes esclarecimentos de Luís Neves foram tardios e insuficientes. Já o líder do Chega, André Ventura, considera que o ministro da Administração Interna não tem condições para continuar como ministro. A Iniciativa Liberal diz que ficou ainda com mais dúvidas depois das explicações de Luís Neves. O PP considera que estas declarações deviam ter sido feitas na Assembleia da República. O LIVRE pede cautela, diz que quer ver a documentação apresentada por Luís Neves antes de tirar mais conclusões. A FIFA avançou com processo disciplinar contra 3 jogadores e o treinador adjunto da Argentina. Leandro Paredes enfrenta 3 acusações por agressão após a final do Mundial de Futebol contra a Espanha, sendo que o treinador adjunto, Roberto Ayala, está também acusado de agressão. A Associação de Futebol da Argentina arrisca-se ainda a ser sancionada pela exibição de uma faixa com conteúdo político em que afirmavam que as Ilhas Malvinas são argentinas. O organismo decidiu abrir um inquérito à seleção argentina por alegados cânticos e gestos discriminatórios.
3: Esta é a emissão da TSF. Vamos agora a 25 minutos da meia-noite e é o regresso à música já a seguir em sequência. Fleet Foxes, Feist e ainda Blur. Fique para ouvir. Já a seguir.

música na noite de rádio, Barbaric, com os Blur. Estamos só a 14 minutos da meia-noite. E antes das notícias, vamos ter o prato do dia para já. Há tempo ainda para a música já a seguir com Sheryl Crow, Run Baby Run.

Estamos a 8 minutos da meia-noite. Há tempo ainda para a proposta gastronómica do dia. É o prato do dia. 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
4: Boa noite, são 11h58, menos uma hora nos Açores.
5: O incêndio em Valpaço já mobiliza mais de 850 bombeiros no terreno, com três frentes ativas a preocupar o comando das operações. No fogo foram destruídas seis casas de primeira habitação. Três pessoas ficaram desalojadas na localidade de Cabeço. Luís Neves cobrou o silêncio, convocou a conferência de imprensa para falar em relação às polémicas que o envolvem. José Luís Carneiro, secretário-geral do PS, diz que a autoridade do ministro está fragilizada. É o tudo ou nada para o Benfica na Liga Europa. Marco Silva acredita na reviravolta amanhã frente ao St. Gallen.
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4: Temperaturas atualizadas, estamos agora com 18 graus no Porto, 20 em Lisboa, 21 em Faro e em Ponta Delgada, 23 no Funchal. Para a edição à meia-noite, com Paulo Fernandes Ribeiro.
5: O incêndio no concelho de Valpaços, no distrito de Vila Real, mobiliza no terreno mais de 850 bombeiros. Neste momento são três as frentes ativas que concentram mais atenções por parte dos operacionais no terreno. As chamas já danificaram várias casas de povoações do concelho, com três pessoas desalojadas, duas indústrias também foram apanhadas pelas chamas, ainda fora de controlo. O último ponto da situação de José Costa, oficial de operações da Proteção Civil Nacional.
6: O incêndio mantém frentes ativas mais preocupantes na direção do Sunim e Barreiros e no concelho de Valpaços. Neste momento perseguem ações de combate, proteção de habitações e também estabilização das zonas que já estão extintas. Até ao momento apuramos os seguintes danos na localidade de Gorgoço. Ficaram afetadas 8 casas de volutas e 3 casas de primeira habitação. Depois, na localidade de Santa Valha, houve danos em 5 casas de lutas, 2 casas de primeira habitação e 2 casas de segunda habitação, e ainda num armazém agrícola. Depois, na localidade de Cabeço, ardeu uma casa de primeira habitação, do qual resultou 3 pessoas desalojadas. E na localidade de Vilarandelo, houve danos em 2 indústrias, que são 2 sucatas de automóveis.
5: A aproximação das chamas obrigou ao confinamento de várias povoações, como foi o caso da aldeia de Gorgoço, na freguesia de Santa Velha. A esta hora, a prioridade continua a ser a proteção das casas que ainda estão na trajetória das chamas.
6: A esta hora não temos a informação de aldeias confinadas, embora nas ações de combate que estão a ser realizadas, existe também em alguns locais a proteção de algumas habitações junto ou perto de aglomerados populacionais.
5: Este incêndio que afeta o concelho de Valpaço já provocou 4 feridos, 2 bombeiros, 1 militar da GNR e 1 civil. A esta hora, a resposta ao fogo mobiliza 850 operacionais, apoiados também no terreno por 260 viaturas, focados em travar o avanço das chamas e proteger as habitações que permanecem em risco. O fogo que a vice-presidente da Câmara de Valpaços, Teresa Pavão, lamenta que 24 horas depois este incêndio esteja longe de estar controlado.
7: A situação e o sentimento é de preocupação, de angústia e de alguma indefinição no momento. Mais de 24 horas depois, com todas as condicionantes que vivemos durante estas 24 horas, a verdade é que a situação não está controlada e alastrou-se a grande parte do concelho com prejuízos e com riscos para a população. Isto naturalmente para um autárquico, para quem faz parte e vive na comunidade, é angustiante e, de certa forma, temos aqui um bocadinho incapacitados para chegar a tudo e a todos.
5: Este incêndio que obrigou ao corte das estradas Nacional 6 entre Valpaços e Boça, também a Nacional 213 entre Valpaços e Chaves, estão cortadas desde as 4 da tarde. Neste momento há pelo menos 3 frentes ativas a arder com muita intensidade. E há a registar 5 mil hectares de área ardida no incêndio da Guarda, registado nos últimos dias. Começou na segunda-feira em Rochoso, foi hoje dominado, depois de alastrar aos municípios vizinhos. As câmaras de Almeida, Guarda e Pinhel já estão a fazer o levantamento dos prejuízos. Sobre o combate às chamas, o presidente da Câmara da Guarda, Sérgio Costa, critica a demora da resposta dos operacionais no terreno.
8: Olha, um balanço negativo, devo dizer. Um balanço francamente negativo. Não compreendo como é que este incêndio demorou tanto tempo numa zona de incêndio, grande parte, principalmente na primeira metade do incêndio, no primeiro dia do incêndio, que começou à hora de almoço, no primeiro dia, que era em zona de mato e pequenas pastagens, enfim, mas que durante a madrugada não foi devidamente debulado, e depois aconteceu o que aconteceu no dia seguinte, e houve um incêndio, esteve nos quintais de casas de várias aldeias, do Conselho da Guarda, de Almeida, de Pinhel, e tendo passado também pelo Sabugal. Não se compreende, e é uma coisa que nós, sou eu, enquanto político, todos os cidadãos não percebem, mas para que é que servem tantas quintas no combate aos incêndios? Há verdadeiras quintas, e tem que se acabar com as quintas. E eu gosto de dizer as coisas como aquelas são. Os relatos que me chegam é que havia, por exemplo, forças disponíveis na Guarda, concretamente do ICMF, porque me ligaram, estavam disponíveis, não tinham a ordem de arranque para o incêndio. Meios humanos, meios materiais. Então vêm máquinas de rastro de fora da Guarda, quando há máquinas de rastro na Guarda paradas à espera de missão. Mas o que é que se passa aqui?
5: O presidente da Câmara da Guarda, Sérgio Costa, critica a demora na resposta dos operacionais neste incêndio dos últimos dias. Sérgio Costa acredita ainda que há mão criminosa na origem deste incêndio e pede mão pesada às autoridades.
8: Este foi um incêndio claramente propositado. Teve a mão de alguém, porque um incêndio não nasce ou não surge numa hora de almoço por alma do Divino Espírito Santo. Não. Foi mão criminosa. As forças policiais e judiciais têm que ter um reforço da sua atividade, de pulso, pulmão de ferro, para acabar com estas coisas. Porque senão, se todos estes fatores não se conjugarem, vai continuar a acontecer episódios como este, num sistema de combate a incêndios de fogos rurais que faleu, colapsou, já o disse isto há um ano, e as coisas continuam a acontecer exatamente da mesma forma. Não podemos enfiar a cabeça na areia, sou pena de um dia destes continuarem a padecer pessoas nas frentes de fogo.
5: A registar 5 mil hectares de área ardida neste incêndio da Guarda. José Luís Carneiro esteve reunido com o Primeiro-Ministro horas antes da conferência de imprensa de Luís Neves, o Ministro da Administração Interna. O Secretário-Geral do PS disse a Luís Montenegro que a autoridade do Ministro está fragilizada. Fátima Valente.
9: José Luís Carneiro foi à residência do Primeiro-Ministro apontar a fragilidade política de Luís Neves.
10: Transmiti ao Sr. Primeiro-Ministro que, no meu entender, a autoridade política do Ministro da Administração Interna está fragilizada. Esses factos fragilizam a autoridade política daquele que é o titular da Administração Interna, ou seja, que tem a direção das forças de aplicação da lei.
9: O líder socialista sublinha que a preocupação com a polémica que envolve o Ministro é com a credibilidade das instituições democráticas.
10: A minha principal razão para pedir uma audiência com o Primeiro-Ministro tem que ver com a preocupação com as instituições e, entre elas, com a credibilidade e a confiança na mais importante polícia de investigação criminal, que é, aliás, a única polícia que tem a criminalidade complexa, organizada, internacional. E é decisiva para a administração da justiça.
9: O secretário-geral do PS manifesta também divergências profundas com a AD, que travou a ida do ministro ao Parlamento, contrariando a proposta da iniciativa liberal. José Luís Carneiro insiste que é preciso Luís Neves dar explicações na Casa da Democracia.
10: Que deve ser ouvido na Assembleia da República tão breve quanto possível, por forma a que possa responder no coração da democracia a todas as perguntas
0: que as senhoras e os senhores deputados entendam colocar-lhe. O dever de transparência é um dever de todos os titulares de cargos políticos e de todos aqueles que estão investidos de especiais responsabilidades e de uma especial missão de serviço público.
9: José Luís Carneiro já foi titular da pasta de Luís Neves. Questionado sobre o que faria se fosse agora ministro, respondeu que dificilmente estaria nesta situação.
5: José Luís Carneiro defende que o ministro deve ir ao Parlamento tão breve quanto possível. José Manuel Pureza considera que os esclarecimentos de Luís Neves chegaram tarde e são insuficientes. O coordenador do Bloco de Esquerda exige documentação sólida que comprove a versão do ministro e lembrou que o PSD e o CDS-PP impediram que a Comissão Permanente da Assembleia da República viesse a reunir para ouvir Luís Neves. Já o PSD defende que as explicações foram elucidativas. Em declarações aos jornalistas, o líder parlamentar social-democrata, Hugo Soares, optou antes por atacar a postura do Chega neste processo.
11: Hoje ficamos todos esclarecidos sobre quais são as verdadeiras e reais intenções do deputado André Ventura neste tema. O Chega fez saber, junto das redações da Comunicação Social, que se o Sr. Ministro da Administração Interna se demitisse, o Chega abdicaria de uma comissão parlamentar de inquérito. Que se o Sr. Ministro se demitisse, o Chega já não queria saber a verdade, já não queria saber a disponibilidade do Sr. Ministro, que hoje demonstrou para falar a verdade, nem saber aquilo que tinha realmente acontecido. Para o Chega havia só uma intenção. A intenção de apoucar um membro do Governo em exercício de funções, procurar a que houvesse uma demissão no Governo, para poder a partir daí ter, eventualmente, algum ganho político.
5: A reação de Hugo Soares do PSD. Quanto à iniciativa liberal, diz que ficou com mais dúvidas depois das explicações do ministro. Mariana Leitão entende que Luís Neves está sem condições de confiança política e sem autoridade para ser ministro da Administração Interna. É o que vai dizer ao Presidente da República. A líder liberal será recebida por António José Seguro em Belém na próxima segunda-feira. O PCP considera, em reação à conferência do ministro, que os esclarecimentos vêm tarde e que deveriam ter sido feitos na Assembleia da República. Os comunistas entendem que Luís Neves tem de ir ao Parlamento para dar mais esclarecimentos. Reações à conferência de imprensa, onde Luís Neves afirmou que está totalmente legitimado para continuar no cargo no Governo. O antigo Diretor Nacional da Polícia Judiciária, atual Ministro da Administração Interna, garantiu que se sente apoiado por Luís Montenegro, o líder do Governo, e que nunca pensou em demitir-se. Rui Polónio.
12: Perante as dúvidas, uma certeza.
13: Nunca coloquei na minha cabeça qualquer pedido de demissão. Sinto-me absolutamente apoiado pelo Sr. Primeiro-Ministro e por todos os membros do Governo com quem tenho falado e interagido, sobretudo nos Conselhos de Ministros.
12: Durante quase 50 minutos, Luís Neves foi tentando esclarecer os casos que o têm envolvido, a começar pela deslocação de um reboque apreendido.
13: A recolha deste material em qualquer armazém levaria-nos 3 a 4 mil euros por mês de renda. Este material foi guardado num sítio e num local de segurança. Por isso, a decisão, quando me foi apresentada, é minha, é um ato de extraordinária gestão, assumo igualmente essa decisão.
12: O reboque acabou nas instalações do empreiteiro que fez obras na Judiciária e no Monte de Luís Neves, mas o ministro garante que não deu nem tirou benefício. O ministro da Administração Interna aproveita ainda para esclarecer a polémica da piscina.
13: Foi pedido para se fazer um tanque, mas depois acabou por se transformar numa piscina média familiar, já que foi ladeada, contra a minha vontade inicial, por terra.
12: E vai voltar a ser um tanque, garante Luís Neves. O ministro afirma que não sabia que a propriedade estava em zona protegida e já pediu uma reunião à Câmara de Odmira para esclarecer os licenciamentos. Já quanto à compra de terrenos na zona, Luís Neves explica que era uma propriedade única da família da mulher, que foi sendo dividida pelas sucessivas heranças. Agora tenta comprar.
13: Tudo a preços de mercado, adquiridos por preços anunciados nas imobiliárias, documentação que hoje tenho em meu poder. Nenhum a preço de saldo, como maldosamente se insinuou.
12: E com empréstimo?
13: Cujo valor pode ser verificado na minha declaração entregue na entidade para a transparência. E é bom que a vejam, porque ninguém lá foi ver. Tinha uma hipoteca de 90 mil euros na minha casa de morada de família, que é hoje, para adquirir estes imóveis, de 315 mil euros. Está na declaração.
12: Certo, é que Luís Neves nunca entregou qualquer declaração durante os anos que liderou a Judiciária, mas também isso tem uma explicação.
13: A entidade para a transparência, em dezembro de 25, não acolheu o nosso parecer e, nesse sentido, entregámos a respectiva declaração. O que, no meu caso, sucedeu em 16/2/26, antes, tempos antes de saber que estava nestas funções, porque precisei de tempo para colher uma série de documentação, designadamente relativamente aos imóveis.
12: O ministro insiste que pode dar mais esclarecimentos no Parlamento, até porque, afirma, está para lavar e dourar.
5: Sobre a movimentação do Trelados, o ministro da Administração Interna diz que foi um puro ato de boa gestão. Marco Silva considera que uma boa entrada e forte vai ser fundamental na recepção ao St. Gallen na Benfica Campos, no Seixal. O técnico mostrou-se consciente da má exibição na Suíça no jogo da primeira mão, que resultou em derrota por 2-1. Marco Silva quer uma equipa coletivamente mais forte.
14: Acima de tudo, temos que coletivamente ser mais fortes. Acho que este é o aspecto mais importante para o jogo. Um jogo que tem várias condicionantes e teve na primeira eliminatória, mas sermos mais fortes como equipa, termos um jogo que permita que as nossas potencialidades estejam mais acima daquilo que é a forma do adversário jogar. Nós deixámos o jogo ir muito para duelos individuais, que naturalmente é um momento em que o adversário está muito confortável a jogar. Para isso temos de ter a capacidade de ter um domínio diferente no jogo, sermos uma equipa com posses mais longas também, que termos a capacidade depois de desorganizar o adversário e não deixar que o jogo entre sempre no perde e ganha. Foi um pouco aquilo que aconteceu no jogo, muitas transições, muitos momentos que não havia necessidade de forçar e nós forçámos ou por dentro ou por fora e não tivemos a capacidade de assentar o nosso jogo. Esse será o primeiro aspecto que nós temos que melhorar.
5: O técnico do Benfica, Marco Silva, procura reverter a desvantagem do primeiro encontro, no qual saiu derrotado, para manter em aberto a busca do primeiro objetivo da temporada, a classificação para a fase de liga da Liga Europa. A segunda mão é esta quinta-feira, às 8 da noite, no Estádio da Luz, também com relato na TSF.
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4: Já a seguir em reposição à playlist de Carla Nobre Souza, diretora artística do Alcântara Festival. Esta playlist foi para o ar em novembro do ano passado. A produção é de Nelson Santos.
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1: Há vários anos atrás, antes da pandemia, fui a um festival de música em Nova Iorque com uma amiga brasileira que vive lá, a Bel. Fomos ao festival sem conhecer as bandas que iam estar presentes. Era janeiro, estava frio, mas esta banda palestiniana, 47 Soul, pôs toda a gente a transpirar. E a compor esta playlist pensei nisso, no prazer de encontrar uma banda pela primeira vez ao vivo, sem ser na rádio ou através de uma playlist online, mas de realmente não conhecer uma banda até aquele momento do espetáculo ao vivo e como isso foi especial. A música chama-se Sham Step.

há músicas nesta playlist que não têm uma grande história pessoal, são só músicas que eu gosto e pronto. Esta é uma delas, Andorinhas, de Ana Moura, que canto no duche e ouço enquanto cozinho e que me deixa feliz. Posso

Quando fiz 30 anos, já passou uma década, mas quando fiz 30 anos, os meus amigos combinaram e cada pessoa ofereceu-me um disco. E eu faço anos em agosto, então o grupo que consigo reunir para festejar os meus anos é sempre um grupo eclético, que são basicamente as pessoas que não foram de férias. E então recebi coisas muito diferentes. Recebi um disco do Prince, recebi um disco da Laurie Anderson, recebi um disco do Jacques Brel e, claro, como são vinis, recebi muitos discos de música soul, que na verdade adoro e é o que mais me apetece ouvir em casa. Então vamos ouvir mais um clássico, desta vez da música soul. A canção é Ain't No Sunshine, de Bill Withers. Ain't no sunshine.

Há cerca de um mês atrás apresentamos a programação do Alcântara Festival em conjunto com a inauguração de uma exposição do artista indígena Danilson Baniwa na Galeria Quadrum. Nessa inauguração houve um mini concerto de Brisa Flow, que eu não conhecia, e durante esse concerto a Brisa ofereceu flores a várias pessoas do público, incluindo à minha filha, que ficou muito, muito, muito envergonhada, mas muito feliz. Nós secamos essa rosa e ela está agora na nossa cozinha. O tema é Rosas Brancas, de Brisa Flow.

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1: Eu acho que toda a gente tem aquela amiga que ouve imensa música e que tem uma voz linda e sabe dançar e é só cool. No meu grupo de amigas de toda a vida, essa pessoa é a Dina. Era cool quando era adolescente e continua a sê-lo agora, na meia-idade. E de vez em quando ela partilha uma nova playlist no nosso grupo WhatsApp, para as amigas menos ligadas, tipo eu, e há sempre boas descobertas. Na lista mais recente, ela partilhou uma música que se chama Zamilu, de um artista sírio que eu desconhecia, mas que tenho gostado de ouvir. Ele chama-se Bu Kulthum.

Eu acho que todas as playlists precisam de uma música do Caetano Veloso, não é? A que eu escolhi é If You Hold a Stone, que é uma música do álbum Qualquer Coisa, de 1975, que é o álbum do Exílio, e por isso tem estas músicas tão.

0: bem cantadas em inglês. Escolhi esta música porque também está associada a uma memória que eu tenho de um espetáculo que apresentamos no Alcântara Festival em 2018, do artista brasileiro Wagner Schwartz. E é o momento da peça em que esta música toca. Ele está sozinho no palco com uma pedra na mão. E lembro-me do desenho do braço dele no espaço, lembro-me da forma como ele olha diretamente para o público e da sensação de estar a escutar profundamente uma música que eu já conhecia, mas que nunca tinha ouvido assim. A imagem ficou para sempre e a canção também.
1: If you hold a stone.

Esta playlist revela dois dos meus guilty pleasures, que são aqueles prazeres que nos deixam um bocadinho envergonhados. Eu gosto de musicais, gosto dos musicais clássicos, gosto de sapateado, gosto de musicais mais recentes, gosto de musicais grandes, gosto de musicais íntimos, de escala mais pequena, gosto de musicais. Cresci a cantar essas músicas na escola e a ouvir essas bandas sonoras e ainda hoje gosto. Escolhi uma música do musical Company, de Stephen Sondheim, na sua versão original. Mas onde mais gostei de ouvir esta música foi no final do filme A Marriage Story, de Noah Baumbach, com Adam Driver e Scarlett Johansson. Numa das cenas finais do filme, Adam Driver faz uma interpretação espantosa desta música, que fica melhor neste filme, que é a história de um divórcio, um final um bocadinho triste, do que no musical original, que é um final talvez demasiado simples para a história que se está a contar. Infelizmente, essa música não faz parte da banda sonora editada do filme, por isso deixo a versão original interpretada por Dean Jones da música Being Alive.

0: Que angústia ter que escolher uma só música da Elis Regina. Podiam estar aqui tantas nesta lista. Para desempatar, escolhi esta Tiro Álvaro porque é uma música brincalhona, divertida e porque Álvaro é o nome do meu pai.
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1: Vi a Elsa Soares no Coliseu quando apresentou o disco A Mulher do Fim do Mundo. Eu acho que na altura ela já tinha 80 e tal anos e lembro-me que havia um grande cenário, talvez para compensar o facto que ela já não se mexia muito em palco, acho que até cantou sentada, já não me lembro muito bem. Mas lembro-me de pensar que ela não precisava daquele cenário todo porque tinha uma presença enorme, uma voz cheia de convicção. Amei esse concerto e vamos ouvir por isso A Mulher do Fim do Mundo, de Elsa Soares.

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1: Meia-noite e 58, menos uma hora nos Açores.
2: No mapa dos incêndios a nível nacional, o fogo em Valpaços mobiliza a esta hora ainda 850 bombeiros. No último ponto da situação, a TSF, a Proteção Civil, fala em três frentes ativas a arder com intensidade. No fogo foram destruídas seis casas de primeira habitação. Pelo desporto para o Benfica, o tudo ou nada na Liga Europa. Marco Silva acredita na reviravolta esta quinta-feira frente ao St. Gallen. Já Carlos Vicente quer um Sporting de Braga à imagem dos últimos 9 meses para confirmar também hoje o apuramento.
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1: Temperaturas de agora, estamos com 18 graus no Porto, 20 em Lisboa, 21 em Ponta Delgada, 22 em Faro e 23 no Funchal. Avançamos agora para a edição da Uma com o Paulo Fernandes Ribeiro.
2: O incêndio no concelho de Valpaços, no distrito de Vila Real, ainda mobiliza pelo menos 850 bombeiros. Neste momento, são três as frentes ativas que preocupam os operacionais. As chamas já danificaram várias casas, as populações do concelho, com três pessoas desalojadas. Também duas indústrias foram apanhadas pelas chamas, ainda fora de controlo. No último ponto da situação, José Costa, oficial das operações da Proteção Civil Nacional.
3: O incêndio mantém frentes ativas mais preocupantes na direção do Sunim e Barreiros e no concelho de Valpaços. Neste momento perseguem ações de combate, proteção de habitações e também estabilização das zonas que já estão extintas. Até ao momento apuramos os seguintes danos na localidade de Gorguço. Ficaram afetadas 8 casas de volutas e 3 casas de primeira habitação. Depois, na localidade de Santa Valha, houve danos em 5 casas de lutas, 2 casas de primeira habitação e 2 casas de segunda habitação, e ainda num armazém agrícola. Depois, na localidade de Cabeço, ardeu uma casa de primeira habitação, do qual resultou 3 pessoas desalojadas. E na localidade de Vila Arandelo, houve danos em 2 indústrias, que são 2 sucatas de automóveis.
2: Os danos causados por este incêndio nas últimas horas, a aproximação das chamas obrigou ao confinamento de várias povoações, como foi o caso da aldeia de Gorguço, na freguesia de Santa Velha. A esta hora, a prioridade